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5: Tá, então o Marrocos vence por 1-0 a seleção da Escócia. Guerreiro, segundo tempo ficou melhor quando a Escócia quis jogar bola, não ficou?
6: Com certeza, Marrocos mereceu o resultado, poderia ter facilitado matando o jogo, teve a oportunidade de fazer o segundo, não fez. A Escócia melhorou no segundo tempo, fez o primeiro tempo muito ruim, muito abaixo, fez um segundo tempo melhor, teve algumas oportunidades de ter empatado o jogo, mas no final de tudo o Marrocos mereceu a vitória.
5: Tá, então, Guerreiro, obrigado por hoje, obrigado pela jornada, a gente se encontra logo mais. Porém, antes da gente se despedir, Ricardo Capriotti tem um recadinho pra gente, porque o Brasil entra em campo daqui 25 minutos. Antes disso, a gente viu o Marrocos vencer por 1-0 a equipe da Escócia. Fala, Capri.
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15: É verdade que o Brasil sempre entra como favorito em qualquer competição de futebol, independentemente do rendimento da equipe. Isso porque sempre teve craques do tipo que podem decidir qualquer jogo. Nessa Copa, a seleção começou sem muita confiança, apesar de ter pela frente um adversário de respeito. A história mostra que o talento brasileiro costuma despertar nos momentos de pressão, e a partida de agora pode ser o cenário perfeito para a equipe entrar de vez no torneio e de forma categórica.
6: Vem pro toque de bola, balança, recolheu Vini Júnior na finta, viu pra Bruno Guimarães, não bateu, devolveu pra Vini Júnior, linha de fundo, vem pra cima, o empate pintando, balançou, cortou, bateu, lindo, lindo, lindo, lindo.

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1: Uma nação caribenha com uma história pioneira de liberdade, mas que enfrenta severos desafios econômicos e sociais. Apesar das adversidades, o futebol surge como o maior farol de alegria e união para o povo haitiano. Em sua segunda participação histórica, a seleção busca honrar suas raízes com um futebol de muita entrega e superação física.
2: André Carillon, quero um espaço do Ditsu no Cabula. Do Ditsun, do Ditsun, do Ditsun. 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Errou!

0: rádio pra você, torcedor ouvinte no Brasil. O microfone da Bandeirantes em campo pra você, pra Brasil e Haiti. É, os caras venceram a Escócia, são líderes da competição. Deu grupo da seleção brasileira, Brasil tem que vencer. Marrocos venceu por 1-0. Rogério Assis transmitiu no futebol da Bandeirantes. E agora Brasil e Haiti pra você, torcedor ouvinte no Brasil. O primeiro destaque, aqui direto da Filadélfia. O destaque da seleção brasileira, Pretzel.
1: O time do Brasil com duas mudanças em relação à equipe que enfrentou Marrocos. Danilo entra na vaga de Banhas na lateral direita e Matheus Cunha substitui Igor Thiago no ataque. Este é o Brasil já definido pelo técnico Carlo Ancelotti, querendo a vitória porque viu Marrocos abrir mais 3 pontos na liderança e agora precisa vencer para tentar a primeira colocação contra a Escócia. Ulisses.
0: É o futebol da Bandeirantes, para você o destaque vem da Haiti, diz aí Capelanes.
2: Apostando na força física e na bola parada com o centroavante Perrot de 1,94m. É o Haiti pronto pra guerra, pra chocar o mundo aqui na Filadélfia. Luiz Costa.
0: O destaque dos comentaristas da Bandeirantes, Leandro Quezada, Cláudio Zaidan. Um abraço pra vocês. Boa noite, Zaidan. Boa noite, Quezada.
3: Fala, Ulisses. Grande abraço a todos. Decepcionante a escalação da seleção brasileira hoje contra o Haiti. Eu esperava Endrick no ataque e Danilo Santos no meio. Sabe qual é o problema? O Brasil hoje vai vencer o Haiti, vai iludir todo mundo e aí essa seleção vai seguir na Copa do Mundo com essa escalação.
0: Zaidan!
4: Bom, esses, até a escadaria lá do Rock Balboa, agora também conhecido como escadaria do Capelanes, né? Sabe que o Brasil é favoritaço, provavelmente vai conseguir um placar folgado, uma vitória tranquila, digamos assim, 2-0 para cima. Agora, o importante é que os erros sejam corrigidos. Aquele time esburacado, cheio de espaços, lento no meio-campo, ineficiente, que melhore taticamente. A vitória deve vir naturalmente, porque ainda há hierarquia no futebol, Ulisses.
0: O futebol da Bandeirantes em campo, Brasil e Haiti, para você no microfone da Bandeirantes, QG Bandeirantes, rapidinho. O destaque seu, Lucas Bueno.
5: Ulisses, hoje tivemos 2 jogos. O Marrocos vence por 1-0 a equipe da Escócia, enquanto os Estados Unidos venceu por 2-0 a Austrália.
0: O futebol da Bandeirantes em campo, mesa de São Rafael Palme, central técnica, com Beto Rebeck, KM Martins do Twitter, Carlos Amaral Digital, Ana Galeano com Alessandra Wadi, de Márcio da Bandeirantes da Filadélfia. Tem Jean-Pierre comandando tudo com Marcelo Cruz. Miami, Marcos Mesquita, Dallas do IBC, Renato Perandon. É o futebol da Bandeirantes em campo que volta já já. Pra Brasil e Haiti, pra você. 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
7: Brasil e Haiti para você no microfone da Bandeirantes, torcedor brasileiro, a Bandeirantes escala, a seleção brasileira manda pro ar, Brasil!
8: Alisson 1, Danilo 13, Marquinhos 4, Gabriel Magalhães 3, Douglas Santos 16, Casemiro 5, Bruno Guimarães 8, Paquetá 20, Rafinha 11, Matheus Cunha 9, Vini Júnior 7, Ulisses, Banco, Everton, Ederson, Alexandro, Bremer, Léo Pereira, Ibanez, Ederson Silva, Fabinho, Danilo Santos, Endrick, Luiz Henrique, Martinelli, Igor, Thiago e Rayan.
7: No futebol da Bandeirantes, alô Capela, escalhe o Haiti!
9: O Haiti de Placide 1, Arcos 2, a

0: Né, 4 deu Corroa 5 e Duverne número 22. Esperia 8, Belegard 10, Jean Dunley 17, Providência 15, Pierrot 20 e Casimiro 21.
1: O futebol da Bandeirantes, o Banco do Haiti.
0: Tem Santi, Etienne, Joseph, Alexandre Pierre, Nazon, Paul Gaim, Termonei, Isidor e Pierre, Matheus Sala, Lacroix e Detson, Simon, Duverger e Fortuny.
1: Quem apita o jogo?
2: O espanhol Alejandro Hernández, 43 anos, capitalista.
0: Todos espanhóis, José Henrique Naranjo, o 2, Diego Sanches e o árbitro de vídeo, Carlos Del Cerro. Tá tudo pronto, Ulisses.
1: Para você ligado no microfone da Bandeirantes, torcedor brasileiro desde 1950 em todas as Copas do Mundo, Brasil e Haiti. Neste momento, a seleção brasileira entrando no campo de jogo, à minha esquerda, à direita, a seleção do Haiti, toda de branco, a seleção do Haiti. Com detalhes na gola da camisa em vermelho e os números azuis, todo de branco, Haiti. A seleção brasileira vem para o campo de jogo. Você ligado no microfone, ele vai com a tradição do rádio esportivo brasileiro. A bola vai rolar já, direto aqui na Filadélfia, para você, torcedor do Brasil. Nós vamos agora à execução dos hinos nacionais do Brasil e Haiti. A bandeira brasileira à esquerda da cabine da Bandeirantes. Lá teremos então em primeiro plano o hino nacional brasileiro. Depois o hino do Haiti. Aqui na Filadélfia para você. Você ligado na Copa do Mundo FIFA 2026. Brasil e Haiti para você. A bola vai rolar já. Brasil precisa da vitória. Vamos ao hino nacional brasileiro.

uma explosão de verde e amarelo. Você ligado, tomado, estádio, 80% da torcida brasileira, 20% da torcida do Haiti. Você curtiu no microfone da Bandeirantes, uma explosão de grito do Brasil. Agora vamos ao hino do Haiti para você ligado no futebol da Bandeirantes, Copa do Mundo 2026.

0: Haiti, pro Haiti, pra você. Brasil e Haiti jogam daqui a pouquinho, hora de análise e opinião da Bandeirantes. Fala, Leandro Quezada, Cláudio Zaidan. E a partir de agora, Band FM com a gente, Bandeirantes e Band FM juntas na Copa do Mundo. Alô, Quezada, alô, Zaidan.
1: Olha, Ulisses e Zaidan, já seria uma grande pressão para a seleção brasileira enfrentar o Haiti, independentemente do que aconteceu no jogo Marrocos-Escócia, mas essa vitória marroquina coloca uma pitada a mais nessa necessidade do Brasil de fazer o resultado. Imaginando que na última rodada Marrocos irá vencer o Haiti com a chance de golear, então o Brasil hoje não pode desperdiçar a chance de também colocar o maior número de gols na rede do adversário. E obviamente depois pressionado em Miami, Zaidan, para também vencer a seleção da Escócia. Assim o Brasil terminaria na primeira colocação do grupo. Mas antes disso tudo, Zaidan, tem que passar pelo jogo de hoje, não
2: é
1: não?
2: É, provavelmente, Quezada, o Brasil e Marrocos vão decidir primeiro e segundo lugar no saldo de gols. Né? Essa é a tendência, acho que o Brasil ganha os dois jogos. Hoje em dia, Quezada, Ulisses, qualquer, mesmo os países sem tradição, conseguem ter times competitivos, né? Os caras têm preparo físico, correm muito, são bem organizados, todo mundo conhece todo mundo. Hoje qualquer treinador de qualquer canto do planeta sabe quais são os métodos de treino do Guardiola, do Klopp, do Ancelotti. Os mistérios desapareceram. Então houve uma evolução geral. Então a gente pode dar trabalho, correr muito, deve fazer uma retranca, um 5-4-1, pelo que eu estou vendo na escalação. Ele vai fazer um 5-4-1, é normal isso aí. Agora, o Brasil tem de ganhar, né? O que se espera é que o time evolua. Para a hora que chegar jogo difícil, no mata-mata, contra times melhores, você tem um time mais organizado, um time mais rápido, sem tantos buracos e mais bem escalado. Endrick, na minha opinião, e Danilo do Botafogo têm de ser titulares, Ulisses.
1: Também tô nessa, me permita, também tô nessa. Concordo com você, Zaidan. E essa era a nossa esperança, não é? De colocar contra o Haiti o Endrick, que era um pedido já na partida contra Marrocos. E o Danilo Santos, né? Que é o jogador de meio campo, que tem uma dinâmica bem diferente daquela apresentada, principalmente pelo Casemiro. Dados oficiais da FIFA, tá? Casemiro foi o jogador com a menor velocidade na partida contra Marrocos. Então dá para imaginar, né? Essa crítica que hoje vai cair nas costas do Casemiro, Ulisses, se ele não conseguir ter a dinâmica que todos esperam nesse meio campo da seleção do Brasil, Ulisses Costa.
0: Muito bem. Tá aí os comentários de Cláudio Zaidan juntamente com Leandro Quezada do microfone da Bandeirantes. Agora, vocês acreditam, Bandeirantes e Band FM juntas na Copa do Mundo, vocês acreditam que ele vá mudar essa seleção? Porque hoje o Haiti é para golear, não tem outra saída a seleção brasileira. Depois que Marrocos vence e assume a liderança do grupo com 4 pontos, deixando a Escócia em segundo com 3 pontos, o Brasil vai ficar em primeiro. Então a situação é outra, completamente diferente. O Haiti não tem nenhum ponto, o Brasil tem que vencer, vencer bem, fazer saldo de gols, tentar mudar essa situação toda envolvendo a seleção brasileira. Como é que vocês têm isso?
1: Vou falar rapidinho aqui, que vai começar o jogo já já. Olha, é o seguinte, o Brasil hoje precisa vencer e jogar bem. O problema é que vencer e jogando bem, certamente ele vai repetir essa escalação contra a Escócia, vai iludir todo mundo.
2: E aí, Zaidan? Com exceção do time de 70, geralmente o time que começa a Copa não é aquele que decide a Copa, né? Você tem mudanças ao longo do caminho. O de 70 teve mudanças por contusão durante a Copa, mas o time que começou estava contra a Itália na decisão. O time que enfrentou a Tchecoslováquia enfrentou a Itália. Agora, de resto, nas outras Copas, sempre há mudanças, né? O treinador vai percebendo, não está funcionando aqui, tem um cara voando no treino. É o que a gente espera. A gente espera que ele abra espaço pro Rayan, pro Endrick, pra gente que pode mudar a qualidade do time, pode elevar a qualidade do time e fazer o Brasil jogar mais bola. E ter aquilo, o Ancelotti não tem o domínio completo do português, mas ter aquilo que ele não entendeu exatamente o que significa: identidade. A identidade do futebol brasileiro, que foi perdida há muito tempo.
0: É verdade. Cláudio Zaidan do microfone da Bandeirantes. 1-2, vai começar o jogo. Apito o árbitro, Paquetá toca na bola. Começa pra você, Brasil e Haiti, na Bandeirantes e Band FM.
3: Ulisses Costa!
0: E vem pro jogo da seleção brasileira. Levantamento foi feito dentro da grande área. Vem o toque para Danilo. Tentou ganhar o lance para a volta do meio de campo da seleção do Brasil. Que já tenta descer do seu campo de defesa. Aperta na marcação. Prepara a seleção da Haiti. Sai jogando do seu campo de retaguarda. Pende novamente o jogador da Verde. Do Verde tenta o levantamento para o campo de ataque. Muito forte. A bola está saindo para a linha de lado. Lateral para a seleção do Brasil bater. Mas não é bom para a seleção brasileira bater do campo de defesa. Douglas Santos. Ele chama para jogar. Solta na sua zaga central. Gabriel Magalhães. Recolhe para a seleção do Brasil. Preciso para o jogo. Tenta o toque de Marcotinho para Casemiro. Casemiro domina pelo setor de direito no campo de reta, guarda para Marquinhos, Marquinhos cara Casemiro, Casemiro recolhe o homem de confiança da seleção brasileira, abriu na esquerda, campo de ataque para Douglas Santos, enfiou para Vini Júnior prende o lance pelo seu campo de defesa, já faz a finta, tenta o tapa na bola, vai abrir pelo setor de direito, abre pela direita no campo de ataque para Danilo, Danilo Curtinho para Marquinhos, Marquinhos recolhe para a seleção brasileira, já abre para a ponta, vem para o toque para Rafinha, recolheu para o Brasil, tenta a finta em cima da marcação, aperta o time brasileiro, lançamento de letra do Matheus Cunha para Rafinha, vai para área, tirou o zagueiro. Voltou bem, Brasil levantou no gol, afasta, tenta tirar a seleção do Haiti, vem pra marcação, pra fazer a falta, Bruno Guimarães tá caindo, deu croa, tá marcada a falta, campo de defesa pra seleção do Haiti bater.
3: Primeira falta do jogo, o Haiti não tem pressa para fazer a cobrança, 0-0, início de partida, duas mudanças em relação ao time que estreou contra Marrocos, meu caro Ulisses Costa.
1: E como aconteceu com Marrocos e também Egito, né, o Rafinha tava mais na esquerda com o Vini, hoje o Rafinha aberto lá na direita e o Paquetá fazendo esse 1-2 aqui com o Vini mais na esquerda, Ulisses Costa.
0: É bola do campo de defesa para a seleção do Haiti, saindo jogando, recolhe novamente Belingardi, Belingardi prende a jogar a solta no seu goleiro, Placide, Placide domina pelo seu campo de defesa para ser jogando, tem até aberto, ele toca, Coutinho abre pelo setor de direita, recolhe Coutinho novamente a seleção do Haiti, domina novamente do Verde domina pelo campo de ataque, tenta o toque, ele bola Coutinho no setor intermediário, aperta na marcação, vem para proteção, protege bem, vem Gabriel Magalhães, a bola vai embora para a linha de fundo em tiro de meta para seleção brasileira bater. É tiro de meta para a seleção do Brasil bater. Se posicionar, Alisson, rebola jogo no campo de defesa, vem pro toque de bola novamente a seleção brasileira. A abertura vem do toque de bola contigo no campo de meta, guarda pro toque, curto novamente no meio de campo. Domina a seleção do Brasil para ser jogando com toque de bola de Marquinhos. Marquinhos já prende no seu campo de defesa, vem pra pinta em cima da marcação no primeiro. Ele prende o lance, tenta o toque de bola contigo no setor intermediário. Já abre a jogada pelo setor de esquerda, voltou contigo no campo de defesa para Paquetá, Paquetá para Vini. Vini dominou na finta no primeiro. Ei, não tomou a pancada, o árbitro tá dando lateral para a seleção brasileira bater. Tá parado o jogo, tá marcado o lateral para a seleção do Brasil bater, para você ligado no microfone Bandeirantes. O Vini tá caindo sentindo.
3: Exatamente, o árbitro vai lá conversar com ele, não deu nada. Segue o jogo, levanta Vinícius, início de jogo 0-0.
0: Tá parado o jogo, tá marcado. Recolhe a seleção brasileira, está jogando no campo de defesa com Gabriel Magalhães. Ele prende o lance, abre para Paquetá. Paquetá já domina a jogada, abre para Santos. Tenta o toque de bola para Vinícius Júnior, fica no chão. Douglas Santos, tá parado, esquerda ataque, é falta para a seleção brasileira bater.
3: E a arbitragem pede calma para o Antilote. Saiu o primeiro amarelo. Amarelo para o jogador do Verne. Do Verne, número 22. A pancada em cima do jogador brasileiro. O primeiro cartão. O Haiti já fica com o atleta pendurado e o árbitro chama. Chama o jogador do Haiti e diz para parar de conversa e evitar qualquer tipo de entrada mais violenta. Primeiro cartão do jogo, meu caro Lice.
0: E aí tá parado o jogo, tá marcada a falta para a seleção brasileira bater a falta para o Brasil. Levantamento para Rafinha. Rafinha domina, se soltar no meio, boa. Recorda a jogada, deu tanto de bola. Bandeira parou. Tá marcando o impedimento do Rafinha. Tava à frente o Rafinha, tá marcando impedimento para a seleção do Haiti bater do seu campo de defesa.
3: Só para corrigir, Arcos. Isso. Arcos, número 2, que tomou o cartão amarelo. Isso. Primeiro amarelo da partida, bateu forte o jogador haitiano.
0: E aí, Cláudio Zaidan, merecido amarelo. Quesada, merecido amarelo.
2: Merecido, o
0: é o futebol da Bandeirantes, domina do campo de defesa para ser jogando a seleção do Haiti. Já aprende a jogar todo o seu campo de defesa, vem pro toque de bola contigo no setor intermediário. Haiti já recolhe do campo de defesa, vem com Placide. Placide domina, tenta o levantamento à frente, sobe Marquinhos de cabeça, ganha a jogada, domina a seleção brasileira para Casemiro. Casemiro já aprende do campo de defesa, são 4 minutos e 30 de bola rolando. Abre a jogada novamente com o Gabriel Magalhães. Magalhães domina para a seleção brasileira. Lançamento pro Rafinha, muito forte. Tentou enfiar a bola o Gabriel Magalhães, a bola chega ali para o Rafinha, livre, livre, livre, tiro de meta para a seleção do Haiti bater.
3: Ele teria condições, cumprimentou o Gabriel Magalhães, agradeceu pelo lançamento, tiro de meta, o Haiti não tem pressa para fazer a reposição 0-0.
0: 0-0 é o placar do jogo, conosco, Rádio Band FM, Bandeirantes e Band FM juntas na Copa do Mundo. Vai repor a bola em jogo no campo de ataque, vem para a cobrança para Cid, goleiro da seleção do Haiti para bater do campo de ataque, você ligado na Bandeirantes, a Bandeirantes com você. Ele demorou, goleiro, ganhou escanteio ao Brasil. O árbitro aplica a regra, regra dos 10 segundos, demorou para bater. Tá parado o jogo, deu escanteio de graça para a seleção brasileira bater. Escanteio para a seleção do Brasil bater pelo setor de esquerda, que abre ataque, vem para cobrança Rafinha. Rafinha para bater, escanteio pela direita para a seleção brasileira. Você na Bandeirantes da Band FM. Escanteio para a seleção do Brasil. Rafinha partiu, bateu, levantou, toque de cabeça, tentou, Casemiro mergulhou na chuva. A bola volta para Rafinha. Rafinha domina para a seleção brasileira, para ser jogando pelo setor intermediário do campo de defesa. Abitura vem no toque de bola para Paquetá. Paquetá domina, pode abrir pelo setor de esquerda, para jogar para Douglas Santos. Ele domina na linha lateral do gramado. Ele volta o lance. Douglas Santos abre novamente no toque de bola para Paquetá. Paquetá recolhe para a seleção do Brasil. Sai jogando curtinho com Danilo. Danilo prende para Marquinhos. Marquinhos domina para a seleção brasileira. Arma jogada para Paquetá. Paquetá tenta o toque de bola para Douglas Santos. Douglas Santos domina pelo setor de esquerda. Vem pro breque, vai para a finta. Ele tenta tocar na zaga central. Recolhe novamente Gabriel Magalhães. Gabriel Magalhães dominou para Marquinhos. Marquinhos prende para a seleção brasileira. Deu para Danilo. Danilo enfiou jogada para Rafinha. Forte demais. Rafinha tenta evitar a saída. Põe para lateral. Para pressionar a saída da seleção do Haiti em cobrança de lateral. Pressiona o Brasil. A cobrança de lateral para a seleção do Haiti. 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Rafinha não alcançaria a bola, mas foi inteligente ao colocá-la para a linha de lado. É lateral para a equipe do Haiti bater. Lateral cobrado. Pressiona a zaga brasileira. Vem para ganhar. Já ganhou o lance o Brasil. Lançamento vem na grande área. De qualquer maneira, pessimamente tocada. Toque errado, Bruno Guimarães. A bola volta no toque de bola, recolhe a seleção do Haiti. Tenta impor ritmo do jogo. Já abre pelo setor de direito do campo de ataque. Vem para quinta. Tenta o toque de bola contigo na intermediária. Casemiro dominou, soltou na boca do gol. Tranquilo, Alisson. Ele sai para pegar.
4: Tem que ficar muito atento do Providência. Jogador nascido na França, base do Paris Saint-Germain. Atacante do Almere City. Comecinho de jogo 0-0, Ulisses.
0: A bola volta com a seleção brasileira aqui do meio do campo de defesa. Sai jogando para Marquinhos. Marquinhos recorde. Estamos com 7 minutos de bola rolando para o meio do tempo de jogo. Brasil Haiti 0-0. Abertura para Douglas Santos. Deu para o toque para o Coutinho de Vini Júnior. Vini Júnior voltou novamente para Gabriel Magalhães. Gabriel Magalhães domina para a seleção brasileira. Ele tenta ser para o jogo. Vem para o toque para Marquinhos. Marquinhos domina. Abre a jogada para o direito do campo de ataque. Vem para a finta. Tenta o toque para o Coutinho no setor intermediário. Abre o lance à frente para Paquetá. Paquetá recorde a jogada pelo setor de esquerda. Abriu para Douglas Santos. Douglas Santos prende o lance para Vini Júnior. Vini Júnior dominou, escapou da marcação no primeiro, cai, se levanta, linda finta do Vini Júnior, vai pra linha de fundo, buscou a jogada, vai sair o cruzado, fez o breque, finta o drible, pediu o pênalti, vem pra travar em cima do lance, Matheus Cunha, a bola vai embora, tiro de meta pra seleção do Haiti bater.
3: Melhor lance dele foi quando ele caiu, porque a hora que ele levanta, ele engana os jogadores haitianos. 0-0 no placar.
0: 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Aí tá parado o jogo, tá marcado o tiro de meta pra seleção. Do Haiti bater, Plácido vem pra bola. Ele bate o lateral, tem bate o tiro de meta pra volta. Contigo do campo de defesa da marcação, seleção brasileira. Vem Paquetá pra fazer a falta pra seleção do Haiti.
4: Chegou totalmente atrasado para variar. E atenção no Pirro, centroavante número 20, fora da área, sofreu a falta, 1,94m, vem chuveiro aí, Ulisses.
0: A bola volta pela direita, tenta o toque de bola, curtinho a seleção da Haiti, Arcos. Ele sai jogando do campo de defesa para Dé. Ele prende o lance curtinho do campo de retaguarda, novamente domina Doverne. Ele prende a jogada Doverne prende a jogada, tenta o levantamento à frente, afasta a zaga brasileira, tentou chegar na bola, não chega. Bruno Guimarães, a bola volta, volta no toque de bola com a seleção da Haiti na esquerda. Recolheu novamente Spidian passa, tenta o toque de bola, soltinho na intermediária, soltou com Cozemir. Cozemir já prende o lance no comando de ataque, vem pra finta em cima da marcação do primeiro, recolhe a jogada, já domina pelo setor de direita, tenta o passe, a bola vai embora, lateral pra seleção do Haiti bater.
4: É verdade, o juiz agora está invertendo, que o último tocar na bola na avaliação dele foi Esperian. Arremesso manual marcado pro Brasil, que tem pressa, 0-0.
0: A bola volta com a seleção do Brasil, Paquetá. Vão jogar, Paquetá. Ele domina para a seleção brasileira, já perde a bola, o Paquetá. Vai, Cancelotti, insiste nele. A bola volta no toque de bola, Coutinho. Paquetá perde o lance de novo, não passa a bola. Recolhe a seleção do Haiti, cruzamento vem na grande área, vem para travar. Chega tocando na bola o Casemiro, que dá uma bronca no Paquetá por ter perdido a bola no meio de campo.
4: Para variar, em cima de três jogadores, não conseguiu fazer o peão em cima da marcação. Olha o Haiti colocando as garrinhas de fora. Lateral que pode virar um latereio. Vem Arcos a cobrança.
0: E vem para o jogo a seleção do Haiti. Tenta o toque de bola pela esquerda. Tenta o toque de bola contigo na intermediária. Cozemir. Ele prende a jogada contigo novamente. Casemiro prendeu do campo de defesa. Sai jogando com o Doverde. Doverde recolhe pelo seu campo de defesa. Contigo na intermediária com o Delcroix. Delcroix recolheu. Volta a jogada na sua zaga central para Dé. Ele tenta o levantamento à frente de Verde. Tenta o levantamento na boca do gol. Bola vai embora. É lateral para a seleção brasileira. Bater do seu campo de defesa. Lateral para a seleção brasileira cobrar. O tempo não para. Bandeirantes e a Band FM marcam. jogados para você conferir. 10 minutos de para rolando 10. Primeiro tempo de jogo, girando o placar da Copa do Mundo 2026. Brasil 0. Haiti também 0 na Bandeirantes. É você, Lucas Bueno.
5: Mais cedo, os Estados Unidos venceu por 2-0 a equipe da Austrália. Com isso, consegue a classificação para a próxima fase da Copa do Mundo. Além deles, Marrocos vence por 1-0 a Escócia e fica mais confortável no grupo.
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0: E vem Brasil, bola foi solta, Matheus Cunha dominou, cruzou, não botou no gol, vem pra travar, dá verde, põe pra linha de lado, é bola pro Brasil, tentou sair jogando lateral pra seleção brasileira, que vai ser cobrado de Danilo para Marquinhos, Marquinhos prende pra seleção brasileira, solta a jogada na zaga central para Gabriel Magalhães, ele prende o lance, abriu de esquerda com Douglas Santos domina a jogada pra seleção do Brasil, tentou sair jogando, o árbitro para, vai marcar falta pra seleção brasileira, bater do campo de defesa.
5: Porque
0: é falta para a seleção brasileira,
5: ele chegou atrasado, mais uma falta marcada.
0: Domina a seleção brasileira com Casemiro, ele prende o lance curtido no setor intermediário, tenta o levantamento à frente para Marquinhos, Marquinhos domina pelo campo de ataque, ele vem para a finta, vai para o break, tenta o toque, ele para, soltou o Coutinho para a ponta, tentou Rafinha, finta, perdeu o lance, recupera o Brasil, vai brigar pela bola, tenta ganhar novamente a seleção brasileira, abertura à frente na tabela de bola, domina o Brasil, lançamento na área para Rafinha para fazer o gol, bateu! Gol! Mas o Bandeira anulou. Está marcado impedimento. Anulado o gol do Brasil. Rafinha impedido.
3: Saiu a jogada, né? Bola nas costas da marcação. O Rafinha entrou para fazer o gol. Achei ele um pouco adiantado mesmo. O árbitro espera agora só para o VAR confirmar o impedimento marcado pelo segundo auxiliar na conclusão do Rafinha.
1: Essa é a jogada do Brasil. Velocidade e toques rápidos para sair desse embate físico que o time do Haiti quer. Então, assim é que o Brasil vai conseguir fazer o gol, como fez agora. Ok, não valeu, mas essa é a jogada do Brasil, Ulisses Costa.
0: E vem pro toque de bola, recolhe Coutinho do campo de defesa, a seleção brasileira para ser pro jogo, você ligado na Bandeirantes, abertura, vem no toque de bola, Coutinho novamente, Douglas Santos prende o lance, já recolhe pelo seu campo de defesa, abre a jogada, Coutinho novamente com Alisson, Alisson domina para a seleção brasileira, tenta sair pro jogo, ele tenta o toque de bola, solta Coutinho para Marquinhos, Marquinhos domina, sai jogando com Gabriel Magalhães, ele recolhe pelo seu campo de defesa, vem pro toque de bola, Coutinho na intermediária, domina do campo de ataque, Paquetá, Paquetá na finta, solta a bola, Paquetá, solta Paquetá, abriu pelo setor de direita no campo de ataque para Rafinha, Danilo vai passar, Rafinha domina, solta a jogada no meio, busca a jogada com Bruno Guimarães, abriu para Danilo pela direita no campo de ataque, tem abertura à frente para Rafinha, Rafinha recolhe pela meia direita, campo de ataque para o Brasil, mas já vestiu impedimento, tá marcado impedimento para a seleção do Haiti bater.
3: Danilo reclama, mas o auxiliar mandou ele seguir o jogo, 0-0 no placar, o Brasil já teve um gol anulado.
0: Pra você ligado no microfone da Bandeirantes, a Bandeirantes com você, domínio do campo de defesa, sai jogando Placidi, ele prende o lance no campo de retaguarda pra ser pro jogo 0-0, estamos com 13 minutos de bola rolando o primeiro tempo de jogo, abertura frente, vem Casemiro, ganha a jogada pra seleção do Brasil, sai jogando pra Paquetá, Paquetá recolhe novamente com Douglas Santos prende pra seleção brasileira, já abre a jogada pra sua zaga central, domínio do campo de ataque, Gabriel Magalhães recolhe pelo comando, vem pra finta, solta a jogada curtinha pra Casemiro, tenta o giro em cima da marcação, recolheu novamente, prendeu jogada curtinha, Bruno Guimarães, abre o jogada na esquerda, campo de ataque, abre novamente com um toque de bola, recolheu Gabriel Magalhães, prende o lance para a seleção brasileira na zaga central, ele prende e solta para Marquinhos, Marquinhos desce com a bola dominada, tem Danilo aberto pela direita, ele faz o corte, ameaça soltar, soltou para Danilo, Danilo prende na linha lateral do gramado, lançamento muito curto, muito errado novamente da zaga brasileira, aperta o Brasil para tentar ganhar essa jogada, a bola foi chuta no campo de defesa, o árbitro para. Está marcando a falta para a seleção do Haiti bater.
3: A terceira cometida pelo Brasil. O Danilo disse na entrevista no meio de semana que o Brasil não formará mais laterais ofensivos como teve antigamente. Foi criticado pelo Dunga.
0: E aí, Zaidan, que salve o jogo!
1: É uma forte marcação, né? Tá fazendo o time do Haiti, essa linha de cinco. E o Brasil realmente tem dificuldades para conseguir penetrar. Só com velocidade e toques rápidos. Mas não está conseguindo encaixar tanto assim, Zaidan.
2: É, tem muita gente ansiosa, muita gente afobada, né? Quem sabe não precisa ficar ansioso, afobado, só ter calma. E é um time nervoso, parece não ter confiança em si mesmo, né? O Brasil faz um jogo até aqui banal, medíocre. E agora, o Haiti só faz a linha de 5 quando perde a bola. Porque quando tem a bola, quem está marcando pela direita sai como lateral. Mas a ideia é essa, marcar, fazer um retrancão e tentar segurar o Brasil.
0: Olha o Brasil chegando, dominou, prendeu, Rafinha tentou bater em cima da marcação. A bola volta pela esquerda, contra-ataque, vai para o toque de bola, Gabriel Magalhães prendeu, tentou passe para ninguém. Não foi Vini, não foi ninguém, ficou fácil para a seleção do Haiti. Prasidi sai jogando no campo de defesa.
3: Lançou para algum jogador do Arsenal, provavelmente que não existe no campo, né? 0-0 no placar.
0: 0-0 é o placar do jogo. 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Se posiciona, pois não, Zaidan.
2: É o Martinelli, mas ele tá no banco, né?
3: Tá no banco, né?
0: E tenta o toque para a seleção brasileira para ser jogador do campo de retaguarda. Prende o lance curtinho na intermediária. Recolhe novamente, vem para a finta. Paquetá. Paquetá tenta o toque para solta curtinho no comando de ataque. Para Matheus Cunha, desceu, enfiou, tentou Rafinha. A bola vai sobrar na dividida. Vem para tirar Espirian. Espirian chega rasgando para a seleção do Haiti. Recolhe do campo de defesa a seleção brasileira para ser jogando na sua zaga central. Abertura para Marquinhos. Marquinhos domina pelo comando de ataque. Vem para a finta em cima da marcação. No primeiro prendeu para Danilo. Danilo recomeça a jogada para a seleção brasileira. Sai jogando o Brasil no seu campo de ataque. Domina do campo de ataque a seleção brasileira. Prende o lance na circunferência central do gramado. Casemiro, ele domina para a seleção do Brasil. Ameaça o toque de bola, soltou para Danilo pelo setor de direita. Danilo recolhe para Casemiro. Casemiro prende para a seleção brasileira. Lançamento para Rafinha, partiu na velocidade. Vem para tirar de qualquer maneira. Vem para cortar da verde. Põe para a linha de fundo. Escanteio o Brasil direita.
3: E o Rafinha já fica para cobrar. É o segundo para o Brasil. O Ancelotti diz que treinou bolas paradas. Vamos ver. Rafinha cobra mais um. Vamos
0: ver. Se posiciona para a cobrança. Vem para o levantamento à frente novamente no campo de ataque. Do Verde põe para a linha de fundo. Tá parado o jogo. Tá marcado novamente. Escanteio para a seleção brasileira. Capricha, Brasil. Tá pintando o primeiro gol brasileiro. Se posiciona. Rafinha partiu para a bola. Levantou. O goleiro pegou. Largou. Sobrou para Vini. Ergueu a cabeça. Limpou. Pode bater para o gol. Bateu mal. Mas desvia na marcação. Vai embora para a linha de fundo. Escanteio o Brasil de novo na direita.
3: Vai pro terceiro, no scout, Rafinha pela direita. Bruno Guimarães deve bater pela esquerda. Todo mundo na área do Haiti.
0: Escanteio para a seleção brasileira bater. Se posiciona para cobrança novamente a seleção do Brasil. Se posiciona Rafinha. Ele vem para cobrar o escanteio para a seleção brasileira. 0-0 é o placar do jogo. Partiu Rafinha na bola, levantou no banco do gol. Tentou o toque de cabeça, não consegue chegar na bola. Casemiro. A bola volta para Rafinha de primeira, solta para dentro da grande área. Bola tocada para dentro da grande área. Afasta a seleção do Haiti. Vem para subir de cabeça. Paquetá tira a jogada. Recolhe do campo de defesa. Seleção brasileira tenta sair jogando. A abertura vem de qualquer maneira para Vini Júnior. Toque de cabeça para trás, tranquilo. Recolhe a seleção do Haiti para sair jogando no seu campo de defesa.
3: O Danilo espantou a bola. Ele poderia ter dominado e ter armado mais uma jogada de ataque. 0-0 no placar.
0: 0-0 é o placar do jogo. Já domina do campo de defesa. Tenta sair jogando a seleção do Haiti. Brasil faz pressão com Vini Júnior. Vai para cima da marcação. Recolhe contigo do campo de defesa. Adé. Adé prende o lance. Ele recolhe do campo de retaguarda. Tenta o levantamento à frente para o comando. Tenta o toque para contigo na intermediária. O Haiti tenta descer, Marquinhos vem para a marcação, aperta em cima, tenta tocar da bola, não toca, a bola volta, volta contigo no campo de defesa, recolhe a seleção do Haiti, sai jogando pelo setor de direito do campo de ataque, Adé prende o lance, tenta o toque de bola contigo novamente com o Duverde, recolhe a jogada pelo setor intermediário, toca a bola novamente a seleção do Haiti, abertura para Arcus recolheu pelo setor de direita, vem para o toque de bola, tenta descer o Haiti, aperta a seleção brasileira, vem para a marcação, balança em frente à marcação, de um lado ao outro, Providence recolhe no campo de retaguarda, sai jogando novamente, Duverde domina para a seleção do Haiti para vir para o jogo, aperta na marcação, tenta o toque de bola a seleção brasileira, domina a seleção do Haiti novamente pela direita, ganha lance curtinho novamente, Casemiro dominou, escapou do primeiro, soltou, jogada na direita, vem Haiti, cruzamento na grande área, a bola passa por todo mundo, Rafinha vai para cima, mas o bandeira já parou, marcava impedimento para a seleção brasileira bater.
4: Primeiro impedimento marcado do jogo a favor da equipe do Haiti, ou no caso contra. Tomou uma caneta o Casemiro, mas teve mais sorte do que juízo. 0-0, campo de defesa.
0: E aí, é aquilo que a gente tá dizendo, né? Casemiro no meio de campo, tomando caneta do Haiti. É um negócio duro, hein, Zaidan, hein, Queçada?
7: É, o Casemiro do Haiti tá dando um rolinho nos jogadores da seleção. Impressionante como é fácil atacar as laterais da seleção brasileira, hein, Zaidan? Que facilidade. Se o Haiti apertar, pode dar algo legal pro time do Caribe.
2: É, o Brasil tem obrigação de ter o controle do jogo, domínio do jogo, né? Pela superioridade que tem. Mas repito, é um time afobado, um time sem confiança, um festival de passes errados, né? É lamentável. E além disso, aqueles buracos continuam. O Haiti encontra espaço para jogar. Ele não sabe jogar muito, mas ele encontra espaço para jogar.
0: Lateral para a seleção brasileira, para Marquinhos. Marquinhos domina, recomeça a seleção brasileira com Gabriel Magalhães, tudo fechado. O Haiti domina do campo de defesa, a torcida se levanta. Recolhe do campo de ataque, vem para o toque de bola contigo novamente a seleção brasileira. Abertura vem pelo setor de direito do campo de ataque, prende o lance curtinho. Recolhe a seleção do Brasil com Gabriel Magalhães, ele prende o lance, abre pelo setor de esquerda, campo de ataque, deu bom toque de bola para Paquetá. Lançou para Vini, zagueirão falhou, Vini dominou, bateu pro gol em cima da marcação. Domínio do campo de ataque, o Brasil vem com toque de bola contigo novamente. Recolheu do Douglas Santos, tentou a finta, Vini ficou no chão, aperta na marcação, seleção brasileira, uma, duas, três vezes, chega com vontade, Douglas Santos apertou para ganhar, ganha tiro de meta, seleção do Haiti, lateral.
3: Lateral, arremesso lateral, o Ancelotti pede que a marcação pressão treinada durante a semana.
0: É futebol da Bandeirantes para você, Douglas Santos, três vezes no lance, quase recupera a bola para a seleção brasileira. 20 minutos de bola rolando, o tempo não para, Bandeirantes marca. E vem Brasil, domina, recolheu Bruno Guimarães, abriu jogada na direita para Danilo, prendeu, cruzou, levantou para ninguém. E chegou no desespero o jogador do Haiti, o Arcus, deu escanteio de graça para a seleção brasileira.
3: E é o quarto, e é o Rafinha que vem para a cobrança. No contra Marrocos, o Bruno Guimarães bateu. Então o Rafinha troca de lado para fazer a cobrança, o Vinícius Júnior dá a bola para ele, zagueiros do Brasil na área haitiana.
0: E vem para a cobrança, Rafinha para a cobrança de escanteio pelo setor de esquerda para a seleção brasileira, escanteio para a seleção do Brasil, quem sabe o primeiro gol do Brasil, se posiciona Rafinha, partiu para a bola, bateu, levantou, no gol, chegou de cabeça, o zagueiro vem para tirar, já domínio do campo de defesa contigo no setor intermediário, tenta descer a seleção do Haiti, abertura vem Danilo, volta para a marcação, recolhe o Haiti, tenta partir para o campo de ataque, chega na bola, vem para tirar a zaga brasileira, domina Paquetá, Paquetá recolhe novamente, empurra para Bruno Guimarães domina para a seleção brasileira, linda bola para Rafinha, vai fazer o gol, tocou para fora! A bola vai embora para a linha de fundo, tenho dúvidas da posição do Rafinha, inacreditável, inacreditável!
3: Impedimento, o auxiliar marcou e o árbitro confirmou levantando o braço esquerdo, mas mais uma bola na linha de defesa, né? Por trás da linha e o Rafinha entrando um pouquinho antes, segundo impedimento dele, 0-0 no placar.
0: Pra você ligado na Bandeirantes e na Band FM, pois não, Zaidan, pois não, Quesada.
2: É claro que a gente não tem aqui aquela linha, né? Que tem uma pretensão, uma precisão, mas eu acho que se sai o gol, o VAR iria derrubar a decisão do Bandeira e iria confirmar o gol, viu, Luiz?
7: Eu também acho que estava legal, viu? Sinceramente, eu acho que estava legal. A sorte do Rafinha é que ele perdeu aí esse gol, né?
0: E já domina a Dé, a Dé tenta ser jogando aperta na marcação, a zaga brasileira vem pra ganhar com vontade, Matheus Cunha ganhou, ele liga a jogada, Vini Júnior dominou, vai pra dentro da grande área, limpou, puxou de um lado ao outro, ele ergue a cabeça, balança na marcação, girou, bateu pro gol, goleiro defendeu, voltou pra fazer, bola tocada, Matheus Cunha!

0: O Vini ganhou pelo setor de esquerda, cabra ataque, dribla, escapou da marcação, no primeiro escapou do segundo, ergueu a cabeça, bateu pro gol. O Placid defende nos pés do Matheus Cunha, vinha a marcação do Adé. O Matheus Cunha toca na bola, ela vai lenta, rolando lentamente para o fundo da rede. O Brasil abre o placar do jogo. Daí pra você, na tentativa de tirar o zagueirão, Matheus Cunha chega na dividida e mete no fundo da rede. Brasil 1-0 pra seleção do Haiti. Gol de você, o maior do futebol. E assim você, o Matheus Cunha, que você proporciona a torcida brasileira. Assim Brasil, assim Brasil, assim Brasil, assim Brasil. O detalhe do gol é teu, Brasil.
1: O time do Haiti reclamou de falta, o gol está confirmado. Vinícius Júnior na assistência e o Matheus Cunha também, depois da defesa do goleiro Placide. Matheus Cunha, a escolha de Ancelotti para começar o jogo na vaga de Igor Thiago. Segundo gol dele em 25 jogos pelo Brasil. 1-0 Brasil, tirando o time do sufoco.
0: Quesada, Zaidan.
2: Brasil merecia, né? Aquele lance do Rafinha, o gol impedido. Esse lance que ele perdeu, uma grande oportunidade de abrir o placar. E aí, não é? O Bandeirinha salvou a pele do Rafinha. E menos de um minuto depois, um belo gol. Numa bela jogada, não é? No rebote, goleirão do Haiti foi mal no lance, Vini esperto e o Matheus Cunha bem posicionado para mandar essa bola pro fundo da rede. Zaidão 1-0 Brasil.
3: Pois é, e além do Brasil ter mais oportunidade, enfim, a normalidade da normalidade, né? Daqui a pouco o Brasil fazer o segundo, é isso que se espera num jogo como esse. Mas o Haiti também tá colaborando muito, porque o goleiro demora para bater tiro de meta, dá um escanteio. O Argos, a bola é dele, ele manda para escanteio. E agora, o zagueirão chutou a bola em cima do Matheus Cunha, né? Foi uma assistência do zagueiro do Haiti, ele chutou a bola em cima do Matheus Cunha. Então o Haiti, além da sua inferioridade técnica, ele está colaborando de maneira decisiva para o Brasil ter oportunidades. E agora, Ulisses, o Haiti não tem nenhum ponto. Perdeu da Escócia, está perdendo do Brasil. Então não é possível que eles vão continuar insistindo nessa retranca e nos pontapés para tentar jogar um pouco de bola. A tendência, repito, é um placar razoavelmente tranquilo para o Brasil. Acho que é 3-0 para cima, viu, Luiz?
0: Legal, grande Manuel, grande Cláudio Zaidan. Por aí, Leandro Cansada.
2: É por aí sim, é por aí. Precisava
0: tempo
2: desse
0: agora
2: gol.
0: Pra beber uma aguinha, né, Cansada?
2: Beber uma aguinha, o técnico conversar com os jogadores. Agora o time do Haiti vai ter que sair um pouco mais pro jogo. Isso pode ser interessante pra seleção brasileira. E ter calma, não confundir calma, né, com preguiça. Não, ter calma pra fazer essa transição, colocando essa velocidade legal que o Brasil tá colocando. Eu acho que o Brasil construiu algumas coisas ofensivas muito legais nesse primeiro tempo. Fala o gol do Rafinha, fala do gol do Rafinha impedido. O outro lance que o Rafinha perdeu o gol, né, que o Bandeirinha deu impedimento. E esse lance do Vini. O Vini tá bem, tá ligado no jogo, deu o chute. E o Matheus Cunha, que havia perdido um pouco de espaço nessa seleção brasileira, agora ganhando. E com esse gol, quem esperava o Endrick, pode esquecer o Endrick, porque o Matheus Cunha não sai mais do ataque da seleção do Brasil, Ulisses Costa.
0: É por aí, pra você ligado no microfone da Bandeirantes e Band FM juntas da Copa do Mundo 2026. A Bandeirantes e a Band FM marcam. Você confere 26 jogados do primeiro tempo de jogo, girando o placar da Copa do Mundo FIFA. Continua pra você. Brasil tem 1-0. 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Lucas Bueno.
4: A bola rola para 8 seleções neste sábado. Turquia e Paraguai, Holanda e Suécia, Alemanha e Costa do Marfim, terminando sábado às 9 horas da noite com Equador e Curaçao.
0: 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Licença. Aí já tá parado o jogo, pois não.
1: O árbitro, o Alejandro Hernández, dando uma bronca no Vinícius Júnior e pedindo pro Matheus Cunha também ficar um pouco pra trás. Vinícius Júnior foi reclamar de alguma coisa, o árbitro não gostou. 1-0 Brasil.
5: 1-0 para a seleção brasileira, para você ligado no microfone da Bandeirantes. Aqui está parado o jogo. É bola para a seleção brasileira bater lateral para ele sair jogando pelo setor de esquerda do seu campo de defesa. Lateral para a seleção brasileira bater. Ajeita para a cobrança do Douglas Santos. É lateral para a seleção do Brasil bater. 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Ele tenta ser jogando. Para quem? Tentou o toque de bola. Se atrapalha a zaga brasileira. A bola foi chuta de Marquinhos. Domina no campo de defesa. Matheus Cunha perdia a bola. A bola volta para Rafinha. Domina para a seleção brasileira. Faz o giro em cima da marcação. Deu no toque de bola. Coutinho na frente. Arma jogada pelo comando de ataque. O Brasil Paquetá lançou para Vini Júnior. A bola quicou. Vai sobrar para Rafinha. Vai fazer o segundo. Rafinha. Mas o que que é isso, Rafinha? Pô! Mas o que que é isso? Ele recuou a bola pro Placidi, era pra fazer o segundo no jogo. Brasil precisa de gols.
1: A impressão foi que ele passou a bola pro Vinícius Júnior. Ficou entre chutar e passar. E aí deu um tapa pro lado, achando que o Vinícius chegaria na bola. Não chegou. Ficou fácil para o goleiro. 1-0 Brasil. Matheus Cunha marcou.
5: Em outros tempos, com o centroavante que nós tínhamos, ele puxava de perna esquerda pra direita, tirava o goleiro, batia entre o goleiro e a trave, fazia o gol. Simples.
6: O Rafinha vai ficar marcado, por enquanto, como o artilheiro do quase, né? Porque tá sempre no quase. Por enquanto, é o jogador quase da seleção do Brasil.
5: Zaidan.
3: Não, os caras não finalizam bem, né? Bom lembrar que o gol do Brasil, o jogador do Haiti chutou a bola no joelho do Matheus Cunha e a bola entrou, né? Não foi nenhuma finalização. Precisam melhorar, o Rafinha particularmente. Ele fez um gol, é verdade, deram impedimento, mas precisa melhorar a finalização. Ele já chegou 3 vezes na cara do gol, né, Ulisses?
5: É verdade, Placide vem para repor a bola em jogo. A seleção do Haiti faz uma cera danada para repor a bola em jogo. Vini Júnior vai para cima, Placide bate, tenta o levantamento à frente, vem para subir de cabeça. Tira o perigo dali, Marquinhos tenta ser o jogador da seleção brasileira. Lançamento vem pelo comando de ataque. É o Paquetá, matou no peito. Vamos ver, Paquetá lançou para Vini Júnior. Acho que está impedido, hein? Está impedido, Vini.
1: Bem impedido. E ele levanta o braço aí, concordando com a marcação da arbitragem. 1-0 Brasil, Matheus Cunha marcou.
5: Mas o Vini, antes de estar impedido, ele tem que olhar a linha de zaga, né, gente? Pra sair na velocidade. Espera a linha de zaga, ficar à frente da linha de zaga toda hora, vai estar impedido todo instante. É bem abado o futebol, né?
6: E a defesa do Haiti tá fazendo muito bem essa linha de impedimento. Pelo menos isso eles fazem bem, Ulisses.
5: E vem Rafinha, domina pra seleção brasileira. Erra o passe de novo. Até quando eu vou ter que aguentar o Rafinha na seleção? Até quando nós teremos que aguentar o Rafinha na seleção? Até quando? Porque é impossível, ele não acerta um lance. E agora fez uma falta matando a jogada do Brasil.
1: E vai levar amarelo? O árbitro chamou ele no particular lá. Aguardando, não deu amarelo ainda. O Rafinha se desculpa. Segue o jogo. Foi a quarta falta cometida pelo Brasil. O Haiti só cometeu uma.
5: Acho que o Rafinha precisa pegar ele e colocar a camisa do Barcelona embaixo da camisa brasileira. Quem sabe ele joga.
1: Lá ele é goleador, mas ele tem o Yamal do lado dele também.
5: Domina do campo de defesa para ser jogando, tenta o toque de bola para Cid. Placide recolhe do domina do campo de defesa. O goleiro da seleção do Haiti tenta o levantamento à frente do comando de ataque. Afasta a zaga brasileira, tira. Vem para dividida novamente. Matheus Cunha tenta ganhar. A bola volta para Casemiro. Casemiro domina, recolhe. Aí Paquetá toca de primeira. Domina do campo de defesa da seleção brasileira. Sai jogando Paquetá. Ele faz o giro. Recolhe do comando de ataque. Gira a jogada. Tenta o passe de bola curtinho para a ponta esquerda. Domina Douglas Santos. Limpa bem. Abriu para Paquetá. Vini entrou, soltou para Vini na esquerda. Vai para dentro da grande área para o Paquetá. Sai errado, passe muito forte, domina do campo de ataque. Douglas Santos prendeu para o Brasil, abriu pela direita, levantamento vem para Rafinha. Vamos, Rafinha, ele domina para o Brasil, perde o lance, foi puxado, vai tomar falta. O árbitro manda seguir, não marca esse tipo de falta na FIFA. Domina do campo de ataque, apertou, recolheu, tentou descer, vem na marcação, ganha tiro de meta o Haiti. O Danilo chegou rasgando uma bola que ele poderia ajeitar pro Rafinha partir em velocidade.
1: Mas foi bem o experiência, né? Com muita experiência, com perdão da redundância, porque foi fato agora, tirando a bola do Rafinha. 1-0 Brasil.
5: O tempo não para, Bandeirantes e a Band FM marcam. Você confere jogados para você conferir. 32 minutos de bola rolando, 32 de bola rolando. Primeiro tempo de jogo, girando o placar da Copa do Mundo. Espíria domina, tentou cruzar atrás do gol, tiro de meta Brasil. Repito pra você, Brasil 1, Haiti 0. Na Bandeirantes, quem fala é você. Alô, alô, Lucas Bueno.
7: Tem árbitro confirmado em partida. Wilton Pereira Sampaio, o brasileiro goiano, estará no apito de Noruega e Senegal.
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5: E domina do tanque, ele para, tenta ser jogando o Alisson, prende para a seleção brasileira, para dominar do campo de defesa, para ser para o Júlio. Já aprende a jogada da seleção do Brasil, para o toque de bola contigo novamente de Marquinhos. Marquinhos lança a jogada à frente para Rafinha. Ah, cansei, hein? Pô, ele toca de cabeça, não tinha ninguém da seleção brasileira, cara. Esse cara tá desconectado do jogo. Ele tá em outro planeta. Zaidan Quesada, por favor.
6: Tá fazendo tudo errado, né? Nesse lance, no chute. Olha o Haiti.
5: E tenta chegar na seleção do Haiti, que é ruim o time do Haiti demais. Domina a seleção brasileira, vem pro toque de bola. O árbitro tá tendo escanteio. Olha o que o Rafinha fez aí.
6: Essa é a nossa sorte, né? Que o Haiti é muito, muito fraco ofensivamente falando. Tem escanteio aí, Ulisses Costa.
5: E aí, Zaidan?
3: Situação é medíocre do Brasil. O Rafinha, como participa muito do jogo, aparece mais nessa sequência de erros. Mas tem muita gente mal no jogo, principalmente no meio-campo.
5: Escanteio, cobrado, levantamento, o gol, afasta a zaga brasileira, domina pelo setor de direita, vem Vini Júnior para a marcação, recolhe a seleção do Haiti, tenta o toque de bola com Arus, ele domina no campo de ataque, tenta o toque contigo novamente, domina no campo de defesa, vem para fim Tarcus, ele tenta o passe e não consegue, vem para ganhar Vini Júnior para a seleção brasileira, se lançar, lance errado Vini Júnior, mas vai ganhar a lateral a seleção do Brasil, não conseguiu meter a bola aérea para o Rafinha, lateral para a seleção do Brasil, bater pela esquerda, campo de defesa, você ligado na Bandeirantes e na Band FM da Copa do Mundo 2026, é lateral pelo setor de esquerda, campo de defesa para a seleção brasileira, bater vem para a cobrança novamente Douglas Santos, ele tenta ser jogando pelo campo de reta, guarda abertura, vem para Marquinhos domina para a seleção do Brasil, vai tentar o toque de bola contigo no campo de defesa, recolheu para Casemiro domina para a seleção do Brasil, tenta o levantamento à frente, abre de forma completamente errada, a bola volta para o toque de bola de Bruno Guimarães, ele perdeu a jogada do Bruno, lançamento vem para o Haiti, que toca certinho a bola, domina do campo de defesa, vem para tirar Casemiro, ele tira e devolve para o Haiti, o Casemiro domina no campo de defesa, gente, tem coisa que não adianta insistir na vida, hein? A abertura vem do toque, ele para contigo no meio de campo, recolhe novamente Providência domina, ele abre a jogada da esquerda, tem Spiriam pega a jogada pelo setor de esquerda, cabre ataque, vai para cima do Danilo, o Danilo da linha de fundo para ele não corta, recolhe a jogada pelo setor intermediário, abre a jogada no meio de campo, contigo na intermediária, já domina do toque, ele para novamente, Belengarde prende, recolhe no campo de defesa, sai jogando novamente no toque, ele bola com o Leo Croá, recolhe no campo de reta, corta contigo novamente do Verde, prendeu pelo setor de esquerda, abre o lance à frente do Verde, tentou o toque de bola, ganhou Paquetá, boa Paquetá, são 3 contra 2, tem que sair mais um gol, abertura à frente, dominou Matheus Cunha, bateu pro gol.

0: Brasil, Matheus Cunha, em noite de artilheiro. Matheus Cunha para a seleção brasileira. O lançamento inteligente do Vini. Rafinha abriu na direita, ele tocou no contrapé do zagueiro, ficou vendido. Matheus Cunha saiu na cara do goleiro, perdeu o ângulo. Mas mesmo perdendo o ângulo, ele enche o pé na bola, toca entre a trave e o goleiro no ângulo para fazer o segundo do Brasil. Assim Brasil, Brasil 2 aí de 0. Com emoção maior do futebol, vai ser você, Matheus Cunha, que você proporciona a torcida brasileira. 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Alô, alô, Brasil!
1: E ele vai cravando a sua posição de titular definitivamente. Jogador muito interessante na parte tática e técnica. Ele fez o facão, né? Na gíria do futebol, Vinícius Júnior jogou a bola nas costas da marcação. Uma paulada no ângulo do goleiro. É o terceiro gol do Matheus em 25 jogos com a camisa do Brasil. Brasil 2-0.
0: E aí, Quezada? E aí, Zaidan?
2: É o Haiti, claro, mas tem que fazer isso contra o Haiti. Eu desci a lenha no Paquetá no jogo contra Marrocos, mas hoje ele tá fazendo uma partidaça. É ele quem rouba a bola, passa pro Vini e depois a sequência da jogada na tua narração. Brasil fazendo 2-0 e esse placar vai aumentando o saldo brasileiro nessa disputa com Marrocos, Ulisses.
0: E aí, Zaidan?
3: E quando o Haiti vai fazer a linha de impedimento, o Vinícius Júnior, ele destruiu a linha de impedimento. Porque ele partiu com a bola dominada, os caras foram recuando, mas tentando manter a linha. E ele dá um passe que desnorteia o zagueiro. E o garoto foi muito, muito esperto, o Matheus Cunha, que ele entrou em diagonal, bateu bem. E o goleirão, a bola foi no ângulo, o goleirão caiu sentado, né? Tem isso também. Mas o Matheus Cunha já se destaca. Enfim, é jogo para 3-0 para cima, né, acabou.
0: E vem pro jogo a seleção brasileira, tentou o domínio, tomou a falta o Matheus Cunha. Matheus Cunha tá acabando com o jogo, hein, gente?
1: É verdade, a segunda falta do Haiti, a sexta no jogo, o Brasil cometeu 4, 2-0 o Brasil, um gol a mais em cima de Marrocos agora. Que pode ser uma coisa interessante para a última rodada no jogo contra a Escócia. E quem tá caído agora é o Rafinha, hein?
0: Notícia
1: Rafinha.
0: Boa pro futebol brasileiro.
1: Rafinha pedindo atendimento para alguma coisa.
0: Ele notícia tava, boa.
1: Tava infelizmente com bolhas no pé direito durante toda a semana.
0: Infelizmente, vai entrar o Rafinha. E aí ele vai ficar, olha só, vai entrar, vai receber atendimento médico e depois vai ter que ficar um minuto fora do campo de jogo para poder voltar que a bola recomeçar o jogo.
1: E o Bruno deu um toque, o Bruno Guimarães no Ancelotti. Pode ser alguma coisa grave ou não, mas para substituí-lo. Jogadores agora vêm conversar com o Ancelotti, que dá algumas instruções para o Paquetá e também para o Marquinhos, que veio beber água. Até o Alisson foi lá ver o que aconteceu com o Rafinha.
0: Ninguém aqui torce para ninguém se machucar, longe disso, né? Mas que se ele sair, vai ser bom futebol brasileiro, vocês vão ver como vai. E aí, Quezada? E aí, Zaidan?
2: É uma atuação cretina, né? Até aqui do Rafinha, nesse início de jogo. E assim, esse tipo de jogo é pra enterrar quem não joga bem, né?
1: Rayan, então, Quezada. Rayan 26 no lugar do Rafinha com a número 11. Rayan com a número 26.
2: É, os deuses do futebol às vezes escalam o time, né? Rayan na velocidade, podia ser o Luiz Henrique também, ali pelo lado direito pra tentar passar pela forte marcação do Haiti. Acho que é por aí, viu, Ulisses?
0: Arrumou o time. O Ancelotti vai arrumar o time. Ó, o Rayan bate de esquerda, de direita, faz gol de tudo quanto é jeito. O Ancelotti, pelos deuses do futebol, eu não desejo nada de mal pra ninguém, pro Rafinha, pelo amor de Deus, que seja tranquilo, mas vai arrumar o time. Vem uma goleada aí, viu, Zaidan?
3: É, meu protesto contra o politeísmo seu e do Quezada, mas o fato é que o Rayan é um jogador que além de fuzilar, né? Ele não chuta, ele fuzila. Então, uma canhota formidável. Ele dribla bem, ele é rápido. Ele pode jogar como ponta direita, como centroavante, como fez o Vasco. Começou como ponta, depois virou centroavante com o Diniz. Né? É um jogador muito bom. E de qualquer maneira, o Brasil deve ganhar os dois jogos sem problema, né? Porque você já deve ter visto a Escócia. O time da Escócia é muito fraco. Então, o Brasil deve ganhar os dois jogos sem problema. Agora, o importante é que o Ancelotti aproveite esses dois jogos para ganhar os pontos, é óbvio, para tentar fazer o máximo de gols, para ficar em primeiro lugar, porque Brasil e Marrocos devem definir esse troço no saldo de gols, mas o negócio é o seguinte: essa história de aproveitar o jogo para consertar. O Brasil tem muitos problemas, né? Muitos buracos, muitos vazios, problemas no meio campo. Então o Ancelotti tem de aproveitar, observar o que está errado, para corrigir para a hora da dureza, a hora do mata-mata.
2: E vem Rayan para o primeiro domínio, prende a jogada, vai arrumar o Brasil, vem goleada, aí você vai ver que esse moleque vai jogar. Vocês não sabem que ele está treinando, que o treino é secreto, mas eu tenho informação. O Rayan, todo o treino, mete gol de tudo quanto é jeito que você puder imaginar. Domina a seleção brasileira, parceiro, jogando o árbitro, manda seguir. Quer parar o jogo, por quê? O Gabriel Magalhães. Aí ele vai pôr a bola para fora para o jogador do Haiti ser atendido, que está caído ali. O árbitro mandou ele seguir no jogo. Ele parou, está caindo no campo de jogo, Cozenir.
4: Isso, não vai ter condições aparentemente. O árbitro já aciona aqui o pessoal da Marco, o pessoal do departamento médico, o jogador que nasceu em Guadalupe. O jogo tá parado, reta final primeiro tempo, 2-0 Brasil.
2: E agora... Tudo bem, o Casemiro tá caído ali, vai sendo atendido pelo departamento médico. Pois não, Pretzel.
5: Vinícius Júnior e Danilo, os dois, o Matheus Cunha na realidade. Vinícius Júnior e Matheus Cunha conversam agora com o Carlo Ancelotti e com membros da comissão técnica do treinador brasileiro. 2-0 Brasil, dois gols do Matheus Cunha.
6: Haiti é fraco, mas assim, é um time guerreiro, né? É um time guerreiro, sabe das deficiências, da falta de qualidade, mas tá fazendo um jogo justo dentro daquilo que eles podem oferecer, né? Principalmente esses caras da zaga aí correndo como uns malucos, né? Pra tentar evitar, de repente, uma goleada. Uma goleada, inclusive, acho que você tem razão, que está sendo anunciada aqui na Filadélfia, no Lincoln Field, Ulisses.
2: A bola volta no toque de bola com a seleção brasileira. Dúvida, Gabriel Magalhães vem para o toque de bola, Coutinho para a seleção do Brasil. Sai jogando para o toque de bola de Casemiro. Casemiro recolhe para a seleção brasileira. Vem para o toque curto para Marquinhos. Marquinhos volta novamente com Gabriel Magalhães. Ele prende o lance para o setor de meia esquerda. Cabra ataque, abriu para Paquetá. Paquetá recolhe para a seleção brasileira. Sai jogando com Douglas Santos. Douglas Santos para Paquetá. Ele vai partir o comando de ataque para Vini. Vini para Paquetá. Prende o lance a seleção brasileira para ser jogando. A abertura tem para Rainha. Solta lá no Rainha na direita. Ele tenta o toque de bola, faz o giro novamente, pede de desculpas, Danilo. Rayan estava livre, ele não viu, recolhe para a direita, Paquetá, domínio do comando de ataque, volta a jogada a seleção brasileira. Aí Paquetá, pega e toca Paquetá, ele toca a jogada contigo no meio de campo, recolhe contigo novamente para Casemiro. Casemiro prende o lance, cortou intermediária para Danilo, Danilo prendeu para Rayan. Rayan domina para a seleção brasileira, volta a jogada na sua zaga central, já domina a seleção brasileira, vem pro toque de bola curto novamente pelo comando de ataque, aperta o Brasil, dá para fazer mais um nesse primeiro tempo, recolhe a seleção brasileira, importante o Brasil fazer gols, domínio do campo de ataque, prende o lance novamente Paquetá, ele recolhe a jogada do comando de ataque, soltou para Vini Júnior. Vini Júnior domina, balança na marcação, ganha lateral para a seleção brasileira bater. Manual para a seleção brasileira bater pelo setor de esquerda, campo de ataque. 43 minutos, já já os acréscimos. Lateral para a seleção brasileira bater. Se posiciona para a cobrança novamente Douglas Santos. Ele vai para bater lateral para a seleção brasileira. Pede bola novamente na linha de fundo. O jogador que é Matheus Cunha, dono do jogo. Ele abre a jogada para Vini Júnior, tentou o toque, o zagueiro tira. É lateral para a seleção brasileira ser jogando. Recolhe Gabriel Magalhães, tenta a jogada com para toque de bola, Coutinho de Marquinhos. Marquinhos domina para a seleção brasileira, abre a jogada pelo setor de direita, solta para o toque de bola, Coutinho na intermediária de Rayan. Rayan na tabela, vamos ver, garoto. Eu tô com você nessa. Recolheu pela ponta, vai para a finta. Rayan vai pro cruzado, levantou no gol. Cruzamento explode na marcação, vai embora em tiro de meta. Toca por último no Rayan, tiro de meta para a seleção do Haiti bater.
5: Já foi boa jogada no mano a mano dele. Associou com o Danilo chegando na linha de fundo. Detalhe, hein? O Haiti ficou com um jogador a menos, que o árbitro interpretou que o Casimir fez. Então, um minuto, o Haiti ficou com o jogador a menos. O Brasil não aproveitou, 2-0.
2: E domina do campo de retaguarda para ser jogando. Tenta o toque de bola a seleção do Haiti. Tenta a jogada curtinha novamente do Vener. Ele recolhe do campo de retaguarda novamente do Verde. Prende o lance, tenta o toque errado. Bola volta com a seleção brasileira. Paquetá cai, se levanta, solta Paquetá. Ele solta a jogada do campo de retaguarda. Vai ser jogando contigo no campo de defesa para Gabriel Magalhães. Prende o lance curto pelo comando de ataque. Abre a jogada para a seleção do Brasil, para Casemiro. Pois não.
5: Mais seis.
2: Abriu novamente Bruno Gabanes. Recolhe a jogada com Rayan. Rayan para Danilo. Danilo já prende do campo de defesa para Marquinhos. Marquinhos domina para a seleção brasileira. Abre a jogada para Gabriel Magalhães. Recolhe mais seis minutos de jogo. Domina do campo de ataque. A seleção do Brasil desce e continua no setor intermediário. Já prende Casemiro. Vem para o toque de bola. Solta curto pelo setor de esquerda. Abre o lance à frente. Tentou soltar. Jogada curtinha para Gabriel Magalhães. É para Vini Júnior. Vini Júnior abre na esquerda. Campo de ataque novamente para Matheus Cunha. Matheus Cunha domina para a seleção brasileira. Faz o giro. Tenta o toque de bola. O Brasil se complica um pouco. Matheus Cunha redonda, jogada fácil para Gabriel Magalhães na zaga central para Marquinhos.

0: A bola era inteira do Casemiro no alto. Pô, ele vem, empurra o cara com as duas mãos nas costas. Era dele inteira, a bola passou pelo jogador da seleção do Haiti, pois não.
1: Agora ele foi meio árbitro brasileiro agora. Achei só um encontrãozinho do Casemiro, eu não marcaria a falta, Zaidan.
2: Ulisses, o Pretzel falou há pouco uma coisa muito interessante, que o árbitro interpretou que o jogador, o Casemiro, estava fazendo cera, por isso ele teve de pé de castigo ali. A ideia é muito boa, né? Ou seja, você tenta e constranger a tentativa de cera. Isso é bom, isso vai evitar muito a situação de cera. Mas também haverá situações injustas. O cara vai tomar um pontapé e vai ser punido duas vezes.
0: Olha, ele
2: vai
0: Brasil, tomar um pontapé. Vini Júnior dominou na cara do gol. Vini Júnior vai fazer o terceiro, bateu!

0: lançamento vem no meio de campinha, alta velocidade, a zaga da seleção do Haiti parou, ele saiu na cara do gol, na saída do goleiro, caprichosamente, Vini Júnior mete por baixo do goleirão, depois do bom toque do Paquetá, e faz o gol da seleção brasileira. Vini Júnior, Brasil 3-0 pro Haiti, com emoção maior do futebol, essa emoção, Vini Júnior, que você proporciona à torcida brasileira, Brasil 3-0, o Brasil nesse momento é líder do seu grupo, é o primeiro colocado, na Bandeirantes o detalhe do gol, na Band FM o detalhe do gol é pra você, Brasil.
1: O entrosamento da base do Flamengo, hein? Paquetá jogando nas costas da linha burra do Haiti, que marca adiantado e permite totalmente os avanços nas costas. Vinícius Júnior não tem nada a ver com isso. Cara a cara com o goleiro, aí é mortal. Um tapa pro fundo da rede. 3-0 Brasil. Vinícius Júnior marca o seu 11º gol em 51 jogos pela seleção, Ulisses.
0: E vem goleada por aí no futebol da Bandeirantes. Quem vem pra falar é você. Alô, Quesada. Alô, ô, Zaidan.
2: Vini Júnior é o melhor jogador da seleção até aqui, uma participação incrível dele, não é? Fazendo gol, participando dos outros dois gols, mas uma menção super honrosa para o Paquetá, que deu uma enfiada realmente açucarada para o Vini. Que momento da seleção brasileira, hein? 3-0, cabe mais, e é bom que o Brasil pense em fazer mais gols, né, Zaidan? Porque tem Marrocos e Haiti na última rodada.
3: Claro, claro. Esse negócio vai ser decidido no saldo de gols, né, entre Brasil e Marrocos. Agora, o Vini Júnior está destruindo a linha de impedimento. O que ele está fazendo é aquilo que o Romário fez a vida inteira, né? Ele está de olho onde está o último zagueiro, para evitar o impedimento. Ele fez isso naquele passe que deu para o gol do Matheus Cunha, e agora ele esperou o momento certo de partir. Se ele parte um pouco antes, ele está na banheira. Muito esperto o Vinícius, quebrou a linha de impedimento do Haiti, Ulisses.
0: É futebol,
4: amarelo. Tá,
0: como eu disse, né, no primeiro lance, que ele pegou a bola e tava impedindo. O Vini tem que olhar a linha de zagueiro pra partir, pois não, João Paulo Capelanes.
4: Piorro, o centroavante toma cartão amarelo, falta dura em cima do Gabriel Magalhães, o segundo do time do Haiti.
0: A bola volta no toque, ele para tenta descer a seleção do Haiti, bola foi chuta pelo setor de esquerda, campo de defesa, vem para afastar a zaga brasileira, tira Marquinhos do peito, recolhe do toque, ele bola novamente, Matheus Cunha, ele prende para o Brasil, tenta o giro, não solta a bola, jogador brasileiro tem que pegar essa bola, solta, pega, solta, pega, solta, pega, solta, jogador do Brasil está tentando pegar a bola e driblar, quando faz isso, perdeu contra Marrocos, bola assim, e perdeu bola assim contra a seleção do Haiti, do meio do campo de ataque, tenta descer o Haiti, aperta, vem para o toque, ele bola novamente, Paquetá sai jogando para a seleção brasileira. Ele prende o lance contigo no setor intermediário para Vini Júnior, tenta o levantamento à frente, a bola não passa, recolhe novamente no campo de defesa a seleção do Haiti para ser jogando no seu campo de retaguarda, a bola volta no toque de bola, temos ainda 15 segundos só para terminar o primeiro tempo, 3-0 Brasil, abertura vem no comando de ataque, Brasil vencendo, dois gols do Matheus Cunha, um do Vini Júnior, para você ligado no microfone, Bandeirantes, a Bandeirantes com você, recolhe novamente com Band FM, do meio do campo de ataque, vem Marquinhos, escora, joga na tira, vem Casemiro, dá um pico na bola, corta o perigo de qualquer maneira, Casemiro atinge. Tá parado o jogo, o impedimento estava sendo marcado.
4: É, e poderia ter marcado essa falta que realmente foi dura. É isso.
0: Desculpa aí, pode falar, Capela, conclua aí.
4: Não, imagina, Lição. Que isso, fica tranquilo. Não, fica todo.

0: totalmente tranquilo, uma pegada um pouco mais dura em cima do Casemiro, sem cartão amarelo, porque o jogo já estava impugnado.
1: Muito bem então, ergue o braço, o árbitro termina o primeiro tempo. De Brasil, 3-0 para a seleção do Haiti. Na Bandeirantes, quem vem para falar é Ricardo Capriotti. Alô, Capri!
2: Vamos lá, Ulisses, vamos lá, você volta já para todo o segundo tempo. Muito, muito pegado esse primeiro tempo. O Brasil vai vencendo 3-0, sem dificuldades, a seleção do Haiti. Eu quero ouvir o olhar, eu quero ver e ouvir o olhar da reportagem Bandeirantes. Acompanhando a saída do campo de jogo dos dois times, vamos lá. João Paulo Capelanes, fala Alexandre Pretzel.
3: Carlo Ancelotti sai sozinho, caminhando lentamente, entra agora no túnel, assim como os jogadores do Brasil, sem grandes comemorações. O Brasil praticamente liquida a fatura, vai somar 3 pontos e aumenta o seu saldo em relação ao Marrocos. 3-0 com destaques para Matheus Cunha e Vinícius Júnior, ambiente absolutamente tranquilo. João Paulo Capelanes.
0: Se for para tentar fazer alguma coisa, ou pelo menos reduzir um pouco da vergonha, Isidor, que é um dos melhores jogadores da seleção haitiana, está no banco, jogador do Sunderland da Inglaterra. Você que já jogou muita bola na rua em Osasco, Capriotti, o Haiti tem que rezar para ser 3 o primeiro e não virar 6, porque tá feia a coisa, Capri.
2: Tá feia a coisa, mas que venha mais, que venha mais. Precisamos do saldo, é o saldo que vai decidir o primeiro lugar desse grupo. Oi, Zaida.
4: Antes de você ir para o intervalo aqui, só um abraço especial para Guilherme Heredia Simate, que está no Uber com o Vicente Guedes pilotando. Um abraço para o Vicente, um abraço para a Simate, a voz oficial do Palestra Itália, né, Capriotti?
2: É isso aí, um abração para o Simate. A gente já volta aqui com Bandeirantes e Band FM, juntas na Copa do Mundo 2026.
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13: Que sinal vai marcar? 10, tá marcando aí, ó. 10:30, hora oficial do Brasil. 9:30, hora oficial aqui da Filadélfia. Agora, hora de opinião. Vamos ouvir os comentaristas bandeirantes explicando como foi esse primeiro tempo e a vitória parcial da seleção brasileira. 3-0 contra o Haiti. Quero te ouvir, Leandro Quesada. Quero ouvir você. Fala, Cláudio Zaidan.
14: Serei rápido porque já os times voltam aqui. Bom, o Brasil buscou, Zaidan Capriotti, desde o início, esse gol, não é? Foi difícil, é verdade, muita imposição física do Haiti, mas aí individualmente alguns jogadores se destacaram. Se faltou o Rafinha mais ligado, sobrou para o Matheus Cunha, não é? Essa obrigação de marcar os gols, e ele fez dois. E o Vini, Zaidan, fazendo uma partida, para mim, irretocável, participando dos três gols, marcando um deles, mas efetivamente participando dos outros dois gols. E o Paquetá também, duramente criticado por mim contra Marrocos, fazendo uma atuação muito boa diante da seleção do Haiti. Que venha mais no segundo tempo, hein, Zaidan?
15: É, o Vinícius Júnior, Quesada, ele faz um bom começo de Copa, né? Ele foi um dos poucos que jogaram bola contra Marrocos, fez o gol. E hoje é o melhor, foi o melhor do primeiro tempo. Inclusive no segundo gol do Matheus Cunha. No primeiro gol, ele que chuta e o goleiro solta. E aí o zagueiro chuta a bola, ela bate no joelho do Matheus Cunha e entra. Ele deu passe para o segundo gol do Matheus Cunha, que finalizou muito bem, né? Meteu no ângulo. E ele fez o terceiro. Então o Vinícius Júnior é o nome do primeiro tempo. O que se espera agora é que o Ancelotti, claro, tenha a medida das coisas, né? Ou seja, saiba que ele está enfrentando um time muito fraco e procure identificar os erros que ainda existem e que vão aparecer, se não forem corrigidos, contra times fortes. Então, esse jogo é para isso, é para fazer muito gol, porque é aquela história, Capriotti. Tudo aponta para uma decisão entre Brasil e Marrocos no saldo de gols, para ver quem fica em primeiro, né, Capriotti?
13: Exatamente isso, Zaidan. Exatamente o saldo de gols vai definir o primeiro colocado desse grupo e a gente acredita que o Brasil irá vencer a Escócia, assim como o Marrocos vai golear o Haiti também. Muito bom, já já vamos voltar daqui a pouquinho, todo o segundo tempo, hein? Ulisses Costa hoje e toda essa Copa, ele tá ligadaço. Ele está ligadaço, já narrou três e vai narrar mais três. Pode anotar aí, a gente volta daqui a pouquinho para todo o segundo tempo, porque Copa do Mundo é na Bandeirantes, até já.
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7: Dez e trinta e oito, pelo horário de Brasília, 9:38 aqui em New Jersey, 14 de intervalo, times voltando, atenção, Alexandre Pretzel, você vê mudanças aí no Brasil, Pretzel?
8: Só a primeira, aos 39 do primeiro tempo, o Rayan entrou no lugar do Rafinha, Rafinha saiu machucado, no mais é o mesmo time que começou a partida, 3-0, 2 o Matheus Cunha e 1 do Vinícius Júnior, meu caro Ricardo Capriotti.
7: Seleção do Haiti, João. Voltando aí já também aí pro segundo tempo, hein?
9: Podem quantas tem alterações? Pode... Só 5, se pudesse mudar o time.
7: O time todo não vai resolver.
9: Não vai.
7: Todo time que não tem solução.
9: Olha, eu tô vendo o Adé voltando, o número 22 do Verne, a mesma coisa. Não, vai embora o 2 pra entrada do 25. Então vai embora o Arcos pra entrada do 25. Já confirmo pro Ulisses aqui quem é o número 25. Que eu tô esperando subir a plaquinha também. Teremos mais uma alteração. Vai embora o 20 pra entrada do 18. É o 20 para o 18, então vamos lá. Sai o 2, entra o número 25, Simon, 25 na vaga do Arcos. E também vai embora o camisa número 22.
7: E entrou o 18.
9: Vai embora o número 20, o Pierrot. 20 o Pierrot, para entrar do 18 o Isidor, centroavante que atua na Premier League. São as duas alterações nesse intervalo do time do Haiti.
7: E vai começar o segundo tempo, vem aí os 45 minutos finais e a melhor transmissão do rádio esportivo do Brasil. Ele tá com tudo, ele está no 220, vai narrar mais gols do Brasil no segundo tempo. Solta a voz e vem. Vem Ulisses Costa.
10: Legal, Ricardo Capriotti, é pra você no microfone da Bandeirantes e Band FM, torcedor brasileiro. Vai começar o segundo tempo do jogo. Tudo pronto pra bala rolar. Vem Brasil, vamos golear Brasil. Brasil precisa de saldo de gols pra ficar em primeiro no grupo, pra continuar jogando nos Estados Unidos, senão a seleção brasileira vai ter que ir pro México. Vai começar o jogo no segundo tempo, 3-0 pra seleção brasileira. Você na Bandeirantes, a Bandeirantes com você, torcedor brasileiro, obrigado pelo carinho da sintonia. 3-2-1, apito o árbitro, toca na bola, seleção do Haiti, ela rola, se ela rola, deixa ela rolar. Você tem a emoção, vem comigo, torcedor brasileiro. Dominou do campo de defesa, a seleção brasileira tenta ser jogando pelo campo de ataque, pede a jogada Matheus Cunha, mas a bola foi muito forte. Era a volta com a seleção brasileira, esperou a jogada contigo novamente pelo setor de esquerda, vem para a marcação. Dominou do campo de ataque, recolhe a seleção brasileira para ser para o jogo. Rayan vai para cima, tenta ganhar a jogada, ela volta. Volta no toque de bola curtinha novamente no setor intermediário. Del Croix recolhe a jogada curta pelo meio de campo, abre novamente com Danley. Danley domina pelo setor de direito do campo de ataque, abre a jogada para Simon. Simon recolheu para a seleção do Haiti. Ele prende o lance pelo setor de esquerda, quebra ataque, abre a jogada, vem pra marcação, boa, Paquetá, ele ganha o lance, liga pra Vini Júnior, dá o tapa na bola, tentou ser pro jogo, mas ganha lateral pra seleção brasileira bater. Vini Júnior tentou a finta de efeito, quase se atrapalhou, pede desculpas pros jogadores da seleção. Recolhe do campo de defesa a seleção brasileira com Gabriel Magalhães, abre a jogada pro toque de bola Coutinho novamente de Marquinhos domina no seu campo de defesa, volta a jogada Coutinho pelo setor de direita, tenta o levantamento à frente para o comando de ataque, arma o lance à frente, tenta descer Coutinho novamente no comando. Recolhe pelo comando de ataque, tenta descer a seleção. Prende o lance curtinho no setor de meio de campo. Vem pra finta, recolhe a seleção brasileira. Curtinho novamente, recolhe na zaga central para Marquinhos, capitão da seleção do Brasil. Ele tenta o toque de bola curtinho no comando de ataque. Volta a jogada, recomeça a seleção brasileira para ser jogando. Já prende o lance Gabriel Magalhães, domina para a seleção brasileira para ser jogando pelo seu campo de defesa. Você na Bandeirantes, a Bandeirantes com você. Já recolhe a jogada curtinho no setor intermediário. Levantamento vai ser feito à frente para o comando de ataque. Tenta o toque de bola curtinho no setor de meio de campo. Recomeça novamente, tenta descer curtinho, domina a seleção brasileira. Abertura foi feita à frente, tentou chegar Rayan na bola, não consegue Rayan chegar. Ela volta no campo de defesa, recomeça novamente a seleção do Haiti para tocar do campo de retaguarda. 1:40 de bola rolando o segundo tempo de jogo. Pois não, Cláudio Zaidan.
11: Só para destacar aí que com as duas mudanças, ele colocou o meio-campista no lugar do lateral, que era o Axon, lateral marcador. Então agora ele está com uma linha de quatro, passa a jogar com dois zagueiros em vez de três, e trocou o centroavante, tirou o Pierrot e colocou o Isidoro, um centroavante, por outro.
9: É bola no campo de defesa para ser jogando, muda um pouco o esquema tático, aí tá parado o jogo, Quesada.
12: Muda sim, é melhor pro Brasil porque o time do Haiti fica mais ofensivo e dará mais espaço para a seleção brasileira. O técnico do Haiti tirou os dois caras que estavam pendurados, Ulisses.
9: É bola no campo de retaguarda para ser jogando, é bola tenta descer a seleção do Brasil, ganha lateral pelo setor de direita, lateral para a seleção brasileira bater, é pelo setor de direita do campo de defesa. Você ligado na Bandeirantes, a Bandeirantes com você. Matheus Cunha chamou a atenção do Vini Júnior ali, hein? Recomeça a seleção brasileira, jogando Danilo, ele prende a jogada, já domina pelo setor de esquerda do campo de retaguarda, tenta o levantamento à frente, vem pro toque, para a seleção brasileira. Douglas Santos ameaça descer, faz o break para Paquetá para Douglas Santos, sai jogando Coutinho para Gabriel Magalhães para Marquinhos domina na sua zaga central, soltou na direita para Danilo prende o lance para a seleção brasileira. Danilo atravessa uma bola onde não se pode, recolhe a seleção do Haiti, vem pra finta, bola batida, gol, vem Marquinhos para tirar para a seleção do Brasil. Danilo tá de brincadeira, né, velho? A abertura vem do toque de bola, recorde a seleção brasileira. Vini Júnior ganhou, abertura para Casemiro, já tá partindo pela esquerda Douglas Santos, vem pro toque de bola a seleção brasileira. Paquetá para Douglas Santos, para Paquetá domina pro Brasil, pro toque de bola Coutinho novamente. Matheus Cunha dominou, recolheu Coutinho para Danilo prende para a seleção brasileira para ser jogando pelo seu campo de defesa. Já tenta o toque de bola Coutinho pelo setor de direita, aperta na marcação a seleção do Brasil, levantamento à frente errado do Paquetá, toca mal, bola volta com a seleção do Haiti, que domina e sai jogando no seu campo de ataque. Abertura vem do setor intermediário, vem pra brigar, ganha na moral Bruno Guimarães, ele ganhou, soltou pra Paquetá pra Bruno tenta a finta no primeiro, pode soltar, jogada pra direita, solta a bola, recolhe no comando de ataque, tenta descer o Coutinho na intermediária, o árbitro para, tá marcando a falta pra seleção brasileira. Não sei porque que o Brasil já tinha posse de bola. Exatamente, o empurrou meio sem noção do Simon. Chegou atrasado e empurrou as costas do Bruno Guimarães. Primeira falta marcada no comecinho do segundo tempo. 3-0, Brasa.
10: Abra a volta, volta para a seleção brasileira. Recorde do campo de defesa, vem para o toque de Baracutinho. Novamente a seleção do Brasil com Marquinhos. Marquinhos já prende a jogada do campo de retaguarda para ser jogando. Prendeu novamente com Gabriel Magalhães, que abre para Alisson. Alisson domina para a seleção brasileira para ser para o jogo. Você ligado na Bandeirantes, a Bandeirantes com você. Alisson recorre a jogada, solta na zaga central para Marquinhos. Marquinhos dominou, inverteu muito bem o lance para Douglas Santos. Ele prende para o setor de esquerda, tem Vini partindo, não soltou para o Vini. Recorre a jogada, faz o break, prende o lance curtinho novamente para Casemiro. Casemiro domina para a seleção brasileira, para o toque de bola de Magalhães. Gabriel Magalhães prendeu, toca para a seleção brasileira. Abre no comando de ataque, vem para a finta, já prendeu. Recolheu Bruno, recolheu a jogada, soltou pela direita no campo de ataque. Rayan, ele domina para a seleção brasileira, dá o tapa na bola, acaba perdendo o lance. A bola volta com a seleção do Haiti, que sai para o jogo. Vem para pressionar, Matheus Cunha pressionou, recolhe novamente. Vini tentou o toque de bola, continua no setor intermediário. Aperta a seleção do Haiti, sai jogando pela direita com Simon. Simon entrou agora do jogo, domina pelo campo de retaguarda, sai jogando com Danley. Danley recolhe pelo seu campo de defesa, vai inverter a jogada pelo setor de esquerda, enfia a jogada pelo setor de esquerda. Providence, ele tentou o domínio, mas o que que é isso, Providence? O que que é isso? Não conseguiu dominar a bola saiu para a linha de lado, lateral para a seleção brasileira bater, lateral para Danilo bater para a seleção brasileira. Você na Bandeirantes, a Bandeirantes com você, sai jogando o Brasil, abertura pelo seu campo de defesa, tem que soltar a bola, solta a bola Bruno Guimarães, aí ele limpa a jogada, solta pelo campo de retaguarda, vai para o toque de bola novamente, Gabriel Magalhães, ele abre o lance à frente do toque de bola, recolheu o Coutinho novamente, empurra a jogada, dominou, soltou para Douglas Santos. Douglas Santos, cara, ele pega a bola e toca para trás, ele não está conseguindo atacar, tem que atacar Douglas Santos. Domina a seleção brasileira novamente, tenta o toque de bola, Danilo pede para inverter a jogada, estava livre de marcação Douglas Santos, não viu novamente no toque de bola curtinho de Gabriel Magalhães, ele prende para a seleção brasileira, sai jogando com Alisson. Alisson faz o breque no marcador, recolheu pelo seu campo de defesa, sai para o toque de bola curtinho novamente a seleção brasileira, abertura para o Paquetá, tenta o drible, tenta a finta, perde a bola. Paquetá, pega, toca, pega, toca, pega, toca, Paquetá, lateral para a seleção da Haiti, bater do campo de defesa. Spearing, ele vem para o toque de bola. Spearing, ele recolhe a jogada pelo seu campo de defesa, vem para a finta, tenta o toque curtinho no setor intermediário, já prende o lance novamente a seleção, tenta o toque de bola curto pelo comando de ataque, aperta novamente, tenta descer, recolhe a seleção da Haiti para ser jogando no seu campo de defesa, já recolhe a jogada novamente, Isidor perde a jogada, tenta o toque de bola curto pela direita, abertura frente da zaga, vem a cobertura, a bola vai embora. Vai para a linha de fundo, na cobertura feita pelo Gabriel Magalhães, tiro de meta para a seleção brasileira bater.
9: E o Isidoro até tentou mostrar aí vontade, entrou no segundo tempo, jogador que nasceu na França, atua no Sunderland da Inglaterra, passou para o Mônaco, Zenit, Rennes, segue 3-0, Brasil vence tranquilo.
10: 3-0 para a seleção brasileira, para você ligado no microfone de maior tradição do rádio do Brasil, desde 1950, só da Bandeirantes. E hoje Bandeirantes e Band FM juntas na Copa do Mundo. Levantamento para o Vini Júnior, dividir a bola, volta pelo setor de esquerda com Douglas Santos. Douglas Santos domina, tem Vini partindo, partiu para o setor de ponta, soltou mais para o marcador, recolheu pelo campo de defesa, tenta ser jogando novamente de Ucroá. Ele recolhe a jogada, vem para o passe, ele bola, solta curtinho, apertou novamente. Douglas Santos vai para cima, tentou tocar na bola, ganhou o lance, perde para a seleção brasileira, vem pro toque de bola, tentou sair do jogo do Haiti, não consegue, a bola foi solta, o árbitro parou e marcou falta para a seleção do Haiti, bater do campo de defesa, demorou para marcar, o que o Brasil roubou a bola, ele marcou a falta.
8: E foi a sétima cometida pelo Brasil contra 3 do Haiti, 3-0 Brasil, 2 do Matheus Cunha, 1 do Vinícius Júnior.
10: Pra você ligado no microfone da Bandeirantes e Band FM, torcedor brasileira juntas na Copa do Mundo 2026. Se posiciona pra repor a bola em jogo, vem pra bater à frente, parte pra bola, tentou Placide. Placide levanta no comando de ataque, o goleiro da seleção do Haiti vem pra tirar de cabeça a zaga brasileira, briga novamente o Brasil. A bola volta no toque de bola, Matheus Cunha tenta tocar, soltou pro Vini Júnior, partiu no comando de ataque, mais pro zagueirão, vem pra tirar o perigo, recolhe novamente a seleção do Haiti, sai jogando com Adé. Adé prende o lance no campo de defesa, recolhe contigo no campo de retaguarda. Danley, Danley prende a jogada, inverte aqui pelo setor de esquerda com Spirian, Spirian domina no campo de retaguarda, Spirian, ele prende o lance e tenta soltar a jogada no comando de ataque, vem na marcação, Marquinhos toca na bola, tira, a bola volta com a seleção do Brasil para ser jogando, mas sai, Marquinhos tocou, põe para fora, lateral para a seleção do Haiti bater na esquerda.
9: O Spirian tentou descer pela ponta esquerda, assim como o Isidoro, arremesso manual favorecendo a equipe do Haiti que tenta diminuir, mas segue 3-0 Brasil.
10: pra você ligado na Panterantis. A Panterantis com você domina pelo setor de direito do campo de ataque, tenta descer a seleção do Haiti. A abertura vem com toque de bola de Simon. Simon prende a jogada, curtinho novamente, recolhe novamente do Werner, do Verne domina, prende o lance, não tem espaço para tocar, a zaga brasileira fica à distância, só observando, aperta na marcação a seleção brasileira, recolhe do seu comando de reta, guarda bem pro passe, ele para contigo no setor intermediário, domina do campo de defesa para ser pro jogo, para foi solta pelo setor de esquerda, prende o lance, curtinho na intermediária, parte em velocidade, deu Providência tentou passe, ele para tentou, Marquinhos furou, vem pra tirar dali, Casemiro, ele dá um bico, Casemiro tira, recolhe pelo seu campo de defesa para ser jogando, prende o lance, curto novamente no setor intermediário, recomeça a jogada, tenta ser jogando, recolhe novamente Simon, ele prende, não se toca errado, Danilo para Alisson recolhe para a seleção brasileira, está jogando no campo de defesa, ele arma a jogada, solta o Coutinho para Bruno Guimarães abriu na direita, o Haiti antecipa a jogada, antecipa o toque, ele para Coutinho novamente, Rian tentou escapar, o Rayan escapa, ganha lateral para o Brasil bater.
13: Mais uma vez o comando de ataque, a seleção brasileira faz muita festa com o seu torcedor que lota a arquibancada. Repito a informação, 3-0 o Brasil vence.
10: 3-0 para a seleção brasileira.
8: 5 jogadores do Brasil no aquecimento. Destaques ali para Fabinho e Endrick mais acelerados.
10: A bola volta no toque de bola contigo no setor intermediário. Prende o lance a seleção brasileira. Lançamento para o Vini Júnior.
13: Na velocidade, dominou na saída do goleiro. Cortou, balançou, girou. Vai bater pro gol, prendeu, levou para a linha de fundo. Perdeu a chance de bater, se atrapalhou o Vini. A bola volta no comando de ataque. Recolheu o Vini, vem pro passe de bola. Errado, o juiz faz corta-luz. Casemiro fica. A bola volta no toque de bola. Vini deveria ter batido a gol. Ele não bateu. Prende novamente a equipe do Haiti. Tenta ser jogando pelo setor de esquerda. Cabra-ataque, experiência. Ele vem pra fim, ergueu a cabeça, bateu cruzado no bucro gol. Afasta a zaga brasileira de primeira, vai bater. Tira dali, vem pra dominar. Recolhe o Brasil pra ser jogando. Lançamento vem pelo comando de ataque. Tá impedido, pô. Tem que se ligar, né? Bruno Guimarães meteu a bola no Vini Júnior. Tava completamente impedido. Mas o Vini tem que voltar mais rápido pro campo de defesa também, né, pô?
8: Sem dúvida, e ele acaba voltando lentamente. O Haiti gosta do jogo, mas está 3-0. 2 do Matheus Cunha, 1 do Vini.
10: Pois não, Zaidan.
11: O Haiti gosta do jogo, como disse o Pretzel, mas não sabe jogar, né? Esse é o problema. E, então, esse monte de substituição que o Pretzel já enxergou que pode acontecer é porque ele está vendo que está virando um treino, né? Agora, um pouco mais de atenção. Aumenta o saldo de gols. Isso aí pode ser decisivo, ficar em primeiro ou ficar em segundo. Isso aí não é irrelevante numa Copa do Mundo. Aumenta o saldo de gol, joga pra cima, vai pra cima.
10: E tenta descer a seleção da Haiti, levantamento na grande área. Alisson sai pra pegar. Segundo goleiro brasileiro, Quesada.
12: É isso aí. Agora muda, né? Muda, dá chance pra quem tá afim. Bota um Endrick, será que tem alguma coisa com o Endrick? Bota mais adiante o Luiz Henrique, bota um Fabinho ali pra ajudar na marcação, né? Acho que tá na hora de fazer uma mudança e dar um fôlego extra aí pra seleção nessa reta final.
8: Daqui a pouco a imagem mostrou o Infantino conversando com o Samir Chaldi, presidente da CBF, presente no estádio.
10: A bola volta pelo setor de direito do campo de defesa, vem pro toque, ele para curtir a seleção brasileira pra ser o jogador novamente. Gabriel Magalhães prende o lance, recolhe pelo comando de ataque, vem pro toque curto no campo de defesa. Casemiro abre pelo meio, recebe a jogada, Vini Júnior se desloca, ele solta para Paquetá domina pelo setor de esquerda, liga para Vini Júnior, tem Douglas Santos partindo agora, Vini Júnior soltou para Douglas Santos, domina para a seleção brasileira, volta para Vini Júnior, ele vem pro toque, ele para Vini, balança, recolheu para Paquetá prende para Douglas Santos, ele domina para a seleção brasileira, deu para Vini na grande área, bateu cruzado, Ryan entrou, não tocou, a bola volta no toque, ele para recolhe a seleção brasileira, já prende o lance novamente, curtindo Matheus Cunha, prende a jogada, abriu para Danilo prendeu para Marquinhos, recolhe para a seleção brasileira, vem pro toque, para Gabriel Magalhães, prende para a seleção brasileira, abriu para o setor de esquerda, cabra-ataque, deu para Paquetá, prende o lance, recolhe com Douglas Santos, recomeça para a seleção brasileira, 3-0 Brasil, abertura do toque, para recolhente de Casemiro, prendeu jogada para Matheus Cunha, prende pela direita do cabra-ataque, deu para Rayan domina para a seleção brasileira, ele vem para finta, vai tentar o toque, para recebe novamente na linha de fundo, domina para a seleção do Brasil, vem para finta, tenta a tabela, recolhe Rayan. Ele sai jogando pelo comando, solta a jogada curtinha para Danilo já prende pelo setor de esquerda, tenta o levantamento à frente, boa bola na frente do Gabriel Magalhães, abriu do toque de bola de Douglas Santos, desce pro apoio, ele prende, mas estava impedido o segundo bandeira.
8: Bem marcado, mais um impedimento, 5 jogadores no aquecimento da seleção, um já entrou, que foi o Rayan no primeiro tempo, na vaga do Rafinha, que saiu machucado, 3-0 Brasil.
10: Para você ligado, no microfone de Bandeirantes, pois não, Zaidan.
11: O Rayan, ele tem que fazer o que ele fazia no Vasco, o que ele faz na Inglaterra. ele tá tocando muito de lado, tá meio inibido. Pega a bola e vai pra cima. Teve uma bola que ele pegou ali, que nos tempos de Vasco, ou no futebol inglês, ele vai pra cima, ele sai costurando, vai em direção ao gol. Ele tocou de lado, buscou o Casemiro. Tem de se desinibir. Assim ele vai brigar pela vaga.
13: E vem aí o que o Brasil mais quer, Pretzel.
8: Hendrick, chamado pelo Ancelotti junto com o Martinelli. Duas mudanças então vão ocorrer no ataque dos candidatos, né? Matheus Cunha, Vinícius Júnior ou alguém no meio campo.
13: Pra você ligado no microfone de Bandeirantes, placar de 3-0 para a seleção brasileira. Prende o lance curtido no campo de defesa da seleção do Haiti. O Brasil vence por 3-0. Você ligado na Bandeirantes. A Bandeirantes com você. O tempo não para. A Bandeirantes marca. Jogados para você conferir. 14 minutos e 30 de bola rolando. 14 e 30 de bola rolando. Etapa final de jogo. Girando o placar da Copa do Mundo 2026. E vem Brasil, domina, Matheus Cunha solta a jogada para Casemiro, Casemiro prendeu, tentou soltar para Matheus Cunha, do Vini Júnior, tava livre, o Vini Júnior livre lá na direita, recolhe Casemiro para ser jogando para a seleção brasileira, repito, Brasil 3, Haiti 0, na Bandeirantes é você, alô, alô, Lucas Bueno.
14: Mais cedo, os Estados Unidos garantiram sua vaga para a próxima fase da competição ao vencer a Austrália por 2-0, além deles, Marrocos venceu por 1-0 a Escócia.
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13: E dúvida do toque, ele para para ser jogando a seleção do Brasil. Para o fim, chuta, chuta pelo setor de esquerda, campo de retaguarda, recorda Coutinho na quarta zaga, Marquinhos, Marquinhos domina pelo campo de defesa. Ele vem para a finta, tenta o toque, ele para Coutinho pelo setor de esquerda. Já recorda a jogada, lançamento em velocidade para o Rayan. Rayan domina pelo setor de ponta, vai para a finta, limpou, puxou, rolou na entrada da área. Cerrado, passe. Domina no campo de defesa para ser jogando e houve a falta. Desnecessária do Danilo. Desnecessária a falta do Danilo, era só cercar. Falta pro Haiti bater.
8: Vem aí Hendrick, Martinelli, Ancelotti já conversa com os dois e no passe aquele que o Casemiro errou, ele ficou muito irritado com ele mesmo, que o Danilo passava no corredor. 3-0 Brasil.
13: É bola do campo de defesa, recolhe o campo de retaguarda contra o Haiti. O Casemiro não consegue jogar, você imagina contra uma seleção europeia forte, né? Isso, espero que o técnico do Brasil esteja vendo isso. Domínio do campo de defesa, recolhe do campo de retaguarda num grito de Hendrick, Hendrick, Hendrick, a torcida brasileira. Já prendeu o lance pelo setor de esquerda, recolhe contigo no meio de campo. Domínio do campo de ataque, tenta o passe de bola curto pelo comando Del Croix. Ele tenta a finta Del Croix, recolhe pelo setor de esquerda, Providência. Providência prende a jogada, volta com Del Croix. Ele recolhe a jogada pelo setor intermediário. Haiti tem o Haiti, tenta entrar no comando de ataque. Bellegarde, Bellegarde escapou da marcação do primeiro, escapou do segundo, vai bater pro gol. Chegou Danilo. Põe para a linha de fundo, escanteio.
16: E parece que fez um gol o Danilo, porque ele vibra junto com o torcedor. Tem escanteio, o primeiro do segundo tempo a favor do time do Haiti. Acho que teremos as mexidas. Talvez depois do escanteio vem pressão do Haiti agora, Ulisses.
13: E vai mexer a seleção do Haiti. Quem mexe primeiro é o Haiti, viu, Capela? Tá indo embora o 21.
16: Opa!
13: Casemiro.
16: Casemiro vai embora. 11. Vamos ver quem chega. 11, maravilha. Camisa número 11 aqui é o Detson. Detson, camisa número 11, entra na vaga do Casemiro, número 21, Ulisses.
13: Muito bem, obrigado, valeu Capelinha. No futebol tá Bandeirantes pra você, tem que escanteio. Escanteio no campo de ataque, escanteio para a seleção do Haiti bater. Vem pra cobrança de escanteio a seleção do Haiti. Levantamento vem pra dentro da grande área, placar de 3-0 pra seleção brasileira. Escanteio pra seleção do Haiti cobrar, você ligado na Bandeirantes. A torcida eufórica vem pro toque de bola do Haiti, levantamento na boca do gol. Alisson tira a bola na defesa e vem para salvar lá atrás o Douglas, mas o árbitro parava o jogo.
16: E quem chegava por lá era o Duvernay, camisa número 22. Quem disse que o Alisson não faz aquela defesa indefensável? Tapa na bola, evitou que seria o primeiro gol da seleção do Haiti. Jogo tá parado, segue 3-0 pro Brasil, Ulisses.
13: 3-0 para a seleção brasileira. Vai mexer novamente a seleção do Brasil no jogo. Você ligado na Bandeirantes, a Bandeirantes com você, mexe o Brasil.
8: Agora as duas mudanças. Primeira, meu caro Zaidan, tá saindo o Paquetá com a 20 e tá entrando o Martinelli com a 22. E sai Matheus Cunha com a 9 e entra Hendrick com a 19. Então as duas mudanças. Paquetá sai com a 20, entra Martinelli com a 22 e sai Matheus Cunha com a 9 e entra Hendrick com o nome gritado pela torcida número 19.
13: Muito bem, com moral, Hendrick. Pois não, Zaidan, queçada.
12: Gostei, gostei. É isso. Mantém o Vini ali. Agora o Vini vai jogar um pouco mais fechado. O Martinelli faz essa ala, não é? Rayan aberto na outra ponta. E é muito legal ver essa dupla, Zaidan. e Ulisses, Endrick e Vini juntos na seleção. Muito legal.
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11: Ele refaz do 4-2-4, Ulisses. Ele refaz do 4-2-4, né? É, mantém o Vinícius Júnior no time. Troca o centroavante, entra o Endrick. A gente ouviu o estádio, como você frisou, gritando Endrick, Endrick. Então agora ele mantém Rayan na direita, o Martinelli na esquerda e o Vinícius pelo meio, próximo do Endrick, Ulisses.
9: 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Toca para a seleção do Haiti. Abra a volta, 19 minutos do segundo tempo. Placar de 3-0 para a seleção brasileira. Domina a seleção do Haiti. Tenta o toque de bola, vem para a marcação. Recolhe do toque. Coutinho, vê a falta do Douglas Santos. Segundo bandeira.
12: E totalmente desnecessária essa falta. Acabou chegando por cima, dando uma solada. Falta marcada lado direito. Certamente vem bola na área da seleção brasileira, Ulisses.
9: 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É falta bem marcada para a seleção do Haiti bater. Vem levantamento para dentro da grande área. 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Obrigado pelo carinho da sua sintonia. Você curtindo o sonsaço da Bandeirantes. É falta novamente para a seleção do Haiti bater pela direita. E a torcida, na hora que é anunciado o nome do Endrick, atrasadinha FIFA aqui. Se levantou mais uma vez para cantar o nome. Atrasadinha FIFA, hein? Se posiciona para a cobrança. O locutor tava dormindo, hein? Do meio do campo de ataque, o locutor do estádio. Aqui se posiciona, que esse locutor aqui não dorme não, meu filho. A bola volta do campo de ataque. A falta pela direita para a seleção do Haiti. Bater pela direita do campo de ataque. Vem para a cobrança, Belingardi. Ele vai partir para a bola. Partiu para a bola. Correu, bateu, levantou na boca do gol. Sobe a zaga brasileira. Vem para tirar. A bola volta de primeiro. Tentou bater, furou. Bola tocada para fora. Pessimamente tocada para fora. Está marcado o tiro de meta para a seleção do Brasil. Bater na tentativa do chute do Duverne.
12: Uma coisa horrorosa, né? E o Providence que deu aquela finalização e acabou furando, olha só, é base do Paris Saint-Germain, mas joga no modesto Almere City da Holanda.
11: O Luiz.
9: Amarelo, Pretzel.
8: É, o Douglas Santos levou o amarelo na entrada anterior e reclamou muito do auxiliar também. Brasil liquidando a fatura. 3-0, 2 do Matheus Cunha, 1 do Vinícius Júnior.
9: Pois não, Zaidan.
11: O Vinícius deu uma discutida ali com o Alejandro Hernández, o árbitro espanhol. Esse árbitro é interessante, Luiz, porque... ele, todo mundo sabe que ele é torcedor do Barcelona, né? Manifestações desde a infância, ele era fã do Romário e tal. E o pessoal do Real Madrid fica louco quando ele é escalado para apitar o clássico, o super clássico Barcelona e Real Madrid. Então ele e Vinícius já tiveram outros entreveiros. Não foi o primeiro, viu, Cabo?
9: Teve um jogo que ele expulsou 7, né? Jogadores, lembra?
11: E todo mundo sabe que ele é Barcelona.
9: Nesse clássico. É, pra você ver. É. Aí parado o jogo, é falta para a equipe do Brasil bater, falta para a seleção brasileira bater. Pois não, Quesada?
12: Não, muitos jogadores franceses nessa seleção do Haiti. Ainda bem que é a genérica, né? Porque na hora que pegar a França de verdade, o Brasil vai ter que jogar mais defensivamente do que tá jogando.
9: Você acha que vai jogar assim contra a França?
12: Eu espero, né? Eu não sei, eu espero que não, né?
9: É falta para a seleção brasileira bater. Se posiciona para a cobrança de falta. A seleção do Brasil vem para bater. Casemiro pede passagem. Bruno Guimarães na bola também. É falta para a seleção. Bruno Guimarães vem para a cobrança. O camisa 8 do Brasil. É falta para a seleção brasileira bater da intermediária. É pelo setor de meia esquerda. Campo de ataque em frente à grande área. Bruno Guimarães vem para a bola. Partiu, correu, bateu. Levantou na segunda trave para o Casemiro. Casemiro soltou para dentro da bola. Afasta a zaga. Vem para tirar a bola. Volta. Volta na entrada da grande área. Tempo do toque de bola novamente. Bruno Guimarães para ganhar para a seleção brasileira. Ele parte. Que soltou, não se aprende para Vini Júnior pelo setor do esquerdo, que para ataque, ele não está dentro da grande área, limpou, tentou cruzar em cima na marcação e a bola não sai. Domina no campo de defesa, está sempre jogando, sai jogando errado, no meio do campo de reta, quarta seleção brasileira, o Antissan jogando errado, Gabriel Magalhães domina para a seleção brasileira, ele abre a jogada para Casemiro, Casemiro prendeu pelo setor de esquerda, Douglas Santos pede, enfiada a bola no comando de ataque para Bruno Guimarães, abre o jogada para Vini Júnior, balançou, cortou, vai fazer do jeito que ele gosta, ele perde o ângulo, recolhe a jogada novamente pelo setor de esquerda, abre o lance à frente, soltou a jogada, recolheu o Brasil, é pro toque de bola de Vini Júnior, vai pintar um golaço no travessão, Martinelli bateu no travessão, a bola era caprichosamente, não quis entrar.
8: O auxiliar marcou impedimento, a jogada foi maravilhosa, mas o gol não valeria, impedimento marcado, o Vinícius só ajeitou pro Martinelli. Martinelli costuma fazer esse tipo de gol jogando pelo Arsenal, impedimento marcado, parada para hidratação, 3-0 para o Brasil.
9: E aí, Quesada, e aí, Zaidan, agora vocês fiquem à vontade.
12: Mereci o gol, Ulisses. É, olha, e você hidrate também, porque tá fazendo um calorzinho legal aqui. Agora melhorou. Mas assim, o Vini tá fazendo uma partidaça, hein, Zaidan? Que partida do Vini Júnior. A gente cobrava muito que o Vini se apresentasse, né, na seleção como ele se apresenta ao Real, valendo inclusive título de melhor do mundo, fez gol na estreia no empate com o Marrocos e hoje, além de marcar gol, muito participativo, né, muito assistente, um cara que sabe o que está fazendo quando pega a bola e nesse lance muito inteligente para deixar a marcação atenta a ele e a bola para o Martinelli. E se sai esse gol, que golaço seria, né, Zaidan?
11: Que golaço seria. Não, o Vinícius, é, a gente falou, é o cara do jogo, né? Ele fez um gol, ele deu passe pro gol, ele chutou a bola que produziu o rebote, que saiu o primeiro gol do Brasil. Ele é o cara do Brasil no jogo e já havia jogado bem contra a Marrocos. Só me permita aqui um abraço para quem está aí perto de vocês, o Guilherme Leonardo Júnior, que mora em New Jersey, e ele está sempre ouvindo a Bandeirantes, junto com o filho dele que está jogando na Espanha, o Giovanni. Estão na quente New Jersey, ouvindo a Bandeirantes, acompanhando a transmissão, gostando demais da atuação do Brasil. Claro, o Brasil está enfrentando um time que é semi-amador, né? Ah, tem cara que joga ali, que joga colar, mas o conjunto é semi-amador, é um time tecnicamente muito fraco, então está fazendo o que tem que fazer, ganhando sem problema, desde que espera. Agora, o mais importante, a gente insiste nisso, né, Kessler? É o Ancelotti conseguir identificar o que há para ser corrigido. Os erros que a seleção ainda tem, táticos de posicionamento, os buracos que existem. O Haiti conseguiu entrar na área 3-4 vezes, o Alisson fez uma defesaça. Então, se é contra um time forte, você pode perder por causa desses defeitos, por causa desses problemas. Então, a obrigação do Ancelotti é aproveitar um jogo como esse, que já está ganho, e observar aquilo que tem de ser melhorado, aquilo que tem de ser corrigido, para a hora do vamos ver na Copa do Mundo, né, Kessler?
12: Ulisses, voltando aí da hidratação, os jogadores, hein? Tudo retomado para essa reta final do segundo tempo.
17: Muito bem, então, para você ligar no microfone Bandeirantes e Band FM, torcedor brasileiro. Vai mexer? Que mexeu quem? Vai mexer quem? Haiti vai mexer aí, o Capela?
9: Boa pergunta, Lição. Já eu confirmo para você, subiu a plaquinha.
8: Te ajudo aqui, João. 16
11: Providence foi embora.
8: Joseph no lugar do 15 Providence. 16 Joseph no lugar do 15 Providence. Na parada para hidratação.
9: Obrigado, mestre.
8: Pra festa aqui. Ei, Capela, tocou até latino aqui na parada para hidratação. Que momento da FIFA.
13: Virou festa, cara. A hidratação virou festa. Recomeça o jogo. Domina a seleção brasileira. Tenta descer do campo de ataque. Vem para ganhar a jogada. Martinelli toma a pancada. Meu amigo, que pegada no Martinelli. Tá parado o jogo. E pinta cartão amarelo, hein?
9: Sobe cartão amarelo naquele montinho e o Casemiro tá com as mãos na cabeça porque ele não acredita que o árbitro aplicou o cartão amarelo. Na visão dele é cartão vermelho. Obviamente tem o Carlos Del Cerro, o espanhol, para analisar no vídeo, mas os jogadores brasileiros pedem cartão vermelho direto, Ulisses.
13: Dunley tomou amarelo 17. Aí 17, hein? Dunley tomou
9: ele
13: cartão
9: mesmo,
13: amarelo
9: Dunley...
13: aí, Capelinha.
9: Jogador que joga no Philadelphia Union, ele tá sentindo em casa, mas tomou cartão amarelo, o terceiro da seleção haitiana, que agora começou a bater uma barbaridade.
13: E aí, tomando cartão amarelo, Dunley. Tomando cartão amarelo, jogador da equipe do Haiti, Dunley, tomando cartão amarelo no jogo. 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É falta pra seleção brasileira bater. É falta pra seleção brasileira bater. 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Do meio do campo de defesa, pra ser jogando a seleção brasileira. A abertura vem pra Alisson. Alisson prende a jogada pelo seu campo de defesa. 3-0 a seleção do Brasil. Do meio do campo de defesa, vai tentar o toque de bola contigo novamente para Marquinhos. Marquinhos recolhe, parte pelo campo de ataque, tenta chegar da bola, recolhe a jogada, ganha o lance pelo meio, parou, marcou o quê? Ele marcou a falta do Hendrick.
9: Isso.
13: Não, mas peraí, falta em cima do Del Croix, mas o Hendrick parou de costas, o Del Croix trombou nele.
8: Mas ele marcou, é a décima do Brasil contra a 5 do Haiti, 3-0 Brasil, 2 do Matheus Cunha, 1 do Vinícius Júnior.
13: A bola volta do toque, ele para para ser jogando, já prende o Nish Curtigo no setor intermediário, tentava descer a seleção do Haiti, recolhe Danilo, ele é perigoso, a bola que ele dá pro Alisson, cara, domina, rasga Alisson, e depois ele pede desculpa. Pô, o Danilo tá de sacanagem no jogo, cara. Pô, já deu um passe errado, agora ele meteu uma bomba pro Alisson dominar, velho.
12: tá desatento, né? Ele, o Alexandre não tá em campo, mas o Casemiro, né? Parece que esses caras que são os cansados da Copa anterior, né? Quando eles pegam a bola, eles perdem um pouquinho a noção de tempo, de espaço. Você tem razão, não tá legal mesmo. Não faz uma boa partida o seu Danilo, o parça do Ancelotti.
18: O Brasil tem que fazer mais dois gols, pelo menos, aí, né? Pra ficar bem tranquilo. Pra garantir a primeira posição do grupo. Porque eu vou dizer pra você, a Escócia hoje perdeu pra seleção de Marrocos. E Marrocos tá ali perdendo pro Brasil, mesmo número de pontos, no saldo de gols nesse momento. É falta pra seleção do Haiti bater. Bellegarde tenta o levantamento na grande área. Bellegarde bate, afasta a zaga brasileira. Tira dali Marquinhos. Era a volta do toque para o domínio do campo de retaguarda. Tenta ser jogando a seleção do Haiti. 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Obrigado pelo carinho da sua sintonia. Bola invertida aqui pelo setor de esquerda. Campo de retaguarda. Evita a saída. Domínio do campo de defesa. Novamente Bellegarde. Ele prende o lance. Bellegarde volta a jogada contigo no setor intermediário. Vai por domínio de bola curta do comando de ataque. Dunley. Dunley domínio. Faz o break em cima da marcação. De Bellegarde aberto já. Domínio do campo de retaguarda. Dunley recolheu, abriu novamente com Bellegarde. Bellegarde pede a jogada, abriu pelo setor de esquerda, que abre ataque com Joseph. Joseph domina, vem pra frente em cima da marcação no primeiro. Ele tentou escapar do Bruno Guimarães e vem pra fazer a falta. Falta pra seleção brasileira bater. E o árbitro, o sonolento torcedor do Barcelona, demorou pra marcar, hein? Que mala, hein?
9: O Alejandro Hernández, ele demorou uma eternidade e até o próprio jogador brasileiro Bruno Guimarães, que caiu, falou: vai filho, marca logo. Falta marcada, é a sexta cometida pelos jogadores do Haiti e temos o público, 68.324 torcedores, repetindo, 68.324 torcedores. Agora a renda, a FIFA não divulga.
18: A bola volta do toque, ele para na curtida novamente no campo de defesa, recolhe. Que absurdo, isso é uma vergonha não divulgar a renda, né? É uma coisa, uma vergonha.
11: Claro.
18: Né? A bola volta no toque de bola contigo novamente no setor intermediário. Já recolhe o domínio novamente. Depois do jogo, vamos debater sobre a renda também, que a FIFA não divulga. E vem Endrick, tenta o passe de bola. Linda a bola do Endrick, abriu pro Ryan. Ryan abriu. É para o Douglas Santos, bateu para fora. O Douglas Santos. Ele partiu, dominou, bateu pro gol errado. Que chance, perde o Brasil do quarto gol. Não é pra bater assim, é pra bater de chapa na bola no canto.
8: E aí eu vi Roberto Carlos passando ali, enchendo o pé, mas o Douglas não tem o cacuete, pegou mal na bola pra fazer 4-0 e encerrar a conta.
18: Futebol não tem que fazer gol, gente. Tem que fazer gol pra garantir o primeiro lugar do grupo, porque depois tem que vencer a Escócia, porque Marrocos vai vencer o Haiti. Você vai ver só, não tem conversa não. Duvido do campo de defesa, a seleção brasileira tenta ser pro jogo, vem pro toque de bola novamente, houve a falta. Falta em Casemiro. Casemiro caindo, parecia em slow motion, hein, velho? E eu senti tremer o chão aqui, hein?
9: Eu não posso falar muito não, mas você tem toda a razão. Tudo que o Casemiro tem feito nessa Copa é em slow motion. Girar, passar, lançar e até quando sofre falta, campo de defesa, 3-0 Brasil.
18: A bola já volta do toque, ele para com a seleção brasileira, sai jogando para Marquinhos. Como é que é?
11: Capelães conseguiu derrubar a estátua do Rock.
18: Ah, derrubou mesmo. Ele deu uma barrigada na estátua. Estão reformando ela lá. Domínio do campo de defesa. Recolhe. Deu uma pançada na estátua. Recolhe do campo de ataque. Tenta descer a seleção brasileira. A abertura foi pelo setor de direito do campo de ataque. 3-0 para o Brasil. 3 gols no primeiro tempo. Domínio do campo de retaguarda. Eu esperava mais do Rian, hein? Até agora, será que a estreia em Copa está sentindo? Vamos, Rian. Domínio do campo de ataque. Vai para a finta. Abre o gol. A bola vai sair. O gol. Bateu. O Endrick.

0: mas não tá valendo, tava impedido o Endrick.
1: É verdade, agora tu falou no Rayan, ele fez a jogada. Jogou no Endrick, o Endrick entrou um pouquinho à frente, impedimento já confirmado. 3-0 Brasil, o Brasil vai vencer o jogo. 3-0. Dois do Matheus Cunha e um do Vinícius Júnior.
0: Com dois gols anulados a seleção brasileira no jogo. Um do Rafinha, do fraco Rafinha, com a camisa da seleção brasileira, e outro agora do Endrick.
2: Perfeito, e a bola na trave ainda do Martinelli. Volume ofensivo da seleção hoje, legal, legal. Olha o Haiti no ataque aí, Ulisses.
0: E vem para o jogo, domina pelo comando de ataque, tenta descer a seleção brasileira, recolhe novamente, o Haiti já prende para o setor de direita, a abertura foi feita à frente no comando de ataque, vem para tirar, a bola foi junta para Vini Júnior, ele tenta o domínio para a seleção brasileira, toma falta, só lateral. O árbitro para o jogo, marca lateral para a seleção do Brasil, bater no seu campo de defesa, para você ligado na Bandeirantes, a Bandeirantes com você, já domina do campo de retaguarda para sair o Júnior, domina novamente do toque de bola, recolhe novamente no campo de defesa, sai jogando contigo novamente a seleção do Brasil. A abertura vem pelo seu campo de retaguarda, vai tentar o levantamento à frente do comando de ataque, aperta na marcação a seleção brasileira, tenta o toque de bola, Marquinhos domina pelo seu campo de defesa, vai tentar a finta, tenta o toque de bola, volta curta pelo meio de campo, a bola passa, chegaria, toque errado na bola, Ryan, toque errado, a bola volta novamente com a seleção do Haiti. O Haiti domina pelo setor de esquerda, recolhe no campo de ataque, 3-0 para a seleção brasileira. A abertura foi feita à frente no comando de ataque, tenta o toque de bola, aperta Marquinhos, ele sai da zaga, a abertura vem pelo setor de esquerda, campo de ataque, vai para o domínio Simão prende o lance, tentou passe errado, mas desvia na marcação brasileira, toca por último na bola Bruno Guimarães, a bola volta com Haiti, levantamento vem para dentro da grande área, tentou a tabela, vem para rasgar a zaga brasileira. É o Danilo, ó, nós estamos vendo o Vini Júnior na direita só, certo? O jogador vai bater uma bola sem pressão nenhuma, ele mete na esquerda, o Vini Júnior tá lá na direita, porque eu tô falando de jogador de seleção, né? Isso é chato, não. Quer dizer, ele tinha que pelo menos, no mínimo, meter a bola lá na esquerda pro Vini Júnior, pois não?
3: Ele tá escalando o Danilo errado, né? Esse é um problema crônico aí. Agora é o seguinte, o Endrick, no momento que o Brasil tá meio preguiçoso, meio campo não arma nada, mas chegou duas bolas chegaram pra ele, o que que ele fez? Na primeira, ele conseguiu criar aquele lance que foi parar no Douglas Santos, que errou a finalização. E na segunda, ele tava ali impedindo coisa de milímetros e tal, mas você viu a finalização do moleque? A frieza. É o cara que sabe fazer gol. É artilheiro nato. Ele não treme na cara do gol. O Endrick é muito bom. Ele não pode ser usado apenas esporadicamente na seleção brasileira, que vai mudar, né, Ulisses?
0: Mexe o Brasil. Tá saindo o Bruno Guimarães, entrando Danilo Santos, Quesada.
2: Isso é. Saíram Bruno Guimarães e Vini, entraram Danilo Santos e Ederson. O Ederson com a camisa número 2 e o Danilo Santos também entrando na equipe brasileira.
0: Muito bem, então. Vai mexer também a seleção do Haiti, que é o Capela. Vai sair o camisa 10.
4: Vamos lá. Maravilha. Jogou nada também, né? O Bellegard vai embora com a camisa 10. Vou falar pro seu diretor de TV, dá uma taça pra ele. Daqui a pouco eu confirmo quem entra.
2: Ah,
4: o
2: não,
4: 7.
2: Capelinha fácil.
4: Vai embora o 10. É o 7. É o 7, é o Etienne. Etienne, número 7, entra na vaga do Bellegard com a 10.
2: Interessante essas mudanças, hein? Ederson é um cão de guarda, é um pitbull, é um Doberman. E o Danilo Santos dá aquela dinâmica que a gente tanto gosta. Olha
0: e
2: aí.
0: Vem Brasil no campo de ataque. Martinelli dominou no campo de ataque. Vem pro Breck, tenta a finta, tenta o toque de bola, soltou pra direita no campo de ataque. Abriu boa jogada, vem cruzamento errado pro Endrick. Aperta na marcação, seleção brasileira. O árbitro marca falta. Falta do Ederson. Falta do Ederson para a seleção brasileira. Bater aí, Capelanes.
4: E acertou justamente o rosto do jogador adversário. O Ederson saiu de fininho porque ele acabou de entrar. Me arrisco a dizer que seria o cartão amarelo mais rápido da história das Copas. Não tomou cartão amarelo, mas cometeu mais uma falta. A 11ª da seleção brasileira. 3-0 Brasil.
0: As alterações do Brasil, Zaitan.
3: O Danilo é garantia de que essa bola vai chegar mais, né? Para os atacantes. Porque quase nada estava sendo produzido pelo meio campo. Casemiro, a gente já sabe, ele não vai armar o time. E o Bruno já estava cansadão. Depois que o Paquetá saiu, ficou tudo em cima do Bruno para armar o time. E agora com o Danilo, a tendência é que esses atacantes todos aí, o Ryan, o Endrick, o Martinelli, comecem a receber mais espaço. E o Danilo chega mais, se aproxima mais. Pena que é pouco tempo, né? Poderia ter feito isso antes.
0: depois do jogo ter o apito final com Ricardo Capriotti. E aí, Quesada?
2: É isso aí, é. O Brasil tirou um pouquinho o pé nesse segundo tempo, né? Vamos ver com essa entrada aí dos últimos, se o Brasil volta a ter aquela dinâmica e tenta chegar ao quarto e quinto gols, né? Que seria muito importante fazer mais dois golzinhos aí.
0: Tenta o toque de bola, Coutinho, novamente Placide. Placide domina para a seleção do Haiti, para ser o jogo do Haiti no campo de defesa. A abertura vem pelo setor de esquerda, aperta na marcação a zaga brasileira. O Marquinhos saiu para marcar agora, e o Marquinhos está quase na lateral aqui. Vai curtir uma de atacante, o Marquinhos, é isso que eu tô vendo? Lançamento vem no comando de ataque, sobe de cabeça, a zaga brasileira vem pra tirar. A bola volta para Douglas Santos, tenta rasgar na frente, rasga de forma errada, a bola bate no Haitiano. Domina novamente no campo de ataque, tenta o toque de bola, chega Danilo. Recolhe a jogada, a seleção brasileira.

0: do Ederson, você percebeu bem, o Marquinhos um pouco mais à frente. O Ederson vem para a direita, o Danilo vai para a zaga e isso libera o Marquinhos, que sabe jogar como volante, para ficar um pouco mais adiantado ali ao lado do Casemiro.
1: É bola para a seleção brasileira, parte Alisson na bola, bate, tenta o levantamento à frente para o comando de ataque, tenta o toque de bola, Hendrick vai para cima na marcação, aperta para a seleção brasileira, vem para tirar a seleção do Haiti, toque de cabeça contigo na intermediária, novamente Ederson, a bola volta, volta com a seleção do Haiti, que sai jogando no seu campo de defesa, prende o lance, Adé recolhe para a seleção do Haiti, placar de 3-0 para a seleção brasileira, o tempo não para, Bandeirantes marca. 39 minutos de bola rolando, 39 de bola rolando para você conferir. Girando o placar da Copa do Mundo 2026. Continua para você, Brasil 3 gols do primeiro tempo. 2 do Matheus Cunha, 1 do Vini Júnior, 0 para a seleção do Haiti. Na Bandeirantes, quem vem para falar é você. Alô, alô, Lucas Bueno.
2: O Liverpool prepara uma oferta de 100 milhões de euros por Yann Diomandé. Ele que tem sido destaque da Costa do Marfim, ganhou o prêmio de Man of the Match na partida contra o Equador.
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1: 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A bola volta com a seleção brasileira, prende Marquinhos, já recorre a jogada pelo comando de ataque, tenta o toque de bola pelo setor de esquerda para Rayan domina para a seleção brasileira, o toque de bola vem no meio completamente, Casemiro, não dá mais para você com a camisa da seleção, erra Casemiro, passa mal, a bola volta para Alisson, que também erra o Haiti, erra também a seleção
4: não do
1: Haiti.
4: Conseguiu, domina muito do... ruim, né?
1: Nossa, com o Casemiro, né?
4: E o Haiti
1: Casemiro
4: também.
1: É péssimo, não, e o Casemiro é horrível. Ele não pode vestir essa camisa assim, ele pode ser cara de confiança, ele pode ser o que for. Esse italiano vai arrebentar com o Brasil, com o Casemiro, com a camisa 5, hein? Esse cara não tem condição de vestir a camisa, o vovô Casemiro da seleção brasileira. Com o Haiti ele não consegue jogar, cara. Haiti, hein? Pois não, Zaidan, pois não, Quesada.
5: Não, é, eu já teria mesmo, tirado o Casemiro mesmo. Há muito tempo da seleção. Eu já teria deixado o Casemiro fora da seleção, Zaidan. Mas, enfim, homem
4: não,
5: de confiança.
4: Não, o Casemiro... Casemiro, assim como o Thiago Silva e o Danilo, eles eram tidos já como aposentados na seleção, né? O Thiago Silva, inclusive, declarou isso publicamente. Mas o Ancelotti, inseguro, num país estranho e tal, falou, pô, eu vou chamar os caras que eu conheço, que eu enfrentei, ou que eu treinei, ele treinou o Casemiro na Europa. Então ele trouxe os caras de volta. E botou na cabeça que não basta tê-los de volta, precisa escalá-los, né?
1: Vem pro jogo a seleção do Haiti para a batida. Gol, Alisson defende e põe para a linha de fundo. Escanteio.
6: Foi muito faminha por ali. O Isidoro escapou pela ponta esquerda, deixou o Marquinhos na saudade. Escanteio já cobrado. Vem a seleção do Haiti.
1: E vem pro jogo a seleção do Haiti. Zaga desguardecida do Brasil afasta. A zaga brasileira vem para tirar. Não tem ninguém do Brasil no ataque. Abra a volta com a seleção do Haiti, que já sai jogando no seu campo de defesa. Prende o lance a seleção do Haiti no campo de retaguarda. Já prende o lance curtinho pelo setor de esquerda. Vem pro toque de bala curto no comando de ataque. Aperta na marcação. Tenta descer pro toque de bala curtinho. Detson. Detson prende o lance. Recolhe curto. Solta pelo setor intermediário. Já domina Joseph. Joseph abre a jogada pelo comando de ataque, tentou Spirion. Spirion dominou, preferiu voltar a jogada na sua zaga central. Uma vergonha o segundo tempo da seleção brasileira. Domínio do campo de ataque, esse é assunto pro apito final no futebol da Bandeirantes. Aí tá parado o jogo, tá parado, marcado lateral pelo setor de esquerda, campo de ataque para a seleção do Haiti bater. 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Lateral foi cobrada para a volta contigo no meio de campo. Já domina curto no campo de retaguarda para ser o joguinho da seleção do Haiti. Abre o compasso, bola na batida direta pro gol, torta, mal, linha de fundo, tiro de meta pra seleção brasileira.
4: Uma coisa.
1: Pois não, Zaidan.
4: Não, não, só pra dizer, desculpa, só pra dizer o seguinte, só pra encerrar o que eu tava dizendo. Dos três, o único que ele deveria ter chamado, ele não chamou, que é o Thiago Silva, que continuou jogando em alto nível. O único que ele deveria ter chamado, dos aposentados, ele não chamou, que é o Thiago Silva, que é um zagueiraço. Poderia ainda ser útil na seleção brasileira. Agora o Danilo e o Casemiro, o Danilo lateral, não podem mais jogar na seleção. O Danilo tem sido reserva no Flamengo, né, Luiz?
1: E vem pro jogo, tenta descer a seleção brasileira, vem pro toque de bola, Coutinho, Hendrick, apertou na marcação, bola explode nele, volta para o goleiro Palacide. Domínio do campo de defesa para ser jogando para você ligado no microfone Bandeirantes, torcedor brasileiro. A bola volta no toque de bola. Estamos com 43, vamos chegar com 44 minutos. Já já os acréscimos por parte da arbitragem. Lançamento à frente, o Alisson não saiu. Recolhe do campo de ataque, tempo do toque de bola. Coutinho pela direita, tenta descer a seleção do Haiti. Levou no intermediário a campo de ataque. Abriu jogada na direita, vem Haiti. Recolheu, dominou, tentou partir.

0: Da linha de fundo, vem pra fechar a porta, tira mal novamente a zaga brasileira, a bola volta com a seleção do Haiti, tenta o domínio Danilo na marcação, nada disso tá valendo porque tinha impedimento.
1: Oh, eu acho que é a quarta vez no jogo que um jogador do Haiti cai na área pedindo pênalti. Você foi muito feliz, porque tinha um jogador saindo do impedimento do primeiro lance em que ele perdeu a bola. Me pareceu daqui o Isidoro. Jogo tá parado, daqui a pouquinho os acréscimos, vai terminar o jogo e o Brasil vence 3-0 e lidera o seu grupo da Copa do Mundo.
0: 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É bola no campo de defesa, vem Alisson pra bater, ele tenta levantar a frente no comando de ataque, vai pro toque, bola aperta na marcação, a zaga brasileira, tenta o toque curtinho pelo setor intermediário, vai pro toque novamente a seleção do Haiti, bola sai pra linha de lado lateral pro Brasil bater, manual pra seleção brasileira, daqui a pouquinho apito final na Bandeirantes com ele,
1: cinco.
0: Com Ricardo Capriotti, 5 de acréscimos, vamos com mais 5 minutos de jogo, aí tá parado o jogo. É lateral novamente para a seleção brasileira. Danilo Santos tenta o domínio para a seleção do Brasil, para ser o jogador do campo de defesa. Ele vem para o toque, ele para curtindo no setor intermediário. Recolhe a seleção brasileira. Abertura vem com o toque, ele para de Rian. Ele domina no comando de ataque, vai para o giro. Tenta o toque curto novamente no setor de meio de campo. Solta Casemiro. Abriu do toque de bola. Recolheu no toque de bola. Danilo Santos prendeu. Martinelli desceu da esquerda. Hendrick vem pelo meio. Martinelli dominou, bateu pro gol. Vai pintar o gol. Tentou bater. Ederson. Mas o que é isso?

0: caiu. O Brasil perde a chance do quarto gol no jogo.
1: Que coisa! O Quezada já falou. O Quezada já falou N vezes que o apelido dele é Doberman. Geralmente Doberman não brinca direito com bola. Acabou furando, literalmente se embananou, 3-0 e poderia ter feito quarto. Foi muito mal o Ederson no lance agora.
2: E domina a seleção brasileira, a bola foi solta. Vai Martinelli sozinho. Ele dominou o Endrick, entrou, bola pro Endrick, girou, vai bater pro gol, travado, puxado, é pênalti, o juiz não deu. Tive a impressão dele ser puxado. O árbitro mandou seguir. A bola volta no toque de bola contigo no setor intermediário. Domina a seleção brasileira. Já prendeu o lance pelo setor de direito do campo de ataque. Vai pro toque de bola da seleção do Brasil. Abertura na direita para Danilo. Em slow motion. O vovô Danilo. Ele prende a jogada. Recolheu pro toque de bola de Marquinhos. Marquinhos domina para a seleção brasileira. Sai jogando na zaga central para Gabriel Magalhães. Gabriel Magalhães domina para a seleção do Brasil. Tenta o toque de bola. De falta. Tá parado o jogo. Tá marcada a falta cometida em cima do jogador brasileiro. É falta pro Brasil bater. Rainha caído.
1: E prontamente já pede desculpas por ali. O AD estava no lance e aproveito para dizer o seguinte: 68.324 torcedores, o público presente no dia de hoje, Ulisses.
0: Bom futebol da Bandeirantes para você, torcedor brasileiro. Aqui se posiciona a placa brasileira. Falta, falta para a seleção brasileira. 3-0 Brasil. Brasil tenta mais um gol. Se posiciona para a brasileira. Falta Danilo na bola. É falta para a seleção brasileira. Bater bem para a brasileira. Falta Danilo. Marquinhos vai para dentro da grande área. Dentro da grande área também tem Ederson. Ayan na grande área, Endrick na grande área, é falta para a seleção brasileira, bater bem para a cobrança da Nilo Santos, partiu para a bola, bateu, levantou no bolo do gol, subiu, o zagueiro cortou, tirou, a bola volta com a seleção do Haiti, que está jogando no seu campo de defesa, recolhe novamente, tenta o toque de bola, vem pro toque, Marquinhos corre, Casemiro tá lá, pediu um táxi, Casemiro pede um táxi no meio do jogo, aí não dá, domina do campo de ataque, prende o lance novamente, recolhe a seleção da Haiti, tenta pro Coutinho novamente, Etienne dominou, abriu na direita, vem para a batida pro gol, Alisson dá o tapa na bola. E o Casemiro ficou olhando o jogo. Escanteio pro Haiti bater. O Casemiro pediu um táxi no jogo pra voltar.
1: Eu não vou mentir pra você. Eu tive a impressão que o Alisson tentou agarrar essa bola aí, mas acabou dando tapa nela. Escanteio, olha o Haiti no final do jogo aí, Ulisses.
0: Escanteio para a seleção do Haiti, bater o escanteio, acabado pela direita, levantamento na grande área, o toque de cabeça vem para o meio, afasta parcialmente a zaga brasileira, vem para o toque de Paraná, disso está valendo, já está marcado impedimento para o Brasil bater no campo de defesa.
1: O Brasil que inclusive já cometeu mais faltas que a seleção do Haiti durante todo o jogo, porém o Haiti tem mais impedimentos, mais um marcado, campo de ataque, 3-0 o Brasil vence.
0: 3-0 para a seleção brasileira, você na Rádio Bandeirantes e na Band FM, Bandeirantes e Band FM, domínio do campo de defesa, parceiro para o jogo, já prende o lance curto, no setor intermediário, recolhe novamente, curto pelo campo de defesa, domina novamente, vem para a finta, prende o lance curto pelo setor de esquerda, a seleção brasileira, Alisson bate, ele tenta levantar a jogada para o comando de ataque, sobe de cabeça, tenta tirar a zaga brasileira, não consegue, a bola volta para Marquinhos escora, a bola mais escora para o adversário, já domínio do campo de defesa, a seleção do Haiti, já tenta partir do comando de ataque, vem Marquinhos, trava, põe para fora, lateral, 3 Brasil 0 para a seleção do Haiti, lateral para fraquíssima seleção do Haiti bater, vem para a cobrança pelo setor de esquerda, lateral vai ser cobrado, a bola volta no toque, ele vai no contigo no setor intermediário, prende o lance curto para o meio de campo, para ser para o jogo, recolhe Delcroá domina, ele prende o lance e vai terminar o jogo, vai terminar a partida, 3-0 para a seleção brasileira, era para ser uma goleada histórica, o Brasil, bolas, duas bolas na trave, dois gols anulados e o Brasil foi aí, vem Danilo, toca na bola, põe para fora, toda hora o Danilo toca a bola pra fora e pede lateral pro Brasil. Esse cara tem problema, velho. Domina no campo de ataque, já recolhe contigo no campo de defesa. Domina novamente no campo de ataque, tenta descer. Aperta na marcação, recolheu o Rainha, tentou bater. Houve a falta ou não? Tá parado o jogo, falta pra seleção do Haiti bater na esquerda.
1: E escapou de tomar um cartãozinho amarelo. Atenção, último lance da partida. O Haiti vai tentar diminuir, para quem sabe colocar o nome de mais um jogador na história. Até porque só jogou duas Copas até aqui e um jogador foi o responsável por marcar uma única vez com a camisa do Haiti.
0: É falta para a seleção do Haiti bater, falta cobrada, levantamento na grande área, sobe a zaga brasileira, vem para tirar a bola, volta com a seleção do Brasil, vai terminar o jogo. Ergue o braço, árbitro, é fim de jogo. Foi pouco. Pouco. Na Bandeirantes e na Band FM, Brasil 3, Haiti 0. Vem com você aí, alô, alô, Ricardo Capriotti. O Brasil vence a primeira no segundo jogo da Copa e fica líder do seu grupo por saldo de gols.
3: Vamos lá, Ulisses. Foi pouco, bem pouco, bem pouco. É preocupante, porque Marrocos vai pegar a seleção do Haiti e tinha que ter feito mais, Brasil. Tinha que ter feito mais. Alô, Alexandre Pretzel, o que é que você está vendo aí, Pretzel?
4: Tô vendo a comemoração dos jogadores do Brasil, meu caro Ricardo Capriotti, pela vitória, e sai um pouquinho da pressão e do sufoco. O Igor Thiago dá um grande abraço no Matheus Cunha, e um substituiu o outro, né? Porque o Matheus fez os dois gols nessa vitória de 3-0. Então, meio que um desafogo. O Brasil precisava ganhar e ganhou bem, porque Marrocos agora está com saldo menor que o Brasil, e o Brasil ganhando da Escócia deve confirmar a primeira colocação do grupo. Já estamos aqui na posição da Rádio Bandeirantes para a saída de campo de 3 jogadores que serão disponibilizados. Em seguida eu te chamo, meu caro Ricardo Capriotti.
3: Fechado, fechado, Pretzel. Eu vou só dar uma boa noite para o Zaidan aqui, e vai ser o destaque final do Zaida também, antes de ouvir o Leandro Quesada e João Paulo Capelanes. Zaida, o seu destaque final, vamos lá, a sua análise para essa vitória da seleção brasileira 3-0, e agora a Escócia para fechar essa primeira fase da Copa. Vamos lá, Zaida.
5: Campeonato, acho que foi o placar mais chutado, né, nos palpitômetros todos. 3-0, acho que foi o placar mais citado, então nenhuma surpresa, um segundo tempo fraco, meio preguiçoso, inclusive. Problemas que continuam existindo, que o Ancelotti tem de corrigir. Agora, todos nós aqui vimos a Escócia jogando as duas partidas que ela fez, né? O Brasil pode ganhar da Escócia por um placar maior do que o Marrocos conseguiu. O Brasil pode ganhar da Escócia por um placar mais dilatado. O time da Escócia é meia boca, sofreu contra o Haiti, ganhou de 1-0, uma bola espirrada e tal, e quase toma um empate. Então dá para ganhar legal da Escócia como ganhou hoje. Mas não vejo nenhum problema nisso. Porque, como dissemos, né, Capriotti, será no saldo de gols que Brasil e Marrocos vão decidir quem é primeiro e quem é segundo.
3: É isso aí, é isso mesmo. Valeu, Zaida. Grande abraço a você, bom descanso. Abração pro Manuel. E amanhã estaremos juntos. Amanhã, abraço, Caboclinho. Estaremos juntos nesse final de semana aí com mais Copa do Mundo. Valeu, Zaida, e eu volto já daqui a pouquinho para muito mais aqui nesse encerramento de jornada esportiva, e daqui a pouco tem apito final na Bandeirantes. Até já voltamos.
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8: Atenção, vamos lá, Alexandre Pretzel, onde é que você tá agora, Pretzel?
9: Na área de flash interview, né, que é a saída de campo dos jogadores, Marquinhos e Paquetá já chegaram, primeiro atendem as emissoras de TV, estamos de plantão aqui, aguardando os dois. Então, tem mais um jogador que virá ainda, eles não nos informaram aqui, tô aguardando. Mas por enquanto, meu caro Capriotti, Paquetá e Marquinhos com as emissoras de TV e também com a FIFA e daqui a pouco conosco.
8: Boa, então eu vou ficar com você aqui, eu vou ouvir o Leandro Quesada, que vai explicar pra gente. Vamos lá, o Casemiro tá falando, sobe aí o Casemiro.
10: Uma partida muito completa, tô de parabéns, acho que esse é o caminho.
11: Parabéns, obrigado, Casemiro.
8: Foi uma partida completa, disse o Casemiro, você concorda com ele, Quesada?
12: Completa de quem, né? Preciso explicar melhor essa declaração, dele pra mim não foi. E da seleção, a seleção fez 3-0, só que a gente ficou com a sensação que poderia ter feito mais, principalmente porque teve 2 gols em posição de impedimento e uma bola na trave, não é? Naquele chute do Martinelli. Hoje era dia para ganhar de 5-6, porque na última rodada, de repente, Marrocos faz mais do que o Brasil hoje contra a seleção do Haiti, e aí o Brasil teria que também fazer mais gols contra a seleção da Escócia. Mas enfim, eu acho que em linhas gerais, destaques para o Vini, o melhor em campo na minha visão. Matheus Cunha, 2 gols, né? Foi muito bem. Paquetá, critiquei bastante depois da partida contra Marrocos. Fez uma grande atuação hoje aqui, mas ainda há espaço para mudanças de jogadores, principalmente Danilo e Casemiro. São 2 caras que eu acho que precisam ser substituídos nessa seleção. Depois eu desenvolvo mais esse pensamento, Ricardo Capriotti.
9: O Capri.
8: Tá bom, nós vamos falar no apito final bastante. Vamos lá, Pretzel.
9: Rayan é o terceiro jogador. O Vinícius Júnior tá aqui, tá sem camisa. Acho que ele tá só descansando, mas tá sentado aqui do meu lado. Não sei se ele vai falar também. Tá chegando o Matheus Cunha para dar entrevista. É, já tem 5 jogadores aqui. Veremos quais serão disponibilizados para o rádio. Não, o Vinícius Júnior já foi. Então era só para passar mesmo. Passa o Matheus Cunha, também um dos destaques do jogo. Também vai para onde? Vai dar entrevista também o Matheus Cunha. Então temos 4 jogadores aqui. Matheus Cunha, Paquetá, Rayan e o Marquinhos. Veremos quem virá aqui conosco para nos conceder entrevista. Estamos na fila, meu caro Ricardo Capriotti.
8: É, vamos aguardar, vamos esperar então, porque já já vão passar todos por aí e você vai registrar a chegada dos jogadores brasileiros. Então vou para um intervalo rapidíssimo aqui, ó. Mais um rapidinho, já já tem o apito final. Vamos lá, mais uma parada breve e a gente já volta aqui com a jornada esportiva Bandeirantes.
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2: Atenção, atenção, 11h46 horário de Brasília, 10h46 horário da Filadélfia. Vamos ouvir Carlo Ancelotti deixando o campo de jogo aqui no Lincoln Financial Field. Fala, Ancelotti.
3: Sim, a equipe jogou melhor a primeira parte, com mais qualidade no jogo, mais intensidade, acertado na frente. Então, melhoramos. Hoje temos que melhorar o próximo jogo. Eu creio que na frente combinaram bem, acertaram, marcamos 5, desafortunadamente 2 anularam, mas creio que o time jogou bem.
2: Concorda com ele, Quesada?
4: Nossa, eu entendi muito mal o que ele falou, muito enrolado, Capri. Dá pra soltar outra vez? Chegou muito enrolado pra mim aqui. Às vezes eu não consigo entender o que esse italiano fala. Dá pra repetir, por favor? Bom.
2: Vamos, pô, é 30 segundos, vamos lá, de novo, Ancelotti.
3: Por favor. Sim, a equipe jogou melhor a primeira parte, com mais qualidade no jogo, mais intensidade, acertado na frente. Então, melhoramos. Hoje temos que melhorar o próximo jogo. Eu creio que na frente combinaram bem, acertaram, marcamos 5, desafortunadamente 2 anularam, mas creio que o time jogou bem.
4: Primeira parte boa, né? Primeira parte boa e elogios pro ataque. É, e isso eu concordo, o Brasil foi melhor no primeiro tempo, tanto que fez 3-0, construiu toda a vitória no primeiro tempo. O ataque foi bem, Matheus Cunha, legal, bacana, 2 gols, Vini foi o melhor em campo, o Paquetá hoje mais ligado, né? Isso é importante. O Rayan entrou ainda no primeiro tempo, no segundo a gente esperava um pouquinho mais, tal, mas aí um certo desentrosamento na etapa final, porque mudou bastante e tal. Mas enfim, essas foram 3 figuras importantíssimas no jogo hoje. O Paquetá, o Vini, Paquetá mais ofensivo, né? O Vini e também a presença do Matheus Cunha. Nesses 2 aspectos eu concordo com ele. Ele só não falou do Danilo e do Casimiro, né? Depois a gente com mais calma vai analisar a presença individual desses 2 jogadores.
2: É isso. E daqui a pouquinho o Pretzel também vai trazer os convidados dele, jogadores da seleção importantes, passando pelo microfone Bandeirantes. É a última pausa e nós já voltamos por aqui. 11h48, 12 minutos para meia-noite. Já voltamos aqui com o encerramento da Jornada Esportiva Bandeirantes e, na sequência, o apito final para falar muito dessa vitória do Brasil 3-0 contra o Haiti. 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
9: Brasil 3, Haiti 0. Quarta-feira, 19h pelo horário de Brasília, tem mais Brasil e Escócia. E claro que nesse final de semana, muitas transmissões da Bandeirantes. Hoje nós estamos fechando o dia noite de Copa do Mundo por aqui, mas amanhã tem muito mais e nós seguiremos juntos porque Copa do Mundo é na Bandeirantes. Bom final de sexta-feira a todos vocês, um excelente sábado, ótimo final de semana e até daqui a pouquinho no apito final, quem vai conosco no apito final, o melhor pós-jogo do Rádio Esportivo do Brasil. Até já!
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1: São 11 horas e 54 minutos pelo horário de Brasília, 10 e 54 aqui na Filadélfia. Agora no apito final, no melhor pós-jogo do Rádio Esportivo do Brasil, vamos falar bastante dessa vitória brasileira 3-0 sobre o Haiti. E antes de ouvir o Leandro Quessala, daqui a pouquinho tem o gabarito do jogo, as notas da partida. Eu vou dar uma passada com o Alexandre Pretzel, que está lá na região de entrevistas. Em instantes nós vamos ouvir também, claro, o técnico Carlo Ancelotti. Vamos lá, Pretzel.
2: Tem o Marquinhos e o Martinelli, você pode escolher, viu? Prometeram 3 atletas aqui, vieram 2 agora. Tem o Alisson ainda, o Paquetá passou reto, não quis falar. Eles são escolhidos, mas não são obrigados a dar entrevista, né? Então, Marquinhos e Martinelli, quando você quiser, meu caro Ricardo Capriotti.
1: Não, pode chamar aí, eu quero ouvir já, então, e aí lá. Depois o Marquinhos vai comentar, vamos lá.
2: Capitão Marquinhos, o primeiro a conversar conosco. Marquinhos falando. Uma vitória para desafogar um pouco numa certa pressão, até para vocês mesmos, ter que ganhar um jogo e ficar bem colocado para se classificar?
3: Isso aí era uma vitória importante, né? A gente sabia que é uma vitória com confiança, com qualidade, era isso que a gente queria hoje, é isso que o treinador pediu tanto nesses treinos pós-Marrocos, porque erramos muita coisa que a gente não erra contra o Marrocos, principalmente muito controle de jogo, erramos passes que normalmente não errávamos, era uma partida que a gente sabia que tinha um pouco de estresse e nervosismo, e hoje para esse jogo o Ancelotti pediu bastante o controle do jogo, muita qualidade no nosso jogo, nos passes, nos movimentos, e foi isso que a gente conseguiu fazer muito bem no primeiro tempo. Conseguimos um resultado ali que foi importante para dar uma tranquilizada no resultado e na partida, né? A gente sabe que os gols são importantes ali na frente para ver quem vai classificar em primeiro, segundo, terceiro, né? Então foi uma vitória importante para a gente, mas a gente tem que ter esse peso na balança, né? Saber que o último jogo contra o Marrocos não tinha nada perdido e esse também a gente não ganhou nada. Temos que seguir trabalhando com os pés no chão. Sabemos que esse último jogo contra a Escócia vai ser muito importante para a classificação, e a gente tem que já mirar nesse jogo aí para fazer um bom jogo.
4: Marquinhos, vocês chegaram a pensar em saldo de gols na partida de hoje para conseguir o primeiro lugar do grupo?
3: Era um passo de cada vez, né? A gente sabia que era importante ganhar. E depois que a gente conseguiu fazer os primeiros gols ali, é claro que a gente estava tentando fazer cada vez mais gols, porque vai ser importante no saldo, né? Mas também sabendo que a gente não podia tomar gols, né? Então o saldo também é fazer, mas também não tomar, então foi importante uma vitória de 3 gols, né? E depois no próximo jogo a gente vai ver o que a gente vai precisar fazer, mas com certeza vamos ir para buscar essa vitória, né? E foi isso, a gente trabalhou um passo de cada vez, ganhar confiança, fazer um primeiro tempo bom. Ganhar o jogo era o mais importante. A partir do momento que a gente conseguiu fazer esse primeiro gol para desbloquear, a gente procurou fazer mais, porque o saldo vai ser muito importante.
5: Marquinhos, a gente viu que teve mais tranquilidade em campo. Isso aí foi uma conversa anterior, aquela ansiedade da estreia, porque o Brasil era muito ansioso. Hoje as coisas começaram a acontecer já desde o início do jogo.
3: É natural, acho que esse primeiro jogo ele sempre traz uma ansiedade maior, um estresse maior, principalmente quando a gente não consegue controlar o jogo da maneira que foi nesse primeiro tempo contra o Marrocos. Aí acaba dificultando ainda mais em ganhar essa confiança e tirar esse estresse do primeiro jogo, e hoje foi muito pedido, né, durante esses dias de treinamento. O Ancelotti focou bastante na qualidade do treino, na qualidade dos passes, do domínio do jogo, né? A gente sabia que se a gente fizesse um bom jogo com a qualidade dos movimentos, com as qualidades que a gente coloca sempre no que a gente sabe fazer, a gente conseguiria o resultado aqui hoje, né, focando somente nas coisas que a gente pode controlar, né, tentando tirar um pouco esse estresse, essa ansiedade. Fazer um bom jogo hoje era importante, eu acho que foi isso que aconteceu.
6: Ô Marquinhos, como é que tá o Rafinha? Você conseguiu conversar com ele? Porque foi preocupante, né, ter que sair no primeiro tempo. Conseguiu bater um papo com ele?
3: Ali, na hora que ele caiu, né, eu cheguei do lado dele, perguntei o que foi, ele falou que foi um pouco da posterior. Vai fazer exames, vamos ver o que aconteceu realmente. É um jogador importante para nós, muito importante, né? Um dos líderes desse time. Então a gente espera que ele se recupere logo e esteja pronto já na próxima partida, o mais rápido possível.
2: Marquinhos, o técnico Carlo Ancelotti disse que o Brasil não precisa de uma identidade própria, que é um time de muitas facetas. Você trabalha num time que tem uma identidade clara. Como é que você vê isso? Você concorda que o Brasil realmente não precisa de uma identidade definida, um padrão de jogo claro?
3: Olha, acho que a partir do momento que você encontra uma identidade que dá certo, né? Eu acho que o Ancelotti ele vai conseguir seguir com essa maneira de jogo, com essa filosofia. Ele é um treinador muito inteligente, muito experiente para saber, né, o que ele tem nas mãos, os jogadores que ele tem na mão, e ele trabalha muito bem com isso, né? Hoje a gente viu mais uma vez, quando não dá certo, ele tem essa personalidade para mudar, essa inteligência para mudar e tentar buscar as soluções necessárias durante o jogo mesmo, né? No outro jogo a gente viu, mudou aos 45 no intervalo ali, né? Hoje mais uma vez buscou trabalhar outras coisas, né? Então ele é um treinador muito experiente, vamos deixar ele trabalhar tranquilamente, que ele vai ter sabedoria para encontrar, né, a melhor filosofia para a gente, quando a gente encaixar e ter a filosofia certa, tiver dando tudo certo, com certeza ele vai manter.
2: Capitão da seleção brasileira explicando que o Brasil queria fazer saldo, mas 3-0 acabou ficando de bom tamanho. Capri.
1: Bom, eu quero saber de vocês, João Paulo Capellani está aqui comigo também, quero saber de vocês se 3-0 foi um placar suficiente, é bom esse placar para a gente encarar na última rodada a Escócia e o Marrocos pegar o Haiti, pensando na primeira posição do grupo. E aí me parece que vai ser no saldo de gols, porque aí o Brasil tem que vencer a Escócia, o Marrocos vai vencer o Haiti. Foi bom essa, foi boa essa vitória nesse saldo aí, ô Quesada?
7: Não foi. Não vou desmerecer a vitória do Brasil, tá?
1: Ô Quesada. Deixa eu só te interromper. Acho que o Ancelotti tá falando aqui, seu nome.
7: Por favor.
1: Vamos ouvir o Ancelotti. Vamos lá, sobe aí o Ancelotti.
7: Claro, vambora.
8: Paulo Vinícius Coelho, PVC, canal UOL. Eu entendi que a largura do campo, o Douglas Santos vem pro lado esquerdo e o Rafinha vai pro lado direito, corrige assim a falta de amplitude pela ausência do Wesley. Como é que funcionou isso e o que é que tem solução, já que o Rafinha machucou, né? Que foi ele que foi dar a largura do lado direito.
9: Ponemos Vinícius um pouco mais por dentro, deixando o jogo por fora do Douglas Santos, que fez muito bem. Vini é perigoso, não só no uno contra uno, mas também atacar a profundidade. É claro que atacando a profundidade no centro do campo é mais perigoso, marcou um gol, deu uma assistência, então ele pode mudar a posição e os outros podem adaptar-se.
10: Ancelotti, aqui na sua frente.
9: A banda direita um pouco mais fixa com o Rafinha e com Ryan, porque preferíamos ter Danilo um pouco mais atrás.
10: Ancelotti, o Wellington Campos aqui na sua frente da Rádio Tatiaia. Todos nós temos a nossa opinião, mas qual a sua opinião? O que você achou da atuação da seleção brasileira, por gentileza?
9: Era o que esperava desse jogo, melhorar a qualidade do jogo, com menos erros, mais efetividade na frente, atrás mais controle. Eu acho que também a nível defensivo foi um bom jogo. Obviamente temos que melhorar, hemos melhorado, vamos a melhorar no próximo jogo. Creio que temos que aproveitar dessa fase de grupo para chegar bem quando empieza o mata-mata.
11: Sí. ¿Qué tal? Buenas noches, Rodrigo Ornelas de Azteca Deportes en México. 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Mi pregunta es, dos goles anulados por fuera de lugar y 8 en total, ¿hay algo que ajustar en ese sentido? Y si coincide con la declaración de nuestro entrenador en México, Javier Aguirre, que la pausa de hidratación sirve también para poder ajustar algo en la marcha. Gracias.
9: Sí, la pausa de hidratación es un aspecto importante. Obviamente tenemos que mejorar, tenemos que ser calmos, seguir trabajando, buscar los ajustes que precisamos no próximo jogo.
12: Pedro. Ancelotti, Pedro Ivo, ESPN, tudo bem? A gente já falou bastante aqui sobre busca por padrão, ataque, onde o Rafinha funcionou, o corredor. Eu queria falar especificamente sobre o segundo tempo, sobre o tanto que, já com o placar construído 3-0, o Brasil cedeu ao Haiti. Você acha que isso se deve ao placar que já estava construído? Algo que você não gostou no segundo tempo? Como é que você enxergou um segundo tempo onde o Haiti criou bastante, até mais do que poderia se imaginar? Do aspecto defensivo, acho que ataque a gente já falou bastante, mas o defensivo do segundo tempo onde o Haiti chegou bastante.
9: Sim, chegou bastante porque mudou, mudou um pouco o sistema. Chegaram um pouco mais, comparando com a primeira parte. É verdade que também que tivemos oportunidade na contra, no contra-ataque. Marcamos un gol con Hendrik, una trave con Martinelli, Então, se podia jogar melhor, sim, podíamos jogar melhor, com mais intensidade, però creo que é um momento desta Copa do Mundo que a vezes tu tem que pensar também em outros jogos.
13: Márcio. Boa noite, professor. É evidente que o Brasil melhorou em relação ao jogo contra Marrocos. E a pergunta que o torcedor está fazendo é a seguinte: o que o senhor pensa para o jogo decisivo contra a Escócia, apesar da praticamente certa classificação, e se o senhor já pensa no mata-mata, que a Escócia passa a ser uma conferência definitiva da seleção na fase de grupos, e depois é matar ou morrer.
9: Sim, não pensamos no mata-mata, pensamos a jogar bem, a melhorar contra a Escócia, ganhar o jogo, se possível chegar na primeira posição do grupo, que pode ser importante para o futuro, e preparar bem esse jogo. A Escócia tem suas características, pode criar problema, porque hoje criou problema a Marrocos, então focalizado no jogo, calma, tranquilidade e seguir trabalhando para melhorar.
14: Marcos Paulo Lima, Correio Brasiliense. Ancelotti, você falou na véspera da estreia sobre medo. Depois da estreia você falou sobre ansiedade. Eu queria que você comentasse um pouco qual tem sido o papel da psicóloga Marisa Santiago para acalmar as emoções, aliviar a tensão do time. Hoje a gente sentiu um time mais leve.
9: Marisa está trabalhando muito bem com nós, a verdade que hoje a equipe estava mais tranquilo, mais focalizado no jogo, com mais tranquilidade na jogada, perdemos poucas bolas, o equipe jogou bem a nível coletivo.
12: Por favor, yes.
15: Hello, Carlo. Neil Johnston from the BBC Sport website. How much better can your team get at this World Cup? And just going back to hydration breaks, fans are starting to boo them louder and louder each game. Do you have any concern that the hydration breaks are ruining it from a spectator's point of view?
9: Sorry, but I didn't understand. No, I think it's right. because we have a possibility to for the player to recovery, of course, and also you can put some adjustment on the game. I think is right thing to do, above all in this period when it is really hot.
2: Senhor Ancelotti, Alexandre Pretzel da Bandeirantes, a sua esquerda, por favor. Terminou a primeira rodada da Copa, começou a segunda. Eu queria ouvir do senhor o que o senhor achou da primeira rodada até o momento e se comparando a seleção brasileira com as grandes forças, porque eu tenho escutado o seguinte: bater no Haiti é fácil, mas se pegar a França, Inglaterra, Alemanha, Espanha, não vai ser bem assim. O senhor concorda com isso? Mesmo passada a primeira rodada, o Brasil ainda fica atrás dessas grandes seleções?
9: Bom, todos os jogos são difíceis, é óbvio que el ranking fala, Francia es más fuerte que Haití, esto es normal. Pero todos los juegos, creo, lo que pensamos en la CBF es que podemos competir con todos los equipos, Haití incluido y Francia incluido.
16: Profesor, Júlio César, Portal Agora, Mandaguari, Grupo Maringá de Comunicação. Como o senhor analisa a questão do saldo de gols? O Brasil tem 3 de saldo e Marrocos tem 1. Até que ponto é importante o Brasil fazer saldo na última rodada para ficar em primeiro e manter essa logística aqui na Costa Leste? O senhor pode olhar para isso na montagem do time que vai a campo?
9: Não, o time que vai no campo é o time que penso pode jogar para ganhar o jogo e depois vamos ver o resultado de outras equipes. É só depois do jogo, vamos ver se podemos chegar primeiro, segundo ou terceiro.
17: Boa noite, mister Rodrigo Oliveira, Rádio Gaúcha. Quando o Rafinha teve o problema muscular, você escolheu o Rayan. Nos últimos jogos, o Luiz Henrique tinha sido mais utilizado. Por que você escolheu o Rayan? Ele ganhou mais protagonismo. E se você puder dar um relato sobre o Rafinha, o quão é preocupante a situação dele para o restante da Copa do Mundo?
9: Bem, Rafinha, temos que evaluá-lo, vamos evaluar amanhã. Agora não sabemos o que ha passado. Porque puse Rayá, porque Rayá mostrou boa qualidade, porque Rayá tem um perfil diferente da Rafinha, provavelmente se são pequenos detalhes que determinam a entrada de um ou outro jogador. Eu, por pequeno detalhe, escolhi Rayan.
17: Antilote, Leandro Boldac, da TMC, até em cima dessa questão do Rafinha, e só uma dúvida que eu fiquei em relação ao segundo tempo. O senhor entende, então, que é até uma coisa natural do jogador se preservar com o resultado, mesmo a questão do saldo de gols sendo importante nesse grupo? Foi um segundo tempo onde você viu uma preservação natural dos jogadores pela parte física?
9: Rafinha.
17: O Rafinha se machuca no primeiro tempo e isso talvez tenha feito os jogadores no segundo tempo tirarem um pouco o pé e...
9: Não, eu creio que não era um aspecto físico. É que tu tem um rival que tem ganas de competir, de lutar, tu baixa um pouco o ritmo porque estás 3-0, nada novo no futebol.
18: Mister, o senhor optou por não trazer o Neymar para esse jogo para ele continuar o processo de recuperação. É correto pensar que ele estará à disposição para o jogo contra a Escócia?
9: Sim, Neymar vai treinar amanhã individual e depois na segunda-feira vai estar com a equipe e vai estar preparado para o jogo contra a Escócia.
19: Aurelio.
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9: Thank you. Boa noite.
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5: Acabou a coletiva do Carlo Ancelotti. E aí, Quesada, o que te parece? Isso, e aí, vamos. Boa. Aí, Quesada, gostou do que ouviu aí do Ancelotti? O que te pareceu aí o treinador brasileiro?
7: Essa assessora está falando brasileiro. Muito alto, hein? É. Ah, eu sinto ali na voz dele que ele gostaria que o time tivesse feito mais gols, né? É, mas fez o que deu para fazer hoje, com esses dois gols em impedimento, né? Um do Rafinha no primeiro tempo e o outro do Endrick na segunda etapa, e ainda a bola no travessão desferida ali, né? No chute desferido ali pelo Martinelli, que entrou no segundo tempo. Alguns pontos importantes, vou ser bem breve aqui, né? Na defesa, ele diz: tivemos mais controle atrás, o Brasil não sofreu. É verdade. O Brasil não sofreu, Capri, não sofreu, né? Ok, tá bom. Procurar ajustes, mas quais são esses ajustes, né? O que a gente está vendo aqui é a questão individual de alguns jogadores. A gente bateu muito na tecla em relação a Danilo, Casemiro e principalmente o Rafinha, que até onde esteve em campo estava desligado, né? Esse é um problema, esse Rafinha que a gente admira tanto no Barcelona, quando vem para a seleção, sei lá o que acontece. Precisa chamar a NASA, que está aqui nos Estados Unidos, para tentar ajudar a gente a desvendar esse mistério. E aí ele diz, né, que poderia ter mais intensidade no segundo tempo. Também acho, o Brasil tirou um pouquinho o pé. Talvez se explique por quê. Porque a seleção do Haiti foi um pouco mais para cima, e aí o Brasil, que não teve tantas preocupações defensivas no primeiro tempo, teve que ajustar ali um tipo de marcação. E as alterações que ele fez, que eu acho que foram muito boas... não tinha um entrosamento quando você pensa em time, né? Quando você pensa em perfil tático, quando você pensa em conjunto. As entradas foram muito boas. Ederson, Martinelli, Danilo Santos, né? Endrick, o Rayan não conta porque foi no primeiro tempo. Aí faltou ali um certo entrosamento, não é? Para que o time pudesse construir algo maior em relação a gols. Aí ele fala da Escócia, que precisa melhorar, de fato precisa melhorar. A Escócia é um outro nível de adversário, um time que marca muito bem, tem um poder aí, né, defensivo melhor, e tem aí também uma preparação física que é da escola britânica, que a gente conhece muito bem. Embora nas histórias das Copas do Mundo, o Brasil sempre leve vantagem contra a seleção escocesa. Inclusive ele salientou hoje, né, ele viu o jogo, né, viu o jogo, e ele falou que a Escócia pode criar algum tipo de problema para o Brasil, como tentou criar diante da seleção de Marrocos. E aí, elogiando o Rayan e dando a entender que o Rayan e o Rafinha não estão disputando posição. O Rafinha tem outro perfil, E o Rayan tem um perfil diferente, né? O Rafinha não é esse ponta que vai para cima da marcação para fazer a jogada de linha de fundo, né? O Rafinha não é esse jogador. O Rayan é, né? Eventualmente poderiam jogar até os dois juntos. Mas assim, não estão disputando posição nesse momento. Foi o mais importante aqui que eu salientei. E essa resposta aí pro Pretzel, né? A pergunta do Pretzel. E também é falar sobre adversários que virão pela frente, né? Ele acha que o Brasil tem condição de enfrentar qualquer adversário, inclusive a França. Com todo o respeito, Ancelotti, o que o Brasil produziu nesses dois jogos contra a Haiti, que é até uma França genérica, né? É nível bem C, D, porque tem muitos jogadores que nasceram na França. O que o Brasil apresentou hoje contra o Haiti, principalmente na estreia contra Marrocos, o nível de enfrentamento vai ter que ser totalmente diferente para encarar uma França. Futebol nesses dois jogos, desculpa, não quero estragar aí a Copa de ninguém, eu sou um analista, tenho que ter a frieza para falar isso. Atuação contra Marrocos e contra Haiti, o Brasil não passa pela França. É isso.
1: Muito bom, daqui a pouquinho então o gabarito, hein? Ô Quesada, vai preparando as notas aí que já vou te chamar com o gabarito.
7: É o que
1: hein?
7: Eu mais quero.
1: Ah, e eu também quero te ouvir nisso aí. Vamos lá, atenção, Alexandre Pretzel, tem mais convidado conosco aí. Manda lá, Pretzel. Deixa eu chamar o Martinelli. Martinelli foi ouvido pelo Alexandre Pretzel agora há pouquinho. E está aqui conosco, vamos ouvir o jogador que entrou ao longo da partida, entrou durante a partida e fala agora aqui no apito final com Alexandre Pretzel. Vamos lá.
0: Todos os jogadores do time sabem da qualidade que tem, todo mundo sabe da importância que tem. A gente sabe que com 11 jogadores a gente não vai ser campeão da Copa do Mundo, a gente sabe que todo mundo é importante. Então eu particularmente que nem entrei no último jogo, continuei focado, com a mesma motivação, tentando passar confiança para os jogadores que iam jogar, me mantendo confiante também. Eu tento passar isso para todos que estão no banco ali também, a gente sabe da importância que todos têm. E acho que hoje todo mundo que entrou também entrou muito bem, fez a diferença e foi uma grande vitória.
4: Ô Martinelli, você acha que ficou de bom tamanho ou até poderia ter sido mais pelo que o Brasil criou, pela necessidade do saldo, né? Para ficar em primeiro lugar no grupo, teve aquela sua bola que explodiu no travessão ali, como é que foi?
0: Não, com certeza, a gente ficou com um gostinho que podia ter feito mais gols. A gente queria também marcar mais gols, porque sabe que saldo de gols também pode fazer diferença ali na frente. Mas como eu falei, citei, todos os jogadores que entraram também foram bem. Os jogadores que começaram a partida, o Cunha, o Vini, o Cunha, a gente vê o tanto que ele trabalha no dia a dia, ajuda todo mundo ali, um cara que tenta tá conversando com todos, dando confiança para todo mundo. Ele é um moleque que merece, a gente fica muito feliz por ele, por toda a equipe aí, pela partida que fez.
22: Como é que você, que não começou como titular a Copa do Mundo, consegue essa vaga durante a competição?
0: Ah, como eu citei na primeira pergunta, acho que dando o meu melhor, me mantendo bem fisicamente, mentalmente. Como eu citei, a Copa do Mundo a gente não vai ganhar com os 11 que começaram o primeiro jogo. Com certeza vão ter mudanças ainda. Tem essa relação de cartões amarelos, tem lesão, muita coisa pode acontecer. Então é por isso que eu bato nessa tecla bastante vezes com o pessoal, que tem que todo mundo se manter focado, que às vezes quem não jogou nenhum jogo pode entrar em umas quartas de finais aí para decidir a classificação para a gente. E muito feliz com o grupo todo, que todo mundo, a gente se dá tão bem ali fora de campo, e dentro de campo a gente só quer passar essa mesma mensagem do que a gente é fora de campo, e com uma vitória dessa acho que a gente consegue mostrar um pouco do que a gente é também.
5: Martinelli, o Ancelotti falou, não se ganha a Copa no primeiro jogo, agora começou a Copa do Brasil mesmo, depois de uma vitória dessa para tirar aquele peso?
0: Com certeza, não foi o resultado que a gente esperava no primeiro jogo, mas... É isso mesmo, não se ganha a Copa do Mundo no primeiro jogo, se ganha lá na final. Então, o último jogo é que a gente realmente tem que ganhar. E como eu estou aqui para todos vocês, é muito feliz pela participação hoje na partida, muito feliz com a vitória e com a atuação de todo mundo.
1: Isso, Martinelli falando aqui ao Alexandre Pretzel nesse apito final depois de Brasil 3, Haiti 0, quarta-feira. 7 da noite, horário de Brasília, Brasil e Escócia, é o último jogo desta fase de grupos da Copa do Mundo 2026. Alô, Leandro Quesada. E o Martinelli, hein? Como é que entrou o Martinelli bem, no jogo, hein?
7: Bem. Agora, técnicos que curtem defesas, né, e o Ancelotti é um deles, são apaixonados por jogadores como o Martinelli. Porque o Martinelli é aquele ponta lateral, né? Antigamente tinha o lateral ponta, né? Hoje a gente criou o ponta lateral. O que, que é o ponta lateral? É o assistente do lateral, que às vezes vai pro ataque. E ele quase fez um golaço hoje, né? Naquela jogada muito inteligente do Vini Júnior. Já vou antecipar, hein? Vini Júnior é a melhor nota do jogo, hein? Aí o Vini fez que ia pra cima do marcador, foi, deixou a bola e o Martinelli pegou e quase fez um golaço. Merecia, né, ter feito o gol. Seria o quarto da seleção brasileira naquele momento. O Martinelli não vai ser titular da seleção, mas ele vai ser usado como o Tite o utilizou na Copa do Catar. Você lembra, né? Entrava em alguns jogos pontuais, ajuda ali a recompor a marcação na esquerda.

0: desse sábado, 12:20. Atenção, João Paulo Capelanes. Vamos lá, Capelanes. A seleção do Haiti agora vai ter missão dureza contra o Marrocos para se despedir com mais uma derrota nessa Copa do Mundo, hein, João?
1: Tá, coitados. Pô, Capri, você é um homem de pouca fé. Não, deixa o Haiti aí, meu. Vai saber, os caras melhoram em uma semana.
0: Deixa eu te falar uma coisa.
1: Pouco menos, inclusive.
0: Com todo respeito à seleção do Haiti.
1: Os caras são ruins, né, velho?
0: Com todo respeito à seleção brasileira, a vitória do Brasil, mas eu posso te falar de verdade.
1: Diga lá.
0: O Haiti teria dificuldades na Série A1 do Campeonato Paulista.
1: Lutaria contra o rebaixamento.
0: Muito provavelmente.
1: Lutaria contra o rebaixamento.
0: Muito provavelmente na Série A1 do Paulista. O Haiti teria dificuldades.
1: É muito ruim.
0: Eles são esforçados, a gente reconhece todo o esforço ali dos jogadores, mas é uma seleção que tem dificuldades básicas, assim, nos fundamentos do futebol. Jogadores pouco maliciosos, não é? Jogadores que se entregam, mas pouca malícia. Então é uma seleção que teria muitas dificuldades em vários campeonatos do futebol brasileiro. O que eu não quero com isso, que eu estou dizendo aqui, eu não quero diminuir a vitória da seleção brasileira, que eu acho que poderia ter sido maior, como o próprio Ancelotti admitiu, como o Martinelli admitiu, poderia ter feito mais gols, mas o Haiti é isso, não é? O Haiti não serve para a gente dizer, ó, o Brasil evoluiu, o
1: não.
0: Brasil melhorou, porque há muitas fragilidades na seleção haitiana.
1: Eu fiquei com vergonha alheia do goleiro Placide. Quando terminou o jogo, ele tirou a camisa para trocar com jogadores brasileiros e ele tava com a barriga. Barrigão. Goleiro Placide. Eu fiquei realmente constrangido. Ele tirou a camisa, não tinha nada por baixo. Pierrot, meu Deus do céu, parecia um Walter jogando. Exato. Você que até falou fora do ar aqui.
0: Pierrot está acima do peso.
1: Péssimos. Então, assim, próxima quarta-feira. Faltou o quê?
2: Faltou a Colombina. Pierrot e Colombina. Não é da sua época, João, é da minha época.
1: Não, mas eu sei. Ó, o Haiti pega o Marrocos em Atlanta na quarta-feira às 19 horas. Mesmo horário da seleção brasileira que enfrenta a Escócia às 7 da noite, só que em Miami. Então, assim, a grande verdade, os caras vão tentar jogar a vida, jogar pela honra, mas no final das contas vão perder e vão embora pra casa.
0: É isso aí. Atenção, Alexandre Pretz, eu tenho informação sobre Rafinha. Rafinha deixou o campo sentindo uma contusão muscular, admitido pelo Ancelotti ali na entrevista coletiva. Atualização do caso Rafinha. Vamos lá, Pretzel.
3: O atacante Rafinha sentiu dores no músculo posterior da coxa direita no primeiro tempo da partida contra o Haiti. O jogador iniciou o tratamento e será reavaliado. Quando tivermos mais informações, avisaremos. Nesse momento, a CBF informa dessa maneira. Então, amanhã vamos aguardar.
0: Quer dizer que o problema dele não foram as bolhas, e não foram as bolhas. Não. O problema foi muscular,
3: lesão muscular
0: mesmo,
3: na
0: né?
3: coxa, músculo posterior da coxa direita. Se não for um negócio simples, isso aí é 10, 15 dias, pelo menos, se não for simples.
1: O problema dele foi a bola, né? Porque também, Rafinha também. No Barcelona é um. E só deixa eu dar uma pitadinha, uma sublinhada rápida, 10 segundos, Capri. Que vergonha a entrevista coletiva do Ancelotti. Porque eu tava até falando com você fora do ar aqui. Pô, os caras perguntam alface, o cara responde maçã. Respondendo assim, curto, 10 segundos no máximo, de qualquer jeito. Pô, um cara de tanto gabarito, de tanto conteúdo futebolístico, um cara que tem tanta experiência, know-how, se prestar a essa piada de entregar uma entrevista coletiva que ele não responde nada com nada, uma má vontade, com 10 segundos cada resposta, é tão patético quanto foi o time dele no segundo tempo. Que o Brasil entregou na segunda etapa foi uma vergonha, um desrespeito para o torcedor que estava realmente apostando nisso que você está debatendo com o Quesada. Saldo de gols, o Brasil tem 2 só de saldo. Daqui a pouco o Marrocos aí passa por cima e a gente tem uma certa dificuldade com a Escócia. E aí? Passa em segundo lugar do grupo, já pega osso duro aí na 16avos e aí pode cair? Ah, vamos dormir. Seleçãozinha preguiçosa, acomodada. Segundo tempo achou que já eram tudo Pelé. A vergonha que eles fizeram.
0: É, o segundo tempo não foi legal. Não foi legal. É, tudo bem, mandou bola na trave, gol impedido. Tá, tudo certo, mas Quesada, era pra ter feito mais. Era para ter feito mais num time, assim, visivelmente com muitas dificuldades. Jogadores com uma forma física ali questionável, né? Ali do Pierrot aqui, o Pierrot visivelmente ali acima do peso. Tanto que ele saiu no intervalo do jogo. Não tinha mais fôlego, não tinha mais gás para jogar na segunda etapa. Aí, o cara correu, era o cara que mais se mexia ali no ataque da seleção do Haiti, mas depois não aguentou. Não aguentou. Bem, não aguentou. Quesada, é isso. Então, pra a gente

0: matar e ir daqui a pouquinho pro gabarito. Vamos lá.
1: É isso. Agora, assim, time muito esforçado do Haiti. É o que eles poderiam entregar. Fizeram uma linha de 5, aí uma outra linha de 4. Deixaram só o Pierrot sem a Colombina lá na frente, não é? Para tentar um contragolpe. O Brasil não deu essa oportunidade. Fizeram de uma forma muito inteligente a linha de impedimento. Tanto é que 2 gols do Brasil foram anulados por esse motivo. Aquele lance do Rafinha, que ele perde um gol que ele tenta encobrir, eu fiquei com a impressão que estava legal. Até o Zaidan falou na hora, né? Olha, se sai o gol, o VAR ia intervir e, de repente, seria favorável ao Brasil. Mas aí o árbitro deixou para lá, porque, enfim, perdeu o gol. Vambora, né? Toca e toca a banda, tiro de meta e segue o jogo. Mas, assim, o time do Haiti não ia conseguir fazer essa batida os 90 minutos, né? E aí, no segundo tempo, mudou a forma de jogar. Ficou menos na defesa, mas não tinha também a qualidade no ataque a ponto de repente, diminuir o placar, fazer um gol de honra, né? Que seria algo histórico para a seleção do Haiti. Agora, eu gostei do volume ofensivo do Brasil, isso foi positivo. Aí eu vou concordar com o Ancelotti para não parecer que também tudo está uma grande M pontinho. Não, não é isso, né? O volume ofensivo da seleção foi legal, né? O Brasil, repito, pela enésima vez aqui, fez um gol com o Rafinha impedido, fez um gol com o Endrick impedido, bola no travessão do Martinelli. O Brasil se soltou mais hoje. O que a gente cobra é um pouco mais de qualidade na hora de se definir. Aí eu volto a falar do Rafinha, né? Rafinha que sofreu essa contusão, esperamos que não seja nada grave, mas de repente pode ser, né? Mas o Rafinha hoje fez uma atuação, sinceramente, apática, né? O tamanho do jogador que ele é, há 1 ano e meio, 2 anos, esse cara estava perto de ser escolhido o melhor do mundo, né? Foi artilheiro lá pelo Barcelona na Champions, tal, e o que que aconteceu com esse cara, né? O que que acontece com o Rafinha? Até o Ulisses fez uma brincadeira, coloca a camisa do Barcelona por baixo, coloca a do Brasil por cima, né? Você tem razão, o Ulisses está do meu lado aqui balançando a cabeça. E aí, tenta jogar, né? Esquece que tá com a camisa amarela, né? Acha que tá com a camisa lá, azul granada do Barcelona, e vamos que vamos. Realmente lamentável o que o Rafinha faz nesse início de Copa, e ao contrário, o oposto, o Vini sendo o melhor jogador do Brasil nessas duas partidas. Na estreia fez gol contra Marrocos e hoje participação nos 3 gols da seleção, fazendo inclusive um dos gols, né? O 3-0 da seleção aqui no Lincoln Field, Capriotti.
0: Não, tô com você. Vinícius Júnior é o melhor jogador da seleção brasileira nesses 2 jogos, finalmente aparecendo, sendo protagonista. Não, foi brilhante, não é isso, não é? Mas ele é o cara que mais aparece no jogo, que mais demonstra disposição para jogar o futebol, fez gols nas 2 partidas, então é mesmo o cara até aqui da seleção brasileira. Quarta-feira, 7 da noite, a Escócia é o adversário, Miami, Hard Rock Stadium, e você, claro, terá mais uma vez o show de transmissão da Bandeirantes. Tô dando uma seguradinha no gabarito aqui, porque eu acho que o Quesada está com fome, e o Quesada com fome, ele não capricha nas notas. Então tô dando uma seguradinha, ver se o Quesada come alguma coisinha ali, pra melhorar.
2: Se ele falar de fome... Ele tá aqui ainda conversando comigo, tá?
0: Ah, tá, é o chicken parmegiana?
2: Chicken parmegiana, ele está conversando comigo ainda, esse chicken parmegiana, viu?
0: Ei, chicken parmegiana.
2: Tem que fazer o que você faz, come e corre. Come e corre, a melhor coisa é pra digestão. A digestão é tudo, né? Se você come e dorme, que não é o seu caso, porque você come e corre, é a melhor coisa pra fazer digestão. Mas não teve jeito, né, Cabrinho? Porque a gente veio aqui... E tá sentado aqui um tempão, né?
0: É isso.
2: É, o Jean
0: agora,
2: também
0: o Quesada...
2: tá nessa situação, viu? O Jean tá nessa
0: também,
2: situação,
0: o Fabinho também.
2: É, isso.
0: Também, é. Agora, ô Quesada, você... não sei se foi hoje ou ontem, um dia desses, você tava levantando a questão de que o Brasil vinha sofrendo gols em todos os jogos que disputava. Gols em todas as partidas. Hoje não sofreu gol, mas... É quase. Tava pedindo ali no segundo tempo, hein? Que o Haiti é fraco, mas hoje não sofreu gol. Conta o jogo de hoje não sofrer gols, ô Quesada?
2: Ah, conta, né, Capri? Porque vamos lá, vamos inverter. Se o Brasil tivesse tomando o gol do Haiti, o senhor estaria com toda certeza e de forma justa
1: criticando o sistema defensivo. Eu estaria espinafrando o sistema defensivo da seleção brasileira, né? Inclusive teve um lance lá que o Alisson foi bem, no outro ele poderia ter feito a defesa, até o João falou, olha essa bola, ele poderia ter encaixado, ele deu uma espalmada para escanteio e no finalzinho lá quase que a bola entrou ali e tal, né? Mas não foi também, não foi sufoco pra gente achar que, nossa, o Haiti quase fez 3 gols, não. Mas eu acho que a gente tem que salientar que o Brasil hoje não tomou gol, né? Não tomou gol, então vamos ser justo, quando toma gol a gente fala, quando não toma, né? A gente também comenta aqui. Mas o adversário foi muito fraco, a gente tem que levar em consideração isso, né? O poder ofensivo da seleção do Haiti é muito baixo. O Haiti contra a Escócia chutou mais a gol contra a Escócia. Ali não, ali até que o volume ofensivo foi diferente, mas também faltou essa qualidade para a seleção do Caribe. Mas conta sim, Capri, foi muito bom o Brasil não ter tomado gol hoje. E o Ancelotti toda hora fala e a gente lembra que não se ganha uma Copa do Mundo sem um sistema defensivo firme. Em 2 jogos o Brasil fez 4 gols e tomou 1. Na frieza dos números, tá bom. Por enquanto, tá bom. Tá bom, por enquanto, né? Vamos deixar chegar o jogo contra a Escócia pra gente fazer uma crítica e ver se o Brasil consegue se segurar na defesa.
0: É isso aí. Bom, vamos ver contra a Escócia, né? O que me deixou, assim, incomodado foi a falta de gols do Brasil no segundo tempo. Ah, mandou bola na trave. Ah, teve gol impedido, mas não valeu. O fato é que não valeu. O Brasil podia tranquilamente ter virado 3, terminado 6. Vira 3, termina 6. Poderia tranquilamente. Mas não foi o que aconteceu. Não foi o que aconteceu. Sumiu o apito.
3: Homenagem ao apito final.
0: Bom, voltou. Mas
3: de onde está vindo esse apito, Capri?
0: Eu não sei.
3: Tá na linha nossa aqui, é isso? É. Daqui a pouco a gente corta esse apito aí.
0: Vamos fazer o seguinte, ó. A gente vai caçar esse apito, tirar ele da. Vamos pro intervalo rápido e nós já voltamos aqui sem o apito, mas com o apito final. Até já.
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4: Estamos de volta. Apito final pela Bandeirantes, depois de Brasil 3, Haiti 0. 22 minutos para 1 hora da manhã, horário de Brasília. 22 minutos para meia-noite aqui na Filadélfia. Tá pronto o gabarito aí, Quesada?
5: Prontíssimo aqui no Lincoln Field. Que chique, hein? Fazer o gabarito aqui no Lincoln Field na Filadélfia, hein? Demais.
4: Coisa espetacular, hein? Antes do gabarito, deixa eu ouvir o Alisson. O Alisson falando na zona mista, vai arredondando aí as notas, vai claro, puxando, claro. Sobe um, desce dois, sabe aquele negócio lá? Soma daqui, retira dali, sim. Vai dando uma afinada enquanto a gente ouve o Alisson, goleiro brasileiro, depois da vitória do Brasil por 3-0. Fala, Alisson.
6: Alisson, o Brasil chegou, parabéns pela vitória.
7: Muito obrigado. É uma ótima, excelente atuação, né? Uma atuação muito sólida da nossa equipe. Jogamos o jogo que tinha que jogar, com a bola, criamos muito, marcamos as chances quando tivemos. E defensivamente conseguimos neutralizar o adversário, mesmo que eles tiveram algumas chances dentro de campo, a gente conseguiu sair daqui sem sofrer gols, que era algo muito importante para a gente também essa noite.
6: A seleção encaixou ofensivamente e defensivamente na sua visão?
7: Esperamos que sim, acho que não só o resultado diz isso, mas... Para quem analisou a partida, obviamente quando a gente conseguiu o resultado de 3-0, o Haiti se expôs mais, tentou pressionar mais, nos dificultou um pouco mais o jogo para a gente. No segundo tempo eles acabaram tendo algumas oportunidades, nós também tivemos, não conseguimos ampliar o placar, mas está de grande tamanho, está de bom tamanho, pelo que a gente estava proposto a fazer aqui essa noite, respeitando a equipe do Haiti e buscando o nosso objetivo, que era a vitória.
6: As mudanças foram importantes para esse comportamento da seleção hoje, nesse jogo?
7: Pode ser que sim, mas principalmente a atitude da equipe como um todo. Acho que individualidades nos ajudam, obviamente, mas nosso foco é criar uma equipe que é capaz de vencer, de ser campeã da Copa do Mundo. Então, o que fez a diferença foi o jogo como equipe, o jogo coletivo. Porque não são só os jogadores que entraram na equipe, né? Com certeza nos ajudaram muito hoje, mas quem quer que seja que jogue está pronto para fazer a diferença pela seleção brasileira.
6: Para fechar, uma bela vitória. O Brasil dorme em primeiro lugar no grupo. Qual é o seu sentimento?
7: Sentimento de muita alegria por ter conseguido o objetivo, né, até agora. Mas a partir de amanhã a gente já concentra e foca na Escócia. É importante para a gente ter uma excelente preparação, como a gente teve antes desse jogo, e focar que é um jogo essencial para a gente para conquistar o nosso objetivo, que é a classificação.
4: Bom, ainda bem que o Alisson está feliz com esse primeiro lugar no grupo. Eu imaginei que ele pudesse estar triste depois e assumir a liderança do grupo na Copa do Mundo.
8: Eu fico chocado com gente, com todo o respeito, não sou sommelier de pergunta, mas a gente cruza o oceano aqui para fazer uma pergunta dessa aí. Eu quero morrer. É por isso que eu falo, cobertura de seleção brasileira você tem que ter muito estômago também, porque tem chapa branca, bajulador, paga-pau e baba-ovo, velho. Gente com rabo preso, olha, é duro, viu? É duro ter que aguentar. Desculpa o desabafo, chefe, mas... É difícil, viu? Pelo amor de Deus, é. Pelo amor de Deus.
9: Assim, não, parece que as pessoas fazem pergunta pra serem amigas dos atletas, da comissão, ficarem de bem. Dane-se, cara, faz a pergunta que o povo quer ouvir. É o que você sente o Brasil terminando primeiro contra o Haiti, cara? Ah, por favor, pessoal.
4: Não sejamos sommeliers de pergunta.
8: Mas não tem como não ser, cara. Nesse caso não dá.
4: Entrega o que pode, João. Por favor, vamos lá, vamos em frente, porque precisamos ir pro gabarito. Tá faltando conteúdo.
8: Ô, Pretzel, cadê o seu equipamento?
4: Tá faltando conteúdo, ó. Tem conteúdo, Pretzel. É brincadeira. Cadê o conteúdo, Pretzel? Sumiu, acabou.
8: Sumiu, esgotou, acabou.
4: O conteúdo de Alexandre Pretzel.
10: Eu tenho uma informação pra vocês, tá?
4: Opa!
10: Uma informação pra vocês.
4: Diga lá.
10: É, informação do trânsito aqui na Filadélfia, tá? Um trânsito absurdo para deixar aqui o entorno do Lincoln Field, tá, chefe? Então se prepare, não precisa ter pressa, tá? Ficaremos um bom tempo aqui no estádio ainda. Tudo parado, aqui de cima dá para ter uma visão. O que eu vejo de carro parado ali ao fundo, helicóptero, drone, carro da polícia. Nossa, vamos esperar. Hoje, tranquilamente, vamos ficar algumas horas ainda aqui no belíssimo estádio Lincoln Field na Filadélfia.
4: E, aliás, está faltando o CET aqui nos Estados Unidos. Alô, CET, vem pra cá. No sábado, pra sair lá do MetLife, foi um sufoco, né? Foi um sufoco pra sair do MetLife no sábado. E hoje informa o nosso Leandro Quesada. Prestação de serviço Bandeirantes aqui na Filadélfia. Trânsito congestionado no entorno do Lincoln Field. Tá bom, então vamos seguir aqui. Então a gente fica aqui fazendo o apito final durante a madrugada, aí já que não vão poder ir embora.
8: Será que vai estar trânsito para voltar para New Jersey, não?
4: Ah, vai, sempre tá.
8: É.
4: Aqui para New Jersey sempre tem trânsito. Sempre tem. Mas vamos lá.
8: Acha, vamos pro crime na madrugada aqui, meu.
4: Bora.
8: É, vamos fazer
4: vamos matar
8: um...
4: aquele sanduba de...
8: Nossa senhora, que delícia.
4: Matar aquele sanduba de...
8: Que delícia. Cheddar com cebola, com isso, carne. Isso é mesmo. Aí eu cheguei, o Elia falou, o pão tava fresco lá que você postou, eu só vou comer o lanche se for pão fresco, garoto.
4: Ou se o pão tiver pele lisinha.
8: É, pele lisinha, tem que estar lisinho.
4: Bom, vamos lá, atenção. Diga, Quesada.
10: Mundial de Clubes do ano passado, a gente fez um jogo aqui à noite, bem à noite. Esperance de Tunis, né? Esperance é a última que morre de Tunis e Flamengo. E nós saímos daqui por volta de 1 da manhã, eu e o Jean-Pierre. Nosso Jean-Pierre, que eu chamo de Jean-Pierre Papin. E nós chegamos 3 da matina em New Jersey. Com 2 paradas. Uma parada, pra gente tomar um cafezinho e comer alguma coisa, porque a gente estava praticamente 12 horas aqui na região do estádio, não é? Mas hoje a volta será mais rápida, pode ter certeza. Se não tiver trânsito. Depois que a gente sair dessa bagunça aqui, aí a gente caminha sem maiores problemas pela estrada, né? Hoje aquele estradão direto, sem passar pelas fazendas, tá? Por favor, Ricardo Capretti.
4: Não, hoje nós vamos pelo caminho da autoestrada, sem o caminho pelo interior aqui do estado da Filadélfia e suas belas fazendas. Vamos lá, atenção, 12:45, hora do gabarito do jogo Brasil 3, Haiti 0. Vamos lá, Michel Lopes.
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4: E sobe o hino do Haiti. Meu respeito, todo meu respeito ao Haiti, esse país que sofreu e sofre tanto, problemas econômicos, sociais terríveis, desastres naturais, país que tem uma história riquíssima, que o Brasil abraçou, ajudou e que hoje, infelizmente, não conseguiu segurar a seleção brasileira. Infelizmente para eles, né? Felizmente para nós. Mas todo o nosso respeito ao Haiti e a nota do goleiro Placide.
10: Nome bonito, né? Os nomes muito bonitos da seleção do Haiti. Só os nomes, né? Futebolzinho bem feio. 4 pro goleiro do Bastia da França.
4: Arcus.
10: Saiu porque estava pendurado com amarelo, né? Nota 3. Base do Olé Brasil, hein? Quem diria? Base do Olé Brasil, lá do Brasil. Nota 3 para ele.
4: É, vários jogadores do Haiti passaram em bases do futebol brasileiro. O Arcus saiu para a entrada do Simon.
10: É, francês, né? Mais um francês. Um monte de francês nesse elenco, nascidos na França, né? Sem nota o Simon.
4: AD.
10: Jogador da LDU. Parece o predador do filme, né? Ele e o do Werner. É, nota 4 pro AD.
4: Duverne,
10: nota 4 também.
4: E fechando a... Não, tem mais um zagueiro. Delcroix.
10: Nasceu na Bélgica também. Nota 4. Eu dei 4 para todos os zagueiros aqui.
4: E para fechar, a nota do lateral esquerdo, Experience,
10: faltou experience para ele, para a seleção do Haiti. Nota 3.
4: Jean-Jacques
10: Donley, nota 4.
4: Bellegarde.
10: Talentoso o Bellegarde, joga no Wolverhampton, mas talentoso pro padrão do Haiti, né? Vamos entender, né? Outra nota 4.
4: E ele foi embora para a entrada do Etienne Júnior.
10: Etienne Júnior, sem nota.
4: Casimir.
10: Oh, tivemos um encontro hoje, Casimir e Casimiro, não é? Que legal. Casimir, nota 4.
4: Separados Josué, da maternidade.
10: Josué Casimir. Ele poderia ser volante, né? Porque junto Josué com Casimiro seria o Josué Casimir. Nota 4 para ele.
4: E ele foi embora para a entrada do Dedson.
10: Joga aqui nos Estados Unidos, Dedson. Do Dallas. Sem nota o Dedson.
4: Providence.
10: Oh, nome bonito, né? Providence. Nota 3 pro Providence.
4: Ele foi embora para a entrada do Joseph.
10: Joseph, sem nota.
4: Nota do Pierrot.
10: Sem a Colombina, 3,5 para ele. Pierrot, que joga na Turquia.
4: E a nota da Colombina?
10: Colombina, nota 10. Nota 10 para Colombina.
4: Boa. Bom, Pierrot foi embora para a entrada do Isidore.
10: Joga na Inglaterra. Mais um francês do elenco aí. Sem nota para o Isidore.
4: E para fechar aqui o gabarito, a nota do técnico Sebastien Migner.
10: Começou a carreira com Jean-Pierre, não o nosso, Jean-Pierre Papin, lá na França, no Estrasburgo. Ah, não é milagreiro, né? Até conhece de futebol, mas não dá para fazer milagre. Nota 3.
4: Muito bem, gabaritada a seleção do Haiti. Michel Lopes, sobe... Você quer o hino ou você quer o tema da seleção para gabaritar o time do Brasil, Lelê?
10: Como é que é, Capri?
4: Você quer o hino nacional
10: sim,
4: do Brasil sim, ou você nacional, quer o nosso tema da seleção?
10: Ah, vamos no tema, vai, vamos no tema, tema.
4: No tema, tema vamos tema, no tema. Tema então tema, vamos lá, tema da seleção. Vai, Michel Lopes. Bora. E a nota do goleiro Alisson.
10: Nota 6 pro Alisson.
4: Pô, ele deu uma rebatida estranha ali no segundo tempo, num chute ali.
10: Foi.
4: Achei meio estranha aquela rebatida do Alisson, viu? Não sei se ele não viu a bola muito em cima dele, parece que foi meio assustado pra bola ali. Mas enfim, defendeu, né?
10: O time da jogada ali. O João falou isso na hora, né?
4: Sim. Danilo.
10: Danilo nota 5. Eu, sinceramente, gosto do Danilo como pessoa, tá? Acho um cara bem esclarecido e tal, mas já deu, né? Nota 5.
4: Marquinhos.
10: Mesma nota pra ele e pro companheiro, tá? Mas só pra... Nota 6 pro Marquinhos. Nota 6 pra ele.
4: E... Nota 6 pra ele Gabriel e pro também. Gabriel Magalhães, então.
10: Isso.
4: E Douglas Santos?
10: Nota 5,5 pro Douglas.
4: Pô, perdeu um gol, Douglas Santos, que eu vou te falar.
10: É, exato, viu? Por isso que eu tirei meio ponto e ia dar 6 também. Não pode, né? Até alguém falou de Roberto Carlos, ironicamente, né, durante a transmissão. Ah, que diferença, que saudade, né? Se fosse o Roberto, tinha furado a rede. Nota 5,5 pra ele.
4: Casemiro,
10: nota 5. Também decisões erradas, lento em alguns processos. É, não tá legal, né? Nem gosto de falar muito porque parece que é perseguição. Não é nada contra o Casemiro. Boa pessoa e tal, mas não é bom como jogador, pô. Nota 5.
4: Bruno Guimarães,
10: eu acho que o Bruno foi melhor contra Marrocos, tá? É, sinceramente, eu acho que sim. Estão dando o Ancelotti tá dando pra ele uma missão muito ingrata, que é ficar mais preocupado com a marcação do que com a criação. Eu faria o contrário, tá? Mas por quê? Porque tem o Casemiro. Como o Ulisses disse no primeiro jogo, Bruno Guimarães tem que correr pelo Casemiro, tem que correr pelo Paquetá. Aí ele deixa de fazer as funções de maior criatividade. Nota 6 para o Bruno Guimarães.
4: Ele saiu para a entrada do Ederson.
10: Ederson nota 5,5. Se ele não tivesse dado aquela furada, teria saído o gol, teria dado nota 7. Diminuiu 1,5 aqui, porque aquela furada, pelo amor de Deus, né? Mas o Doberman faz isso, não gosta de jogar bola, né? Como disse aí o João Paulo Capelletti.
4: Foi meio ridículo também, meio patética a furada do Ederson, né? Total. Tá louco. Lucas Paquetá.
10: Gostei do Paquetá, hein? Eu sou justo com os meus comentários. Jogou nada contra Marrocos, mas hoje ele tava ligado. Foi bem o Paquetá. Eu não tô dizendo que ele tem que ser titular. Eu só tô falando, foi contra o Haiti, tá? Queria que ele fizesse uma partida dessa contra uma Inglaterra, uma Alemanha, uma Espanha, uma França. Mas o que eu vi hoje, né? Nota 8 pro Paquetá. Ele jogou muita bola hoje. Jogou muita bola mesmo.
4: Saiu pra entrada de Gabriel Martinelli.
10: 6,5 pro Martinelli. 6 pro Martinelli. 6. Bola na trave, entrou
4: Rafinha.
10: Bem. Entrou bem também. Ah, Rafinha. Nota 4,5 pro Rafinha, viu, Capri? Não gostei do Rafinha, não. Errou tudo hoje.
4: De novo, né?
10: Nervoso. De novo, é. Não sei o que está acontecendo com ele. E agora essa contusão que pode mudar a história do Rafinha na seleção e pode abrir espaço para uma outra opção aí, né? Aquela coisa dos deuses que escalam um time de futebol.
4: Quem seria a melhor caso o Rafinha não consiga, né? Tem essa lesão aí constatada. Qual seria a melhor alternativa pro Rafinha, hein, Quesada? O Ancelotti falou sobre isso, não é? Ele acha que o Rayan, naquele momento, era o cara mais indicado mesmo. Mas é o Rayan mesmo? Tem o Luiz Henrique, que joga naquela faixa de campo também?
10: Não, se ele quiser um cara para fazer drible, profundidade, correria, pode ser o Rayan, pode ser o Luiz Henrique, entendeu? Porque qual era a ideia? Rapidinho aqui, para não alongar. Contra Marrocos e antes contra o Egito, a gente achou que o Rafinha ia jogar aberto lá pela ponta, né? Um meia jogando aberto ali pela ponta, tá? Sem ser o ponta. Aí ele jogou na realidade contra os egípcios e os marroquinos mais próximo do Vini. Hoje quem fez essa função foi o Paquetá. E eles se deram muito bem, o Paquetá e o Vini. E o Rafinha ficou lá na direita. Então, você pode colocar um dos dois aí, ou o Luiz Henrique ou o Rayan. Eu faria isso. E o Matheus Cunha não vai sair, entendeu? Então, eu acho que é por aí. Não vai tirar o Paquetá, esquece. Não vai tirar o Casemiro e não vai mexer com o Bruno Guimarães. Então, essa vai ser a única dúvida para o jogo contra a Escócia. Quem será o substituto do Rafinha lá na ponta esquerda? Que o Paquetá vai jogar
4: Neymar,
10: mais
4: Neymar, aqui, Neymar,
10: Neymar. Neymar, Neymar. Não, Neymar também acho que não. Acho que não, ainda não, ainda não. Não, acho que não.
4: É, ainda, ainda não, ainda não. É verdade. É. Bom, foi embora o Rafinha para a entrada do Rayan.
10: Nota 6 pro Rayan. Poderia ter feito um pouco mais, mas acho que ele entrou bem no jogo, sim. No segundo teve uma queda, né, na produção do Brasil. Aí eu vou colocar tudo na mesma conta.
4: Eu sou um defensor do Rayan titular da seleção.
10: Eu também.
4: Pra mim, o ataque da minha seleção seria Rayan, Endrick e Vinícius Júnior.
10: Meu também.
4: Mas devo admitir que hoje o Rayan não foi o jogador que eu esperava. Ah, tudo bem que no segundo tempo ninguém fez muita coisa, mas ele poderia ter sido um pouquinho mais protagonista, na minha opinião. Matheus Cunha.
10: Ah, pô, Matheus Cunha, 2 gols, né? Esse não sai mais da seleção, hein? Que não seja o Rafinha, que fez 2 gols lá no Catar também, lembra? E depois parou, né? Nota 8 pro Matheus Cunha. 8 pro Matheus Cunha.
4: E ele foi embora pra entrada do Endrick.
10: O Endrick sempre entra bem agora, é aquela coisa da minutagem. Eu queria ver o Endrick começar um jogo pela seleção, entendeu? É só banco, campo, banco pro campo, banco pro campo. Pô, será que não dá? Parece que não vai dar, né? Mas ele entrou bem no jogo, eu gostei do Endrick. Fez um gol impedido, fez algumas tabelas. Nota 6 pro Endrick.
4: Vinícius Júnior.
10: Nota 8,5. O Vini foi incrível hoje. Fez o terceiro gol no passe do Paquetá. O Vini passou para o Matheus Cunha mandar para o gol, no segundo gol, né, aos 38 minutos do Matheus Cunha. E no primeiro gol, foi um chute dele, né? Ele chuta, certo? O Placid faz ali o rebote, espalma nos pés do Matheus Cunha, como o Ulisses narrou naquele momento. E aí o Matheus teve só o trabalho de botar a bola lá dentro. Então o Vini hoje foi realmente o homem do jogo. Que atuação do Vini, o melhor jogador da seleção nesses Sim. dois primeiros jogos na Copa do Mundo.
4: E ele saiu para a entrada do Danilo Santos.
10: Vou dar uma nota por entrada, por ter jogado, nota 6, mas pouco também para a gente avaliar, né? Outro também que eu acho que merecia ter tido uma minutagem diferente. Hoje era um jogo para ele, por exemplo, começar. Hoje o Ancelotti perdeu a chance de começar com Danilo e Endrick, sabia? Sinceramente. Era jogo para os dois. Nota 6, tá? Pela participação.
4: E a nota do técnico Carlo Ancelotti?
10: Nota... Vou dar uma nota 6,5 para Ancelotti, tá? Nota 6,5, acho que tá bom. Precisa melhorar como técnico comandando a seleção. Não merece um 7 ainda.
4: E para fechar, o árbitro espanhol Alejandro Hernández.
10: É, o torcedor do Barcelona, alguém falou isso durante a transmissão, né? Ah, estão reclamando do gol, do primeiro gol do Haiti, eu não vi nada. Reclamação dos haitianos, não vi nada. Ah, acho que em linhas gerais não fez nada assim pra atrapalhar o jogo e enfim, acho que o placar passou legal, 3-0, sem que ele fizesse nenhuma lambança. Então nota 6 pra ele, vai, 6 tá bom.
4: Leandro Quesada, bom retorno, estaremos juntos daqui a pouquinho na programação da Bandeirantes. Vamos acordar São Paulo, despertar o Brasil no pulo do gato, depois do Primeira Hora, Jornal Gente, toda a programação da Bandeirantes deste sábado e claro, depois com as nossas transmissões de Copa Opa. Do Mundo. Bom descanso e até daqui juntos. A pouco, Lelê.
10: Já voltamos, valeu Capri, tamo junto já.
4: É isso tchau, aí, ouvintes. muito bom. Assistência técnica de Jean-Pierre Vandressen e Marcelão, que está conosco aqui, ó. Que dupla espetacular. Além da nossa equipe técnica interna fantástica com o Michel Lopes na mesa de som. E quem mais com você aí, hein, Lucas Bueno? Eu quero a ficha técnica completa aí. Quem é que está com você aí, nossa técnica interna? Fala, Lucas.
11: Vamos lá, Capri. Só uma pequena correção, porque aconteceu uma coisa inacreditável. Michel Lopes ganhou uma folga de 3 dias. Não trabalhou ontem, nem hoje, nem amanhã. Quem tá na mesa de som aqui é o Rafael Palmeira. Além dele, Beto, Rebeca e Caio Martins na central. O grande Carlos Amaral está no nosso switcher. E a Ana Galeano no nosso digital.
4: Grande Rafael Palmeira, que vibrou quando o Endrick entrou em campo hasteou a bandeira, mas não teve gol do menino prodígio. Valeu, Rafa, muito bom, muito obrigado. Um abração para o Michel Lopes também, que faz parte dessa equipe técnica fantástica da Rádio Bandeirantes. Marcelão e o Jean-Pierre aqui com a gente, fantásticos como sempre, para mandar esse som incrível da Bandeirantes para todo mundo. Um abraço para Thaís Freitas, está em férias, mas está em Istambul, na Turquia, ouvindo a gente. Thaís está lá acompanhando a nossa transmissão. Grande Thaís, que dia 29 volta às suas funções de direção e de apresentação na Rádio Bandeirantes. E ó, Marco Costa, que está conosco também. Grande Marcão, um abraço a você. João Paulo Capelanes. Tchau, João.
8: Deixa eu dar uma maguilada também. Manda só aí, mandar. João. Ó, quer ver? Vou até colocar um vídeo pra ele aqui, que ele é teu fã, viu, Capri? Um abraço pro Felipe, tá lá em Saquarema, ouvinte do Esporte em Debate. Esse é Monsagrado. Tamo ao vivo na Bandeirantes, hein, Felipão?
4: É isso aí. Tchau, João.
8: Abraço, até.
4: Você volta
8: até amanhã, pouco, não, né? Até daqui a pouquinho.
4: Daqui a pouco, tamo hoje. Na área. Você volta hoje.
8: É, cara. Hoje estaremos, se Deus quiser. Hoje a emoção é comigo, hein, Brasil?
4: 9 da noite. É. João Paulo Capelanes transmite.
8: Equador e Curaçao. Mas eu queria que fosse México contra Curaçao.
4: Para, João! Para!
8: Por que para? Qual o problema de escolher o México? México e Curaçao.
4: Para, João!
8: Pô, não teve uma piada de quinta série a jornada inteira. Deixa a minha sublinhada final ter, pô. Até mais tarde.
4: Até. Tchau, Pretzel. Daqui a pouquinho volta também Alexandre Pretzel.
8: Tá comendo um bolinho.
4: Muffin.
12: Peguei a reta final do muffin ali. Aliás, eu errei o pedido. Que fácil.
4: Esse é o muffin, esse muffin não tá bom.
12: Era, achei que era com gotas de chocolate. É. Ele é com uva.
4: Mas não tem um muffin.
12: Mas é bom também.
4: Não tem um muffin maltado?
12: Não, maltado não tem, né?
4: Não tem um maltado.
12: Aí o campeonato, pô, tem um de milho lá. Tá de brincadeira, né?
4: Mas agora tem uma coisa aqui, aqui no estado tem muito, eu sei que você adora café com leite gelado.
12: Ah, isso aí sim.
4: Isso tá cheio aqui.
12: Tá maravilhoso. Tomei maravilhoso. Vários hoje aí. Aliás, a FIFA, pelo menos alguma coisa, né? Tinha um café com leite bom aí pra tomar hoje.
4: Tá bom. Tchau, Fredson.
12: Um abraço.
4: Lucas Bueno, vamos lá para fechar aí, tem bola rolando, jogo para fechar essa sexta-feira de Copa do Mundo. Fala aí, Lucas.
11: Exatamente, Capri. Paraguai e Turquia vão se enfrentando, o jogo está no intervalo neste momento, mas um fato curioso, o Paraguai vai vencendo por 1-0 o gol de Galarza com um minuto de jogo. Depois do um minuto que o Paraguai fez o gol, tem sido um ataque contra a defesa da Turquia, mas o camisa 10, o Almiron, foi expulso depois de uma confusão que rolou entre o Isidro Pita e o Demiral, zagueiro da Turquia. Em um certo momento, o Almiron, camisa 10, ele tapou a boca para falar com o jogador da Turquia, o Muldur. E depois disso, foi analisado no VAR por ele ter tapado a boca, por ter falado com o jogador da Turquia. Não se sabe o que ele falou, não foi divulgado até o momento. Ele acabou sendo expulso com o auxílio do VAR. Neste momento, intervalo 1-0 Paraguai.
4: Valeu, Lucas. Parabéns pelo trabalho, bom descanso e até logo mais na programação da Bandeirantes. Tchau, Lucas.
11: Até logo, Capri. Voltamos amanhã com todas as informações.
4: É isso aí. Muito obrigado a todos vocês que estiveram conosco em mais esta sexta-feira de Copa do Mundo, mais um dia de futebol aqui na Bandeirantes. E se liga aí, porque daqui a pouquinho, a partir do Pulo do Gato, estaremos juntos com todo o nosso time aqui dos Estados Unidos, acordando com São Paulo, despertando com o Brasil e com muita informação de Copa do Mundo, porque você sabe, Copa do Mundo é na Bandeirantes. Para você que está aí aproveitando essa madrugada de sábado, ô gente, vai na boa aí, vai tranquilo, por favor, não é? Se for beber, não dirija. Vai tranquilo, vai na tranquilidade aí, por favor. Se precisar, pega um veículo de aplicativo, pega um táxi, mas não dirija se você ingeriu bebida alcoólica. E aproveite aí, aproveite para festejar essa vitória da seleção brasileira, porque quarta-feira tem mais. Tchau, São Paulo! Tchau, Brasil!
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1: Da população dos 100 milhões, das 100 milhões de pessoas que trabalham formal e informal, é um percentual de 6 por 1 passa a ser muito pequeno. E, no entanto, vai refletir na sociedade toda. Então, e tudo isso é muito, muito errado, muito absurdo. Por essa razão, a minha esperança não cai, não. Eu tenho falado isso já há meses, temos trabalhado no Senado Federal, temos uma PEC, que é a PEC 12, a PEC da flexibilidade, hoje na CCJ do Senado, esperando um relator. Nós temos pesquisas e tracking diário, tenho acompanhado isso. A aceitação pelo princípio moderno da negociação da flexibilidade está crescendo muito. Eu diria que já você tem uma queda. Hoje já a aceitação do fim da 6 por 1, com os esclarecimentos que estão sendo dados verdadeiros, já caiu abaixo de 50%. Aquilo que era, que estava falando que é 50% da população, 60%, 70%, 80% apoiaria, hoje já está em 40% a realidade. E mesmo assim, por falta de informação, porque na medida que as pessoas ficam sabendo a realidade, vão pulando fora dessa enganação. Em relação à PEC 12, nós temos esperança, sim, que a gente consiga encaminhar, aprová-la, porque para apresentar a PEC teve assinatura de 41 senadores. O Senado são 81. E para fazer uma mudança constitucional precisa 3/5 do Senado. Então, na verdade, a coisa está na disputa. A gente tem que batalhar mostrando a verdade. Esse é o melhor caminho. Mostrando a verdade, a realidade como ela é verdadeiramente, mostrando aos senadores isso. E se houver vamos dizer, prosperar a PEC 12, ótimo, seria moderno, seria mais um aprimoramento nas relações trabalhistas brasileiras. Se porventura houver um pensamento ou alguma mudança na PEC que foi aprovada na Câmara, vai obrigar a voltar para a Câmara, que depois vai voltar para o Senado, e também isso não seria mal, porque sairia da motivação eleitoral, sairia do campo da enganação e cairia no campo da realidade. Então, para o Brasil, ou que esse tema passe para depois das eleições, ou que seja aprovada a PEC flexível, a PEC que valoriza as pessoas, a PEC que não subestima a inteligência dos brasileiros, que é a PEC que cada um decide o seu futuro. Quem quer trabalhar 10 horas por semana, que trabalhe. Quem quer trabalhar 20, que trabalhe. Naturalmente, vai ganhar proporcionalmente. E todos os direitos constitucionais são preservados. Ou seja, férias, 13º, aviso prévio, fundo de garantia, tudo preservado, ganhando proporcional às horas trabalhadas.
2: Doutor Paulo Scaffi, Sônia Blota aqui, eu estou direto de Evian, na França, que eu estou na cobertura do G7, então o senhor me permita mudar rapidamente de assunto, porque o senhor tem muita experiência nesse tipo de cúpula e eu gostaria de ouvi-lo sobre duas questões. O Brasil é convidado do anfitrião, o presidente Emmanuel Macron, mas tem aí algumas oportunidades, entre elas, né? O presidente Lula conseguir se encontrar com o presidente americano Donald Trump, nem que seja num corredor para um aperto de mão, por conta aí desse novo tarifaço de 25% de carne e outros produtos. E uma outra questão que eu gostaria de abordar com o senhor, quer dizer, que seria também 12,5% também de plus e coisas que a gente não quer. Uma outra coisa que eu gostaria de abordar com o senhor é que o presidente Lula acabou de sair de uma bilateral com o Japão. E o Japão é um importante mercado consumidor de carne, mas não no Brasil. Se de fato acontecer um acordo entre Japão e Mercosul, o Brasil vai ter uma grande oportunidade nesse caso? Gostaria de ouvi-lo aí sobre essas questões e mais as considerações que o senhor tiver para fazer.
1: Obrigado pela pergunta. Na realidade, sim, eu creio que uma relação com o Japão é sempre bem-vinda. O Japão é um país que tem muitas coisas que possam servir ao Brasil e nós queremos também poder aproveitar e vender para o mercado japonês a carne e outros produtos mais, né? temos frutas, por exemplo, a manga no Brasil no Japão é caríssima e até hoje eu não entendo porque não somos grandes exportadores de manga para o Japão. Ou seja, as relações comerciais, elas devem ter dupla mão. Nós devemos comprar e vender. E para isso não pode haver obstáculos recíprocos. Em relação ao G7, essa reunião do G7 é uma oportunidade para debater a questão de carne, porque o acordo União Europeia-Mercosul já se iniciou. E, no entanto, os europeus estão travando a exportação, a compra de nossas da carne brasileira, e sem motivo justo. Então, isso tem que ser uma resistência injusta que os europeus estão impondo ao Brasil. E em relação aos Estados Unidos, nós temos a questão da seção 301. A seção 301, ela tem dois focos. Uma, as relações trabalhistas, e outra questão é ligada à pirataria, à informalidade, e a crimes e tal, tal, tal. Mas tudo isso, naturalmente, é muito importante que se diga que o Brasil não concorda com nada disso. E também não é justo falar que há trabalho escravo no Brasil. Isso é um absurdo. Quem fala isso está mentindo. Então, na realidade, o que nós temos que conseguir dos americanos é que realmente deixem de nos impor, que ainda não impuseram, por enquanto são ameaças, uma nova tarifa, que são esses tais possíveis 25% e 12,5% que você fala, que daria 37,5%. Agora, é muito importante, não adianta encontrar com o presidente Trump nos corredores e cumprimentar ter um contato com o presidente Lula e o presidente Trump em alguns momentos e depois chegar e ficar criticando os Estados Unidos e criticando os americanos. Nós temos que lembrar que os Estados Unidos é o maior parceiro brasileiro de investimentos. Os maiores investimentos estrangeiros no Brasil são americanos. A relação entre o Brasil e os Estados Unidos tem 200 anos. Os Estados Unidos é o nosso maior comprador de manufaturas. Enfim, a relação entre o Brasil e os Estados Unidos é uma relação histórica. E por essa razão, não adianta entrar ideologia. Nós sabemos que o Trump é uma ideologia mais liberal, mais de direita, e o governo brasileiro é uma visão de esquerda. E aí fica entrando a ideologia nos interesses maiores do país. Então, o que eu recomendaria ao presidente Lula é que faça esse contato, sim, que busque entendimento, mas que não saia depois da reunião, comece a criticar os americanos, porque aí estraga tudo.
3: Guilherme Macalossi.
2: O senhor até me permita, antes do Macalossi, senhor, fazer uma...
1: Ela quer falar alguma
2: coisa. Só fazer uma pequena... só um pequeno adendo, desculpa pelo delay aqui da gente, porque assim, as informações estão chegando a cada minuto. Na questão da carne, e ainda bem que o senhor entendeu, é a questão da União Europeia, né? Porque assim, correto, fica esse aceno aí para os agricultores locais, especialmente a França, que tem um lobby muito forte, né, com uma agricultura totalmente subsidiada, e isso acaba nos prejudicando. Mas ainda bem que o senhor entendeu a questão, obrigada por isso.
1: Obrigado.
3: Macalossi.
4: Presidente Scaff, prazer falar com o senhor. A minha pergunta, na verdade, são duas perguntas. Uma em relação a essa novela das tarifas. E ontem tratamos disso aqui, inclusive com o Fernando Schiller. O senhor acha que o empresariado brasileiro nos Estados Unidos é mais influente do que a diplomacia brasileira para se chegar a um acordo? Essa é a minha primeira pergunta. E a minha segunda pergunta ainda é sobre escala 6x1. Que é sobre a possibilidade de, em virtude de nós termos aí uma fixação de proibição de escala, isso se reverter numa série de ações judiciais decorrentes do período em que, na época do governo Temer, se flexibilizou a possibilidade de jornadas, criando o conceito do acordado sobre o legislado. Como aquilo foi feito, considerando a legislação existente, então, muitas jornadas foram acordadas com livre negociação na escala 6x1. E a Constituição garante o firmado contratual sob legislação vigente. Só que essa mudança, ela impacta isso e determina que esses acordos sejam revistos, o que, obviamente, fere a Constituição. Eu gostaria das suas considerações sobre esses dois aspectos.
1: Bom, falando primeiro pela 6x1, não tenha dúvida. Aliás, lembrando que tem um PL, que é um projeto de lei que foi enviado pelo governo que está aí, foi encaminhado para o relator, o deputado relator, que foi o mesmo que relatou a PEC absurda que foi aprovada na Câmara, que é totalmente ilegal. Porque imagine só, ele prevê mudança de jornada e mudança e proibição de escala, ou seja, a Constituição fala uma jornada máxima de 44 horas. Repito, a média brasileira são 38. E fala em um descanso semanal. Esse PL modifica as duas coisas. E se prosperar esse PL na Câmara é um absurdo dos absurdos. Por quê? Porque ele é totalmente ilegal. Como é que você pode, através de lei ordinária, modificar a Constituição Federal? Você não pode. Isso daí tem uma natureza já ilegal e fraca. Tanto é que há uma ação parlamentar, porque a Fiesp não poderia entrar na justiça contra isso antes de efetiva a lei estar aprovada. Então teria que esperar a aprovação desse PPL na Câmara, no Senado, ser sancionado pelo presidente, a partir daí a Fiesp poderia entrar na justiça. Mas nós conversamos com parlamentares, foi dada a entrada de uma ação, um pedido de mandado de segurança através de um parlamentar, porque quando você tem uma evidente ilegalidade constitucional, um parlamentar pode se antecipar. E antecipou, e hoje está com o ministro André Mendonça, esse processo em relação ao SPL. E, no entanto, está tramitando na Câmara. Como é que pode a Câmara Federal tramitar um projeto totalmente ilegal que fere claramente a Constituição? Então, essa é uma questão. E essa PEC que foi aprovada, eu não sei se é disso que você se refere, na Câmara, ela tem um caráter também ilegal, porque ela, além de proibir a escala e fazer as mudanças, ela prevê o rompimento de acordos coletivos feitos. É o mesmo que você ter hoje, dentro da legalidade, um contrato, você negocia a compra de uma casa, assina a escritura, termina o contrato, termina a relação comercial, tudo dentro da lei, e depois de 3 anos sai uma nova lei que abre a possibilidade de romper o que você fez nesse momento legalmente. Isto fere 100% da Constituição, que é clara, quando você faz qualquer acordo legal, de acordo com a lei do momento, nenhuma outra lei posterior pode desfazer isso. Então, é um mundo de ilegalidades. Quando a motivação eleitoral, ou eleitoreira política, ela se sobrepõe ao bom senso, à legalidade, ao interesse do país, é gravíssimo. Por isso que estas discussões deveriam estar acontecendo só depois das eleições. Em relação a que você perguntou dos Estados Unidos, os americanos, e não estão errados, eles veem os seus próprios interesses, como nós brasileiros devemos sim também ver os nossos primeiros nossos próprios interesses. Pois bem, nesse sentido, a empresa americana, ela tem força nos Estados Unidos. Por essa razão que alguns setores que ficaram isentos, o setor aeronáutico, no caso aqui a nossa Embraer, setor de suco de laranja, setor de celulose, parte de carne, parte de café. Eu

0: e sim as empresas americanas. É lógico que nós temos empresas brasileiras de capital americano que têm suas sedes ou filiais lá nos Estados Unidos e que também têm força. Então, é um momento para se movimentar essas empresas, esses parceiros americanos, sem dúvida nenhuma, até porque há complementaridade. Tem coisas que se produz aqui, completa lá e vice-versa. Então, esse é o esforço que a Fiesp tem feito, é um esforço de buscar os parceiros nossos nos Estados Unidos, para que atenue eventuais aí penalidades com novas tarifas em cima das empresas brasileiras.
1: Bom, e assim seguimos para um rápido intervalo. Voltamos em instantes. Fica por aqui.
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4: Analfabetismo no Brasil, que cai para 4,9% e atinge o menor índice da série histórica, de acordo com dados do IBGE. Apesar da queda, Nordeste do país ainda concentra mais da metade das pessoas que não sabem ler nem escrever. Em entrevista aqui na Band News TV, o pré-candidato ao governo de São Paulo, Fernando Haddad, afirma que, caso seja eleito, a segurança pública será a prioridade da sua gestão. Ainda durante essa sabatina com jornalistas Paula Valdez e Marco Antônio Sabino, Haddad falou sobre o escândalo do Banco Master e a operação da Polícia Federal que atingiu o líder do governo Lula no Senado, Jax Wagner. No cenário internacional, Israel e Hezbollah concordam em renovar o cessar-fogo nesta sexta-feira. A trégua entrou em vigor às 10 horas da manhã, pelo horário de Brasília. Fernando Haddad, pré-candidato do PT ao governo de São Paulo, participou de uma sabatina nesta sexta-feira aqui na Band News TV. Em entrevista a Marco Antônio Sabino e Paula Valdez, ele falou sobre suas propostas para a segurança pública e o enfrentamento ao crime organizado.
5: Olha, eu quero ser o governador da segurança pública. Eu acho que chegou o momento de alguém assumir como tarefa pessoal o enfrentamento ao crime organizado, o enfrentamento à questão da tomada de territórios. Entra governo, sai governo aqui em São Paulo, as coisas não caminham. Esse governo, em especial, na minha opinião, deixou muito a desejar. Nós andamos para trás em vários aspectos, a começar pela gestão do secretário de Segurança Pública, que foi um desastre para a Polícia Militar, sobretudo. Ele desorganizou a hierarquia da Polícia Militar, substituindo a meritocracia por um compadrio de nomear pessoas da turma dele, ao invés de nomear pessoas que os comandantes entendiam como as mais preparadas para assumir cargos de comando. Isso foi uma ruptura do acordo que existia dentro da corporação, não cumpriu as promessas de campanha que fez em 2022. Então, teve um descaso na lei antifacção. O Derrit, que era o relator, o secretário do Tarcísio, simplesmente puniu o crime organizado, mas só o violento, esquecendo que quem abastece a violência é o dinheiro que vem do andar de cima. Então, Daniel Vorcaro, a turma da Refit, a turma da REAG, escapa da lei antifacção, mesmo sabendo que existe uma cadeia de comando, que para você ganhar dinheiro, lavar dinheiro, todos esses crimes do andar de cima depende de uma capilaridade para vender combustível usando posto de gasolina, usar BET, usar uma série de expedientes para que o crime organizado consiga lavar o dinheiro e, eventualmente, até legalizar uma parte desse dinheiro. Ele tirou isso da lei antifacção e sabotou a PEC da segurança pública, que estruturaria o país de A a Z, desde o prefeito até o presidente da República, em torno dessa agenda. Então, eu vou estabelecer um comando único na mesa do governador, em que vão ter assentos o chefe da Polícia Militar, o comandante da Polícia Militar, o delegado-geral da Polícia Civil, a Polícia Federal, COAF, Receita Federal, Ministérios Públicos, tanto estadual quanto federal. Nós vamos criar um gabinete permanente, presidido pelo governador e com uma rotina de trabalho e prestação de contas periódica. Então, nós vamos fazer o acompanhamento periódico, explicando para a população o que está acontecendo, como ela pode ajudar, como nós podemos ajudar, entrelaçando, integrando, articulando os órgãos de combate à corrupção, como se fosse um gabinete só, organizando o Estado contra o crime organizado. Porque hoje quem está desorganizado é o Estado. E isso vai acabar. Nós já temos tecnologia para isso, nós já mapeamos as tecnologias mais avançadas no Brasil e no mundo. Tem muito governo estadual que está muito à frente do Estado de São Paulo e eu quero fazer disso o objeto principal da nossa atuação, porque nós vamos colher resultados no curto prazo. A gente sabe que educação, saúde são coisas de mais longo prazo, de mais fôlego, embora nós estejamos retrocedendo na educação em São Paulo, o que é lamentável. Alfabetização, educação em tempo integral, nós estamos vendo, e nós vamos reverter isso também, mas a segurança pública tem que entrar no topo das prioridades e sem a disputa político-partidária. Se tiver que fazer convênio com o governo federal, com a Polícia Federal, nós vamos fazer. Se tiver que fazer parceria com o prefeito, independentemente de partido, nós vamos fazer. Então, eu vou lançar um plano de segurança pública. Bolsonaro entrou e saiu, não fez nada, não teve proposta nenhuma no governo federal, não apresentou PEC, não apresentou lei, não apresentou nada. Não fez nada contra o crime. E aqui em São Paulo também não. Infelizmente, fizemos uma má escolha de um secretário totalmente despreparado, que atrapalhou o governo federal, atrapalhou o governo estadual, tanto é que saiu meio chamuscado até dentro do próprio governo, e nós vamos botar ordem nisso e vamos começar a caminhar para frente. Vamos sair da marcha ré e vamos engatar uma primeira aqui.
4: Bom, em outro trecho dessa sabatina, o Haddad falou sobre suas propostas para combater crimes contra as mulheres. Confira.
5: Você veja que como a falta de inteligência e o excesso de violência não levam a mais segurança, levam a menos segurança. A letalidade policial, por exemplo, dobrou no estado de São Paulo, com o Derrite. E qual a sensação de segurança que você tem hoje? Maior ou menor do que 3 anos atrás? Muito menor. Essa questão do feminicídio já era grave 4 anos atrás. Eu perguntei para o Tarcísio. Nós estamos aí às portas de um aumento da violência contra a mulher. O que você vai fazer? Isso vai acabar, vai acabar. O que ele fez? Absolutamente nada. Você precisa integrar. O nosso plano, ele tem 3 itens macro. O primeiro é justamente a integração com o governo federal e governos municipais. Um gabinete integrado para desbaratar e asfixiar o crime organizado a partir de cima. Carbono oculto é o nosso modelo. É da carbono oculto que nós vamos tirar a institucionalidade para tornar cooperação regra e não exceção. E asfixiar financeiramente o crime organizado. Repito, o Derrite, como relator do Tarcísio, tirou da lei antifacção os crimes de colarinho branco, como se colarinho branco não fosse crime violento. A violência começa com o crime de colarinho branco. E eles não têm essa compreensão, né? Então, o Master, por exemplo, é um crime violento ou não? Você tomar 70 bilhões, roubar 70 bilhões da sociedade. É um crime de colarinho branco, mas ele é violento ou não? O que ele causou no país de estrago, na minha opinião, tem que ser tratado como organização criminosa, como um crime violento contra a sociedade. E ele retirou isso do PL antifacção. Então, primeira camada. Segunda camada, território, espaço público. O espaço público tem que voltar a ser público. E nós estamos perdendo a dimensão de que as cidades são lugares para você transitar, ter o lugar do cidadão. Da cidadã, as pessoas têm que poder transitar pela cidade com segurança. Isso não está acontecendo. Falta inteligência, falta estratégia de combate ao crime no território. E tem um terceiro ponto, que é o que você colocou, que é o crime que acontece em local privado. É dentro da casa da pessoa que acontece o crime. Você não pode confundir esses três crimes, esses três tipos de crime, porque você, com uma estratégia só, você não vai conseguir enfrentar. O crime que acontece no espaço público é de uma natureza. O crime que acontece em um espaço privado, dentro da casa, feminicídio em geral, ele acontece dentro, privado, um crime que acontece dentro da esfera privada. Pega aquele coronel que matou aquela policial, né? A jovem foi assassinada cruelmente, friamente pelo seu companheiro. Aconteceu dentro de casa. Havia indícios, as amigas, os familiares sabiam que o coronel era uma pessoa violenta que já havia ameaçado. Qual é a estratégia para impedir que esse crime aconteça? Nós estamos muito aquém, com a tecnologia disponível em São Paulo, nós estamos muito aquém de dar a essa mulher condições de proteger sua própria vida quando ela se sente ameaçada. Então tem uma série de dispositivos, uma série de mecanismos que permite as pessoas buscarem proteção. A tecnologia, desde você saber onde está o companheiro contra o qual você impôs uma medida protetiva. Onde ele está? Tem mecanismos para isso. Nós não estamos utilizando a tecnologia para isso. Então, o meu plano de governo que vai ser apresentado, no capítulo segurança pública, vai contar com essas três camadas. O andar de cima, que está fora do nosso alcance, inteligência, cooperação, articulação. Está lá no andar de cima. Andar térreo, espaço público, ocupação do território, espaço privado. São os crimes contra criança, contra idoso, contra pessoa com deficiência e contra as mulheres. São pessoas que, dentro do espaço privado, podem estar vulneráveis à ação violenta de uma pessoa.
4: Bom, o governador de São Paulo, Tarcísio de Freitas, lidera a disputa à reeleição com 51,4% das intenções de voto, segundo o levantamento do Instituto Paraná Pesquisa, divulgado nesta sexta-feira. O presidente do Instituto, Murilo Hidalgo, detalhou os dados no jornal Gente.
6: Aconteceu em relação a um mês atrás, Pedro, houve uma pequena variação dentro da margem de erro do Haddad em relação ao Tarcísio. O Haddad deu uma crescida e o Tarcísio deu uma caída, mas dentro da margem de erro.
7: Ou seja, pode não ter acontecido nem uma coisa nem outra, é isso? Bom dia, Murilo.
6: Exatamente, Pedro. Bom dia, Cláudio. Nós temos que ver a próxima, se vai manter essa tendência ou não. Mas eu não diria assim, que há um alerta ao Tarcísio, nem um alerta de vibração para a campanha do Haddad. Vamos esperar as próximas. Agora, o que eu volto a insistir com vocês é que dificilmente a eleição em São Paulo, pela realidade de hoje, nós teríamos segundo turno, né?
8: Murilo, bom dia para você. Vendo o quadro, a gente vê que Tarcísio ainda tem uma ampla vantagem, mas houve uma variação nos números. Algum assunto específico da última pesquisa para essa que deve ter dado essa mexida ou já é a máquina do governo federal na campanha do Haddad?
6: Olha, Sônia, eu acho que são dois fatores que fazem o Haddad ter esse crescimento, né? Primeiro, a máquina federal, que nem você falou, e segundo, ele também deixa de ser ministro, ele volta a residir todos os dias da semana em São Paulo, ele dá mais entrevistas aqui em São Paulo, ele está mais presente, então é normal que ele tenha esse crescimento também, porque ele está muito mais exposto agora, né? Então isso também faz com que o Haddad movimente para cima.
7: Murilo, eu queria só acrescentar um detalhe à pergunta, que é o seguinte, há também as candidaturas colocadas, consideradas na pesquisa, de Paulo Serra, que seria o pré-candidato do PSDB, e Kim Kataguiri. E eles têm um desempenho modesto, mas relevante, né? Por exemplo, Paulo Serra tem 4,6, tem cerca de 10% das intenções de voto para Tarcísio Gomes de Freitas. Mas você acredita que tanto o desempenho dele, mantendo-se as candidaturas, né? Tanto Paulo Serra quanto Kim Kataguiri tendem a, no final do processo, na hora do voto, eles tendem a manter esse desempenho ou a tendência é afunilar os votos para os principais candidatos?
6: Olha, Cláudio, não tenho dúvida que se eles permanecerem candidatos, eu não tenho dúvida que a tendência é no final eles minguarem. É ter voto útil, a favor de um e a favor de outro. Isso as últimas eleições têm nos mostrado. E vale salientar também, Cláudio, que as candidaturas dos dois é muito difícil também delas prosseguirem até o final, porque tanto o Missões quanto o PSDB, tanto Kim Kataguiri quanto Paulo Serra estariam eleitos deputados federais e ajudariam a formar bancada. Então também precisamos ver se essas candidaturas chegam até o fim, pois até agora também não empolgaram muito para o governo do estado, né?
8: E Murilo, você disse logo que saiu a primeira pesquisa desse ano. Por favor, Pedro.
9: Nós tivemos o Fernando Haddad junto com o Tarcísio no segundo turno disputando esta eleição, né? Um repeteco do que a gente teve no último pleito. A situação está diferente do que terminou? Alguém ganhou, alguém perdeu? A vantagem está maior para o Tarcísio, está igual, está menor? Como é que você faz essa ligação?
6: Olha, Pedro, na eleição passada, o Tarcísio terminou o segundo turno com 49,5% dos votos. Já Fernando Haddad com 40%. Então, se a gente for analisar, o Tarcísio hoje ele tem uma vantagem de 3, 4 pontos em relação a como terminou o segundo turno da eleição passada. Então, nesse momento, a vantagem é maior para o Tarcísio do que acabou o segundo turno da eleição passada.
8: Murilo, e quando você fez a primeira pesquisa, você disse para a gente, tanto de âmbito nacional quanto estadual, que segurança pública estava em primeiro lugar até antes de economia. Depois a economia foi encostando um pouquinho em segurança pública. Como é que está esse assunto influenciando nos números dos candidatos?
6: Com certeza, eu não tenho dúvida que no pleito de São Paulo, a grande discussão das eleições, fora o cenário nacional, é óbvio que vai nacionalizar aqui, eu te diria que será a segurança pública. A segurança pública será o grande embate dessa eleição no estado de São Paulo.
7: Murilo, a pesquisa mostra, como você destacou, né, que o desempenho de Haddad agora é pior do que da pesquisa anterior, da eleição anterior, desculpe. Hoje o desempenho dele é pior depois de ter sido um destacado integrante do governo Lula, ou seja, o desempenho dele como ministro não encheu as vistas, digamos assim, dos eleitores de São Paulo. Ele parece, portanto, ter sido mais uma vez escalado para perder em nome do Partido dos Trabalhadores. Pelas pesquisas que você verifica, porque há uma parte da pesquisa muito relevante, que são as referências espontâneas, etc., ao longo dos meses, há no campo político, ideológico do PT, da esquerda, em São Paulo, um nome que talvez pudesse ter um desempenho melhor do que o de Haddad para enfrentar Tarcísio agora nas eleições de outubro?
6: Olha, Cláudio, é muito difícil a gente falar. Você vendo de longe pelas pesquisas de Senado, eu te diria que o fato novo, se o PT fosse inovar, buscar uma alternativa ao Haddad, com certeza seria Simone Tebet, para ver se ela repete o fenômeno do Tarcísio, né? Que também não era morador do estado de São Paulo, veio para São Paulo e ganhou as eleições. O mesmo ocorre com Simone Tebet. O domicílio dela era no Mato Grosso do Sul, certo? Mudou para São Paulo para ser senadora. Talvez a Simone poderia ser esse fato novo do presidente Lula nas eleições, mas muito pouco provável, porque por tudo que a gente tem visto, o candidato mesmo será o Fernando Haddad e Simone para o Senado.
9: É isso aí, falando, viu, Cláudio Murilo, eu queria chamar...

0: Guilherme de Ritt, 26. Ricardo Salles, 17. André do Prado, 13. Paulinho da Força, 13%. Também temos um segundo cenário que o Instituto Paraná pesquisou. Nesse cenário, nós temos a Marina Silva com 35, o Guilherme de Ritt, o Márcio França com 25, o Ricardo Salles com 17, André do Prado com 14, Paulinho da Força 14. Então, um cenário tem a Simone Tebet, no outro cenário não tem a Simone Tebet, tem o Márcio França, segundo o Instituto Paraná. E a rejeição, já emendo aqui para as perguntas, para os comentários, a mais rejeitada é a Silva, 8%, perdão, Paulinho da Força 21%, Simone Tebet 18%, Guilherme de Ritt, 14%, Ricardo Salles, 13%, Márcio França, 12%, André do Prado, 11% de rejeição. Alguma mudança em relação aos levantamentos anteriores na corrida para o Senado? São duas vagas dessa vez, Murilo Hidalgo.
1: Pedro, o que a gente viu, tanto Simone quanto Marina, variando dentro da margem de erro, né? Negativamente, e de Ritt, e André do Prado subindo dentro da margem de erro também. Principalmente o André do Prado, que é o presidente da Assembleia, se torna mais conhecido também, mesmo caso semelhante ao do Haddad, agora ele é pré-candidato ao Senado, né? Então também tem mais exposição. Então ele também cresceu dentro da margem de erro. Os demais estáveis, eu te diria.
2: Murilo, nessa eleição, na eleição deste ano, em cada estado, é o caso de São Paulo também, serão eleitos dois senadores, né? São duas vagas para o Senado. E, frequentemente, o segundo voto é mais relevante do que o primeiro. Muitas vezes a pessoa foi segundo voto de todo mundo, e quando na hora da contagem, na hora de apuração dos votos, aquele que foi segundo voto de todo mundo acaba se tornando o senador mais votado do estado. Você vê pelas pesquisas que um ou outro nome seja mais forte como segundo voto?
1: Cláudio, pela realidade de hoje, eu te diria Simone, né? Ela pega tanto o voto da esquerda como um pedaço de voto de centro, certo? Agora, vale salientar, a grande maioria da população de São Paulo ainda não sabe quem são os candidatos de Lula e de Flávio Bolsonaro. Mesma coisa de Tarcísio e de Haddad, certo? Por quê? Simone e Marina já disputaram eleições presidenciais, então são nomes mais conhecidos, então nesse momento é normal que arranquem na frente, certo? Agora, não tenho dúvidas que com o começo da campanha eleitoral, o Senado em São Paulo vai mudar, porque a força do Tarcísio como a força de Lula, certo? Então os candidatos vão se tornar mais próximos com relação a esse aspecto político, certo? Então não tenho dúvidas, mas essa mudança se dará com o início da campanha eleitoral. Fora esse período, é muito difícil para os demais candidatos enfrentarem Marina e Simone nesse momento.
3: Pois é, Murilo, a gente é uma curiosidade a respeito do eleitor brasileiro, porque a gente tem eleições para presidente, eleições para os governadores dos estados brasileiros, só que a gente tem eleições para o legislativo também. Deputado federal e estadual já é uma marca que o brasileiro sempre deixa para a última hora para escolher, ou então já tem o candidato que conhece desde o início. Agora, a importância de uma eleição para o Senado, ela é brutal, ainda mais com duas vagas por estado dessa vez. Os candidatos ao Senado, eles estão ressaltando essa importância em suas campanhas ou ainda isso não está sendo feito?
1: Com certeza. Eu te diria que a gente é muito demandado, né? Eu te diria que as campanhas de Senado estão demandando demais os institutos de pesquisa. Eu acho que os partidos estão dando muita importância ao Senado também, muito mais que nas eleições passadas, certo? E elas terão muito mais protagonismo. Muito mais protagonismo a eleição do Senado, principalmente pelo momento que o Brasil vive. Não tenho dúvida que em muitos estados as eleições de Senado serão tão importantes quanto as eleições de governador.
0: Murilo Hidalgo, diretor-presidente do Instituto Paraná Pesquisas. Cláudio Humberto, a última pergunta para o Murilo.
2: Então, Murilo, olha, essa questão da rejeição é de fato muito, muito importante, né? O Fernando Haddad é campeoníssimo em rejeição entre os candidatos ao governo, assim como Marina também lidera com folga a rejeição dos paulistas à sua candidatura ao

0: Senado. Em segundo lugar, na rejeição, está a ex-ministra Simone Tebet. E eu queria saber de você, no caso do Senado, em que medida a rejeição é relevante, né? Porque para o governo, sem dúvida nenhuma, conhecemos já, é uma pessoa só que será eleita, né? Governador, então já se sabe o peso substancial que há no índice de rejeição. E para o Senado, em que medida, a partir de que percentual? A gente vê a Marina, por exemplo, quase 30%, né? 28, 30 pontos de rejeição. Em que medida essa rejeição passa a ser perigosa para ela?
1: Olha, Cláudio, é muito boa a sua pergunta, explicar um pouco sobre a rejeição. Existem dois tipos de rejeição. Existe a rejeição que a pessoa não gosta do candidato, que vê problemas no candidato, e existe a rejeição também por não conhecer a pessoa. Eu rejeito porque eu não sei quem é. Então eu vejo que para o Senado, principalmente, para a Marina e para a Simone, é um pouco perigoso. Por quê? Porque os outros candidatos são poucos conhecidos ainda. Então, quer dizer, essa rejeição no final tende a pesar muito mais. Já o Haddad é uma rejeição pura, não é uma rejeição por não conhecimento, o que torna o Tarcísio, nesse momento, muito favorito para vencer as eleições do Estado de São Paulo.
2: Murilo Hidalgo, diretor-presidente do Instituto Paraná Pesquisas, conversando mais uma vez conosco com números exclusivos na corrida eleitoral 2026. Murilo, muito obrigado e até a próxima.
1: Muito obrigado e um bom final de semana a todos.
3: O operador financeiro Bernie Madoff, responsável pela maior fraude financeira da história dos Estados Unidos, foi condenado a 150 anos de detenção e morreu na prisão. Diante desse exemplo, fica a dúvida de quais serão as punições para o caso Master aqui no Brasil, o maior escândalo financeiro brasileiro. Esse é o destaque do comentário do âncora do Jornal da Band, Eduardo Einegger.
4: Mau caráter e picareta tem em qualquer país. Não é uma especialidade brasileira, não. Empresário inescrupuloso, corrupto na política, na burocracia também tem. Tem no Brasil, tem em qualquer parte do mundo. A diferença é que nos países mais avançados, naqueles que a gente admira, os escândalos não deixam no ar aquele cheiro de impunidade. Pega o maior escândalo financeiro do mundo, que é o caso Madoff. O americano Bernie Madoff não era um Daniel Vorkaro, não. Ele tinha sido presidente da Nasdaq, tinha uma reputação extraordinária em Wall Street. Aí esse sujeito resolveu pegar um desvio e montou um esquema que durou décadas. Madoff captava dinheiro prometendo retorno alto, as pessoas acreditavam porque era o Madoff. Só que por trás o que existia era uma pirâmide que pagava o investidor antigo com o dinheiro que captava do investidor novo. Aí o esquema desmoronou em 2008, o rombo de 65 bilhões de dólares. Foi um desastre. Dezenas de milhares de pessoas perderam uma fortuna. Fundo de pensão teve prejuízo. Entre as vítimas tinha até um fundo que financiava pesquisa contra o câncer. O Madoff tinha 71 anos quando ele foi preso. Recebeu 150 anos de cadeia. Mesmo tendo problema renal, não colou aquele papinho de tadinho, tá mal de saúde, vamos deixar sair. Não teve isso, não. Em 2020, depois de 11 anos de cana, 82 anos de idade, os advogados dele pediram pela enésima vez para que Madoff pudesse ir para casa, porque a saúde dele era comprovadamente precária. Tinha laudo médico dizendo que ele morreria em menos de 18 meses. Aí a justiça negou o pedido, porque entendeu que os crimes eram muito graves e que ele deveria ter pensado nisso antes de montar a pirâmide. Madoff morreu na cadeia antes de completar 83 anos. Outras 6 pessoas foram presas, mas mesmo assim, ainda se discute nos Estados Unidos se a resposta para o caso foi dura o suficiente. Porque muitos gestores de bancos, de fundos, que distribuíram produtos ligados ao Madoff, não sofreram consequências criminais muito graves, não. Teve multa, teve acordo, teve indenização bilionária, até mais pouca prisão. Agora, imagina o que eles diriam se eles vissem como são tratados os casos no Brasil. Ontem a Polícia Federal fez mais uma operação sobre o caso Master, que é a versão nacional, né? O maior escândalo financeiro da história brasileira. E o Brasil foi apresentado ontem a relação da turma de Daniel Vorkaro com o senador Jax Wagner. O senador Ciro Nogueira já teve a relação dele com o Master revelada, as relações de Hugo Mota com o Master também começaram a aparecer, agora foi Wagner, e a pergunta que fica é: no que vai dar esse caso? Quantos vão ser denunciados? Quantos vão ser condenados? Que pena que eles vão puxar. Quantos anos de cadeia efetiva Daniel Vorcaro vai pegar? Faça a sua aposta.
3: Bom, assim seguimos para um rápido intervalo. Voltamos em instantes com mais informações para você. Até já.
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0: primeiro tempo, o Brasil vence Haiti na Filadélfia e assume o primeiro lugar do grupo.
1: A torcida comemora nos Estados Unidos e no Brasil e espera a partida de quarta-feira contra a Escócia para confirmar a liderança. E você vai ver também.
2: Escócia e Marrocos também entram em campo. E os Estados Unidos garantem a segunda vitória no Mundial.
1: Operação Juros Zero do Ministério Público mira fraude em descontos de servidores do Distrito Federal.
2: Investigação contra Jax Wagner cria mal-estar e preocupa governo.
1: Em entrevista, Donald Trump critica Lula e diz que presidente é muito volátil.
2: Cresce o trabalho após os 60 anos e número de idosos ativos no mercado de trabalho tem alta histórica em 10 anos.
1: Superprodução inédita nos palcos paulistas apresenta a história da princesa Diana. Peça explora a mulher por trás do mito e do glamour da coroa britânica. 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
0: Boa noite.
1: Olá, a vitória da seleção brasileira contra o Haiti garantiu a festa dos torcedores dentro e fora do Brasil.
0: Então vamos ao vivo no Jornal da Noite acompanhar a comemoração com os nossos repórteres em Nova Jersey, Nova York e São Paulo. E começamos com ela, Gabi Guimarães, que está em Nova Jersey. Boa noite para você, Gabi.
3: Oi, Thaís, ótima noite para você também, para o Felipe, para todos que estão ligados com a gente. Daqui a pouco passam mais alguns brasileiros por aqui. Eu falo com vocês diretamente de Newark, que é considerado um bairro brasileiro aqui em Nova York. Fica a um pouco menos de uma hora de Manhattan. Vários brasileiros acompanharam a partida por aqui com telões espalhados por esse bairro e eles viram um jogo consistente do Brasil. Pode não ter encantado num primeiro momento, mas o resultado veio o 3-0 e poderia ser mais, já que tivemos gols anulados do Rafinha e também do Endrick. Depois, é claro, o brilho e a bola na rede veio dos pés do Matheus Cunha, que mostrou uma entrega muito grande durante a partida. Ele marcou dois gols. Brasil, muita comemoração aqui, é claro. Matheus Cunha, muito bem, boa, comemora muito. Rafael Pinotti, vem comigo pra cá que a gente tá ao vivo no Jornal da Noite. O Matheus Cunha brilhou, ele conseguiu fazer uma jogada individual, conseguiu participar de tudo que foi importante nessa partida. E o terceiro gol foi do Vinícius Júnior, ele que é tão cobrado por assumir responsabilidade também no Real Madrid, fez isso com categoria na seleção brasileira, que, como eu disse a vocês, agora está na liderança do grupo. No segundo tempo, o Carlo Ancelotti estabeleceu algumas mudanças no ataque, testou jogadores como o Rayan, o Martinelli, o próprio Endrick. Eu que acompanhei de perto a reação da torcida por aqui, vi os aplausos para esse jovem atacante de 19 anos no momento em que ele entrou em campo lá na Filadélfia. Ele brilhou bastante, é verdade. Bom, para fechar, algumas mudanças também, é claro, no meio de campo foram testadas com o Danilo Santos, o Ederson, vários testes do técnico Carlo Ancelotti e o importante é que o resultado veio contra o Haiti, pessoal.
0: Valeu, Gabi, obrigado pela sua participação aqui com a gente, mas tem festa em outros pontos também. A gente segue nos Estados Unidos, o Vinícius Batista conta pra gente como é que tá o clima em Nova York. Tô vendo que tem muita festa por aí. Tudo bem, Vini? Boa noite.
4: Tudo bem, Thaís? Boa noite para você, para o Felipe, para todo mundo ligado aqui com a gente no Jornal da Noite. Eu tô achando a galera meio parada, hein?
5: Vai, Brasil!
4: Tem muita festa por aqui. Muita festa. Muita gente feliz. Depois dessa vitória por 3-0 diante da Tia, galera.
6: Todo mundo ligado aqui com
4: com a gente na tela da Band. Pra começar, meu amigo, chega aí rapidinho.
6: Bora, bora.
4: O que, que você achou do jogo hoje? Tá feliz?
6: Muito bom, 3-0 e o Brasil vai fazer muito mais. Vambora.
4: Vai ganhar o Hexa?
6: Vai ganhar o Hexa, vamos chegar com 6 estrelas pra casa. Vambora.
4: Tá certo, meu amigo, tamo junto. Vamos aqui, ó. Chega aí também, meu irmão. Como é que você tá? Você é de onde, meu irmão?
7: Eu sou de Blumenau, sou de Santa Catarina.
4: E aí, gostou do jogo hoje?
7: Foi bom, foi bom. O primeiro tempo foi bom.
4: E o segundo?
7: Mais ou menos. Mas o Hendrick que entrou, isso aí foi bom pra caramba.
4: Tá certo, então. Valeu. Chega aí também, meu amigo. Qual é o seu nome, mestre?
8: Matheus Cunha, tem um paqueta em cada pé.
9: Sim, vamos lá.
8: Matheus Cunha.
4: É isso aí. Vem cá também, meu amigo. Fazer a festa também. Seu nome, meu irmão?
10: Felipe.
4: Tá confiante no Ex agora?
10: Tô muito confiante.
4: O pessoal tá confiante também, Thaís, Felipe. Ó a festa da rapaziada.

0: aqui. Gente, boto vocês aí no estúdio.
1: Maravilha, maravilha. E da Times Square para São Paulo, onde a festa, claro, não para também. Vamos saber tudo aqui em São Paulo com o Thiago Prudente. Thiago, boa noite.
2: Boa noite, Felipe, Thaís, para quem está nos acompanhando, ó. Estão cantando aqui, ó. Esse é o ritmo da vitória do Brasil contra o Haiti. A gente está na Vila Madalena, em um bar que é tradicional de transmissões de jogos da seleção. O pessoal começou a chegar cedo. As ruas foram invadidas por torcedores do Brasil. Os brasileiros estavam animados antes do jogo, antes do primeiro gol. E é claro que depois do primeiro gol, a empolgação foi mais adiante ainda. A gente vai bater um papo aqui, ó. O Flávio vai deixar aqui. Flávio, o que você achou desse jogo?
3: Cara, não poderia ser melhor. Eu no bolão coloquei 6-0, mas 3 já tá de bom tamanho também.
2: 6-0?
3: Coloquei, tava com muita expectativa, virou 3. Eu pensei que ia chegar nos 6, mas tá tudo bem então.
2: Hora que o Endrick entrou aqui, parecia um gol.
3: Cara, eu estava esperando demais esse moleque. Esse moleque tem muito pra mostrar nessa Copa do Mundo. Ele e o Rian, eu acho que vão ser um destaque dessa Copa.
2: Qual a expectativa pro jogo da Escócia?
3: Cara, total também, como a do Haiti. Eu espero que o Brasil faça um grande jogo. Melhorou muito do primeiro jogo pra esse. E como você vê, né, a galera se empolgou demais. Então, Brasil, continue assim por nós.
2: O Hexa vem?
3: O Hexa vem, certeza.
2: Obrigado, Flávio. Ó, o pessoal tava cantando, animado. Agora o pagode continua, né? Porque o pessoal continua aí comemorando. O Hexa, o Paulo vai mostrar pra gente aí, ó. O pessoal tocando, feliz aí que o Brasil venceu o Haiti, a primeira nessa Copa. E a gente mostrando aqui o pessoal ao vivo aqui, ó. O pessoal aqui tá comemorando aqui essa vitória. E é claro, ao som de muita música brasileira e naquele ritmo. Eu não vou me arriscar a dançar aqui, porque não mando muito bem. Mas acho que vocês aí no estúdio mandam bem, né, Felipe e Thaís?
4: A gente está impossibilitado pela bancada, não, vai só na levada aqui. Mas olha, muita festa e é isso que a gente está vendo por aqui com o nosso trio de repórteres, o Vini, a Gabi, também o Thiago Prudente. E a gente fala mais de Copa ainda no Jornal da Noite. Obrigado para vocês, bom trabalho. Comemorem também a vitória brasileira. A gente segue já com mais da Copa. Fernandinho Fernandes ao vivo conosco. Seguimos agora falando que aposentadoria nem sempre significa descanso. No Brasil, milhões de idosos continuam trabalhando para complementar a renda ou sustentar a família.
5: 62 anos de idade com disposição de 26. Essa é a Cristiane, imparável durante o expediente de atendente e também na vida. É que no dicionário dela não existe o verbo descansar.
6: Quando é que a senhora para?
7: Ah, não sei. Acho que é só quando eu tiver estiradinha no caixão. É isso aí, porque eu tenho família, né? Tenho filho que é autista. Eu tenho que cuidar. Tenho que cuidar e se eu parar, eles param também.
5: Esse tem sido o roteiro de uma em cada 4 pessoas acima de 60 anos no Brasil. São quase 9 milhões de idosos ativos no mercado. Crescimento recorde de 54% nos últimos 10 anos. Ritmo mais acelerado, inclusive, do que o aumento da própria população dessa faixa etária, que foi de 36% no mesmo período.
6: Mas não é dentro das empresas que a gente encontra a maioria desses trabalhadores da terceira idade. A informalidade tem sido uma regra. 53% estão atuando sem carteira assinada ou proteção trabalhista.
5: Ao contrário da Xará CLT, essa Cristiane fez das ruas palco para o próprio negócio, vendendo beiju. Esse ano ela completa 3 décadas trabalhando como ambulante.
8: Infelizmente, quando eu era mais nova, não tive a oportunidade de trabalhar. Nunca trabalhei de carteira assinada. Sempre, na idade de 12 anos, comecei a trabalhar como ambulante. Porque é daqui que eu tiro todo o meu sustento, daqui que eu pago minhas contas, pago minhas dívidas. É daqui que eu me sustento.
5: São relatos que reforçam o estudo feito por uma empresa de pesquisa e inteligência de dados.
9: E o que isso indica? Indica que provavelmente essas pessoas estão precisando trabalhar por mais tempo, provavelmente recorrendo a bicos, a trabalhos informais, sem registro em carteira, seja para complementar uma renda mensal, seja para complementar, inclusive, uma aposentadoria para quem já conseguiu receber esse tipo de benefício.
1: No interior de São Paulo, a criação de abelhas sem ferrão virou um ótimo negócio, mas a chegada do frio exige cuidados especiais.
10: Responsáveis por um dos serviços ambientais mais importantes do planeta, a polinização, as abelhas sem ferrão vêm ganhando espaço no campo e também no mercado. Esse meliponário fica em Presidente Bernardes, no Oeste Paulista. Diferente de outros locais, o foco por aqui não é a produção de mel, e sim a reprodução e a venda de colônias.
11: A gente faz o manejo zootécnico. O que, que é isso? É um melhoramento genético dessas abelhas que estão extintas, né? Adquirindo genética de outros produtores, outros criadores de outras regiões e fazendo o cruzamento e tornando essas abelhas mais fortes, né?
10: Mas com os dias mais frios e úmidos, o trabalho nos meliponários muda. O outono exige atenção especial dos criadores para proteger as colmeias e garantir alimentação às abelhas durante o período de menor florada. Entre os principais cuidados nesta época do ano estão a alimentação suplementar e a proteção das caixas contra a umidade.
11: Fornecer o que elas vão precisar para passar bem o inverno.
10: Placas de energia solar e sistemas de irrigação ajudam a garantir mais segurança para as abelhas e mais qualidade na venda de colônias melhoradas geneticamente.
4: E a taxa de analfabetismo no Brasil caiu para menos de 5%, a menor da história.
12: Dizem que as palavras têm poder, especialmente quando você pode escrever a própria história. Aos 79 anos, Dona Maria está perto de concluir o ensino fundamental.
13: Uma vez que lá já existiam homens negros vivendo em liberdade. Eu era louca para ler a revistinha da Mônica, do Jiquezibi, e eu não sabia, eu olhava aqueles bonequinhos, não sabia nada. Agora eu já posso ler, agora eu já não quero mais ler a Mônica, eu quero ler agora a história do Brasil, do mundo, meus antepassados.
12: Em 2025, pela primeira vez, o analfabetismo entre mulheres com mais de 60 anos ficou menor do que entre os homens. No geral, segundo o IBGE, a taxa de analfabetismo no país atingiu o menor patamar da série histórica, caiu para 4,9%.
14: Apesar dos avanços, o Brasil ainda tem quase 8 milhões e meio de analfabetos. A maioria tem mais de 60 anos. É nessa faixa etária que se concentra o maior número de pessoas que nunca tiveram acesso a salas de aula como essa. Um reflexo das desigualdades do passado que ainda deixam marcas no presente.
15: Quando muitos estudantes precisam sair da escola para trabalhar, para manter a renda familiar, isso faz com que eles não se mantenham na escola. Uma grande parte dos nossos estudantes são mulheres, e são mulheres que não tiveram direito à educação, pessoas que tiveram seu direito negado, ou porque tiveram que trabalhar, ou por causa de gravidez.
12: O Nordeste concentra mais da metade dos analfabetos. Aprender a ler e a escrever foi apenas o começo de uma nova página na vida de Marlene. Aos 81 anos, ela faz faculdade de pedagogia.
16: Sempre tive vontade de estudar, mas a faculdade eu não pensava porque naquele tempo era muito difícil. Eu mostro o seguinte, que para estudar não tem idade. A pessoa não estuda se não quiser.
1: Belo exemplo, hein? Um incêndio em uma escola primária no Japão deixou diversos estudantes feridos por inalação de fumaça. O fogo começou na sala de música. No momento do incêndio, cerca de 300 alunos e funcionários estavam no prédio e precisaram ser retirados. Imagens revelaram crianças esperando por resgate nas varandas, enquanto uma densa fumaça preta saía da sala de aula. As causas estão sendo investigadas.
4: Chegou aquela época do ano em que o Nordeste é tomado pelo ritmo do forró e pelo cheiro das comidas típicas.
1: Milhares de pessoas já estão pegando a estrada para curtir o feriadão de São João no interior.
5: Ninguém consegue explicar esse fenômeno, mas todo ano ele se repete, sempre em junho. E o efeito toma conta do Nordeste. Os principais sintomas são vontade de pegar a estrada e uma necessidade urgente de aproveitar. Tanto que só pela rodoviária de Salvador, mais de 380 mil pessoas vão passar durante os próximos dias rumo ao interior.
17: O forró já me contaminou e eu quero dançar forró e curtir uma fogueira.
18: A família toda reunida aqui para curtir o São João, celebrar, dançar muito forró e muita animação.
19: A gente vai para Amargosa já é o quinto ano. Então já é tradição do nosso grupo ir para lá.
5: Até o calendário funciona em modo São João. Aqui na Bahia, os servidores públicos têm 5 dias de folga para aproveitar a festa. E em todo o Nordeste, as férias do meio do ano dos estudantes é em junho. Por que você gosta de São João?
20: Porque tem muita bandeira e fogueira.
21: Porque ele tem muitas danças.
5: Quem ainda acha que isso é pouco, é só olhar para cima para perceber o que só o São João é capaz de fazer. É aquele momento em que está tudo em clima e cores de festa.
17: É maravilhoso, é uma festa gostosa, uma festa de família, uma festa de tradição. Principalmente a comida, né? A gente não pode deixar de comer. É a época de engordar um pouquinho mais.
5: Se São João fosse o ano todo, hein?
22: Nossa Senhora, muito bom.
23: Podia ter lá pro Rio também em janeiro, levar essa tradição para lá.
1: Uma crise diplomática entre Itália e Estados Unidos foi aberta por causa de uma foto. A premier Giorgia Meloni desmentiu Donald Trump, que afirmou que ela implorou pela pose por pena. Depois disso, a chanceler italiana, cancelou uma viagem aos Estados Unidos. A Casa Branca não se manifestou.
4: O Ministério Público fez uma operação hoje contra descontos ilegais nos pagamentos de servidores públicos do Distrito Federal.
24: Foram cumpridos 50 mandados de busca e apreensão na Operação Juro Zero. Os agentes estiveram no Palácio do Buriti, sede do governo do Distrito Federal, e no BRB, em Brasília, além de endereços de São Paulo e do Paraná. Em 2024, um decreto do governo local autorizou servidores a contratarem antecipação dos salários sem juros. O BRB mediava os consignados e o PicPay oferecia o benefício por aplicativo.
25: Segundo o Ministério Público, os juros eram cobrados e eram altos, só que ficavam ocultos em taxas que os servidores pagavam sem saber. Entre 2024 e 2025, os descontos chegaram a quase 82 milhões de reais.
24: Entre os alvos da investigação estão o ex-secretário de Economia do DF, Ney Ferraz, e o ex-presidente do BRB, Paulo Henrique Costa, que já está preso por suspeita de participação nas fraudes bilionárias em contratos com o Banco Master. Eduardo Chedid, diretor do PicPay, também é investigado. A justiça determinou o bloqueio de quase 90 milhões de reais nas contas do PicPay e da Associação dos Servidores do DF. Em nota, o PicPay negou irregularidades e afirmou que está colaborando com as autoridades. A Secretaria de Economia do Distrito Federal informou que a operação mira a conduta de agentes públicos específicos de gestões anteriores e o BRB afirmou que não tem contrato com o PicPay e que os investigados não integram a atual gestão.
1: Veja agora como foi a sexta-feira dos pré-candidatos à presidência da República.
26: Pré-candidato à reeleição, Lula cumpriu agenda em Minas Gerais. Em Belo Horizonte e Divinópolis, o presidente fez anúncios voltados ao SUS e inaugurou um hospital universitário. Foi a primeira agenda pública de Lula após a operação da Polícia Federal, que teve como alvo Jacques Wagner. Em um discurso de quase meia hora, não houve qualquer referência às suspeitas contra o líder do governo no Senado. Lula abordou vários temas, até a convocação de Neymar para a Copa do Mundo.
27: Quem é que o Brasil tem gol de bola agora?
28: Ah, Neymar.
27: Neymar não tá nem jogando, cara.
28: E o filho?
27: Não tá nem jogando. Ô, gente, eu vi uma coisa ontem que... O Neymar é o primeiro convocado home office do mundo.
26: Ao fim do evento, Lula foi questionado sobre Jacques Wagner, mas não respondeu.
29: O Jacques continua? O Jacques Wagner? O Jacques Wagner continua?
26: Em entrevista à Band News TV, o ex-ministro da Fazenda, Fernando Haddad, disse que o governo sempre apoiou as investigações da PF no caso Master.
30: Durante todo o governo Bolsonaro, toda a gestão do presidente do governo Bolsonaro no Banco Central, o Banco Master fez e desfez. Se a Polícia Federal, totalmente autônoma, com mandato para fazer, para cumprir a lei, se acha que tem dúvida em relação a quem quer que seja, a conduta de A, B ou C, está no papel dela investigar. E o próprio senador Jacques Wagner falou isso.
26: É a terceira viagem de Lula a Minas neste ano. O petista ainda não tem um candidato a governador no estado, que é considerado decisivo nas eleições. Flávio Bolsonaro segue em São Paulo, onde fez reuniões internas e deu entrevista a um canal de TV. Ronaldo Caiado segue no interior de São Paulo, onde cumpre agendas com empresários. Ele comentou a operação contra Jacques Wagner.
0: Onde você tem qualquer problema de corrupção, o DNA do PT está junto. Isso aí não é nenhuma surpresa para quem quer que seja. Na verdade, todo mundo sabia que isso viria. E quantos ainda não virão?
26: O pré-candidato do Novo, Romeu Zema, está em Pernambuco e deu entrevistas a rádios locais. Renan Santos, pré-candidato do Missão, segue no interior do Pará.

0: meter nas eleições brasileiras.
1: Aprender com o Brasil.
2: A permanência de Jacques Wagner na liderança do governo no Senado criou um mal-estar nos bastidores do Planalto.
3: O parlamentar foi alvo de uma operação da Polícia Federal que investiga ligações dele com o Banco Master e Daniel Vorcaro.
4: O clima é de preocupação no Planalto. A avaliação é que as explicações de Jacques Wagner não foram convincentes depois da Polícia Federal apreender o equivalente a quase R$500 mil de reais em dólares e euros em endereços do líder do governo no Senado. A permanência de Jacques Wagner na liderança é questionada por aliados do governo. O temor é que a continuidade dele no cargo traga o caso Master para dentro do Palácio do Planalto, o que o PT trabalha para evitar a todo custo. O presidente Lula vai se reunir com o senador na semana que vem. Nos bastidores, o entendimento é que se o parlamentar não pedir para sair, não será demitido. Em entrevista exclusiva à Band News TV ontem, Jacques disse que o dinheiro apreendido pela PF não é pagamento de Vorcaro, mas recurso de diárias pagas pelo Senado em viagens internacionais. Afirmou que fica no cargo e mantém a candidatura ao governo da Bahia.
5: A candidatura está mantida. E repare, a liderança do governo fica a cargo do presidente Lula, com quem eu falei hoje, e não acho, sinceramente, muito difícil que ele mexa na minha posição pela relação que a gente tem e pela confiança que ele tem em mim.
4: A Polícia Federal aponta que o senador teria recebido vantagens indevidas em troca da defesa de interesses do banqueiro Daniel Vorcaro no Congresso. Isso inclui um apartamento de R$2,5 milhões de reais em Salvador. O petista afirmou que o imóvel era para a filha e que o valor seria devolvido. A PF diz ainda que o senador viajou em jatinhos de Vorcaro e recebeu ingressos para shows nos Estados Unidos. Ele nega as acusações. Os documentos apresentados pela Polícia Federal aqui no Supremo mostram um esquema que para os investigadores atinge Jacques Wagner, familiares e empresas ligadas a ele. Eduardo Sodré, enteado do senador, aparece em mensagens cobrando Augusto Ferreira Lima, ex-gestor do Master e apontado como principal interlocutor do senador junto ao banco de Daniel Vorcaro. No relatório entregue ao Supremo, investigadores anexaram também mensagens recuperadas do celular de Vorcaro a um interlocutor não identificado. O dono do Master menciona G, Andrei e Paulo, que seriam, segundo a Polícia Federal, Gabriel Galípolo, presidente do Banco Central, Andrei Rodrigues, diretor-geral da PF e Paulo Gonê, procurador-geral da República. Em outubro do ano passado, Daniel Vorcaro escreveu: "Tive informações informais e da confidência de turma do Banco Central que G e diretores estão na pressão máxima para uma medida, pois o Bacen está sendo muito pressionado pela PF e MP, alegando que farão algo contra mim. É importante reforçar com Andrei e Paulo para não deixar ninguém de baixo fazer sacanagem, que aí vai tudo para o saco." O Banco Central, a Polícia Federal e a Procuradoria-Geral da República foram contatados, mas não responderam.
2: A repercussão no governo das investigações do caso Master. Veja no comentário de Fernando Mitre.
6: O presidente Lula deixou para falar com o senador Jacques Wagner na próxima semana, mas não falta nem no governo, nem no comando do PT, quem espere que ele, Jacques Wagner, tome até antes disso a iniciativa de se afastar da liderança no Senado. Depois da operação da Polícia Federal envolvendo o senador, a entrevista em que ele responde às acusações e suspeitas não agradou o Planalto. Pelo contrário, os temores crescem com as avaliações de como o episódio pode atingir a campanha de Lula. As reações dos adversários já estão aí, dando sinais claros dessa medida. O novo ambiente já instalado torna superados os resultados das pesquisas recentes. E as novas já vão pegar os efeitos da operação da Polícia Federal, a começar pela Folha, pelo Datafolha, que ia sair nesta sexta-feira, mas ganhou mais um dia de campo para se atualizar. O comando da campanha de Lula, já avaliando o potencial tóxico do caso de Jacques Wagner, considera que o presidente não quer tomar a iniciativa de demitir o senador, o que significa que a pressão sobre ele, Jacques Wagner, para se antecipar, só aumenta. Thaís, Felipe.
3: Obrigado, Mitri. O ex-presidente Jair Bolsonaro vai prestar depoimento na próxima terça-feira sobre a arma dele que foi apreendida em uma blitz no início da semana. Por estar em prisão domiciliar com restrição de uso de comunicações

0: eletrônicas, a Polícia Civil irá presencialmente ao condomínio onde Bolsonaro mora.
1: O governo federal criou novas regras para combater plataformas ilegais de apostas. O decreto autoriza o bloqueio imediato de recursos dessas empresas. Bancos e fintechs terão até 24 horas para congelar as contas após a notificação. Esse dinheiro será repassado ao Fundo Nacional de Segurança Pública.
0: Novos ataques israelenses no Líbano levaram Estados Unidos e Irã a adiarem uma reunião prevista para esta sexta-feira, que daria continuidade às negociações para um acordo de paz.
2: O céu ficou coberto pela fumaça densa, enquanto equipes de resgate buscavam vítimas sob os escombros em cidades do sul libanês. O Ministério da Saúde do Líbano confirmou pelo menos 47 mortos, incluindo mulheres e crianças. Os ataques israelenses provocaram mais uma vez a fuga em massa de moradores das áreas atingidas. Pai de 3 filhos, o libanês Abed Hashim, viu seu bairro inteiro ser destruído. O Hezbollah também lançou bombardeios contra tropas israelenses na região. 4 militares morreram. A escalada levou autoridades iranianas e americanas, incluindo o vice-presidente J.D. Vance, a adiarem uma reunião na Suíça sobre um acordo definitivo de paz. Seria a segunda etapa de negociações depois da assinatura do chamado Memorando de Entendimento, que prevê, entre 14 pontos, o cessar-fogo total também no Líbano. Horas depois, Israel e Hezbollah chegaram a estabelecer uma nova trégua, que rapidamente foi violada com registro de novos ataques. O porta-voz do exército israelense declarou que suas tropas têm liberdade para agir contra ameaças e vão continuar operando no Líbano. Já o secretário-geral do Hezbollah, Naim Qassem, afirmou que o grupo vai continuar comprometido em rejeitar a ocupação de Israel. O acordo entre Estados Unidos e Irã também esbarra em outra incerteza, o Estreito de Hormuz. A reabertura ainda é gradual e a navegação continua afetada pela presença de minas navais e por restrições operacionais. O Irã anunciou que navios devem pedir autorização para transitar pelo canal com 48 horas de antecedência e sinalizou que poderá começar a cobrança de pedágios depois dos 60 dias de negociações com os americanos. A medida, que preocupa o mercado, aumentaria os custos de uma das rotas comerciais mais importantes do planeta.
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0: Veja a seguir no Jornal da Noite. Estudantes de medicina terão que ter nota mínima em exame nacional para obter registro profissional.
1: De camisa e meias, conheça Merlin, o pato que conquistou a torcida do México, viralizou nas redes sociais e agora até cobra palpites para os jogos.
0: E por aqui o Fernandinho Fernandes, ao vivo, comenta o jogo do Brasil e as outras partidas desta sexta-feira, em instantes.
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0: 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Médicos terão que atingir no mínimo 60 pontos no ENAMED, o Exame Nacional de Avaliação da Formação Médica, para obter o registro profissional. Segundo o governo, a regra será aplicada apenas aos alunos que ingressarem na graduação depois da publicação da medida provisória. Não há mudanças para quem já está cursando medicina.
1: Um torcedor de duas patas está roubando a cena na Copa. É o Merlin, um pato que se tornou a grande sensação do Mundial na cidade do México. Vestido com a camisa da seleção, ele anda de sapatinhos especiais para proteger as patas do concreto quente. O animal foi um presente para ajudar o seu dono a superar a depressão e se tornou um companheiro inseparável. Além de atrair sorrisos por onde passa, o Merlin adora insetos, frutas e tem um cardápio exclusivo de domingo, tacos de carnitas. Será que vai trazer sorte ou não para o México? Por enquanto, está valendo. Tudo bem, Fernandinho?
6: Tudo bem, boa noite, Thaís. Boa noite, Felipe. O México já está classificado para a próxima fase, como os Estados Unidos, que venceu hoje também duas partidas. Felipe?
0: Tudo isso é frio lá fora? Tu chegou lá de futebol?
6: Tá frio, irmão?
0: Pô, vou te dizer. Tá frio, velho. Fernandinho Fernandes.
1: Mas tá quente. Mas o clima tá quente.
0: Pois é,
6: por nosso lado, olha, seleção brasileira venceu por 3-0, mas o grande perigo é que não jogou essa bola toda. A torcida tá animada, tá empolgada. 3-0 no primeiro tempo, segundo tempo pararam, tiraram o pé. O Endrick entrou, fez um gol, mas não valeu. Mas de qualquer maneira, esse jogo é perigoso, que pode ser uma armadilha, porque acha que tá tudo bem. Mais pra frente o negócio fica meio estranho.
0: Não está classificado, precisa fazer um bom resultado contra a Escócia, porque afinal de contas o Haiti vai enfrentar o Marrocos, que está aí na cola do Brasil nesse momento com 2 gols a menos.
6: É, o Brasil está na frente, pois primeiro lugar, né? Porque tem um saldo de 3, o Marrocos apenas 1. E a gente está vendo aí jogos da Copa do Mundo, a gente está vendo os Estados Unidos e a Austrália, né? Ou melhor, isso é Escócia. Não, e Marrocos.
0: Escócia
6: ganhou por 1-0 do Marrocos e o Marrocos teve chance de repente fazer mais, mas a Escócia deu trabalho, irmão. Não é esse cachorro magro, não, cheio de fome.
8: Mas ser parada dura para o Brasil.
1: Você falou dos Estados Unidos também, Campo, hoje.
8: Ganhou de 2-0 da Austrália, já está classificado. Esse Balogun joga muita bola. Não fez gol, mas o cara é um fenômeno, cara. Jogador do Mônaco. Está se tornando aí um dos principais atacantes dessa Copa do Mundo.
0: E depois do intervalo a gente vai rodar os gols do Brasil, tá? Mas vamos lá, mais.
1: Não, vamos dar uma olhada agora. E depois vamos nessa.
8: Já vai ser agora. 3-0, cara. 3-0, mas não teve baile. Eu achava que ia ser 3-4-0, fora o baile.
1: Música lenta, vai. Foi uma música romântica nesse baile. Foi uma música romântica nesse baile, mais leve.
8: Aquela de leve. Matheus Cunha fez 2 gols, o Brasil ganhou 3-0. E a boa notícia ficou na coletiva após que o Ancelotti disse que o Neymar está liberado para o jogo contra a Escócia. Contra tudo e contra todos, está à disposição. Se ele quiser, ele escala e o Brasil joga na próxima quarta-feira contra a Escócia. E quem sabe aí já encaminha a nossa classificação para a próxima fase.
1: E teve comemoração como se fosse gol essa entrada do Endrick hoje, né?
8: Pois é, foi um negócio muito interessante. Todo mundo queria. O Ancelotti mostrou que não é burro, talvez teimoso. Mas colocou o Endrick, que foi legal, que ele deu 30 minutos de jogo para o menino. Teve dificuldade, o jogo não estava legal para o Brasil naquele momento, porque os caras acomodaram, tiraram o pé, 3-0, tá bom demais.
1: Agora, e os meninos entraram, o Rayan também, né?
8: Como?
1: Rayan também, dois meninos que entraram.
8: Entrou também, entrou.
0: Sobre a presença do Neymar, tem que exatamente saber essa minutagem que será dada a ele. Ele está há 30 dias sem jogar bola.
8: Ah, vamos, como tiveram cautela até agora, que a gente está falando isso há mais de um mês, vai continuar essa mesma cautela. E o Neymar, aquele tipo de cara que, se jogar 30 minutos, 20 minutos, é um cara que pode transformar o jogo. Ele é um cara que tem essa capacidade. Ele não precisa correr atrás de ninguém. Os caras têm que correr atrás dele pela capacidade.
1: Vai ganhando ritmo, né? Vai ganhando confiança, que é importante também, porque aí fica muito tempo parado. Essa confiança ali vai sendo testada no jogo, vai aí aumentando um pouco desse tempo de jogo também.
8: O problema é que, a partir do jogo com a Escócia, perdeu, volta para casa, né? E o Neymar vai entrar num momento de decisão.
1: Mas não vai ter essa. A gente vai.
8: Não, voltar para casa, já, os caras compraram a passagem para passar férias depois dos Estados Unidos. Vão ficar por lá, não vão voltar mais cedo. Não. Pelo menos ele está torcendo.
1: Só com a taça.
8: Se Deus quiser.
1: É tudo isso.
8: E muito mais já no Esporte Total. Espero vocês, gente. Até já. Valeu. Obrigado, pessoal.
0: Obrigado. Veja a seguir no Jornal da Noite, do campo para as passarelas, a força da criação do bicho da seda no Paraná.
1: E o Jornal da Noite te leva para conhecer os bastidores do musical Diana, a princesa do povo, que está em cartaz em São Paulo. Já, já.

0: nessa?
1: Aqui reunindo todas as informações, porque daqui a

0: boa produção que movimenta famílias do campo, gera renda para pequenos produtores e coloca o Paraná em destaque no mercado internacional.
1: A nossa equipe foi até Diamante do Sul para conhecer de perto a criação do bicho da seda e mostrar como começa a jornada de um produto que vai parar nos grandes centros da moda mundial.
2: O Paraná é responsável por 86% de toda a seda produzida no país. O produto é exportado daqui para vários países, como Itália, Japão, Índia, China e principalmente França. Esse é o bicho da seda, que produz os casulos que viram o tecido. Cada novelo chega a ter 1,5 km de fio. Cada uma dessas caixas produz 75 quilos de casulos, ou seja, são 150 quilos por mês. E os bichos da seda estão dormindo. Essa é a chamada terceira para quarta idade. Nesse momento, eles começam a despertar e depois que todos estiverem acordados, aí a produtora vai colocar as folhas de amora para que eles comecem a se alimentar ainda mais e aí cheguem na quinta fase, que é aquela que dá mais trabalho.
3: O bicho tem 5 fases, né? Na chocadeira é criado primeira e segunda fase. E aí vem para o produtor criar a terceira, começa na terceira fase. Então ele recebe, retira o bichinho, ele é bem miudinho, do tamanho de uma formiga, né? Pequenininho mesmo, e aí ele se alimenta 3 dias e ele entra em fase de dormência, dorme, tá? Para trocar de pele para ir para outra fase, quarta idade. Daí ele come mais, ele demora mais 1 dia e meio, 30 horas para se acordar, e come mais 3 dias e meio a 4 dias para dormir de novo, para trocar de fase novamente.
2: A safra de bicho da seda acontece de agosto a maio. As larvas estão na fase final dos trabalhos, onde os casulos já foram feitos e agora é só seguir o trato dos animais, mantendo as condições necessárias, e esperar o bicho da seda finalizar a confecção dos casulos.
1: Legal demais essa transformação, né? A história de uma das personalidades mais marcantes do século XX chegou aos palcos paulistas e o Guilherme Machado foi conferir os bastidores dessa superprodução.
4: O musical Diana, Princesa do Povo, que está em cartaz em São Paulo, é uma legítima produção da Broadway, com centenas de figurinos, dezenas de cenários e números musicais impressionantes. Ele conta a história da princesa mais famosa do mundo. Vamos conhecer um pouco? Eu tô aqui com o Lucas Brito, que tem um dos momentos mais emocionantes do espetáculo, numa cena em que a Princesa Diana vai visitar algumas pessoas que contraíram o vírus HIV.
5: Eu até pesquisei pra dar um pouco mais de informação, mas ele realmente é anônimo, e aí a gente consegue entender o porquê a época exigia, por conta do preconceito, as pessoas não podiam ser tocadas, né? As pessoas que tinham HIV, as pessoas eram expulsas de casa, perdiam trabalho. Eu falo que é uma grande responsabilidade que eu procuro entregar com muito carinho.
4: Eu queria saber como é que foi viver Rainha Elizabeth, né? Você fez alguma pesquisa específica, assim, foi difícil encarnar? Porque é talvez uma das figuras mais conhecidas do século XXI, né?
6: Eu vi vários documentários, eu vi vários filmes e tentei estudar ela mais a fundo. Porque a gente conhece, assim, a família real de uma forma muito superficial. Né? Na verdade, a gente nem conhece. Eu nem conhecia a rainha, na verdade. Depois que eu estudei, eu me apaixonei pela rainha.
4: Diana, Princesa do Povo é um musical da Broadway. Mas ele ganhou algumas adaptações para ficar mais próximo do povo brasileiro. Afinal, a história é da monarquia britânica, mas a conexão é bastante universal.
7: E estamos aqui com a maravilhosa Sarah Sarris, que é ninguém mais do que nem menos do que a Princesa Diana.
8: Uma mulher, nossa, brilhante, né? E tendo a oportunidade agora, então, de conhecendo melhor e estudando assim, mais a fundo o legado dela e toda a história, tudo que ela sofreu e quem ela se transformou. Então é muito impressionante.
0: O Jornal da Noite termina aqui. Para rever as nossas reportagens, acesse band.com.br. Bom fim de semana para você. Obrigada pela companhia e tchau.
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0: O presidente da Fiesp, Federação das Indústrias do Estado de São Paulo, Paulo Scaff, criticou a proposta que prevê o fim da escala 6x1 e defendeu a chamada PEC 12, mais conhecida como a PEC da flexibilidade. Essa fala aconteceu durante uma entrevista ao jornal Gente. Scaff afirmou que a indústria está preocupada com o impacto da PEC na economia e que a medida é bandeira eleitoral. Durante a entrevista ainda, o presidente da Fiesp também comentou temas internacionais, como as relações comerciais do Brasil com os Estados Unidos, ressaltando que divergências ideológicas não devem prejudicar interesses comerciais estratégicos.
1: Quando você fala em escala de trabalho, você está falando em você ter comportamentos diferentes em função de regiões, em função de setores. E por essa razão, que nós temos 45 milhões de trabalhadores com carteira assinada, dos quais uns 30% trabalham na escala 6x1, que foi fruto de negociações ao longo de décadas. E cada segmento, cada setor, teve esses entendimentos. Pois bem, se você, de um dia para o outro, você engessa com uma legislação e fala, olha, agora não pode mais 6x1, isso significa tirar a liberdade das pessoas de optarem o que é melhor para elas, o entendimento e o diálogo entre as pessoas e as empresas, e seria o mesmo você pegar um universo de 1000 pessoas e falar, a partir de agora, todo mundo usa sapato tamanho 38. Na realidade, as pessoas não calçam todos 38. Cada uma tem o seu tamanho de pé. Se você padronizar 38 para todo mundo, você vai ter aquele que vai estar apertado, o sapato, que não vai entrar, vai ter que cortar o bico para ir ficar com os dedos para fora, e vai ter aquele que vai estar folgado e que também não vai fazer bem. Então, por essa razão, escala de trabalho tem que estar em função das características de cada setor e de cada região. A realidade da saúde não é a realidade dos restaurantes, que não é a realidade dos hospitais, que não é a realidade da indústria, que não é a realidade da pecuária. A pecuária leiteira não é a realidade da pecuária de corte. Enfim, por essa razão, que é uma total irresponsabilidade você engessar uma situação dessa. E pior ainda é colocar isso na Constituição Federal. Imagine, isso não existe em nenhuma parte do mundo. É pura bandeira eleitoral, e que, infelizmente, nessas vésperas de eleição, se sobrepõe aos interesses maiores das pessoas, das famílias e do país. É o que a gente assiste nessa discussão e nessa PEC que foi aprovada na Câmara dos Deputados. Porém, no Senado Federal, nós estamos sentindo outra responsabilidade de tratamento do tema. Existe uma nova PEC, que é a PEC 12, que é a PEC da modernidade, a PEC da flexibilidade, que respeita a competência, a inteligência das pessoas. Quando você engessa tudo através de lei, você está desrespeitando a inteligência das pessoas. Você está partindo do princípio que as pessoas não sabem decidir o que mais lhe interessa. O que significa a PEC da flexibilidade, ou a PEC flexível, a tal da PEC 12? Ela dá a flexibilidade da pessoa trabalhar quantas horas por semana quiser. Quem quer trabalhar 5 horas, trabalha. Quem quer trabalhar 15 horas, trabalha. Quem quer trabalhar 20 horas, trabalha. E é um acordo que pode ser feito de forma coletiva ou individual. Então, isto é modernidade. No mundo inteiro, a legislação dá lugar à negociação. E aqui no Brasil, a nossa reforma trabalhista também, o princípio dela, a reforma trabalhista vigente, que foi aprovada, é menos legislado, menos lei, menos engessamento e mais negociado. E, no entanto, essa PEC que foi aprovada na Câmara vai na contramão de tudo isso, e a PEC 12 não. A PEC 12, que está na CCJ, na Comissão de Constituição e Justiça do Senado Federal, aguardando um relator, ela é uma PEC moderna, uma PEC de futuro. E pesquisas, viu, Pedro? Interessante isso. Pesquisas recentes mostram a aceitação da ideia da PEC da flexibilidade chegando perto do fim da escala 6x1, porque foi vendido aquele peixe, maravilha, vamos trabalhar menos, vamos ganhar a mesma coisa, vamos fazer a festa. A realidade não é isso, chega de enganação. Uma eleição não pode ser usada para enganar a população e para prejudicar o país, que é isso que aconteceu nessa PEC que foi apoiada pelo governo e pela Câmara dos Deputados.
2: O que eu gostaria de saber do senhor é o seguinte: o que fazer, né? Porque, por enquanto, a tendência mais forte, predominante, é da aprovação desse estrupício, né? Mas, e aí eu pergunto ao senhor, como líder de classe, líder da indústria, né? Eu conversei com, quase casualmente, com um importante empresário da indústria hoteleira aqui no Distrito Federal, aqui em Brasília, e ele estava me dizendo que, se essa coisa for aprovada, o custo dele com o pessoal vai aumentar 25%. 25%. Assim, é algo absolutamente insuportável para qualquer empresário, ainda mais no meio do ano, né? Assim, sem nenhuma programação, sem nenhuma previsibilidade, uma total irresponsabilidade. E pior, né? Essa coisa sendo decidida por gente que não trabalha, né, doutor Paulo Scarf? Cá para nós, essa turma toda que está votando isso é gente que nunca teve que bater ponto, assinar ponto, nem nunca teve também de ir à luta para pagar salários, né? Mas, enfim, a tendência é, como eu vinha dizendo, é a aprovação dessa coisa. Não é melhor o empresariado, o senhor acha, mas para o país não é, mas assim, o senhor acha que será uma tendência dos empreendedores, de uma maneira geral, fechar o seu negócio? Quer saber? Vou embora, né? Simplesmente fecha o negócio, faz o dinheiro que for, né, for possível fazer, bota lá no tesouro direto e vai para a praia. O senhor acha que há uma tendência de redução dos negócios das empresas no Brasil?
1: Obrigado, Cláudio. Um prazer revê-lo aí. Faz tempo que não nos falamos. É como você falou, esse troço, quando você fala de uma legislação enganosa, que realmente não vai ao encontro das pessoas, dos brasileiros, da sociedade, das famílias e muito menos dos interesses da nação brasileira, é um troço mesmo. Mas a gente não pode desistir nunca do Brasil. Em quase já 500 empresas brasileiras se instalando no Paraguai, exatamente por não ter esses troços, não é? O Paraguai tem uma jornada de trabalho de 48 horas, um ministro paraguaio esteve comigo recentemente e eu perguntei para ele, mas são 48 horas a legislação, mas qual é a média horária verdadeira do país? Ele falou 48 horas, ele não entende ter 48 horas a lei e se trabalhar menos. No Brasil, o teto da jornada de trabalho são 44 horas e a média trabalhada são 38 horas. E mesmo assim está se discutindo, além da escala de trabalho, também a questão da jornada de trabalho. E como você falou, resulta, assim, o seu amigo de Brasília, que fala em aumentar 25% lá os custos dele, e logicamente ele vai aumentar o preço dos hotéis, os hotéis aumentarão o preço, mas também aumentarão os preços no supermercado, nos condomínios, que é gravíssimo, as prefeituras teriam um impacto tremendo, ou seja, quem vendeu esse peixe enganoso, vendeu só o lado bom da coisa e não mostrou a realidade como é verdadeira, a história verdadeira. O que nós observamos, você fala o que pode acontecer no Chile em 24, há 2 anos, aconteceu essa mudança de jornada e tal. O que que aconteceu lá? Foi uma migração da formalidade para a informalidade. Foi aumento da inflação e aumento do desemprego. No Brasil, nós temos 45 milhões registrados, mas temos 44 milhões entre informais e MEIs, que ficam nos bicos e tal. Então, na realidade, o que pode acontecer e o que deverá acontecer, se isto ocorresse, seria isso. Seria porque o mercado é o mercado. Você não pode engessar uma realidade. Então, o que pode acontecer é haver uma migração para a informalidade, haver uma pressão dos preços, com isso aumentar a inflação. O poder de compra, aquilo que o trabalhador está ganhando hoje, é um X. Mesmo que ele mantenha esse X trabalhando menos, ele vai conseguir comprar menos do que hoje ele pode comprar, porque os preços vão aumentar. No fundo, se vira contra todo mundo. As pessoas não perceberam. E nós estamos falando de um universo que está fazendo essa avaliação. A maioria da população, dos 100 milhões, das 100 milhões de pessoas que trabalham formal ou informal, é um percentual de 6-1, passa a ser muito pequeno. E, no entanto, vai refletir na sociedade toda. Então, e tudo isso é muito, muito errado, muito absurdo. Por essa razão, a minha esperança não cai, não. Eu tenho falado isso já há meses, temos trabalhado no Senado Federal, temos uma PEC, que é a PEC 12, a PEC da flexibilidade, hoje na CCJ do Senado, esperando um relator. Nós temos pesquisas e tracking diário, tenho acompanhado isso. A aceitação pelo princípio moderno da negociação, da flexibilidade, está crescendo muito. Eu diria que já você tem uma queda. Hoje já a aceitação do fim da 6x1, com os esclarecimentos que estão sendo dados verdadeiros, já caiu abaixo de 50%. Aquilo que era, que estava falando que é 50% da população, 60%, 70%, 80% apoiaria, hoje já está em 40% a realidade. E mesmo assim, por falta de informação, porque na medida que as pessoas ficam sabendo a realidade, vão pulando fora dessa enganação. Em relação à PEC 12, nós temos esperança, sim, que a gente consiga encaminhar, aprová-la, porque para apresentar a PEC teve assinatura de 41 senadores. O Senado são 81. E para fazer uma mudança constitucional precisa 3/5 do Senado. Então, na verdade, a coisa está na disputa. A gente tem que batalhar mostrando a verdade. Esse é o melhor caminho. Mostrando a verdade, a realidade como ela é verdadeiramente, mostrando aos senadores isso. E se houver vamos dizer, prosperar a PEC 12, ótimo, seria moderno, seria mais um aprimoramento nas relações trabalhistas brasileiras. Se porventura houver um pensamento, alguma mudança na PEC que foi aprovada na Câmara, vai obrigar a voltar para a Câmara, que depois vai voltar para o Senado, e também isso não seria mal, porque sairia da motivação eleitoral, sairia do campo da enganação e cairia no campo da realidade. Então, para o Brasil, ou que esse tema passe para depois das eleições, ou que seja aprovada a PEC flexível, a PEC que valoriza as pessoas, a PEC que não subestima a inteligência dos brasileiros, que é a PEC que cada um decide o seu futuro. Quem quer trabalhar 10 horas por semana, que trabalhe. Quem quer trabalhar 20, que trabalhe. Naturalmente, vai ganhar proporcionalmente. E todos os direitos constitucionais são preservados. Ou seja, férias, 13º, aviso prévio, fundo de garantia, tudo preservado, ganhando proporcional às horas trabalhadas.
3: Doutor Paulo Scaffi, Sônia Blota aqui, eu estou direto de Evian, na França, que eu estou na cobertura do G7, então o senhor me permita mudar rapidamente de assunto, porque o senhor tem muita experiência nesse tipo de cúpula e eu gostaria de ouvi-lo sobre duas questões. O Brasil é convidado do anfitrião, o presidente Emmanuel Macron, mas tem aí algumas oportunidades, entre elas, né? O presidente Lula conseguir se encontrar com o presidente americano Donald Trump, nem que seja num corredor para um aperto de mão, por conta aí desse novo tarifaço de 25% de carne e outros produtos. E uma outra questão que eu gostaria de abordar com o senhor, quer dizer, que seria também 12,5% também de plus e coisas que a gente não quer. Uma outra coisa que eu gostaria de abordar com o senhor é que o presidente Lula acabou de sair de uma bilateral com o Japão. E o Japão é um importante mercado consumidor de carne, mas não no Brasil. Se de fato acontecer um acordo entre Japão e Mercosul, o Brasil vai ter uma grande oportunidade nesse caso? Gostaria de ouvi-lo aí sobre essas questões e mais as considerações que o senhor tiver para fazer.
1: Obrigado pela pergunta. Na realidade, sim, eu creio que uma relação com o Japão é sempre bem-vinda. O Japão é um país que tem muitas coisas que possam servir ao Brasil e nós queremos também poder aproveitar e vender para o mercado japonês a carne e outros produtos mais. Né? Temos frutas, por exemplo, a manga no Brasil no Japão é caríssima e até hoje eu não entendo porque não somos grandes exportadores de manga para o Japão. Ou seja, as relações comerciais elas devem ter dupla mão. Nós devemos comprar e vender. E, para isso, não pode haver obstáculos recíprocos. Em relação ao G7, essa reunião do G7 é uma oportunidade para debater a questão de carne, porque o acordo União Europeia-Mercosul já se iniciou. E, no entanto, os europeus estão travando a exportação, a compra de nossas da carne brasileira, e sem motivo justo. Então, isso tem que ser uma resistência injusta que os europeus estão impondo ao Brasil. E em relação aos Estados Unidos, nós temos a questão da seção 301. A seção 301, ela tem dois focos. as relações trabalhistas e outra questão é ligada à pirataria, à informalidade, e a crimes e tal, tal, tal. Mas tudo isso, naturalmente, é muito importante que se diga que o Brasil não concorda com nada disso. E também não é justo falar que há trabalho escravo no Brasil. Isso é um absurdo. Quem fala isso está mentindo. Então, na realidade, o que nós temos que conseguir dos americanos é que realmente deixem de nos impor, que ainda não impuseram, por enquanto são ameaças, uma nova tarifa, que são esses tais possíveis 25 e 12,5 que você fala, que daria 37,5. Agora, é muito importante, não adianta encontrar com o presidente Trump nos corredores e cumprimentar ter um contato com o presidente Lula e o presidente Trump em alguns momentos e depois chegar e ficar criticando os Estados Unidos e criticando os americanos. Nós temos que lembrar que os Estados Unidos é o maior parceiro brasileiro de investimentos. Os maiores investimentos estrangeiros no Brasil são americanos. A relação entre o Brasil e os Estados Unidos tem 200 anos. Os Estados Unidos é o nosso maior comprador de manufaturas. Enfim, a relação entre o Brasil e os Estados Unidos é uma relação histórica. E por essa razão, não adianta entrar ideologia. Nós sabemos que o Trump é uma ideologia mais liberal, mais de direita, e o governo brasileiro é uma visão de esquerda. E aí fica entrando a ideologia nos interesses maiores do país. Então, o que eu recomendaria ao presidente Lula é que faça esse contato, sim, que busque entendimento, mas que não saia depois da reunião, comece a criticar os americanos, porque aí estraga tudo.
4: Guilherme Macalossi.
3: E o senhor até me permita, só um pequeno adendo, desculpa pelo delay aqui da gente, porque assim, as informações estão chegando a cada minuto. Na questão da carne, e ainda bem que o senhor entendeu, é a questão da União Europeia, né? Porque assim, correto, fica esse aceno aí para os agricultores locais, especialmente a França, que tem um lobby muito forte, né, com uma agricultura totalmente subsidiada, e isso acaba nos prejudicando. Mas ainda bem que o senhor entendeu a questão. Obrigada por isso.
1: Obrigado.
4: Macalossi.
5: Presidente Scaff, prazer falar com o senhor. A minha pergunta, na verdade, são duas perguntas. Uma em relação a essa novela das tarifas. E ontem tratamos disso aqui, inclusive com o Fernando Schiller. O senhor acha que o empresariado brasileiro nos Estados Unidos é mais influente do que a diplomacia brasileira para se chegar a um acordo? Essa é a minha primeira pergunta. E a minha segunda pergunta ainda é sobre escala 6x1. Que é sobre a possibilidade de, em virtude de nós termos aí uma fixação de proibição de escala, isso se reverter numa série de ações judiciais decorrentes do período em que, na época do governo Temer, se flexibilizou a possibilidade de jornadas, criando o conceito do acordado sobre o legislado. Como aquilo foi feito, considerando a legislação existente, então, muitas jornadas foram acordadas com livre negociação na escala 6x1. E a Constituição garante o firmado contratual sob legislação vigente. Só que essa mudança, ela impacta isso e determina que esses acordos sejam revistos, o que, obviamente, fere a Constituição. Eu gostaria das suas considerações sobre esses dois aspectos.
1: Bom, falando primeiro pela 6x1, não tenha dúvida. Aliás, lembrando que tem um PL, que é um projeto de lei que foi enviado pelo governo, que está aí, foi encaminhado para o relator, o deputado relator, que foi o mesmo que relatou a PEC absurda que foi aprovada na Câmara, que é totalmente ilegal. Porque imagine só, ele prevê mudança de jornada e mudança e proibição de escala, ou seja, a Constituição fala uma jornada máxima de 44 horas. Repito, a média brasileira são 38. E fala em um descanso semanal. Esse PL modifica as duas coisas. E se prosperar esse PL na Câmara, é um absurdo dos absurdos. Por quê? Porque ele é totalmente ilegal. Como é que você pode, através de lei ordinária, modificar a Constituição Federal? Você não pode. Isso daí tem uma natureza já ilegal e fraca. Tanto é que há uma ação parlamentar, porque a Fiesp não poderia entrar na justiça contra isso antes de efetiva lei estar aprovada. Então teria que esperar a aprovação, desse PPL na Câmara, no Senado, ser sancionado pelo presidente, a partir daí a Fiesp poderia entrar na Justiça. Mas nós conversamos com parlamentares, foi dada a entrada de uma ação, um pedido de mandado de segurança através de um parlamentar, porque quando você tem uma evidente ilegalidade constitucional, um parlamentar pode se antecipar. E antecipou, e hoje está com o ministro André Mendonça, esse processo, em relação ao SPL. E, no entanto, está tramitando na Câmara. Como é que pode a Câmara Federal tramitar um projeto totalmente ilegal que fere claramente a Constituição? Então, essa é uma questão. E essa PEC que foi aprovada, eu não sei se é disso que você se refere, na Câmara, ela tem um caráter também ilegal, porque ela, além de proibir a escala e fazer as mudanças, ela prevê rompimento de acordos coletivos feitos. É o mesmo que você ter hoje, dentro da legalidade, um contrato, você negocia a compra de uma casa, assina a escritura, termina o contrato, termina a relação comercial, tudo dentro da lei, e depois de 3 anos sai uma nova lei que abre a possibilidade de romper o que você fez nesse momento legalmente. Isto fere 100% da Constituição, que é clara, quando você faz qualquer acordo legal, de acordo com a lei do momento, nenhuma outra lei posterior pode desfazer isso. Então, é um mundo de ilegalidades. Quando a motivação eleitoral, ou eleitoreira política, ela se sobrepõe ao bom senso, à legalidade, ao interesse do país, é gravíssimo. Por isso que estas discussões deveriam estar acontecendo só depois das eleições. Em relação a que você perguntou dos Estados Unidos, os americanos, e não estão errados, eles veem os seus próprios interesses, como nós brasileiros devemos sim também ver os nossos primeiros nossos próprios interesses. Pois bem, nesse sentido, a empresa americana, ela tem força nos Estados Unidos. Por essa razão, que alguns setores que ficaram isentos, o setor aeronáutico, no caso aqui a nossa Embraer, setor de suco de laranja, setor de celulose, parte de carne, parte de café, eu digo parte que pode ter alguma exceção, elas ficaram, todos esses setores, com alíquota zero. Por quê? Porque as contrapartes, os parceiros das empresas brasileiras lá nos Estados Unidos, as empresas americanas parceiras, se agitaram politicamente e conseguiram. Então, o lobby, no bom sentido, feito pelas empresas americanas nos Estados Unidos, tem muita força. E por essa razão, eu sempre destaco a diplomacia empresarial, que isto chama-se diplomacia empresarial, quando os próprios setores, as empresas, se mobilizam. Agora, quem tem força nos Estados Unidos é a empresa brasileira, e sim as empresas americanas. É lógico que nós temos empresas brasileiras de capital americano que têm suas sedes ou filiais lá nos Estados Unidos e que também têm força. Então, é um momento para se movimentar essas empresas, esses parceiros americanos, sem dúvida nenhuma, até porque há complementaridade. Tem coisas que se produzem aqui, completa lá e vice-versa. Então, esse é o esforço que a Fiesp tem feito, é um esforço de buscar os parceiros nossos nos Estados Unidos para que atenue eventuais aí penalidades com novas tarifas em cima das empresas brasileiras.
0: Bom, e assim seguimos para um rápido intervalo. Voltamos em instantes. Fica por aqui.

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0: chegamos juntos nessa sexta-feira aqui com o nosso Jornal Terra Viva. Bem-vinda, bem-vindo você também. Vamos acompanhar agora os principais destaques do agronegócio do Brasil e de todo mundo.
1: Exportações brasileiras de algodão devem alcançar novo recorde em 2026. Indonésia vira segundo maior destino de miúdos bovinos do Brasil. Carne de frango tem alta no preço, mesmo com consumo reduzido. Valor pago ao produtor rural cai 1,38% em maio.
0: E tem também ao vivo aqui no estúdio o Mercado da Pecuária com Sidney Mastro, jornalista especialista nessa área, hein? Essas e outras notícias a partir de agora no Jornal Terra Viva. As exportações brasileiras de algodão devem alcançar um novo recorde em 2026. A Associação Nacional dos Exportadores de Algodão elevou a projeção de embarques para 3 milhões 360 mil toneladas. Esse número aí foi impulsionado pelo desempenho histórico registrado no primeiro semestre.
2: Segundo a entidade, os embarques entre janeiro e junho foram revisados para 1 milhão e 830 mil toneladas, o maior volume já registrado para o período. O avanço das vendas externas também levou à redução das estimativas dos estoques de passagem. A ANEA elevou a projeção de produção da safra 2025-2026, favorecida pelas boas condições climáticas em estados como Mato Grosso e Bahia. Para a safra 2026-2027, a entidade revisou para cima a previsão de produção para 3 milhões e 960 mil toneladas, apoiada por preços mais atrativos e custos mais estáveis, o que deve sustentar o ritmo das exportações nos próximos anos.
0: Silmar César Miller, já conosco aqui, abrindo os olhos, né, Silmar? Igual eu aqui pro jogo de logo mais do Brasil com a Haiti, porque a gente tá até meio apavorado com isso. Mas daqui a pouco a gente fala sobre o algodão que faz a camisa da seleção brasileira. Aliás, nem sei se tem algodão ali. Deve ter também, né, Silmar? Mas enfim, fala, aproveita, já que você vai falar do algodão, Silmar, se isso é uma boa notícia pro algodão brasileiro, se tem algodão na camisa da seleção. Pronto, boa noite, Silmar.
3: Muito boa noite, Jogar Márcio. Certamente, deve ter algodão, e algodão brasileiro, né? Que é de excelente qualidade, que é disputado no mercado internacional, a ponto de transformar o Brasil no maior exportador mundial. Superou os Estados Unidos nos últimos 2 anos. O Brasil hoje joga em todos os mercados com o nosso algodão de altíssima qualidade. Mas, Márcio, o algodão está apresentando uma excelente surpresa positiva para esse ano. Uma virada. O ano começou não muito bem. Sobraram muitos estoques do ano passado, o Brasil teve uma produção recorde em 2025, o mercado não acompanhou toda a oferta brasileira, o ano começou com uma perspectiva não muito boa em termos de exportações, e de repente uma virada proporcionada por Donald Trump, com a sua guerra lá envolvendo o Irã, que começou aí no mês de fevereiro. Isso mudou completamente o perfil do mercado, ou seja, o petróleo disparou no mercado internacional, e é sempre bom lembrar que o algodão disputa mercado com as fibras sintéticas derivadas do combustível, do petróleo. Isso é uma competição lá, normalmente a fibra do petróleo é mais barata do que a fibra natural do algodão. E isso virou. Com a guerra lá, explodiu o preço do petróleo, a fibra derivada do petróleo também subiu, e aí o algodão encontrou um espaço para ocupar esse mercado. E aí foi uma virada. Uma virada, as exportações brasileiras deram um salto nos meses de março e abril, atingindo inclusive níveis recordes de exportação no mês de abril, e mudou completamente o panorama do mercado. Os preços melhoraram, animaram os exportadores brasileiros, e tudo leva a crer que vamos fechar o ano aqui com recordes de exportações de algodão brasileiro, coisa que não estava no radar no início do ano. Tanto uma mudança de perspectiva, a produção em cena é menor, até porque os preços caíram por conta no início do ano, quando aconteceu o plantio da safra nova, na virada do ano, na verdade, a produção diminuiu esse ano, o que também ajuda a reduzir os estoques, que é outro fator de alta nos preços também. Então, mesmo com a produção menor, um pouco menor que do ano passado, que foi recorde, a exportação brasileira deve superar todo o seu histórico aqui nesse ano por conta dessa virada aqui decorrente da guerra no Irã. Então, o produtor brasileiro aqui deve estar agradecendo a Donald Trump agora por esse negócio lá do Irã, porque isso melhorou completamente, virou completamente a perspectiva do algodão brasileiro. E olha, Márcio, tudo leva a crer que, por conta disso, é possível que, contrariamente à expectativa que se tinha anteriormente, vamos ter um aumento na área de plantio na próxima safra brasileira de algodão. É uma boa notícia, o algodão conquistando cada vez mais espaço na produção e também no mercado internacional.
0: E aí, Silmar, a gente começa uma campanha hoje para a seleção brasileira ter uma camisa de algodão brasileiro. Sabe por quê? Eu estou fazendo uma busca aqui, não, porque eu fiz uma brincadeira com você, e aí eu falei, peraí, gente, o que será? Deixa eu pesquisar isso aqui. Eu pesquisei aqui, tá um site aqui que eu confio, tá dizendo que a camisa da Seleção Brasileira de Futebol, fabricada pela Nike, eu não estou fazendo propaganda, porque tem que responsabilizar isso mesmo, utiliza 100% de poliéster reciclado, né? E aí o poliéster é derivado do petróleo. Derivado do petróleo. Então não tem algodão na camisa da Seleção Brasileira e nem muito menos algodão do Brasil. É, eu confio nesse site aqui que eu tô vendo, é um site jornalístico importante, enfim. Agora vamos começar essa campanha. O Brasil tem que jogar com camisa de algodão. Agora a justificativa, Silmar, que a camisa da Seleção Brasileira usa 100% de poliéster reciclado, por quê? A malha incorpora uma tecnologia de alto desempenho para melhorar a respirabilidade e evaporação do suor, diferenciando-se pelo tipo... Aí não dá para ver o resto aqui. Enfim, mas vamos dar um jeito de arrumar uma tecnologia do algodão para ser uma camisa leve, ajudar na respiração do suor e tudo, que não tem... A Seleção Brasileira tem que usar algodão brasileiro. Você não concorda?
3: Concordo plenamente e não vejo por que essa diferenciação aqui. Não acredito que um tecido sintético seja mais poroso, digamos assim, do que o algodão. Então, a fibra natural aqui exatamente permite a respiração do corpo com o suor, é muito mais saudável e muito melhor aqui.

0: foi feriado também na China, né? Outro feriadão também no nosso principal cliente, que são os chineses. É o dia do Festival do Dragão lá, é na China, portanto, feriado importante também, que emenda com o final de semana. Então, mas o mercado aqui no Brasil funcionou, embora meia bandeira aqui, né, pela falta de referência das bolsas internacionais. O dólar fechou com queda de 0,2%, R$ 5,16 a cotação da moeda americana. Mercado de ações ficou no 0-0, exatamente pela falta de referência da Bolsa de Nova York. Fechou estável, que é 168.300 pontos no encerramento. O destaque do dia acabou ficando com o petróleo, Márcio. O petróleo subiu de novo hoje, subiu 0,9%. Petróleo tipo Brent, que é negociado na Bolsa de Londres, não nos Estados Unidos, fechou acima dos 80 dólares de novo, 80 dólares e 57 centavos o barril. Por quê? Porque igorou lá o início da conversa de paz entre os Estados Unidos e o Irã, tinha a previsão de uma reunião, a primeira reunião já dessa trégua de 60 dias, para estabelecer as bases da conversa nova aqui, como é que fica a coisa daqui para frente. E acontece que o Irã acabou cancelando essa reunião por conta dos ataques lá de Israel ao Hezbollah no Líbano. O Irã alega que o acordo de paz tem que incluir a guerra lá entre Israel e o Hezbollah, que envolve lá o Líbano, por exemplo. Como isso não aconteceu, houve ataques de parte a parte, o Irã cancelou essa reunião, portanto a coisa começou mal, né? Ou seja, isso refletiu diretamente no preço do petróleo. O petróleo voltou a disparar porque gerou-se novamente uma incerteza no mercado do combustível por conta desse atrito que permanece no Oriente Médio. O café só teve cotações na Bolsa de Londres, não funcionou em Nova York. Em Londres caiu 1,2%, mas assim ainda acumulou uma alta semanal líquida de 1,9%, porque os preços haviam subido nos dias anteriores. Para finalizar, aqui no Brasil funcionou a B3 em São Paulo, sua bolsa de commodities. Boi Gordo fechou com leve alta de 0,1%, R$ 333,00 o contrato de julho, que é referencial para esse momento. E o milho na B3 fechou em queda, 0,3%, contrato de setembro, a R$ 66,80, saca de 60 quilos. Então foi o que funcionou nesta sexta-feira, feriadão lá dos americanos, e aqui também a coisa meia bandeira aqui no nosso mercado de commodities e financeiro também, Márcio.
1: A cotação que está mais importando hoje é o placar do jogo, Silmar. É a única cotação que se fala hoje o dia inteiro. Você vai deixar o seu Scott de lado hoje, vai tomar uma caipirinha com a verdadeira cachaça brasileira, torcendo para o Brasil ganhar de quanto, Silmar?
0: Eu estou no 3-0 também, né? Desde o dia de manhã de hoje eu estou torcendo pelos 3-0, no mínimo, né, Zé? Porque eu acho que menos que isso também seria vergonhoso, né?
1: Muito bem, tá joia, Silmar.
0: 2-0 na Itália é pouca coisa.
1: Tamo junto então, valeu. Não. Silmar, bom descanso, bom jogo, até segunda-feira.
0: Combinado, bom final de semana para você e toda a equipe aí, os nossos telespectadores. Até segunda.
1: Valeu, até segunda. Olha, gente, os preços pagos aos produtores brasileiros registraram queda de 1,38% no mês de maio.
2: O recuo foi puxado pelos segmentos de café e cana-de-açúcar, que caíram 8,71%, além de hortifrutis, com retração de 2,75%, e da pecuária, que recuou 0,81%. O único grupo a apresentar valorização no período foi o de grãos, com alta de 1%. Segundo o CPEA, o Índice de Preços ao Produtor de Grupos de Produtos Agropecuários, o IPA, registrou queda de 10%. No mercado internacional, os preços dos alimentos registraram alta de 1,21% em dólares. No entanto, com a valorização do real frente à moeda norte-americana, o avanço foi mais contido para o Brasil.
1: A seguir, a Indonésia vira o segundo maior destino de miúdos bovinos do nosso país. E você vai ver também, a 22ª edição da FEICORT está chegando. Você vai conferir aqui uma entrevista exclusiva ao vivo sobre a feira. Já, já, depois do intervalo.
3: Tem vaga desta semana. Lene Leone fala sobre um fenômeno que vem impactando silenciosamente o mercado de trabalho, o quiet quitting, a falta de engajamento no ambiente corporativo. E para falar sobre o assunto, o convidado é Marcelo Treff, especialista em gestão e carreira da FECAP.
4: E o início disso é inconsciente. Ela continua trabalhando, ela continua desenvolvendo as suas atividades, ela continua fazendo as suas entregas, mas inconscientemente ela está se desligando.
3: É hoje às 10.

0: E os preços da carne de frango têm registrado alta desde o começo de junho, mesmo no período da segunda quinzena, quando o consumo costuma perder ritmo.
1: O avanço foi observado em todas as regiões monitoradas pelo CPEA e reflete a retomada gradual da demanda e o ajuste da oferta disponível no mercado interno. Mesmo com a valorização da proteína, a produção brasileira segue em ritmo recorde. Dados do IBGE mostram que a avicultura de corte produziu 3.734.000 toneladas de carne de frango. O resultado reforça a capacidade da cadeia produtiva de atender a demanda no mercado interno e nas vendas para o exterior.
0: E a Indonésia já se consolidou como o segundo principal destino dos miúdos bovinos brasileiros. Entre janeiro e maio de 2026, o Brasil exportou mais de 12 mil toneladas do produto para o país asiático.
2: O tamanho do mercado indonésio ajuda a explicar esse movimento. O país tem mais de 280 milhões de habitantes e importou em 2025 mais de 70 mil toneladas de miúdos bovinos de diferentes origens. Essa movimentação gerou um fluxo comercial superior a US$ 150 milhões. A abertura do mercado indonésio para esse segmento aconteceu em agosto de 2025. No mês seguinte, 17 frigoríficos de carne bovina foram incluídos na lista de exportadores habilitados, chegando a 38 estabelecimentos autorizados. Já em janeiro deste ano, outras 14 unidades foram habilitadas, totalizando 52 estabelecimentos aptos a exportar carne bovina ao país. Esse crescimento acompanha o fortalecimento das relações comerciais entre Brasil e Indonésia. O país asiático ocupa a 11ª posição entre os principais destinos do agro brasileiro. Os miúdos bovinos têm menor demanda no mercado interno, mas são amplamente consumidos em diversos países. Nesse cenário, o comércio internacional se torna uma alternativa para ampliar o aproveitamento do animal, reduzir desperdícios e gerar receita para a cadeia produtiva da carne bovina.
0: Do dia 23 a 26 de junho, Presidente Prudente recebe a FEICORTE 2026. A feira é referência nacional e internacional da cadeia produtiva da carne e reúne produtores, especialistas e marcas discutindo aí oportunidades e formas de impulsionar o setor. Bom, e para falar mais sobre essa feira, esse grande evento, a gente recebe hoje aqui no Jornal Terra Viva o diretor executivo da FEICORTE, Ailton Barbosa. Ailton, boa noite para você, que alegria tê-lo conosco aqui nessa sexta-feira. E aí, essa baita alegria, né, de sediar mais uma vez a FEICORTE. Conta para a gente sobre essa 22ª edição. Quais são as principais novidades, né, em relação aos anos anteriores que a gente já mostrou aqui? Boa noite.
3: Boa noite, é um prazer, é uma alegria realmente estar falando com vocês, especialmente para apresentar um projeto exitoso como a FEICORTE, a terceira edição consecutiva sendo realizada em Presidente Prudente, e aí onde a gente já tem 22 anos de história, seria a 22ª edição de toda a história da FEICORTE, e que se torna, mais uma vez, está se tornando, voltando à sua vocação de ser realmente o principal encontro da cadeia produtiva da carne do Brasil. Entre as novidades desse ano, Márcio, nós temos aí uma programação técnica ampliada, temos realização de mais negócios através do shopping Seleção FEICORTE, que é um shopping de animais à venda o tempo todo, comercialização diferenciada de animais, de várias raças, padrão genético. Nós temos os nossos leilões, temos uma iniciativa que nós estamos realizando aqui em Presidente Prudente, a FEICORTE Runs Part Time, que é uma corrida que nós estamos fazendo aqui, para levar o conhecimento da carne também como proteína e que performa muito no esporte, né? Então a gente está também trazendo essa integração com o público urbano e atividades e ativações gastronômicas diferenciadas no nosso Beefy Hour.
0: Ô Ailton, genética, nutrição e manejo, né? Quais desses temas aí ganham mais destaque aí no evento?
3: Bom, todos são muito relevantes, todos têm destaque. Mas nós vamos trabalhar também aí, olhando, trazendo esses desafios e oportunidades da pecuária moderna, com o nosso tema central, que é o boi brasileiro, um mundo de oportunidades, onde a gente explora cada face, faz uma abordagem integrada de toda a produção pecuária no Brasil.
0: Agora o seguinte, né, eu anunciei aqui a FEICORT como uma referência nacional, internacional, né, e por que que a gente já tem esse título? Por que que a FEICORT já carrega, né, esse peso tão importante na cadeia da carne na América Latina?
3: Porque a FEICORT, ela consegue reunir no único ambiente tudo, todos os elos da cadeia, digamos. Então, a cadeia produtiva da carne aqui é representada desde os animais, os criadores, as associações, os frigoríficos que representam a indústria, as empresas de tecnologias, pesquisadores, técnicos, investidores. Então, a gente, através disso, é que a FEICORT se torna realmente um dos principais eventos da cadeia produtiva da carne, porque ela consegue ter um olhar abrangente, né? Que traz aí todas todos esses elos para que a gente possa olhar, né? São duas décadas de trabalho e conhecimento, e a FEICORT, cada edição, ela se supera em trazer mais inovações, mais novidades, integrar mais as associações, as entidades e os pesquisadores e a academia.
0: Bom, quem é do setor sabe muito bem que a pecuária, né, é feita de ciclos, e aí você pode até falar um pouquinho disso também, mas o que que significa esse momento? Um momento de virada de ciclo da pecuária e novos mercados sendo abertos. Qual que é a principal mensagem que a FEICORT quer deixar nesse momento?
3: A mensagem é de confiança, é uma mensagem de preparação, é uma mensagem de um cenário que se abre aí com fortalecimento dessa demanda internacional. O Brasil já sendo a referência como o maior produtor e o maior exportador de carne. Então a FEICORT vem mostrar esse cenário através especialmente do tema central dos nossos debates, da nossa arena de conhecimento, que é o boi brasileiro, um mundo de oportunidades. E é justamente para levar essa mensagem de confiança e preparação para cenários favoráveis e abertura de novos mercados, como você citou.
0: Ailton Barbosa, que é diretor executivo da FEICORT, muito obrigado por estarmos juntos hoje aqui no Jornal Terra Viva. Eu não podia deixar, né, de encerrar nossa entrevista falando de churrasco e futebol, né? Tem churrasco, tem futebol, tem seleção brasileira. Qual é o placar de hoje, Ailton?
3: Boa, nós já estamos preparando aqui o churrasco para assistir o jogo, né? Não podemos perder. Olha, eu vou apostar 1-0 aí pro Brasil.
0: Tá acreditando bem. Eu acho que o churrasco aí vai estar melhor que o jogo, viu? Não é por nada, não. Ailton, obrigado, um abraço para você, viu?
3: Foi um prazer, obrigado, um abraço.
0: Valeu. Ó, então eu quero lembrar aqui, gente, a partir de terça-feira, dia 23, você acompanha em primeira mão tudo da 22ª edição da FEICORT, com uma cobertura especial dos canais Terra Viva e Agromais, tá bom? A partir de terça-feira, aqui conosco. Depois do intervalo, tem a previsão do tempo para todo o país e você vai ver também, o inverno está chegando, né? E a sopa? Pois é, a sopa é uma das escolhas dos paulistanos aqui para se aquecer. A gente dá uma bicadinha nessa sopa depois do intervalo. Até já.

0: No Capital e Mercado desta semana, nós vamos falar sobre uma marca de celulares desenvolvida especialmente para o mercado brasileiro. Meu convidado é André Varga, diretor de produto da Jovi.
1: Desses 10 produtos que nós lançamos no mercado brasileiro, 40% são produtos que foram tropicalizados para o Brasil. São produtos que têm características, seja de bateria ou de câmera, ou até um produto totalmente diferente do que é o similar dele no mercado global.
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0: É hora da gente fazer o nosso balanço semanal aqui do mercado pecuário com o meu colega, o jornalista especializado em pecuária, né? O Sidney Masco, que já está conosco aqui. Sidney, e aí, o que você conta pra gente dessa semana no setor?
1: Boa noite, Márcio. Boa noite aos companheiros do Jornal Terra Viva. Então, né, Márcio, a torcida dos companheiros e companheiras boiadeiras brasileiros não adiantou muito, né? A Copa do Mundo e a Seleção Brasileira não estão entusiasmando o povo, e o trabalhador brasileiro nem chegou a acender a churrasqueira, né? E ele resolveu continuar fazendo, adotando o seu procedimento costumeiro de toda a metade derradeira do mês, que é ficar em casa para não gastar dinheiro. A gente sabe que a partir do dia 15 para frente, né, os caraminguás do salário do trabalhador criam asas e vão embora. E essa hora já chegou. Só que o mercado estava apostando num crescimento da demanda justamente por conta dessa festa, das comemorações e da festa que o povo brasileiro gosta de fazer quando tem jogo da seleção e quando tem Copa do Mundo. Essa previsão não se concretizou. O consumo caiu, né? Não despencou, evidentemente, mas caiu como cai toda a metade derradeira do mês, né? E, ao mesmo tempo, a gente ainda tem uma oferta de gado bastante apertada, né, por conta aí do final da safra do capim. O gado que foi engordado na safra já foi comercializado. O pecuarista hoje tem pequenos lotes de gado reservado na fazenda, e ele está vendendo, negociando bem esse gado, né, não está desesperado para vender, né. De qualquer maneira, o comprador de boiada, né, que de bobo só tem o jeito de dar risada, sabe muito bem os meandros do mercado, os enleios e devorteios do mercado, e está aproveitando essa ocasião para derrubar a cotação do boi gordo. E o que aconteceu foi que a sexta-feira fechadeira da semana, né, nessa sexta-feira, a nossa praça boiadeira terminou embalada na descida da ribanceira, Márcio.
0: Pois é, não vai ter churrasco em casa hoje, Sidney?
1: Não, hoje não.
0: É, você não vai fazer? Poxa, eu estou esperando você terminar, falo só para falar do churrasco, viu? Mas tá bom, eu quero lembrar então a todos que daqui a pouquinho, 8 da noite, né, tem mais detalhes do mercado da pecuária no Terra Viva DBO na TV, com Sidney Masco aqui. O que eu falei? Eu falei 8 da noite? 7h25, gente, eu falei 8 da noite, me perdoe, já estou pensando lá no jogo já, Sidney, querendo estar 8 da noite já acendendo a churrasqueira. Então, logo depois aqui do JTV, o Sidney Masco, 7h25, trazendo mais detalhes. Sidney, obrigado, viu? Um abraço para você.
1: Obrigado, abraço para todo mundo, bom final de semana e bom jogo, né?
0: Bom jogo, quanto vai ser?
1: Vai ser 4-1 pro Brasil.
0: Vai ganhar no bolão de novo. Ele ganhou no outro bolão aqui, 1-1. Secou o Brasil, gente. Ele secou o Brasil. Quanto? 4-1?
1: 4-1.
0: Tá bom, então. Valeu, Sidney. Um abraço. Até mais. Gente, é hora da previsão do tempo para todo o Brasil com o Vitor Takao. Olá, Vitor.
2: Olá, muito boa noite a todos. E a última semana do outono termina com virada no tempo em parte do centro-sul brasileiro. O inverno, a próxima estação, já está batendo na porta. Afinal, começa no próximo domingo. Então, vamos ver como ficam as condições de tempo esperadas no país neste sábado, dia 20 de junho, último dia do outono, e, por que não, aproveitar e ver uma tendência também para o restante do inverno de 2026. E o fim de semana começa com destaque para a chuva. Outono termina com destaque para a chuva em grande parte do Brasil. A frente fria que se formou ao longo da sexta-feira segue conduzindo o avanço de áreas de instabilidade, não apenas sobre os estados do sul e parte do centro-oeste, mas agora também em parte da região sudeste. Nas regiões norte e também no litoral do nordeste, a circulação de ventos na atmosfera segue responsável por aportar umidade e favorecer a manutenção das pancadas de chuva. O nosso mapa de risco destaque para o norte de Santa Catarina, que segue no alerta de perigo, ou seja, uma chuva forte que pode gerar volumes elevados e também problemas eventuais. Os temporais se estendem também para alguns pontos do Paraná e também do estado de São Paulo. Subindo um pouco pelo mapa, as pancadas, embora irregulares, podem cair com forte intensidade nos estados do centro-oeste e também na região norte, além da costa norte e leste da região nordeste. As temperaturas seguem contrastantes no país neste sábado. O destaque é principalmente por conta do frio em Campo Grande e Cuiabá. Em Campo Grande, máximas de 19 graus. Em Cuiabá, faz até 23. Assim como também na cidade de São Paulo e também em BH. Porto Alegre e Curitiba, com máximas de apenas 15 graus neste sábado. Nos próximos 5 dias, uma nova frente fria se forma e conduz o retorno das áreas de instabilidade. Já a partir do comecinho dessa primeira semana do inverno, a chuva volta a ganhar força no sul e também parte do centro-oeste e posteriormente da região sudeste. Depois da chuva, um novo e forte pulso de ar polar deve promover o primeiro evento de onda de frio do inverno deste ano, o segundo de 2026. Para o restante da estação, o que devemos esperar? Em relação às chuvas, sul, sudeste e também em parte do centro-oeste, com chuvas acima do esperado. No sul, é comum que chova ainda nesta época do ano, e a recorrência de frentes frias, maior constância delas, deve promover uma maior recorrência das pancadas de chuva na região sul. Sudeste e centro-oeste, com baixos volumes esperados nessa época do ano, alguns eventos ali pontualmente mais intensos podem fazer com que os acumulados já superem o esperado. O motivo, ou o ponto, é completamente oposto no extremo norte do país, onde as chuvas devem ficar abaixo do esperado. Agora, em relação às temperaturas, a estação do inverno deve contar com temperaturas acima do esperado em boa parte do país. Ainda assim, não significa que não teremos episódios de frio intenso, sobretudo no sul e parte do sudeste. Mas, ao final da estação, muito possivelmente também por conta da influência do El Niño e outras condições da atmosfera, devemos contar ali possivelmente com eventos de onda de calor atuando sobre o Brasil Central.
0: Valeu, Vitor, obrigado. Gente, olha, estão à beira aí do inverno, né, que começa domingo. Então, nesse friozinho, a famosa sopa de cebola da CEAGESP é uma das opções aqui em São Paulo, né, e favoritas dos paulistanos para se aquecer. É o que a gente vai ver na reportagem do meu amigo, do meu colega Isaac Rufino e do Paulo Watanabe.
3: Você já ouviu falar da sopa de cebola da CEAGESP? Inspirada na tradicional receita francesa, esse é um dos grandes símbolos do inverno paulistano desde a década de 1960.
4: À noite não tinha muito movimento naquela época, não tinham padarias 24 horas, poço 24 horas, nada do que é hoje, não tinha celular. Então o que acontecia? Os trabalhadores do CEASA e alguns frequentadores aqui da Leopoldina, eles não tinham onde ir. Então eles começavam a vir sair das baladas, tinha muita balada por aqui na época, anos 60, 70, 80, 90, sempre teve. Então eles saíam das baladas e iam tomar uma sopa de cebola, porque São Paulo era muito frio.
3: Um prato histórico, e pouca gente conhece essa história tão bem quanto José Ferreira. Há quase 20 anos ele faz parte da equipe responsável por dar vida a um dos festivais gastronômicos mais tradicionais da cidade de São Paulo.
5: Eu fiz muita sopa de cebola, eu trabalhei na cozinha uns 4 anos na cozinha. Depois que eu passei de garçom, passei para cá, teve dias aqui que nós servimos 1.700 pessoas tomando sopa. A fila lá fora dava a volta no quarteirão e aparecia aqui atrás. A gente aguentava na luta, né? Preparava tudo antes, tá? E para mim é um prazer, parece que eu comecei ontem.
3: A equipe corre contra o tempo para deixar tudo pronto antes da abertura dos portões. São cerca de 1.000 litros de sopas e caldos preparados todas as noites. Um trabalho que exige organização, experiência e muitos ingredientes.
4: Nós temos uma cozinha boa, uma cozinha é bem grande, então ela tem todo um planejamento para que a gente faça essas sopas diariamente, são feitas diariamente mesmo. Então não existe, vou fazer de hoje para amanhã, não. Você faz ela e vai renovando. Porque nós estamos dentro da CEAGESP. Então, se você abrir a minha porta dos fundos ali, meu quintal é a CEAGESP. Então, eu pego todos os produtos que são usados na sopa e eu tenho tudo aqui dentro de casa.
3: Tem creme de pinhão, sopa de bacalhau, caldo de mocotó. Enfim, mais de 80 opções de sopa serão servidas por aqui durante todo o festival. E a única que não sai do cardápio é ela, a preferida do público. A sopa de cebola.
6: A minha preferida é de cebola. Todo ano eu tenho que vir para comer a de cebola.
7: Das opções que eu amei hoje foi a da vovó, mas a preferida é a de cebola.
3: São cerca de 1.000 quilos de cebola utilizados todas as semanas. Além de 600 litros de leite, 100 quilos de feijão e centenas de quilos de carnes e embutidos. Uma demanda que mostra como o agro está presente em cada etapa dessa experiência gastronômica. Do campo ao entreposto, do entreposto à cozinha e da cozinha ao consumidor.
8: O produto que vem do campo, ele vem lá do produtor. Tipo assim, o produtor dá o máximo de lá, os 100% de lá. Então nós também, nós quer dar os 100% aqui com todo o cuidado, todo o carinho com o produto que a gente recebe.
3: Ao longo da temporada, mais de 80 sabores diferentes passam pelo cardápio. Mas a essência continua a mesma. Transformar ingredientes produzidos no campo em receitas que reúnem famílias, amigos e apaixonados pela gastronomia.
0: Linda matéria do Isaac, do Paulinho. Deu até vontade de tomar essa sopa agora. Cesário, bolão de hoje, quanto?
9: 2-1.
0: 2-1 pro Brasil ou pro Haiti?
9: 2-1 pro Brasil, faz
0: 2, gente. Ah, Rubão, quanto, Rubão? 2-0. 2-0, o Juan?
9: 2-0 Brasil.
0: 2-0. E o suíte, fecha em quanto? Hã? A nossa direção aqui. Vai, Wellington. Quanto deu? Não tô ouvindo, Wellington. Quanto foi, o Ju? 4-0, então tá bom, eu vou de 5-0 pro Brasil, vai Brasil que é a gente, hein? Depois vocês me contam na segunda-feira, tá bom? Bom descanso pra quem vai descansar, bom trabalho pra quem vai seguir na lida noturna, na madrugada aí, e bom jogo pra quem vai assistir o jogo. Continue conosco no grupo Bandeirantes de Comunicação.

0: Olá, no Band News Docs desta semana nós vamos conhecer as pessoas que dedicam a vida a preservar relíquias e histórias do passado, os colecionadores. Você vai ver a paixão por estradas que fez um colecionador construir uma garagem especial para seus caminhões antigos, incluindo um carro de bombeiros americano dos anos 80. Descobrir como a restauração de carros ajudou a enfrentar e vencer o câncer. Viajar no tempo com os gramofones de mais de 100 anos, que ainda reproduzem o som perfeito de discos raros. Por fim, vamos garimpar o estilo dos anos 70 e nos surpreender com a coleção de objetos Streamline, onde ferros de passar e liquidificadores ganharam design aerodinâmico para parecer que estavam voando para o futuro. Confira.
1: Esse é o barulho inconfundível do motor Detroit. É o 674.
2: O cheiro do óleo queimado e do barulho do motor me conecta ao passado. Quando eu dou partida nesse caminhão, o barulho é o barulho da minha infância que eu tive com o meu pai. É o barulho do caminhão dele. Então, quando eu fecho os olhos, eu volto ao passado. Eu praticamente estou do lado dele.
3: E o Flávio sempre se emociona com as lembranças. Sempre soube da paixão do filho por caminhões, desde a época em que ele nem podia dirigir.
2: Eu morava num condomínio e um vizinho ia viajar para o Paraguai. E o meu falecido pai, sabia que eu gostava de carros e caminhões, pediu para que trouxesse esse caminhão.
3: O Flávio cresceu e o amor dele por carros e caminhões também. O caminhãozinho de brinquedo que ele ganhou do pai passou a fazer parte de uma coleção que fica dentro de uma garagem de uma casa especial que Flávio construiu para acomodar todos os veículos.
2: Eu tenho a minha coleção mais ou menos uns 13 anos, mais ou menos, que eu tenho carro antigo, 13, 14 anos. Quando dá, né, pelas economias que você aperta daqui, vende o seu carro, vende o carro da mulher e compra alguma coisa e tal. Então é mais ou menos assim que funciona, entendeu?
3: E dentro dessa garagem já são 6 caminhões. Um dos que fazem mais sucesso quando sai de casa é este caminhão de bombeiros da década de 80. Ele é dos Estados Unidos e o Flávio comprou lá, colocou no navio e quando chegou no Brasil, buscou com um guincho no porto.
4: Sempre vi algum carro antigo na rua, sempre eu ia lá rodear, passar, olhar, ver, não importa onde fosse.
3: O César só não sabia que o futuro daquele menino de 7 anos de idade seria ser o dono de todos esses carros antigos. E lá se vão 22 anos como colecionador.
4: Todo dia que eu chego aqui em casa, aqui, eu abro a porta aqui, eu entro na garagem aqui, eu vejo meus carros aqui na garagem aqui, é uma felicidade danada, né? A gente chega aqui, tá com os carros tudo aqui, né? Impagável isso, né? Então não dá, é mais do que qualquer dinheiro, né?
3: E quando se trata de amor por carros antigos, não dá pra pensar muito em dinheiro mesmo. Até deixar esse Willys Interlagos desse jeito, foram 12 anos de investimento e muito trabalho.
4: Tudo que você pode olhar e imaginar, foi feito tudo, a restauração, praticamente foi eu que fiz aqui, com exceção da tapeçaria, que eu não sei mexer, não sou tapeceiro. O resto aqui é tudo, é parte elétrica, alguns emblemas fui eu que fiz, emblema do volante, aqui pisca lateral, chave de seta, até as bolhas aqui, fui eu que fiz aqui, a bolha do farol aqui.
3: E se ocupar tanto com esse carro, acabou fazendo muito bem para o César. Na época da reforma, ele passou por um dos momentos mais difíceis da vida dele, a luta contra um câncer.
4: E esse carro me ajudou muito, porque a gente fica em depressão, fazer quimioterapia. Embora, graças a Deus, tinha um prognóstico positivo, mas era uma paulada. Então, e esse carro me ajudava. Porque às vezes, depois ficava em depressão, às vezes eu ia lá, quando eu via, tava debaixo do carro, lá, desmontando as coisas, mexendo, e esquecia que estava doente, né? Isso também foi, marcou muito no, a restauração do Interlagos, né, em si, né?
3: O Interlagos ficou pronto, o César se curou, a coleção cresceu e hoje é só alegria.
4: Ah, quando a gente sai na rua é o prazer de você estar andando e todo mundo vira e mexe, olha aquele carrinho estranho, muita gente, às vezes, principalmente a pessoa mais nova, não conhece, pergunta pra saber o que que é, que carro é aquele, aí você tem que contar a história, né? O que eu acho legal é a memória afetiva. Há muitas pessoas, né, que param e olham aquele carro que o pai teve, o avô teve, e que conta as histórias, né? Eu acho muito legal, isso, essa parte é muito legal, as pessoas contando, e tem pessoas que até se emocionam, né? Começa até, sai, você vê que a pessoa fica até, chega a sair lágrima do olho, né?

0: Eu brinco com todo mundo que se tivesse um incêndio aqui em casa e eu tivesse que salvar apenas uma peça, eu salvaria o meu gramofone com um design Art Nouveau, que é alemão. Eu considero esse gramofone, além de um instrumento de reprodução de som, uma obra de arte. Por todos os adornos, saber que tudo foi produzido à mão, pelas placas de prata e pela beleza da peça.
1: A obra de arte é de 1908, uma época em que muitas casas ainda não tinham energia elétrica. Por isso, o aparelho funciona de forma mecânica, a manivela. E toca um disco que também tem uma história especial.
0: E ele foi comercializado pela Casa Edson, do Rio de Janeiro, que foi o primeiro estabelecimento fonográfico do Brasil. Então é um disco da mesma época do gramofone e que pode ser ouvido 110 anos depois, como vocês estão ouvindo aí.
1: O gramofone e o disco não são as únicas peças raras na casa de Andréas. Ele começou a colecionar há 10 anos.
0: Eu era gerente de vendas e passei a frequentar a feira de antiguidades. Comprei um item aqui, um item ali. Quando eu fui ver, já tinha uma sala cheia de objetos.
1: A primeira coleção foi de ventiladores. Com o passar do tempo, teve outras. Sempre privilegiando qualidade e não quantidade.
0: É uma vitrola de 1910, toda em carvalho americano, e o brinquedo é de 1915.

0: Hoje, Andréas tem três coleções principais. A primeira é de objetos que reproduzem som, como gramofones, fonógrafos e vitrolas. Desses, ele tem 20 itens. Depois vem os rádios das décadas de 20 e 30, que somam 40 peças. E por último, 12 máquinas de escrever, algumas do século XIX. Uma delas é do segundo modelo a ser comercializado na história, a americana Calligraph. Andréas tem a segunda edição desse modelo, que chegou ao mercado em 1882.
1: Ela tem caracteres de minúsculas no centro e caracteres de maiúsculas nas extremidades. É uma máquina chamada de escrita invisível. Nessa época não havia ainda tecnologia de você enxergar cada letra que você digitava. Então, para que você pudesse fazer isso, você erguia esse carro e assim você tinha acesso ao que você tinha escrito.
0: Andréas conta que sempre se interessou por objetos da época do início da industrialização. Ele é fascinado pela história deles, como o impacto de suas tecnologias na vida cotidiana. Um exemplo é o fonógrafo, a primeira máquina capaz de gravar e reproduzir a voz humana. Criado em 1877, o aparelho revolucionou a indústria fonográfica, mesmo sem ter sido essa a intenção principal de seu criador, o americano Thomas Edison.
1: Ele pensou muito mais em fazer a gravação de voz para efeito documental e também para que se pudesse fazer curso de línguas. Mas a que mais fez sucesso no final foi realmente o entretenimento musical. O fonógrafo propiciou que uma pessoa pudesse ouvir a sua música favorita na sua própria residência.
0: Ou até hinos nacionais, como o francês. Que transporta Theo, filho de 9 anos de Andréas, para longe dali.
2: Me sinto um pouco no passado, né? De ver uma coisa tão antiga conseguir tocar música tão perfeitamente assim.
0: Desde que nasceu, Theo convive com as coleções de Andréas. Paixão que aos poucos vem herdando do pai. Por falta de espaço em outros cômodos da casa, é no quarto de Theo, que fica a maior parte da coleção de rádios.
2: Rádios dos anos 20, eles não tinham o alto-falante embutido ainda. E então eles precisavam dessas cornetas, às vezes, para conseguir fazer o som.
1: Eu tenho essa dupla satisfação de ter alguns amigos que partilham do mesmo gosto e um filho que também, pelo que eu estou percebendo, vai continuar o meu trabalho aí.
0: Quase sempre o início de uma coleção coincide com a vontade de saber mais, conhecer coisas diferentes, aprender.
3: Nós temos muita história que é contada através de cédulas, selos, moedas, álbuns de figurinha e outras atividades, até revistas antigas.
0: A coleção do Georges começou com maços de cigarro quando ele tinha 12 anos de idade.
3: Houve muita crítica dos meus pais, com medo que eu fumasse, mas eles acabaram entendendo. Sem contar as aventuras, né? Que a gente pegava ônibus e até nos aeroportos, que ali tinha aquelas marcas estrangeiras, que o pessoal jogava no lixo. E a gente parecia aqueles ratinhos lá, o cara jogava e já catava. E foi assim crescendo, foi crescendo, crescendo, e hoje a gente tem um pequeno acervinho.
0: Hoje o Georges é um colecionador de coleções. A de maços de cigarro agora divide espaço com moedas, selos, figurinhas, tudo muito organizado dentro de um cômodo na casa dele.
3: Tem gente que prefere ir no restaurante comer. Tem gente que vai na sorveteria. Eu prefiro entrar aqui nesse meu reduto.
0: E nesse lugar estão algumas raridades, como esses selos.
3: Esse do Senna virou relíquia agora, viu? É. Tudo que é do Senna agora valorizou. Que nem do Maradona.
0: Da visita do Papa João Paulo II ao Brasil em 1980, ele guarda outro selo especial. Uma coleção pode ajudar a contar a história de um país. O Georges tem cédulas de várias moedas do Brasil. cédulas de cruzeiros que circularam a partir de 1942, cruzeiros reais que vieram logo depois, entre 93 e 94, e até notas de cruzeiro novo, que foram carimbadas com novos valores numa das épocas em que o país enfrentava uma séria crise inflacionária. Começar a fazer uma coleção pode ser o início de um hábito que te leva a querer guardar tudo aquilo que ajuda a contar uma história. Registrar um período. E isso pode significar ter uma coleção de embalagens de sabonetes ou de bilhetes de loteria de décadas atrás, ou daqueles calendários de bolso que a gente não vê mais. Uma coleção pode começar por acaso, numa ida a uma banca de jornais, quando você decide comprar uma revista com o seu super-herói favorito. Foi assim que a do André nasceu. Agora, na mini biblioteca que ele montou em casa, deve ter mais de 1000 revistas de histórias em quadrinhos. E tinha bem mais, antes dele doar outras 700 para uma biblioteca pública.
3: Comprava na banca, comprava nas livrarias, comprava. Chegou até um momento em que não cabia mais quadrinhos em casa, bateu a realidade. Nunca mais eu vou ler esses quadrinhos. Eu tinha essa sensação de que aquilo foi tão importante para mim que eu acho que não fazia sentido para mim vender.
0: E foi por causa dos quadrinhos que ele conheceu a mulher com quem iria se casar.
3: Esse universo dos quadrinhos é gigante. As temáticas são gigantes, extrapolam demais a questão dos super-heróis. As linguagens são diferentes. Você tem desde das HQs independentes, que você tem uns mangás com também todo um universo de super-heróis. E aí foi um processo de descoberta e de pesquisa mesmo, né?
0: Algumas publicações são históricas.
3: Aqui são revistas clássicas do Homem-Aranha, né? A minha coleção começou com uma dessa daqui, não é essa, porque eu já doei parte da minha coleção. Mas essa aqui é clássica, clássica, né? Morte da Gwen Stacy, da primeira namorada do Homem-Aranha.
0: Se quase toda coleção nasce da vontade de aprender, de conhecer outras épocas, outras realidades, o André diz que o amor pelos quadrinhos é o que faz ele querer continuar.
3: Se não tivesse paixão, né, a gente não tinha esse envolvimento, né? Mas a emoção sempre rola, porque a gente está falando de arte, a gente está falando de mundos fantásticos, né? A gente está falando do lúdico, está falando do que tem também, por exemplo, a gente vê essa parte de heróis, o que tem de criança dentro da gente.
0: De Mari, um verbo nunca sai de moda.
4: E a gente começou a garimpar. Garimpar é uma emoção.
0: A pesquisadora não busca metais ou pedras preciosas. Ela procura outros artigos. E é preciso ter um olho treinado para enxergar seu valor.
4: Eu poderia bater o olho nisso e falar: tá bom, então isso aqui é um crochêzinho, nada demais. Mas se você olha a coloração dessa peça, não existe mais essa coloração de crochê, de linha de crochê. Então, é um privilégio conseguir achar uma coisa que esteja tão bem conservada. Isso aqui tudo pra gente é uma grande joia.
0: Mari começou a exercitar o olhar para a beleza de colecionar o passado quando era criança. Foi na casa da avó que ela viu coleções de todo tipo. Cédulas, moedas, móveis e enfeites. Mas uma delas chamou especialmente a sua atenção.
4: Ótima coleção de revistas Manchete. A revista Manchete realmente dava conta, né, do que era o estilo de vida da época e tudo mais. Uma coisa meio anos 50, 60, por aí. E eu fiquei maravilhada com essas revistas. Mas quando ela faleceu, todo mundo entendia aquilo como um acúmulo e não como uma coisa de patrimônio, né? E todo mundo quis dar cabo do que ela tinha. Eu, com 10 anos, surrupiei totalmente as revistas dela.
0: Com o passar do tempo, as revistas da avó sumiram, mas o olhar aguçado permaneceu. Sem muito dinheiro na adolescência, Mari começou a garimpar roupas em brechós e virou referência no colégio de elite, onde estudava como bolsista. E então a paixão virou negócio. Depois que se formou na faculdade, ela abriu uma loja de garimpos com dois amigos. Criou um blog para falar das coleções, participou de feiras de antiguidades, trabalhou com cenografia e hoje tem um espaço para celebrar os anos 70. Mari é fascinada por essa década desde pequena, tanto que muito do que está exposto aqui saiu de um antigo apartamento dela. E agora forma uma loja cenário.

0: você pega uma capa do Jefferson Airplane, de uma banda muito psicodélica, ela tem essa áurea de sonho, de fantasia, de uma coisa um pouco onírica. Pô, se colocar um vestidão coloridão e sair pela rua, é um pouco de fantasia que é possível.
1: O italiano Giacomo prefere colecionar aparelhos de períodos mais antigos. A maioria deles com tecnologia que revolucionou a vida doméstica com a ajuda da eletricidade. Giacomo chegou ao Brasil nos anos 70 e foi aqui que começou a montar coleções. A primeira delas com objetos da infância. Mais tarde, começou a colecionar objetos com o design americano Streamline, que aprendeu a admirar num curso de desenho industrial. Esse design existiu entre os anos 30 e 60 e trouxe inovações estéticas e funcionais aos bens de consumo.
2: Depois da crise financeira dos anos 30, a indústria não sabia mais como vender os produtos. Então, ela contratou designers que na época desenhavam locomotivas, carros, para criar coisas do dia a dia. A ideia deles é o seguinte: para sair de uma crise, temos que olhar para o futuro. E o futuro é aerodinâmico. Tudo levava a velocidade.
1: Giacomo calcula ter colecionado 800 peças com o design Streamline ao longo de 10 anos. Um dos objetos que ele mais gosta é o ferro de passar roupa Petit Point, feito nos Estados Unidos nos anos 30.
2: São asas. Uma coisa dessa não para no cima do tecido, ela vai voando.
1: Características semelhantes estão presentes na coleção de ventiladores. Também na de liquidificadores. E na de aspiradores. Os objetos Streamline e outras coleções de Giacomo são como uma viagem no tempo e um lembrete de como a tecnologia impacta a vida cotidiana.
3: E o Band News Docs vai ficando por aqui. Muito obrigado pela sua companhia e audiência. E até a próxima.
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Chiloé. Eu tô num arquipélago na costa do Oceano Pacífico, aqui no Chile, em meio a esse cenário belíssimo e perfeito para quem quer se desconectar, relaxar, mas também super adequado para quem curte uma aventura. O arquipélago é formado por cerca de 40 ilhas e o nome Chiloé não é apenas do arquipélago, mas também da principal ilha, da maior de todas, aonde eu estou hospedada. E a gente vai começar as experiências de hoje justamente pelo mar, explorando um pouco mais desse cenário mágico que a gente tem por aqui. Vamos lá!

é por causa do frio. Porque a intenção é que não caia água dentro, então eles colocam como se fosse essa saia que a gente acopla no caiaque e aí evita, né, de se molhar. Inclusive, por isso que eu tô com a mesma roupa que eu tava antes. A nossa ideia agora é tentar encontrar animais, é ver se a gente encontra os pinguins, porque a gente já viu leão marinho, a gente já viu golfinhos. Estamos à caça dos pinguins, que parece que existem, que moram por aqui, mas eles só aparecem de vez em quando. Então, bora lá, na expectativa que o dia tá belíssimo. Pronta, protegida do frio, em busca dos pinguins.

fomos andar de caiaque, mas estava ventando muito. Então a gente remava contra o vento, a gente mal saía do lugar. Então tivemos que abortar a operação. Mas a gente não desiste, a gente tinha que encontrar os pinguins. E aí a gente foi de bote, a gente fez um trajeto também com bastante vento. Aí a gente viu leão marinho, a gente viu um primo do pinguim, que ele era bem parecido. A gente até achou que pudesse ser pinguim, mas não era. Era como se fosse um pinguim tilote, um pinguim daqui da região, mas não era pinguim. E aí a gente já desistindo, a gente voltou pro barco. E aí justamente nesse caminho, voltando pro barco, a gente vê um monte de pássaros, ou seja, estavam em cima de um cardume, e quando a gente olha, estava com um monte de pinguins. A gente conseguiu, vimos os pinguins, missão cumprida, e regressamos ao barco, onde tinha um almoço delicioso, preparado pelo chefe aqui da embarcação, com delícias, várias hortaliças do hotel, e foi delicioso. Então, termino aqui, olha, nosso passeio com pisco sour. Afinal, a gente está aqui no Chile. Tchim, tchim.

Chegamos à ilha de Chelin, é uma ilha que tem cerca de 20 quilômetros quadrados e apenas 145 habitantes, de acordo com o último censo aqui da região. Daqui a gente consegue avistar outras ilhas aqui do arquipélago. E o interessante é que a igreja, ela, além de ser patrimônio mundial da Unesco, uma das igrejas protegidas pela Unesco aqui do arquipélago, ela permanece fechada, porque é muito pouca gente. Então a gente tem que bater lá, pedir para eles abrirem, e só nos horários regulares de missa, né, que eles abrem. E aqui, é aquele tipo de população que todo mundo se conhece, todo mundo sabe da vida de todo mundo. E, enfim, deve ser curioso viver por aqui, né?

0: Os passeios e as experiências que eles oferecem aqui no hotel são inclusos no valor da diária. Então, quando a gente chega, a gente já vai até a mesa da pessoa responsável e a gente já elege o que a gente vai querer fazer aqui na semana. E tem para todos os níveis, todas as idades, dependendo do interesse de cada um. Vocês sabem que eu adoro uma experiência, né? Então, eu fui muito nesse lado. Existem passeios de 20 quilômetros, como existem coisas muito mais leves.
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0: Yo voy a comenzar mi estadía por aquí pescando marisco. Já estou aqui com a vestimenta apropriada. Eles emprestam as galochas, as botas impermeáveis para que a gente, de fato, entre no espírito e mergulhe na água. E o que a gente faz em seguida é trazer tudo que a gente pescou para que o chefe aqui do restaurante possa preparar o resultado da nossa pescaria. Vamos lá, que eu estou ansiosíssima. Bem, já estamos aqui no cenário da pescaria. Come as botas, só que aqui, além das botas que eu já tô aqui, olha, eu já tô afundando aqui, a gente vê claramente muitos que já estão abertos, mas a gente vai em busca dos mariscos fechados. Assim, além do fato da gente estar procurando, é algo muito imersivo, né? Da gente ir, de fato, mergulhar na natureza local, o que é muito interessante e algo que faz a gente, de fato, desconectar. Eu confesso que eu estou já pensando nelas preparadas pelo chefe, já pensando no resultado final do prato, imaginando qual vai ser o resultado disso tudo aqui. Vamos lá, em busca

0: É interessante porque a terra, ela é meio lodosa, não é uma areia, né? Não é uma areia de praia. É uma consistência, não sei nem explicar, mas assim, são muitas as algas. Não é algo assim, sabe, que a gente está habituado usualmente. E assim, a gente já vê que tem alguma coisa a mais, assim. Ela é muito, muito gosmenta. É demais.
1: Eu encontrei a minha primeira aqui, olha, gente. Para, a maré tá baixando. Como a maré tá baixando, os seres vivos vão aparecendo. E é nessa hora que a gente vai, de fato, pescar. Olha, ela tá presa aqui, olha, na pedra. E é parte, ó, tá, tem até aquela alga, né, que a gente encontra geralmente no marisco. E vai.

Olha, aqui. E ela fica presa aqui. Onde tá? Tá aqui, ó. Bem, final de pescaria. Deu pra pegar bastante coisa por aqui. Eu foquei nos mexilhões, que ficam mais visíveis, afinal, primeira vez pescando marisco. Meu guia focou nas almerras, são como mariscos um pouquinho mais claros, mas que são mais difíceis de ser encontrados, porque eles ficam numa profundidade maior. Como eu estava me divertindo, eu realmente encontrei bastante, porque eu achei que isso aqui ia ser o suficiente aqui para o meu jantar. É uma experiência incrível. O problema é a competição com os pássaros, porque eles comem bastante por aqui, inclusive por isso que aqui é um ponto de observação de pássaros, tem de diversos tipos, lindíssimos. Agora o que importa é que a gente tem a comida para o jantar. Vambora! Então,

Bem, a gente chegou à praia agora, aqui é o Oceano Pacífico, o tempo tá belíssimo, o clima tá delicioso, um friozinho, não tá muito calor, mas tá fazendo um dia lindo e perfeito para um passeio como esse. E aí agora, vamos seguir em diversos pontos aqui, a paisagem por aqui é mágica.

Bem, o trekking acabou. Foram muitos quilômetros de um passeio que eles chamam de tricolor. Por que que tem esse nome? Porque a gente passa pela selva, pelo um bosque verde, depois seguimos pela areia com pedras e, por fim, o mar. São três cores, três paisagens totalmente diferentes, mas que se integram, formando um conjunto belíssimo. É realmente algo, assim, fascinante. A vegetação realmente única. Tem folhas gigantes, são folhas ásperas, bem grossas e cheias de espinho. Então, a gente tem que tomar um pouquinho de cuidado chegando perto, mas realmente é algo que faz parte, que integra e que faz todo o conjunto aqui da região. Não vi muitos animais, vi pássaros, aí tinha uns cavalos, pessoas que estavam andando a cavalo, tinha o gado, mas um animal que acompanhou a gente do início ao fim do trekking é algo que eles chamam aqui de tábano. Tábano é uma mosca gigante que está no período reprodutivo, então as fêmeas saem à caça e ficam atrás da gente o tempo inteiro, querendo um pouquinho, né? Querendo tirar uma casquinha, querendo se alimentar. A gente ficou assim, se movendo. Não foi alguma coisa assim agradável, mas é algo que faz parte e que é do lugar, né? Faz parte da natureza daqui. É, elas não vêm durante o inverno, né? Só durante o verão. Então, estamos aqui. Agora é a minha hora de fazer um lanche, né? Já que as tábanas já fizeram o lanche delas. Tô aqui com o meu vinho. Elas não estão convidadas e eu vou agora apreciar mais um pouco aqui, olha, com essa vista maravilhosa.

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0: obrigação de vencer. A seleção brasileira enfrenta o Haiti esta noite. Teste de som no estádio da Filadélfia indica 5 alterações no time sem Endre.
1: Apaixonados pelo Brasil e por futebol, haitianos buscam um resultado histórico. Na expectativa pelo jogo, capital Porto Príncipe promove Copa do Mundo de Crianças.
0: Medida provisória publicada hoje exige nota mínima de estudantes de medicina para obter registro profissional.
1: Depois de operação da PF, permanência de Jacques Wagner na liderança do governo no Senado gera críticas de aliados e cria mal-estar no Planalto.
0: E você vai ver também nessa edição. Taxa de analfabetismo no Brasil é a menor da história, mas quase 8,5 milhões de pessoas ainda não sabem ler e escrever.
1: Operação do Ministério Público mira esquema de descontos indevidos na folha de pagamentos de servidores do Distrito Federal.
0: No Rio de Janeiro, comerciantes usam correntes contra um novo tipo de crime: o furto de aparelhos de ar-condicionado.
1: Trump abre crise diplomática depois de afirmar que premier italiana implorou por foto com ele no G7. Giorgia Meloni diz que história é inventada e cancela a viagem de chanceler para os Estados Unidos.
2: As declarações de Donald Trump são declarações totalmente inventadas.
0: Boa noite!
1: Boa noite para você. Falta pouco para o jogo da seleção brasileira contra o Haiti pela segunda rodada da Copa do Mundo. Então nós começamos o Jornal da Band com os nossos repórteres ao vivo. A Gabi Guimarães, direto dos Estados Unidos. O Júlio Gomes, que está na capital do Haiti. Eles também muito animados por lá. Mas começo por você, Gabi. Boa noite. Você está num local aí de concentração de torcedores brasileiros nos Estados Unidos. Agora há pouco vazou um áudio no estádio da Filadélfia com uma possível escalação da seleção brasileira. Conta pra gente os detalhes e como é que isso repercutiu aí com os torcedores.
3: Tenho até uma colinha aqui da escalação, Adriana. Boa noite pra você, boa noite pra todos ligados com a gente. Lá na Filadélfia, no estádio onde a bola vai rolar, o narrador do estádio acabou deixando escapar um teste. Uma escalação que tem o Alisson no gol, Danilo na lateral direita, a dupla de zaga com o Marquinhos e o Gabriel Magalhães, e na esquerda se mantém o Douglas Santos. O meio de campo mudou, deve ser com o Fabinho e com o Danilo Santos. E lá na frente, vocês já adiantaram, nada de Endrick por enquanto. Segundo o narrador, Vinícius Júnior, Luiz Henrique, Matheus Cunha e Rafinha. Esse o provável Brasil. Será que foi só um teste de áudio? Um teste dos corações por aqui? Olha, o pessoal ficou na expectativa de ver o Endrick. Por enquanto, pelo menos, a escalação não está confirmada. Mas daqui a pouco a bola rola, a escalação oficial vai ser divulgada e nós teremos essa confirmação. Adriana, volto com vocês.
0: Valeu, Gabi. A gente vai direto conversar com o Júlio Gomes para saber da vibração lá no Haiti, que é um dia histórico, porque é um jogo histórico, né, Júlio?
4: Boa noite, Eneg. Exatamente. Talvez um dos dias mais importantes da história do Haiti desde a independência em 1º de janeiro de 1804. Porque este é um país que nesses dois séculos de história passou por muita instabilidade, muita violência. Não é diferente agora no centro histórico de Porto Príncipe. É muito perigoso estar, então as pessoas se reúnem em outros lugares, como aqui no Centro Cultural Brasil, onde não para de chegar gente para acompanhar o jogo de logo mais. Os haitianos dizem que nascem com o sangue haitiano, mas com o coração brasileiro. Aprendem a torcer pela seleção brasileira desde muito criancinhas. Então hoje é um dia de dilema. Eu já encontrei aqui gente dizendo que vai torcer pelo Haiti, lógico, a pátria amada, e muita gente dizendo: olha, na verdade eu vou torcer pro Brasil, porque é o Brasil que vai mais longe na Copa do Mundo. Muita gente chegando aqui, fugindo de zonas de mais violência, para acompanhar a partida entre Brasil e Haiti daqui a pouquinho aqui em Porto Príncipe.
1: Tá certo, obrigada a vocês dois pelas informações. E a gente já segue falando mais de Copa do Mundo. Vamos fazer a conexão com Elia Júnior agora, também ao vivo dos Estados Unidos. Elia, boa noite para você. Elia, você viu aí que vazou um áudio de uma escalação, que a gente não sabe se de fato vai ser confirmado a hora que for divulgada a escalação oficial. Mas se for essa aí, Elia, dá bom pro Brasil? Vai dar jogo?
0: boa noite Adriana, boa noite Oineg, olá pessoal, estamos juntos sempre hoje direto aqui de Boston, estamos na Boston Arena, por quê? Porque lá dentro estão jogando Escócia e Marrocos, adversários diretos do Brasil neste grupo importante. Vale destacar que sim, houve esse vazamento, mas eu tenho muita dúvida que Carlo Ancelotti fará 5 modificações para esse jogo de daqui a pouquinho contra o Haiti. A minha escalação de Brasil e Haiti seria o Everton no gol, Danilo na lateral, Marquinhos e Gabriel Magalhães, com Douglas Santos na lateral esquerda. Aí sim, o meio-campo formado por Danilo Santos, por Fabinho e também por Bruno Guimarães. E lá na frente, Luiz Henrique, Endrick e Vinícius Júnior. Pelo menos este seria o meu time mais qualificado para vencer com categoria o time do Haiti. O dia do Brasil, expectativa, Carlo Ancelotti, tudo isso para você com Felipe Killing.
5: Há poucas horas do jogo contra o Haiti, basta caminhar pelas ruas da Filadélfia para perceber que a seleção brasileira chegou acompanhada. Camisas amarelas, bandeiras, cantos. Mas em meio à festa, também há cobrança. O Brasil precisa mostrar mais.
6: Tem que melhorar um pouquinho, tem que pôr o Endrick, tem que fazer mais gol. Mas hoje não tem jeito, hoje é vitória.
7: Eu quero que o Brasil jogue com raça, a gente precisa de raça. Porque isso está no sangue do brasileiro.
5: Um debate que não está só entre os torcedores. Técnico do Brasil na Copa de 2010, Dunga defendeu em entrevista a Bandeirantes que a seleção resgate características históricas do futebol brasileiro.
8: O que é a nossa surpresa? Viradas de jogos, jogadas pelas laterais, bolas de 30 a 48 metros, a gente já não tem mais, a gente está no jogo curto, então a gente está muito parecido com os europeus.
5: Ancelotti faz mistério e não divulgou a escalação para a partida de logo mais. Até mesmo os jogadores só vão saber momentos antes da bola rolar. Apesar da promessa de mudanças no time, um nome ainda não está entre os titulares. Endrick. Ancelotti elogiou o atacante, mas pediu calma.
9: Um talento extraordinário. Ela é paciente. não tem pressa. É muito, como pode dizer, maduro para a sua idade. Então, isto é um aspecto muito importante.
10: O que é que está faltando para esse rapaz começar um jogo com a camisa da seleção brasileira? Se ele é extraordinário, ele tem que jogar, porque nós não temos outro extraordinário do nível dele. Talvez só o Vinícius Júnior, os outros já mostraram que não estão aparentemente no nível do Endrick. Não são extraordinários, como você está dizendo.
5: Com ou sem Endrick no ataque, a expectativa é que o Brasil apresente um futebol que convence o torcedor. A vitória é fundamental para a classificação à próxima fase e também pela busca do primeiro lugar do grupo.
0: É isso, o problema não é o Endrick ter paciência ou não. A grande questão é o futebol brasileiro não ser prejudicado pela incapacidade do técnico Carlo Ancelotti de entender e de fazer as melhores escolhas para a seleção brasileira. Olha, só para você agora, vamos voltar a Porto Príncipe, vamos voltar ao Haiti. Claro que já tivemos Júlio Gomes ao vivo aqui no Jornal da Band, mas este é um momento histórico que já começou com o Brasil e Haiti bem mais cedo. Alô, Júlio Gomes, é você.
11: No meio de tanta violência, um sopro de paz e esperança. É o Ti Mundial, ou a Copa do Mundo dos Pequenos. Crianças de 48 escolas jogam uma Copa paralela, no mesmo dia dos jogos das seleções de verdade. Os conflitos dão um tempo no Haiti para as duas únicas coisas que unem o país: futebol e crianças. O torneio é viabilizado pelo trabalho da ONG Viva Rio, com apoio da Embaixada Brasileira, muito ativa por aqui.
12: Futebol é um elemento um vetor de transformação social, naturalmente, mas também é um dos temas que une toda a sociedade, né? E, portanto, transcende a dimensão puramente esportiva. Virou uma espécie de elemento de união nacional.
11: Aqui, o sonho de todos eles é virar jogador de futebol e ter um futuro melhor.
13: Não sou só um técnico, sou como um pai para essas crianças. Cada uma vem de uma realidade diferente e eu represento muito para elas.
11: O dia da capital haitiana é todo voltado para o jogo de hoje. A seleção do país contra a seleção do coração das pessoas. Na Copa, o Brasil é favorito. Mas aqui em Porto Príncipe... Apitou o juiz aqui no Haiti. O dia começou mal para a seleção brasileira. No time mundial, o torneio dos pequenos, o Haiti ganhou do Brasil de 2-0. Do outro lado, a derrota brasileira foi sentida no fundo da alma pelo Henri Michel. Tá chorando porque perdeu o jogo hoje? É isso?
14: Mas se você receber fogo... São realidades muito diferentes. Realidades de estrutura, realidades de história, realidades financeiras. Por isso, o Brasil tem que exercer daqui a pouquinho na Filadélfia o seu enorme favoritismo diante da seleção haitiana. Voltamos a São Paulo, mas daqui a pouquinho tem mais Jornal da Band, hoje ao vivo de Boston, para vocês.
1: Ainda hoje, pela primeira vez, taxa de analfabetismo no Brasil fica abaixo dos 5%. Mas o país ainda tem 8 milhões e 400 mil analfabetos, mais da metade no Nordeste. 58% dos que não sabem ler e escrever são idosos. Daqui a pouco você vê os detalhes do raio-x da alfabetização no Brasil.
10: Criminosos usaram granadas lançadas de drones durante confrontos na comunidade de Rio das Pedras, no Rio de Janeiro. Escolas e hospitais foram fechados, ônibus acabaram usados como barricadas.
15: Pelo segundo dia seguido, moradores foram acordados no meio da madrugada com a guerra por territórios. Essas imagens de câmeras de segurança mostram a chegada de traficantes. Testemunhas contaram que eles invadiram casas atrás de milicianos. Na madrugada anterior, criminosos armados circularam na região de moto. Houve confronto. As facções criminosas usam granadas jogadas de drones. Morador de Rio das Pedras, Gabriel Moreira dos Santos, foi atingido, arremessado e perdeu a consciência. O quadro de saúde dele é estável. São dois dias de ônibus usados como barricadas. Bandidos também colocaram fogo nas lixeiras do bairro.
16: Mesmo com dezenas de criminosos em guerra por territórios em Rio das Pedras, nenhum criminoso foi preso pela polícia, que prometeu um reforço no patrulhamento. Por causa desse confronto, escolas e hospitais fecharam e 12 linhas de ônibus tiveram os itinerários alterados.
1: A polícia procura por um homem que invadiu uma casa e estuprou a moradora em Belém.
17: Imagens de câmeras de segurança registraram um homem fugindo por volta das 5 da manhã. A vítima grita por socorro. A mulher de 53 anos estava saindo para uma caminhada quando foi rendida pelo homem armado com uma faca. A vítima foi socorrida e passou por exames no hospital. A polícia tenta identificar o criminoso.
10: Vagabundo. Guardas municipais prenderam um homem que tentou invadir a casa da ex durante a madrugada na região metropolitana de Porto Alegre. A vítima acionou o botão de pânico e, numa ronda, a polícia conseguiu prender o agressor junto com outro homem. Ele já era foragido da justiça por descumprir medida protetiva de violência doméstica.
1: Vamos falar de educação agora, o Ministério Público... Não, perdão, daqui a pouco a gente fala sobre educação. A gente fala agora de uma operação do Ministério Público que fez hoje uma operação contra descontos ilegais nos pagamentos de servidores públicos do Distrito Federal.
18: Foram cumpridos 50 mandados de busca e apreensão na Operação Juro Zero. Os agentes estiveram no Palácio do Buriti, sede do governo do Distrito Federal, e no BRB, em Brasília, além de endereços de São Paulo e do Paraná. Em 2024, um decreto do governo local autorizou servidores a contratarem antecipação dos salários sem juros. O BRB mediava os consignados e o PicPay oferecia o benefício por aplicativo.
19: Segundo o Ministério Público, os juros eram cobrados e eram altos, só que ficavam ocultos em taxas que os servidores pagavam sem saber. Entre 2024 e 2025, os descontos chegaram a quase 82 milhões de reais.
18: Entre os alvos da investigação estão o ex-secretário de Economia do DF, Ney Ferraz, e o ex-presidente do BRB, Paulo Henrique Costa, que já está preso por suspeita de participação nas fraudes bilionárias em contratos com o Banco Master. Eduardo Chedid, diretor do PicPay, também é investigado. A justiça determinou o bloqueio de quase 90 milhões de reais nas contas do PicPay e da Associação dos Servidores do DF. Em nota, o PicPay negou irregularidades e afirmou que está colaborando com as autoridades. A Secretaria de Economia do Distrito Federal informou que a operação mira a conduta de agentes públicos específicos de gestões anteriores e o BRB afirmou que não tem contrato com o PicPay e que os investigados não integram a atual gestão.
1: Agora sim a gente traz dados importantes da educação,
0: sim,
1: né?
0: Sim, é isso mesmo. A taxa de analfabetismo aqui no Brasil, ela caiu para menos de 5% e virou a menor da história.
20: Dizem que as palavras têm poder, especialmente quando você pode escrever a própria história. Aos 79 anos, Dona Maria está perto de concluir o ensino fundamental.
21: Uma vez que lá já existiam homens negros vivendo em liberdade. Eu era louca para ler a revistinha da Mônica, do Jiquezibi, e eu não sabia, eu olhava aqueles bonequinhos, não sabia nada. Agora eu já posso ler, agora eu já não quero mais ler Mônica, eu quero que eu leia agora a história do Brasil, do mundo, meus antepassados.
20: Em 2025, pela primeira vez, o analfabetismo entre mulheres com mais de 60 anos ficou menor do que entre os homens. No geral, segundo o IBGE, a taxa de analfabetismo no país atingiu o menor patamar da série histórica, caiu para 4,9%. Apesar dos avanços, o Brasil ainda tem quase 8 milhões e meio de analfabetos. A maioria tem mais de 60 anos. É nessa faixa etária que se concentra o maior número de pessoas que nunca tiveram acesso a salas de aula como essa. Um reflexo das desigualdades do passado que ainda deixam marcas no presente.
22: Quando muitos estudantes precisam sair da escola para trabalhar, para manter a renda familiar, isso faz com que eles não se mantenham na escola. Uma grande parte dos nossos estudantes são mulheres, e são mulheres que não tiveram direito à educação, pessoas que tiveram seu direito negado, ou porque tiveram que trabalhar, ou por causa de gravidez.
20: O Nordeste concentra mais da metade dos analfabetos. Aprender a ler e a escrever foi apenas o começo de uma nova página na vida de Marlene. Aos 81 anos, ela faz faculdade de pedagogia.
23: Sempre tive vontade de estudar. Mas a faculdade, eu não pensava, porque naquele tempo era muito difícil. Eu mostro o seguinte, que para estudar não tem idade. A pessoa não estuda se não quiser.
1: Que conquista extraordinária, hein? Parabéns. Vamos falar do tempo agora. Uma onda de calor extremo na Europa coloca vários países em alerta. A estimativa é que os termômetros batam 40 graus no domingo, quando começa o verão no Hemisfério Norte.
24: Em Paris, os termômetros passaram dos 35 graus. Nos cartões postais da cidade, turistas e moradores buscam alívio do calor com guarda-sóis, sorvetes, garrafas de água e banhos das fontes espalhadas pela capital francesa.
25: Nós trouxemos bonés, garrafas d'água e sprays. É importante.
26: Aqui faz calor, mas dessa vez, por ser 19 de junho, sinto que está muito mais quente. Estamos suando.
27: Aqui na capital francesa, medidas adicionais foram implementadas, incluindo a suspensão de aulas e a redução da circulação de trens e ônibus, com o objetivo de diminuir os deslocamentos e evitar a exposição ao calor intenso previsto para os próximos dias. E o cenário crítico se estende por outras regiões do continente. Além da França, países como Bélgica, Espanha, Itália e Alemanha também encaram os reflexos do calor intenso, que avança com força especial sobre o sul e o centro europeu. No sul da Espanha, moradores e turistas enfrentaram mais um dia de calor escaldante em Sevilha. Na Alemanha, uma sorveteria apostou na criatividade para enfrentar os dias quentes em tempos de Copa do Mundo. E coitados dos animais nos zoológicos europeus. Em Berlim, essa simpática figura não perdeu tempo em se refrescar.
1: Bom, por aqui o inverno batendo a nossa porta. Vamos à previsão para amanhã, então, último dia do outono. Uma frente fria avança pela costa brasileira e deixa o tempo mais fechado no sul, sudeste e também parte do centro-oeste. A condição para chuva também se mantém no litoral do nordeste e em parte da região norte. São Paulo, Paraná, Santa Catarina, os três estados em alerta para temporais com raios e ventania. Mas especialmente no norte catarinense, muita atenção, vem bastante água, o que pode gerar alguns transtornos. Já o norte do sudeste, norte de Goiás e em boa parte do interior nordestino, aí o tempo segue firme, seco, umidade lá embaixo. Amanhã a chuva volta à capital paulista. Nas primeiras horas da manhã a gente vai ter mínima de 13 graus, depois esquenta até os 24. No domingo, a chance de chuva bem menor. Vamos a outras capitais agora. Florianópolis com 17 graus, Curitiba 15 e Recife 28. Nas três capitais com chance de chuva forte em algum momento do dia. Já em Cuiabá, apenas pancadas de chuva e máxima de 23. Daqui a pouco, Trump abre crise diplomática depois de afirmar que premier italiana implorou por foto com ele no G7. Giorgia Meloni diz que história é inventada e chanceler cancela a viagem para os Estados Unidos. No Rio de Janeiro, comerciantes usam correntes contra um novo tipo de crime, furto de aparelhos de ar-condicionado. É já já.
0: E a gente volta a falar de Copa, falar de uma lista, né? Mas não é lista de chance de ganhar a Copa, não. Lista de, ó, dinheiro, né,
1: Adriana? Dinheiro. Vamos a ela, então, Oinega. Olha só, Carlo Ancelotti é o mais bem pago entre os treinadores das 48 seleções da Copa. Lista aqui já no nosso telão. O italiano vai ganhar mais de 59 milhões de reais, isso em um ano, de acordo com o levantamento do jornal francês Le Parisien. Ele está bem à frente do segundo colocado, Julian Nagelsmann, que recebe o equivalente a 41 milhões de reais para treinar a Alemanha. Ancelotti teve o contrato, esse saláriozão, renovado com a CBF até 2030 e também supera de longe os 22 milhões de reais do Didier Deschamps, o comandante da França, seleção que foi campeã em 2018. Já o atual campeão, o argentino Lionel Scaloni, nem aparece na lista dos 10 mais bem pagos. E a gente já segue agora ao vivo até os Estados Unidos, novamente com Elia Júnior. Elia, com esse saláriozão aí, ó, Ancelotti tem que colher muitos gols nessa Copa, mas vamos falar daqueles que já estão classificados para a próxima fase e são anfitriões, né?
14: Verdade, Adriana. É isso que eu falo. Se tem alguém pagando, tem alguém merecendo. Vivemos num país capitalista. Mas a desproporção do salário do Ancelotti em relação a caras como Lionel Scaloni, que é o atual campeão do mundo, técnico da Argentina, de Julian Nagelsmann, técnico da Alemanha. E também, se você imaginar Maurício Pochettino, que treina aqui a equipe norte-americana, se você imaginar Didier Deschamps, que é o único cara que é campeão como jogador e campeão como treinador, e todos eles ganhando muito menos do que o Ancelotti, você imagina que a cobrança tenha que ser diretamente proporcional ao custo dele. No que diz respeito aos dois anfitriões, ontem o time do México jogou e venceu a Coreia do Sul por 1 a 0. Hoje, os Estados Unidos jogaram e venceram a Austrália por 2 a 0. Isso significa que ambos, com dois jogos e duas vitórias, já estão classificados à próxima fase da Copa do Mundo. Vamos aos gols!
2: A classificação veio num jogo de poucas emoções contra a Coreia do Sul. O único gol da partida foi marcado por Luiz Romo, que ganhou um presentaço do goleiro adversário. Com 6 pontos em 2 jogos, o México já garantiu a primeira posição do Grupo A. Outro país sede, o Canadá, conseguiu sua primeira vitória na história das Copas em grande estilo. 6-0 contra o Catar em Vancouver. Destaque para o atacante Jonathan David, que balançou a rede 3 vezes. Quem também goleou ontem foi a Suíça. O atacante Manzambi saiu do banco de reservas e deixou 2 na vitória por 4-1 contra a Bósnia. Suíça e Canadá dividem a liderança do Grupo B com 4 pontos.
14: É isso, são os times tentando fazer a sua lição de casa para estarem na próxima fase. Tem algo chamando muito a atenção aqui nos Estados Unidos. É a pausa para a hidratação. Ela chama muito a atenção porque os torcedores não estão muito habituados. Mas com essa temperatura nos estádios, a pausa é mais do que bem-vinda. Alô, Igor Calian, é você.
3: No futebol, como manda a tradição, são 2 tempos separados por um intervalo de 15 minutos. Mas a Copa trouxe uma novidade que já entrou na rotina. As 2 paradas obrigatórias para hidratação durante o jogo.
4: Não, achei estranhíssimo da primeira vez que eu vi, mas depois eu acostumei.
5: Como o tempo está muito quente, eu acho que é bom até para o rendimento do pessoal fazer um bom jogo.
3: Como o próprio nome já diz, a parada é para os jogadores tomarem uma água. A regra vale independentemente da temperatura do local e horário do jogo. Para este médico do esporte, a novidade não é essencial, mas traz benefícios.
6: O ganho ele é duplo, né? A hidratação em si, né, para melhora dos sistemas corporais, e também a questão de você reduzir a temperatura corporal também, que ajuda na performance esportiva.
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0: 5 horas. Alô, São Paulo. Bom dia, Brasil. Folhinha virando na alvorada do outono. Mas o inverno começa amanhã, hein? Às 5 horas e 25 minutos. Hoje é sábado, 20 de junho de 2026. Lua nova. Vai mudar para crescente amanhã, às 18 horas e 55 minutos. O sol vai nascer hoje às 6h47 e vai se pôr às 17 horas e 28 minutos. Nós temos neste momento no Morumbi, aqui em São Paulo, 15 graus, sensação também de 15, está menos frio do que ontem, do que anteontem, né? Que estava 12, 13 graus, até 10 em algumas localidades. Hoje amanhecemos com 15 aqui nessa região. De acordo com o Instituto Climatempo, nós teremos uma temperatura mais elevada no decorrer do sábado. Vamos conferir aqui as mínimas e máximas de algumas capitais brasileiras. Olha, São Paulo entre 13 e 24 graus. Já no Rio de Janeiro, entre 13 e 28. Belo Horizonte terá a temperatura mais baixa, entre 9 e 24 graus. Vitória entre 15 e 27. Brasília entre 15 e 28 graus. Frio está no sul, onde temos em Porto Alegre 10 e 14 só de máxima para hoje. Em Curitiba também entre 13 e 15, olha só. E em Florianópolis entre 13 e 17. No Nordeste, onde estava o Pedro Campos ontem, lá em Recife, hoje terá a máxima de 28 graus, a mínima será de 22. Fortaleza entre 22 e 30, bem semelhante. Maceió entre 23 e 27, Salvador entre 21 e 27 graus. Mudando de região, vamos para o norte, vamos ver. Manaus entre 24 e 31, Belém entre 23 e 31 graus. São as temperaturas aí de algumas das capitais brasileiras. Na capital paulista, o CGE informa que a chegada de uma frente fria vai mudar o tempo nesse final de semana, provocando chuvas na forma de pancadas e rajadas moderadas de vento. Hoje ainda deve começar o dia com sol, temperaturas em elevação, máximas, como disse, já podem superar os 25 graus. E os índices de umidade devem atingir os 45%. À tarde o tempo muda. E no decorrer da noite, a propagação de uma frente fria pode causar pancadas de chuva que devem variar de fraca a moderada intensidade, com raios e rajadas de vento que podem superar os 40 km por hora. Amanhã ainda ocorrem chuvas fracas e chuviscos durante a madrugada, o tempo melhora depois e o sol retorna entre nuvens. Temperatura mínima na marca dos 12 graus e máxima chegando a 22 graus com umidade acima dos 50%. E há aquele alerta já para a semana que vem, porque uma nova frente fria, agora uma onda polar, deve entrar no Brasil pela região sul, indicando baixas temperaturas que entram pela região sul do país e se estendem também pelo sudeste e centro-oeste, com um risco até de neve nessa forte onda de frio que deve chegar nos próximos dias aqui em São Paulo, entre os dias 22 e 26 de junho, anunciando o inverno, né? Hoje nós temos dois assuntos principais para começar o programa. O primeiro é, claro, a vitória brasileira ontem à noite.
1: Vini Júnior dominou na cara do gol. Vini Júnior vai fazer o terceiro, bateu!

0: zaga da seleção do Haiti parou e saiu na cara do gol, na saída do goleiro. Caprichosamente, caprichosamente, Vini Júnior mete por baixo do goleirão depois do bom toque do Paquetá e faz o gol da seleção brasileira. Vini Júnior, Brasil 3, 0 pro Haiti.
1: É, Vinícius Júnior que já tinha feito o gol do empate diante do Marrocos por 1-1. Ontem o Brasil venceu então o Haiti por 3-0 com dois gols de Matheus Cunha, os dois primeiros, e o terceiro gol de Vinícius Júnior. Ah, mas foi contra o Haiti. Ah, não interessa, né? O que importa é que o Brasil, com essa vitória de ontem, assumiu a liderança do grupo. É, pois é. Está em primeiro lugar ao lado do Marrocos, com 4 pontos, né, empatados em número de pontos. Depois vem a Escócia, com 3, e o Haiti, com 0. O Bruno Migliozzi tem informações sobre os jogos de ontem, né, Bruno? Muito bom dia a você.
2: Oi, Silvânia, tudo bem? Bom dia. Abraço para você, pro amigo ligado aqui na Bandeirantes durante o Pulo do Gato, chegando com mais informações dessa Copa do Mundo. Para além do jogo do Brasil, tivemos mais uma seleção classificada nessa sexta-feira. A seleção norte-americana, que venceu mais um jogo, 2-0 sobre o time da Austrália, segunda vitória consecutiva. E com isso, a seleção dos Estados Unidos é a segunda anfitriã a já ter a sua vaga carimbada para a próxima fase, né? O México fez isso no grupo A e a seleção norte-americana tem também este feito no grupo D da competição. Só um ponto importante, viu, Silvana? No outro jogo deste grupo tivemos também a seleção paraguaia se reabilitando, né? Fechando a noite contra a Turquia, venceu por 1-0 com um gol no comecinho do Galaza. Ex-jogador do Vasco da Gama fez um golaço logo no primeiro minuto, até aqui o gol mais rápido dessa Copa do Mundo, que é curioso, né? Porque antes disso o Saibari tinha feito o gol de Marrocos com 1 minuto e 9 segundos. Partida de Marrocos e Escócia, mas à noite o Galaza bateu este recorde de gol mais rápido da atual competição. E com isso o Paraguai segue vivo na competição. Já a Turquia, com 2 derrotas, perdeu para a Austrália e para o Paraguai, está eliminada sem marcar sequer um gol nessa fase de grupos. Nesse sábado temos outros 4 jogos. Espanha e Arábia Saudita jogam a partir da 1 da tarde. Depois, às 4 horas, tem Bélgica e Irã. E às 7 da noite, Uruguai e Cabo Verde. Para fechar, temos também Nova Zelândia e Egito, às 10 horas da noite desse sábado. Claro que todas as informações sobre essas partidas você acompanha ao longo da programação da Bandeirantes, Silvânia.
1: Obrigada, Bruno. Então vamos repetir, ó, Estados Unidos derrotou a Austrália por 2-0, a Escócia perdeu para o Marrocos por 1-0 e o Brasil venceu o Haiti por 3-0. Já na madrugada de hoje, teve um jogo também entre a... Travou meu computador aqui. O Catar e a Suíça, que empataram. Aliás, imagina. Peraí, que pulou tudo aqui, gente. Não, é que pulou tudo, Ailton Dias. Sabe para que dia que foi? Foi pro dia 13. É, vamos repetir aqui. Pronto, aqui. Turquia perdeu para o Paraguai por 1-0. Mas o Paraguai ainda teve um jogador expulso, viu? Hoje tem Holanda e Suécia às 14 horas. Às 17, Alemanha e Costa do Marfim. E depois, às 21 horas, o Equador enfrenta o Curaçao. No domingo, à 1 da manhã, na verdade, de hoje para amanhã, né? A Tunísia pega o Japão. O Japão que fez um grande jogo na primeira rodada, né? Contra a Holanda. Espanha e Arábia Saudita jogam à 1 da tarde deste domingo. A Bélgica vai enfrentar o Irã às 4 da tarde. O Uruguai enfrenta o Cabo Verde às 7 da noite. E, finalmente, às 10 da noite, tem Nova Zelândia e Egito. Nós vamos falar muito de Copa do Mundo ainda ao longo da programação, é claro. Hoje tem jogo também pela Liga das Nações Feminina de Vôlei. O Brasil vai enfrentar a forte seleção da China em partida marcada para as 10 horas da manhã. Um jogaço, hein? Brasil e China às 10 pela Liga das Nações Feminina de Vôlei. O Brasil, neste momento, é o segundo colocado, está atrás do Japão. As duas equipes não perderam, estão invictas até agora. Depois vem a Itália, Estados Unidos. A China aparece na 5ª colocação, também não perdeu, mas aí soma o número de sets vencidos, né? Sets perdidos, e por isso ela aparece na 5ª colocação. Mas é a forte seleção da China enfrentando o Brasil, então, hoje. Bom, eu falei que eram dois assuntos principais, né, para destacar hoje cedo. O primeiro, a gente já falou, que era a vitória do Brasil, para quem foi dormir cedo, como Brasil, eu, Elton Dias, ou pelo menos tentar dormir. Eu tentei, né,
3: porque
1: é barulho.
3: Bem, você vai.
1: Que bom, né, Elton Dias, bom dia
3: a
1: você.
3: Não vi nada, bom dia a todos.
1: Que inveja que eu tenho
3: muito
1: de você.
3: Bom,
1: eu tenho inveja de
3: pensei
1: você.
3: Pensei que eu ia acordar com as vuvuzelas, mas nada, viu, Silvana?
1: Ah, lá no meu bairro, nossa. Tava difícil. Bom, eu sabia que o Brasil tinha ganhado, porque a torcida comemorando, né, a cada gol. Inclusive, teve um gol anulado. O primeiro foi anulado, né? Antes do Matheus Cunha, teve um outro gol anulado. Mas eu sabia que o Brasil tinha ganhado pelo número da... Pela intensidade. A intensidade da comemoração. O segundo momento em que eu acordei foi a 1h25 da manhã. Você que está aí acompanhando, você deve ter acordado também, se você deixa o celular perto da sua cama. Porque os celulares dispararam ontem a 1h25. Levei um susto, sabe aquele sinal de alerta extremo?
3: O resultado do jogo do Brasil, não.
1: Você não ouviu, né?
3: Não.
1: Não acredito. Mas disparou, e de todo mundo, né? Porque aquele alerta extremo da Defesa Civil, eu falei, nossa, o que será que está acontecendo a essa hora? Fui olhar. Misantropia. Só tinha essa palavra, misantropia. Aí aquele instinto jornalístico já foi procurar, né? Não o que era misantropia, já vou falar para você. Mas se tinha alguma notícia já. E aí o que eu achei? Que no Paraná, no estado do Paraná, tinha tido ontem, às 11h30 da noite, esse alerta também nos celulares. E a Defesa Civil, claro, negou, não mandou alerta nenhum, até porque ela manda alerta de eventos climáticos e não misantropia. Depois foram chegando novas mensagens, novas notícias, que os moradores de São Paulo, Paraná, Rio de Janeiro, Bahia e Distrito Federal receberam essa mensagem com aviso sonoro. O que é misantropia? Misantropia é aversão, desconfiança ou ódio pela humanidade e pela sociedade. A ferramenta de transmissão direta na tela dos aparelhos é chamada Cell Broadcast e não trazia alertas de desastres naturais. A Defesa Civil Nacional, primeiro começou lá no Paraná, negando, né, o estado do Paraná. Depois a Defesa Civil Nacional disse que a plataforma foi desligada à 1h30 da manhã para conter essa invasão. Foi um hacker aí. O órgão informou que o disparo ocorreu de forma remota por um acesso não autorizado, forte suspeita de ataque hacker. E eu ainda recebi, a 1h38 da manhã, um SMS também da Defesa Civil com a mesma palavra, misantropia. A gente sabe que nós recebemos sempre quando há baixa umidade, quando há previsão de chuvas fortes ou de extremo calor, esse aviso da Defesa Civil que vem por SMS, você precisa estar cadastrado na Defesa Civil e receber esse alerta. O alerta extremo, você não precisa estar cadastrado. Todos os celulares naquela região recebem informação e você não tem nem como tirar a tela. Ele fica ali tocando, disparando o alarme por alguns segundos e depois some. Mas esse chega em todos os celulares. O Ailton não ouviu porque ele capota, né? Ele não dorme, ele capota. Então ele não ouviu. Mas você que tem o celular aí perto, que tem um sono um pouco mais leve, deve ter ouvido. Daqui a pouquinho, nós vamos ter mais informações sobre esse incidente, né, que aconteceu essa madrugada, esse fato, e saber se a Defesa Civil já tem ideia do que possa ter acontecido. Hoje é aniversário dos municípios de Casa Nova, na Bahia, com 72.886 habitantes. Floresta, em Pernambuco, tem 30.137 habitantes. E Caxias do Sul, no Rio Grande do Sul, com 463.501 habitantes. Nós lembramos nesta data, em 1988, a morte de Aracy de Almeida. Sim.

Araci Teles de Almeida nasceu no Rio de Janeiro, em 19 de agosto de 1914. Faleceu também no Rio, no dia 20 de junho de 88. Essa cantora é conhecida como o Samba em Pessoa, ou a Dama do Encantado. Foi a primeira grande cantora de samba.

0: Ela é amiga e uma das principais intérpretes da obra de Noel Rosa. Foi considerada responsável pelo renascimento da obra do compositor. Para quem é um pouco mais da nossa geração, Nailton Dias, lembra da Aracy de Almeida também como jurada de programas de televisão.
1: Era brava,
0: naquela jurada que era difícil dar um 10, né? No show de calouros do Silvio Santos.
1: Dois paus, brava.
0: É, com o sotaque carioca, né? E aquela figura sempre sisuda, né? Mas era tudo um personagem. Tudo um personagem, a grande Aracy de Almeida, que foi uma grande cantora de samba. E nós também lembramos nessa data, na música internacional, o aniversário de Lionel Richie.

Endless Love com Lionel Rich e Diana Ross. Lionel Rich está fazendo 77 anos. Lionel Brookman Rich Jr., cantor, compositor, produtor musical e personalidade da TV norte-americana. Alcançou a fama principalmente na década de 1970 como compositor e co-vocalista do grupo da Motown Commodores. E depois seguiu a carreira solo com ainda mais sucesso. Ah, como tocava nos bailinhos.

0: Cristo.
1: Para dar uma paz logo nesse início de manhã, né? Aliás, quem tá precisando de paz é o nosso colega Marcelo Mamone, né? Que chega aqui, uma carinha cansada, porque ontem trabalhou até tarde. Eu tinha trabalhado de manhã. Você foi direto, Mamone? Bom dia.
2: Foi, fui direto, senhor.
1: E saiu daqui que horas?
2: Ah, porque não parou. Ontem a Copa
1: teve claro.
2: Né, o dia inteiro, né?
1: E depois, principal à noite, né? O jogo do Brasil.
2: Aí fui dar o reforço pra equipe, aí à noite não esperei realmente até o fim. Fui até o finalzinho do primeiro tempo, aí quando começou o segundo tempo eu fui embora.
1: E aí conta o que aconteceu.
2: Aí nave no ar, tudo estabilizado, deixei os companheiros e fui pra casa feliz da vida que tudo tinha dado certo, né? Aí quando eu cheguei no carro, eu fui abrindo assim, fui dando start no controle remoto e eu percebi que não tava fazendo barulho, já tava achando estranho aquilo. Aí eu cheguei perto do carro, a hora que eu puxei a maçaneta, a fechadura lá, né, o carro abriu. Eu falei, pronto. Aí a hora que o carro abriu, eu falei, já imaginei o que eu ia encontrar. Aí eu cheguei dentro do carro, o carro tava com o banco todo para trás e deitado. Aí eu tava tão assim, anestesiado na hora, porque eu não percebi. E tava cheio de caco meu banco, eu nem percebi, Silvana. Sinceramente, eu nem percebi. Tanto é que eu tô com as costas aqui, acho que toda arranhada.
1: Você sentou,
2: toda.
1: Encostou no vidro quebrado.
2: Nem me dei conta. Aí eu comecei a olhar assim pro painel do carro, porque esses carros novos não tem, né? Esse modo de toca-fita aqui antigamente, aparelho removível, não tem nada disso. Falei, o que eles fizeram nesse carro, né? Mas aí não fizeram nada. O painel multimídia tava normal e tal, tava tudo tranquilo. Aí eu olhei por baixo, assim, pra ver se tinham arrancado alguma coisa, não arrancaram nada. Aí eu vi no chão, assim, do passageiro, uns negócios que eu uso pra limpar o painel, tudo jogado no chão. Eu falei, será que levaram embora o manual do carro por algum motivo? Aí vi também, o manual tava lá. Enfim, aí eu olhei, aí que eu me deparei, Silvânia. Eu tava tão aéreo que eu olhei pra lateral assim e falei, meu Deus do céu. Aí eu vi que não tinha vidro nenhum. Eu falei, Jesus. Aí eu olhei.
1: Do passageiro.
2: Aí eu olhei pro meio do carro, o vidro inteirinho do carro, assim, mas ele tem aquela proteção anti-vandalismo.
1: Sim.
2: O carro arrebentou o vidro e saiu a lâmina inteira do vidro, assim, ficou no meio do carro. Eu falei, Jesus amado. Aí eu dei a volta no carro, fui dar uma voltinha assim,
1: Não ligava.
2: Então, detalhe. Aí eu fui dar uma voltinha no carro, eu vi que acho que usaram alguma coisa pra forçar o vidro estourar. Aí eu falei, bom, vou pra dentro do carro e vamos ver se pega essa geringonça. Pelo menos eu vou embora daqui, né? A hora que eu vou lá com a chave de ignição, nada de pegar o carro. E pegava e dava partida e nada. Eu falei, alguém mexeu em algum negócio elétrico aqui que o carro zerou. Aí falando com... Eu chamei o seguro e tal. Ele falou assim, seu carro tem esse problema. Um pouco visado e tal, porque, né? Enfim. Acho que tentaram arrancar o módulo do seu carro. Porque eles chegam com um módulo de ignição ali, colocam no perto do meu módulo, arrancam, dá a partida e levam o carro embora. Então tentaram realmente roubar o carro. O módulo estava lá, por minha surpresa, porque ele tem rastreador também. Então acho que falaram assim, o trabalho é muito grande, então deixa esse carro aí que eu vou embora. Só que aí...
1: Ou alguém se aproximou e a pessoa assustou, ou até pode ter visto você chegando.
2: Exatamente.
1: Estava aqui na rua de trás?
2: Estava aqui na rua de trás, graças a Deus tive... Aqui nessa lateralzinha aqui,
1: sim,
2: inclusive onde você deixava o carro.
1: Entendi.
2: Aí graças a Deus fomos bem atendidos pelo segurança da Band, prestaram toda assistência, todo carinho e tal. Eu chamei a polícia também, porque eu fiquei meio que sozinho ali dando volta no carro para não ficar, né, até a hora do seguro chegar. Aí o seguro chegou também, fui para casa, só que cheguei em casa 1h da manhã, né?
1: E já tá aqui de novo, né?
2: Estamos aqui firme e forte, né, senhor?
1: E graças a Deus não aconteceu nada.
2: Nada, não aconteceu nada.
1: Só prejuízo financeiro.
2: Agora o Ailton me deu um café.
1: Então, já vai te dar um ânimo novo.
2: É o homem do café, né, senhor?
1: É isso. Vai te dar um ânimo novo.
2: É o nosso posto de gasolina matinal.
1: Abastece, não.
3: E outro jogo hoje, né, mano?
2: Tem outro jogo. Vamos pra cima, né, senhor?
1: Vamos pra cima.
2: É isso aí.
1: Que bom, você tá bem?
2: Tô bem,
1: tá
2: graças
1: aqui.
2: A Deus,
1: graças
2: senhor.
1: Graças a Deus, não foi...
2: Não, é só prejuízo
1: mas
2: material.
1: Mas é muito,
2: né,
1: triste. Já passei por isso. Sei como é. Já tive o carro roubado também. Foi localizado porque tinha rastreador. Mas é muito estranho. Quem ainda não passou por isso, é muito estranho. Você chega e fala assim, mas eu parei meu carro aqui.
2: Exatamente.
1: né? E o carro não tá lá.
2: E é uma sensação muito ruim. Eu nunca tinha passado por isso, viu, senhor? Desse jeito assim, nunca. É uma sensação de invasão a domicílio.
1: Não, é verdade. Você se sente invadido o seu corpo, não é? É a mesma coisa, parece assim, é uma coisa.

0: iria dentro do meu carro, né? Eles cuidam tão bem do negócio da gente, né, Silvânia?
1: É tão difícil de conquistar, né? Tão difícil.
0: Agora, mal a criatura sabe que eu vou ficar sem carro pra trabalhar, que eu vou ter que gastar dinheiro, né? Que eu tô.
1: E assim,
0: né, Silvânia?
1: Tô nem aí.
0: E a vida segue, né? Graças a Deus.
1: Bom, Mamone, força aí.
0: Muito obrigado.
1: E vamos em frente.
0: Que atrás vem gente.
1: Que atrás vem gente. Muito bem. São 5h24. Hoje eu tô sozinha aqui, né? Todos os sábados o Pedro Campos folga no Pulo do Gato. Hoje também a folga do Diogo Braga. Quem está com a gente é a Beatriz Beruti, estreando nesse horário sozinha aqui na coordenação e produção do Pulo do Gato e depois do Primeira Hora também. Então fica difícil de eu ler todas as mensagens, mas vamos tentar registrar algumas. O Eliseu Valdriga é corretor de imóveis em Londrina. Ele pede um miado para a amiga Dejanira Amaral, da cidade de Jaú, interior de São Paulo. Está aniversariando hoje, então parabéns, Dejanira. Ontem dormi bem, apesar das dores da hérnia de disco. Ah, é nosso ouvinte que estava com problema, né? Não tem o nome dele. Ah, o Paulo Araújo, acho que foi ele que mandou ontem. Se eu não me engano. O André Gomes, pelo menos, teve. É que depois que um dos ouvintes reclamou que estava com problema de dor, né? De hérnia de disco, outros mandaram também. O André Gomes no Ipiranga. Ayrton Senna. Ayrton Dias tem sono de urso. É, porque eu falei que ele não acordou com os rojões, com a comemoração pelos gols do Brasil.
2: Faz tempo.
1: Ah, eu recebi também esse alerta da Defesa Civil. É o João Seren. É isso. Quem mais? Bom dia, Silvânia, o Newton Ares. É, enquanto não sai o primeiro gol, dá uma agonia, mas depois ficou fácil, né? O Brasil derrotou ontem o Haiti por 3-0. O Almir Melo da Praia Grande agora com 19 graus e a máxima de 25. Vamos ver aqui. Quem mais? Eu tô procurando as mensagens por escrito, tá bom? Betinho de Barra Bonita indo para Betim. Então, são algumas das mensagens recebidas por escrito. Daqui a pouquinho a gente tenta colocar alguma sonora também. Hoje nós lembramos também, nesse dia 20 de junho, com muita tristeza, a morte em 2021, há 5 anos já, do jornalista André Russo. Ele que foi vítima de Covid-19, tinha só 50 anos, nosso grande amigo, grande companheiro e grande profissional. Era um ser iluminado, André Russo, que tivemos o prazer da convivência com ele durante muitos anos aqui na Bandeirantes e nos deixou no dia 20 de junho de 2021. Agora são 5h26 já? Então vamos dar um break e a gente volta já.
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1: 5 horas e 28 minutos, vamos

0: Vamos chamar a nossa reportagem, começando com a Júlia Nogueira. A nova vacina contra meningite e pneumonia para crianças começa a ser aplicada neste sábado.
1: A Prefeitura de São Paulo vai disponibilizar a vacina pneumocócica 20 valente para crianças de até 4 anos e 11 meses a partir deste sábado. O imunizante vai substituir gradualmente a 10 valente. A Secretaria Municipal da Saúde recebeu mais de 26 mil doses da vacina encaminhadas pelo Ministério da Saúde. O imunizante protege crianças contra doenças graves como meningite, pneumonia e infecções na corrente sanguínea. A ideia é que a nova vacina amplie a cobertura contra sorotipos circulantes na população. A expectativa da Secretaria Municipal da Saúde é de que cerca de 116 mil crianças sejam beneficiadas pela vacinação no município até o final do ano.
0: Um projeto para implantar áreas verdes em partes de estacionamentos da capital paulista vira lei. Carlos Costa.
2: O prefeito de São Paulo, Ricardo Nunes, sanciona a lei que autoriza a criação das chamadas vagas verdes, transformando parte dos espaços de estacionamento em canteiros com árvores e áreas permeáveis nas ruas da capital. Entre os objetivos estão a ampliação da drenagem urbana e a redução das ilhas de calor. Segundo o projeto, a prioridade é implantar os espaços em regiões mais afetadas por altas temperaturas e problemas de escoamento de águas de chuvas. A regulamentação e definição dos locais de implantação ficam a cargo da Prefeitura, que deverá estabelecer os critérios técnicos para a execução do programa.
0: Os 13 instrutores que lançaram uma jovem de uma ponte em Limeira vão seguir presos. Larissa Biscaia.
3: A Justiça de São Paulo nega o pedido de liberdade que foi feito pela defesa dos instrutores presos pela morte da jovem que foi lançada de uma ponte em uma atividade esportiva. O caso completa uma semana neste sábado e a Polícia Civil ainda procura pela câmera que a Maria Eduarda Rodrigues de Freitas segurava quando foi jogada da Ponte do Esqueleto, que fica em Limeira, no interior de São Paulo. Ela faria um rope jump, mas a corda não foi amarrada ao corpo dela. Os três envolvidos estão presos preventivamente em Guarulhos, na Grande São Paulo, e a defesa de dois deles tentava um pedido de liberdade. A Ponte do Esqueleto foi interditada por tempo indeterminado.
0: São 5 horas e 31 minutos, continuam as investigações envolvendo a tentativa de um sequestro de uma criança na zona leste de São Paulo, Augusto Vale.
4: A Polícia Civil de São Paulo descobriu que um dos suspeitos pela tentativa de sequestro de uma criança em Guaianazes, na zona leste de São Paulo, na última terça-feira, teve um breve relacionamento com a mãe da vítima. Segundo as investigações, a mulher morava com os filhos em um centro abandonado e manteve contato com o coordenador da ocupação. Após desentendimentos com outras pessoas que viviam no local, ela deixou a comunidade e se mudou para Guaianazes. Ainda de acordo com a polícia, o suspeito teria tentado sequestrar a criança para se reaproximar da mãe. O caso é investigado como tentativa de sequestro de incapaz. As circunstâncias do crime e a participação de um segundo suspeito seguem sob apuração.
0: O ex-técnico da seleção brasileira, Carlos Alberto Parreira, apresenta melhora no quadro de saúde, mas segue internado na UTI. Os detalhes com a Maria Eduarda Vieira.
5: O ex-técnico da seleção brasileira, Carlos Alberto Parreira, apresenta melhora no quadro de inflamação pulmonar, mas segue sedado e respirando com auxílio de aparelhos. O ex-treinador do Tetra está internado na UTI do Hospital Samaritano Barra, na zona sudoeste do Rio, desde quarta-feira. A informação foi confirmada pela unidade de saúde. Ainda de acordo com o hospital, não há previsão de alta. Desde 2023, o ex-treinador trata um linfoma de Hodgkin, um câncer que atinge o sistema linfático.
0: A Polícia Federal mira a organização criminosa ligada a uma série de crimes na Bahia. David Cardoso.
6: A Polícia Federal realiza uma grande operação contra uma facção criminosa que atua no sul da Bahia. Ao todo, quase 30 mandados judiciais foram cumpridos nesta sexta em Maraú e outras cidades da região. As investigações apontam o envolvimento do grupo com tráfico de drogas, homicídios e comércio ilegal de armas. De acordo com a PF, os suspeitos tinham funções específicas dentro da organização.
0: Justiça do Rio de Janeiro mantém a prisão preventiva do rapper Oruan, foragido desde fevereiro. Guilherme Faria.
7: A Justiça do Rio mantém o mandado de prisão preventiva do rapper Mauro Davi dos Santos Nepomuceno Oruan. Ele é réu por tentativa de homicídio contra dois policiais civis em julho do ano passado, mas não se apresentou à justiça e é considerado foragido desde o início de fevereiro. Na decisão, a juíza Tula Correia de Mello ressaltou que a prisão preventiva do acusado foi decretada em razão do descumprimento sistemático das medidas cautelares, em especial o monitoramento eletrônico. Ela também determinou que, caso se entregue ou seja preso, Oruan seja encaminhado ao sistema médico hospitalar prisional, a fim de que sejam verificadas as condições de saúde dele. A defesa alega que o rapper tem um quadro de tuberculose pulmonar.
0: Novos desdobramentos do caso de estupro nas proximidades do metrô Tatuapé, na zona leste de São Paulo. Luana Pereira.
8: A Polícia Civil de São Paulo prende um homem suspeito de estuprar uma adolescente de 17 anos nas imediações da estação Tatuapé do metrô. O caso aconteceu no dia 12 de maio, após a jovem perguntar a ele como chegar ao terminal. O agressor, William da Silva Santana, de 32 anos, foi encaminhado à delegacia, onde uma segunda vítima o reconheceu como autor do mesmo crime. A mulher, de 25 anos, foi estuprada pelo criminoso no fim de abril. O caso segue sob investigação da Unidade Policial Especializada para apurar a dimensão dos crimes e localizar possíveis outras vítimas.
0: 5h34. Um advogado na Paraíba é multado em quase R$33 mil por inserir comandos ocultos de inteligência artificial em uma petição. Lucas Batista.
9: Um advogado é multado em quase R$33 mil por inserir comandos ocultos de inteligência artificial em petição na Paraíba. Segundo a decisão, essa petição continha expressões como, abre aspas, ignore a imparcialidade, fecha aspas, e até mensagens como, abre aspas, teste para saber se o juiz usa apenas IA nas decisões, fecha aspas. A Justiça da Paraíba entendeu que houve tentativa de manipular o julgamento e aplicou a multa ao profissional por conduta considerada incompatível com a atuação processual regular.
0: 5h35, São Paulo tem recorde de transferência de veículos feita pela modalidade virtual. Isabela Mota.
10: Mais de 200 mil operações de transferência digital de veículos foram concluídas no Detran São Paulo. A marca foi alcançada nesta semana e o serviço está disponível desde 2024. A ferramenta garante a compra e venda de veículos integralmente pela internet em minutos. O Detran São Paulo afirma que a digitalização no processo proporciona uma economia estimada em mais de R$66 milhões. Todo o trâmite pode ser feito no site ou aplicativo do Poupatempo e também do Detran.
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0: 5h35. Toda quinta-feira, Priscila Benades, da Assessoria de Comunicação do INSS em São Paulo, participa do Pulo do Gato e nós repetimos essa participação ao sábado, sempre com informações importantes para esse público. Priscila, quais são os direitos previdenciários do contribuinte facultativo de baixa renda? Bom dia.
12: Bom dia, Silvânia. Primeiro, vamos lembrar que o segurado facultativo é aquele que, mesmo não sendo obrigado, opta por contribuir ao INSS para garantir acesso aos direitos previdenciários. É preciso ter, no mínimo, 16 anos para contribuir. Já o facultativo de baixa renda é mais conhecido como dono ou dona de casa. Esse contribuinte não pode ter renda própria e deve estar com uma inscrição atualizada no Cadastro Único do Governo Federal. Além disso, precisa pertencer à família de baixa renda e se dedicar exclusivamente ao trabalho doméstico em sua própria residência. Ou seja, essa opção é especialmente direcionada a donas ou donos de casa de famílias de baixa renda. Nessa categoria, a contribuição tem um valor reduzido, de apenas 5% do salário mínimo. Hoje, isso significa pagar ao INSS R$ 81,05 por mês. Os direitos do contribuinte de baixa renda são aposentadoria por idade, auxílio por incapacidade temporária e salário maternidade, além da pensão por morte e do auxílio reclusão, que são benefícios direcionados aos dependentes do segurado.
0: Priscila, quem sofreu um aborto tem direito ao salário maternidade?
12: Tem sim, Silvânia. Esse direito vale para quem passa por um aborto não criminoso, espontâneo ou previsto em lei, como nos casos de estupro ou risco à vida da gestante. O direito ao salário maternidade é por 14 dias, garantido por lei. Para isso, a pessoa precisa comprovar a situação com um atestado médico. Se ela for empregada com carteira assinada, o pedido é feito diretamente ao empregador. Já as demais seguradas, como as contribuintes individuais ou facultativas, devem fazer a solicitação ao INSS. O prazo máximo para fazer esse pedido é de até 5 anos após o aborto. Quero destacar que o benefício é pago mesmo que a pessoa esteja desempregada, desde que ela tenha qualidade de segurada da Previdência Social na data do aborto.
13: Nos casos de solicitação ao Instituto, o pedido pode ser feito pelo Meu INSS ou pelo telefone 135. Pelo aplicativo, é só entrar com CPF e senha, clicar em Novo Pedido e escolher Salário Maternidade. Todo o processo é feito à distância. Não é preciso ir até uma agência da Previdência. A pessoa pode também acompanhar o andamento do pedido pelo Meu INSS ou telefone 135.
0: E para terminar?
13: Para concluir, quero falar de uma novidade. A partir desta semana, quem deu entrada no benefício de prestação continuada e tem avaliação social agendada, passa a receber informações pelo WhatsApp do Governo do Brasil. A medida tem como objetivo diminuir faltas ao atendimento e facilitar o acompanhamento de cada etapa do pedido. Nas mensagens vão constar a confirmação do agendamento, a data, o horário e o local de atendimento. A pessoa também vai receber avisos de que está chegando a data agendada, além de orientações importantes sobre o atendimento. É importante seguir atento e sempre desconfiar de mensagens recebidas fora da plataforma gov.br, que costumam pedir acesso para verificar saldo ou atualizar dados. O governo do Brasil não pede dados pessoais, nem faz cobranças ou pedidos de pagamento por WhatsApp. A autenticidade da informação é garantida pelo selo azul de conta verificada da conta do Governo do Brasil no WhatsApp, além do recebimento da mesma mensagem na caixa postal do aplicativo GovBR. Essas são as informações de hoje. Silvânia, muito obrigada e até a semana que vem.
0: Priscila Benades, da Assessoria de Comunicação do INSS em São Paulo, toda semana no Pulo do Gato. Se você tem alguma dúvida, alguma reclamação, manda por e-mail para cá. É o mesmo e-mail do Boca no Trombone. pulodogato@band.com.br. pulodogato@band.com.br. Você coloca seu nome completo, CPF, um telefone para contato e faz um resumo do seu pedido. A gente vai tentar te ajudar. Falando ainda em INSS, o Instituto encerra hoje o prazo para aposentados e pensionistas contestarem os descontos indevidos nos benefícios após aquele escândalo, né, das mensalidades associativas. O segurado deve fazer a contestação e o pedido de devolução de valores por meio do aplicativo ou site Meu INSS. O governo federal já pagou por meio do acordo administrativo 3,2 bilhões de reais a mais de 4,7 milhões de segurados que contestaram os valores. Agora são 5 horas e 41 minutos. Vamos falar de novo de Copa do Mundo?
14: Aqui é Brasil! Oh, oh, oh.
0: João Paulo Capelanes pede passagem. Bom dia, Capelanes.
15: Oi, Silvânia. Bom dia para você. Um abração especial para o ouvinte ligado no Pulo do Gato da Bandeirantes. Vamos projetar a seleção brasileira, porque hoje tem Holanda e Suécia. Capelanes, o que, que tem a ver esse jogo com a seleção brasileira? Já que o Brasil venceu o Haiti, encaminhou classificação para a próxima fase. Claro que semana que vem, quarta-feira, Miami, jogo contra a Escócia, para aí sim fechar a fase de grupos. A gente fica de olho também no provável adversário da fase 16avos. É a segunda fase, algo inédito da Copa do Mundo, agora pela primeira vez com 8 partidas. Holanda e Suécia vão se enfrentar. Por que que é importante ficar de olho nesse jogo aí? Porque da mesma forma que Holanda e Japão ficaram no empate na estreia da Copa do Mundo dessas duas equipes e mostraram um futebol bem interessante, o adversário do Brasil pode sair justamente desses dois times. A Holanda, que é aquela expectativa, é a grande potência desse grupo. A tendência é terminar na liderança dessa chave. E aí, se o Brasil ficar na segunda colocação, teríamos um confronto entre Holanda e Brasil. Mas a gente está imaginando que o Brasil vai terminar na primeira posição do seu grupo, consequentemente, vai enfrentar o segundo colocado do grupo da Holanda, da Suécia, e vou colocar só o Japão nessa parada. Afinal de contas, eu realmente não acredito que a Tunísia vá surpreender, mudou de treinador agora. Então, 14h, a gente vai acompanhar absolutamente tudo do fim de semana, com muita bola rolando, e claro, olho nos holandeses e olho também nos suecos, com uma geração que vem chamando a atenção. Mas não dá para descartar também a seleção japonesa, que, repito, na estreia da Copa do Mundo contra a Holanda, os dois times fizeram um jogaço, um empate por 2-2. Então, eu passo para vocês, ouvintes, internautas, você, Silvânia, Se você tivesse que escolher um adversário do grupo da fase 16avos, escolheria enfrentar Japão, Suécia ou Holanda? Pela bolinha que a gente tem jogado, eu não vou mentir, eu gostaria de escapar de qualquer um desses adversários na segunda fase da Copa do Mundo. Olha. A gente volta ao longo da programação aqui do Pulo do Gato, do Primeira Hora, do Jornal Gente e na programação esportiva da Bandeirantes, porque Copa do Mundo é na Bandeirantes, a Bandeirantes é a rádio de todas as Copas, Silvânia. Um abraço pra você.
0: Outro, Capelanes, olha, é difícil, hein? Acho que é a Suécia. O Japão nunca, hein? Porque o Japão é uma correria danada. Eles estão muito bem organizados. Aprenderam há muito tempo jogar futebol japonês. Antes a gente falava, ah, Japão...
16: É o Zico,
0: né? Não sei, tudo começou com o Zico, o brasileiro, que foi para lá ensinar o futebol para os japoneses. Eles aprenderam, viu? Aprenderam. E eles têm um fôlego, uma correria, uma agilidade incrível. Eu não gostaria de pegar o Japão, não. A Holanda... não sei, né? É sempre a Holanda. É sempre, não é aquele carrossel holandês de outrora, mas é a Holanda. Então, acho que é a Suécia, né? Mas vamos ver. Os resultados vão designar. E quem quer ser campeão tem que vencer qualquer um. Tem essa, não é? Não pode ficar escolhendo adversário. Os ouvintes podem mandar aí também a opinião do qual time gostaria de enfrentar passando para a próxima fase. Qual que é o WhatsApp, Ailton Dias? Você tem aí?
17: 11 999 048756. 11 999 048756.
0: Não dá para pegar o Haiti de novo, pode, Ailton Dias. Não, não dá. Olha, o Santídio de Teresina pede um miado para a irmã Luzimar e a Dail em São Bernardo do Campo. Também recebemos a mensagem do, vamos ver, Rodrigo Ribeiro de Porto Alegre, mandando mensagem pra gente, obrigada. Manda um miado pra nós. Quem tá mandando a mensagem? Paulo Benazzi e Dercy Benazzi, completando 39 anos de casamento, parabéns, viu? São de São Bernardo do Campo. Quem mais? Neide Cunha de Fernandópolis, tá precisando de um miado hoje, então miado pra Neide. Vai ser um ótimo dia pra você, viu, Neide? Agora são 5 horas e 45 minutos. Para quem está em São Paulo, nós convidamos a acompanhar a temporada da peça Macuco, no Itaú Cultural. Dramaturgia de Vitor Nova, direção de Luiz Fernando Marques. O espetáculo entrelaça memória, ancestralidade e questões socioambientais numa narrativa marcada por afetos, perdas e resistência. O Itaú Cultural fica na Avenida Paulista, número 149. A temporada vai até o dia 28 de junho. Aos sábados, espetáculos às 8 da noite e aos domingos, às 6 da tarde, no Itaú Cultural. Tem também, até o dia 28, na Esplanada do Paço em São Bernardo do Campo, o segundo Arraiá do Paço de São Bernardo. Aliás, esse final de semana, muitas festas juninas de escolas, de paróquias, né? Pessoal da rua que se reúne para fazer festa junina também, num ambiente bem gostoso. Mas o trânsito sofre algumas alterações devido a essas muitas festas, né? Então, você tem que ficar ligado aí nos finais de semana de junho e às vezes até no começo de julho. Bom, a festa no Paço de São Bernardo começou ontem e durará 10 dias consecutivos até o dia 28 de junho, promovendo atrações culturais e lazer na Esplanada do Paço, entrada solidária, a doação de 1 quilo de alimento não perecível. Então, como a previsão do tempo prevê tardes e noites de baixas temperaturas, é um clima ideal para o público curtir a gastronomia típica da festa, que é um dos destaques do Arraiá. Os visitantes vão contar com cardápio variado, praça de alimentação e estrutura completa para curtir as atividades com conforto e segurança. Então vai ter todas aquelas delícias típicas das festas juninas, né? Caldos, milho, derivados, cachorro quente, crepe, churrasco, doces tradicionais, vinho quente, quentão, em muitas tendas gastronômicas. Nos dias 22, 23 e 24, será das 2 às 5 da tarde. A entrada para as brincadeiras será solidária com a doação de 2 quilos de alimento. Tá bom? da programação da festa. Vamos ver, tem a programação completa aqui. Hoje vai ter quadrilha e rastapé, amanhã quadrilha e apresentação do Péricles, olha só. Na segunda-feira, orquestra de viola caipira, com o regente Leandro de Abreu. Tatiana Bueno com show Violas Brasileiras. Só showzaço, hein? Na terça, Pedro Paulo e Dito Costa e GG. Na quarta, Luiz Amorim e Paulinho Maranhão. Na quinta, forró Macaxeira e Catinguelê. Na sexta, Trio Marrom e Maneva. Quadrilha e Rafa Torres no sábado. No domingo que vem, quadrilha e Frank e Aguiar. Então, bem bacana aí no passo do São Bernardo do Campo. São 5 horas e 49 minutos. Vamos continuar girando a nossa reportagem? Tem mais repórteres pedindo passagem? A oitava estação do monotrilho será aberta ainda neste mês, aqui em São Paulo. E desde março já foram transportadas cerca de 220 mil pessoas na linha 17 Ouro. A Carolina Ercolim tem informações.
16: O governo de São Paulo vai inaugurar mais uma estação da linha 17 Ouro do monotrilho até o fim de junho. A Washington Luiz é a última da primeira etapa da entrega das obras que deveriam ter ficado prontas na Copa de 2014. Com a inauguração, um terceiro trem deve começar a circular. Com isso, a operação poderá avaliar o desempenho dos sistemas e também a ampliação do horário de funcionamento. A linha 17 Ouro opera entre 10 da manhã e 3 da tarde e sem a cobrança de passagem.
0: São 5 horas e 50 minutos. Motoristas de aplicativo e taxistas já podem solicitar financiamento de carro zero com condições especiais. Eduardo Oliveira.
18: Motoristas de aplicativo e taxistas habilitados no programa Move Aplicativos já podem solicitar financiamento de carros com condições especiais. A iniciativa do governo federal disponibiliza uma linha de crédito de cerca de 30 bilhões de reais para que estes profissionais financiem carros zero quilômetro com juros mais baixos do que os de mercado, como uma política de renovação de frota voltada aos profissionais do transporte por aplicativo e táxis. Os trabalhadores precisam ter cadastro ativo há pelo menos 12 meses em plataforma cadastrada no programa e ter realizado ao menos 100 corridas neste período na mesma plataforma, ou serem taxistas titulares de autorização, permissão ou concessão do poder público com cadastro regular. O Sindicato dos Motoristas por Aplicativos do Rio Grande do Sul celebrou a iniciativa e já está em contato com os associados para facilitar o acesso dos trabalhadores às linhas de crédito, assim como o que representa os taxistas da capital gaúcha.
0: 5 horas e 51 minutos. O Brasil registra a menor taxa de analfabetismo da história, mas ainda tem milhões de pessoas que não sabem ler ou escrever. Os detalhes com o Guilherme Faria.
19: A taxa de analfabetismo no Brasil fica em 4,9% em 2025, o que significa que 8,4 milhões de pessoas com 15 anos ou mais não sabiam ler e escrever no país no ano passado. A informação é da Pesquisa Nacional por Amostra de Domicílios Contínua, divulgada nesta sexta-feira pelo IBGE. Essa é a primeira vez desde o início da série histórica, em 2016, que o número fica abaixo de 5%. Apesar do avanço no indicador, o Plano Nacional de Educação previa a erradicação do analfabetismo até 2024. Os dados mostram ainda fortes desigualdades regionais, etárias e raciais. De acordo com a pesquisa, mais da metade dos analfabetos estava na região nordeste do país, onde a taxa ficou em 10,6%, mais que o dobro do resultado nacional.
0: A capital paulista recebe um festival gratuito com mais de 50 documentários musicais. Aisha Moraes.
20: A cidade de São Paulo recebe a 18ª edição do Festival Inedit Brasil, o Festival Internacional do Documentário Musical. O evento conta com mais de 60 documentários nacionais e internacionais, que são exibidos em 11 espaços espalhados pela capital paulista, como Cinesesques, Sinusp, Cine Biju e outros. Além disso, parte da programação também está disponível para todo o país de forma online. A entrada é gratuita em todas as salas e plataformas digitais, exceto no Cinesesc, que tem ingresso promocional de R$ 10. Os ingressos são distribuídos uma hora antes de cada sessão, nas bilheterias das respectivas salas. O Festival Inedit Brasil vai até o dia 28 de junho.
0: 5h53, a Copa do Mundo influencia nomes de bebês brasileiros. Quem explica é João Marcos Moura.
1: No Brasil, a influência da Copa do Mundo pode chegar até os cartórios. Muitas pessoas recebem nomes em homenagem a jogadores famosos. São mais de 391 mil brasileiros registrados como Edson, o mesmo nome de Pelé. O estudante Edson dos Santos diz que já ouviu comparações.
21: Sobre Pelé, sempre teve meio que se... Não comparação, né? Mas eu me lembro de uma professora que, sempre quando ela falava comigo, assim, no dia, ela, ah, é Edson Arantes do Nascimento. E eu, entendi, professora, obrigado. Então, meio que associam mesmo, assim. Eu não sou muito chegado a futebol, mas o meu pai é. Ele é torcedor fanático por Vitória. Eu também torço por Vitória. E ele tá muito animado pra Copa, apesar de eu não gostar tanto. Eu também tô animado, minha família inteira tá animada pra essa Copa.
1: A população já pode começar o bolão para adivinhar qual nome de craque vai estourar nas próximas estatísticas.
0: Será que é Hendrick? Pode ser, né? Porque o povo tá querendo tudo que o Hendrick entrasse. Ontem ele entrou por 30 minutos, estreou na Copa do Mundo o Hendrick. Já estava ganhando 3-0 o Brasil. Bom, seleção brasileira também é destaque, às 5 horas e 54 minutos, do CEDOM, Centro de Documentação e Memória, da Rádio Bandeirantes. É o trabalho do jornalista Milton Parron e equipe. E o texto é do Parron. A seleção do Brasil, que está no território norte-americano lutando pelo Hexa no futebol, por coincidência, foi no Mundial de 1994, também realizado por lá, que conquistamos o pentacampeonato. Foram 6 vitórias e um empate para chegar ao título em 94. O início da jornada foi contra a Rússia, no dia 20 de junho. Da pela Rádio Bandeirantes, a narração de Éder Luiz.
22: Tiro de meta para a Rússia, 0-0. Atenção lá vem Brasil, tentou na primeira dunga, carregou, chama contra si, marcação no primeiro batendo em Klesov, voltou para lá e tentou tiro, bate outra vez a defesa da Rússia, e o Brasil pressiona, vai Brasil, acredita Brasil, na esquerda para a chegada de Leonardo, Leonardo desceu, chama contra si, marcação no primeiro, carregou, dominou, Romário pediu, bateu na bola, de qualquer maneira, Nick Forov. Incentivar o time, escanteio brasileiro, tomando posição de para bater, atenção, correu, bateu, levantou.

Depois da vitória sobre a Rússia por 2-0 no Mundial de 1994, pela ordem, o Brasil derrotou Camarões por 3-0, empatou com a Suécia 1-1, derrotou os Estados Unidos pela contagem mínima, derrotou a Holanda por 3-2, enfrentou de novo a Suécia, olha a Suécia aí, e agora venceu por 1-0 e finalmente conquistou o Penta ao derrotar a Itália por 3-2. O Capellanes lançou há pouco uma pergunta no ar, né? Quem gostaríamos de enfrentar numa próxima fase da Copa do Mundo neste ano, nesta edição? A Mali de São Bernardo do Campo diz que queria ver o Brasil pegando o Japão, para mostrar que eles estão bem preparados para qualquer time. Isso mesmo, tá certo, Mali. É isso que eu falei, né? Quem quer ser campeão não pode escolher. Mas que dá um medinho, dá, né? São 5h58.

0: Vai, Brasil, 5h59. Olha, hoje pela Copa do Mundo, a Bandeirantes vai transmitir Holanda e Suécia a partir das 14h. A jornada esportiva abre a 13h30 com a narração do Rogério Assis, comentários do Leandro Quesada, tá bom? Depois, nós teremos Alemanha e Costa do Marfim às 17h, a jornada abrindo às 16h30, com a narração do Pedro Martelli, os comentários do Alexandre Petzl e na reportagem também o Bruno Miliozzi. E, finalmente, às 21h, no Kansas, Equador e Curaçao, com narração de João Paulo Capelanes e comentários de Calvin Correia. Amanhã, domingo, nós teremos muitos jogos aqui também, para você preencher a sua tarde aí do domingo. Começando já logo, pouco depois do almoço, 13h, Espanha e Arábia Saudita. Espanha que não foi bem na primeira rodada, só empatou. A jornada esportiva começa 13h30, narração de Rogério Assis, comentários de Cláudio Zaidan. Depois, tem Bélgica e Irã às 16h, com a narração do Pedro Martelli. E a jornada sempre meia hora antes, às 15h30. E ainda vai ter Uruguai e Cabo Verde às 19h, com a narração do Daniel Oliveira. E também a jornada abrindo às 18h30, tá bom? Quinto sinal marcou 18h.
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0: 6:01. Vamos em frente com o Pulo do Gato até às 7 da manhã, trazendo para você o que é notícia no Brasil e no mundo neste sábado, 20 de junho de 2026. Você que foi dormir mais cedo ontem, ou que capotou como o Ailton Dias, não sabe nem se... Mas o Brasil foi ontem o jogo, tá meio perdido. O Brasil ganhou do Haiti por 3-0. 2 gols do Matheus Cunha e 1 do Vinícius Júnior, tá bom? Nós vamos falar muito sobre a seleção brasileira, sobre a Copa do Mundo daqui a pouquinho. Brasil! O PDV, Paulo do Vale. Olha, aliados de Lula estão divididos sobre a permanência do senador Jacques Wagner na liderança do governo no Senado. Vamos aos detalhes de Márcio Rocha.
1: O entorno do presidente Luiz Inácio Lula da Silva está dividido em relação à permanência do senador Jacques Wagner na liderança do governo no Senado. Ele foi alvo da última fase da Operação Complice Zero da Polícia Federal, que investiga as irregularidades descobertas no caso do Banco Master. A expectativa é que Lula se encontre pessoalmente com Jacques Wagner nos próximos dias, mesmo depois que eles conversaram por telefone. Lula queria resolver a questão rapidamente, mas como acabou de voltar da cúpula do G7 na França e tem agendas fora de Brasília, a conversa ficou para depois, para baixar um pouco a poeira no caso.
0: O presidente Lula ironiza o atacante da seleção Neymar e anuncia investimentos em hospital oncológico durante a agenda em Minas Gerais. Mais detalhes na reportagem de Gabriela Oliveira.
2: Antes da partida entre Brasil e Haiti pela Copa do Mundo, o presidente Lula do PT ironiza a convocação de Neymar durante evento em Belo Horizonte. Durante o discurso, em um momento descontraído de conversa com o público, ele relacionou a ida de Neymar para a Copa com o modelo home office. O presidente participou de um evento em BH, onde anunciou novos investimentos em oncologia no SUS, na capital mineira. E em outro momento, o presidente exaltou o atendimento pelo Sistema Único de Saúde e alfinetou o ex-presidente Jair Bolsonaro pela condução da crise da Covid-19. Na agenda cumprida em BH, nesta sexta-feira, foi anunciado um investimento de quase 90 milhões de reais para o Hospital Luxemburgo, um centro de saúde filantrópico que é referência em oncologia em Minas Gerais e se tornou uma unidade 100% SUS.
0: Aí nós ouvimos o Daniel Martins com esse destaque, aliás, envolvendo duas figuras que polarizam as opiniões, né? Presidente Lula, né, no lado político, dividido entre a esquerda e a direita, e o Neymar, que tem aqueles que acham que ele deveria ter sido convocado mesmo fora de suas condições ideais, e aqueles que não queriam ver Neymar na seleção brasileira. E o presidente Lula gosta muito de futebol, né? Ele é corintiano, todo mundo sabe, e ele sempre coloca, dá um pitaco aí nos seus discursos, nas suas manifestações envolvendo o futebol. O presidente do Supremo Tribunal Federal, ministro Edson Fachin, afirma que a corte deve concluir regras sobre penduricalhos ainda em junho. Os detalhes com outro Daniel agora, o Daniel Henrique.
3: O julgamento de um conjunto de regras transitórias de remuneração no Poder Judiciário deve ser concluído ainda no mês de junho. A declaração é do presidente do Supremo Tribunal Federal, ministro Edson Fachin, durante um evento no Museu do Amanhã, na zona portuária do Rio, nesta sexta-feira. Segundo Fachin, as verbas indenizatórias, popularmente chamadas de penduricalhos, geraram distorções nos últimos 30 anos. Atualmente, o teto constitucional para salários de juízes do país é equivalente ao de um ministro do STF, de R$ 46.366,19. No entanto, o valor final recebido pode ser maior por conta dos penduricalhos.
0: O ministro do Supremo Tribunal Federal, Alexandre de Moraes, autoriza o depoimento do ex-presidente Jair Bolsonaro sobre uma arma encontrada com um dos seguranças dele. A decisão acontece depois da Polícia Civil do Distrito Federal ser impedida de intimar o ex-presidente pela própria equipe de segurança. A oitiva será presencial na terça-feira, às 15h, na residência de Bolsonaro, onde ele cumpre prisão domiciliar. A defesa de Bolsonaro reconhece que ele é proprietário da arma e afirma que o ex-presidente não está proibido de mantê-lo em casa. Hoje tem sorteio da Mega Sena, o concurso de número 3.021, que está acumulado a alguns sorteios. E a estimativa de prêmio para quem acertar as 6 dezenas é de R$ 42 milhões. O presidente dos Estados Unidos, Donald Trump, chama Lula de muito volátil e diz que não poderia se importar menos com o presidente brasileiro em entrevista a um site local. É a segunda declaração crítica ao país na semana. No G7, o presidente Trump já havia dito que o país se tornou perigoso politicamente. O Departamento de Estado americano também entrou na briga e classificou a condenação do ex-deputado Eduardo Bolsonaro como uma perseguição política. Lula rebateu, dizendo que, nas palavras dele, se tem alguém que tem que aprender com eleições civilizadas no Brasil, é meu amigo Trump. Novos confrontos entre Israel e o Hezbollah no Líbano ameaçam um acordo de paz firmado entre os Estados Unidos e o Irã, com 47 mortos em ataques atribuídos a Kiev e 4 soldados israelenses mortos em uma emboscada. Israel e o Hezbollah anunciaram um novo cessar-fogo, mas ataques continuaram, mesmo depois do horário previsto para a trégua entrar em vigor. As negociações técnicas entre Washington e Teherã, previstas para ontem na Suíça, foram adiadas após o cancelamento da participação iraniana atribuído aos ataques. São 6:07. Se você, durante a madrugada, recebeu um alerta extremo no seu celular, não foi só você não, viu? Esse alerta foi disparado, provavelmente por um ataque hacker, e começou no Paraná, por volta de 11h30 da noite de ontem, e depois aqui em São Paulo, por volta da 1h25 da madrugada. Esse falso alerta de categoria extrema foi recebido por moradores de São Paulo e também de outros estados em nome da Defesa Civil. E só tinha uma palavra: misantropia. O alerta veio acompanhado daquele sinal sonoro que é diferente do que é usado para alertas meteorológicos. E a palavra misantropia, que aparece no alerta enviado durante essa madrugada, significa aversão ou rejeição à humanidade, podendo também se referir a isolamento social, melancolia ou profunda tristeza. A Defesa Civil Nacional confirmou que o sistema de alertas foi invadido e disparado remotamente por alguém externo, tratando-se provavelmente de um ataque hacker. A Secretaria Nacional de Proteção e Defesa Civil do Ministério da Integração e do Desenvolvimento Regional informou que vai acionar a Polícia Federal. O sistema foi temporariamente desabilitado por segurança e só será religado quando houver condições seguras. A Defesa Civil de São Paulo detalhou que a ferramenta afetada foi o Cell Broadcast, usado para alertas severos, que é desenvolvida pela Anatel e pelo Centro Nacional de Gerenciamento de Riscos e Desastres, o SENAD. Ambos os órgãos federais agora apuram o ocorrido. O alerta também chegou a ser recebido por moradores do Rio de Janeiro, Paraná e outros estados. As defesas civis dos 3 estados emitiram notas, informando que não foram responsáveis pelo disparo e garantindo que não há situação de risco iminente. Essas mensagens são disparadas sempre que há um evento climático muito forte, como temperaturas extremamente altas ou baixas, ventos fortes, baixa umidade, e elas tocam no seu celular independente de você estar cadastrado ou não. E fica lá, paralisa até, bloqueia a tela do seu celular por alguns segundos enquanto esse alerta sonoro é emitido. Há um outro alerta também que vem da Defesa Civil. Hoje, por volta de 1h38 da manhã, logo após o alerta severo, eu também recebi um SMS dizendo ser da Defesa Civil, mas é claro que não era, e com a mesma mensagem: misantropia. Esse você precisa estar cadastrado na Defesa Civil do seu estado. Agora são 6:10.
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0: São 6:11. Algumas mensagens de ouvintes. Vamos lá, Ailton Dias. Dário Alves de Lima recebeu alerta severo, está mandando mensagem para a gente. Quem está ligado também? O Márcio José Pereira de Oliveira de Jandira. O Cláudio Cucino do Butantã. Ele está pelas ruas trabalhando. E ele fala aqui: o que foi aquele alerta máximo da Defesa Civil? Um susto. Para ele, diz, pouco antes da 1 da manhã. Para mim foi 1:25, viu, Claudio? Então, falando sobre isso há pouco, né? Acho que vai ser a Suécia na próxima fase. É o Alindo Souza de Baturité, na Chapadinha, no Maranhão. E falando sobre o próximo adversário do Brasil, passando para a próxima fase, né? Eu perguntei. Foi uma pergunta lançada pelo João Paulo Capelanes. Quem você preferia pegar? A Holanda, Suécia ou Japão? São as possibilidades. Vamos ver quem mais mandando mensagem para cá. Manda um miado para Itaju, São Paulo. É o Reinaldo. Reinaldo Bueno. Aqui no Guarujá está fazendo bastante frio. É o Eurivaldo Lourenço, sempre na nossa escuta, né, Eurivaldo? Vamos ver. Quem mais mandando mensagem? Marcelo Monéa, de Corumbá, Mato Grosso do Sul. Obrigada pela gentileza, viu, Marcelo? Ele que é nosso ouvinte desde 1994. Aliás, ele acompanha, 94 anos que eu entrei aqui, né, Marcelo? Obrigada pela sua gentileza, tá bom? João Albino Gonçalves de São Vicente avisa que os jogos da Loteria da Caixa Econômica Federal de ontem vão ser sorteados hoje às 20 horas. 21 horas deve ser, né? O sorteio aos sábados mudou para as 21 horas. É, porque ontem não teve por causa do jogo do Brasil. As loterias de ontem foram transferidas para hoje. Bem lembrado. Quem mais está mandando mensagem? Vamos ver. Tem gente falando que recebeu o alerta. Tem gente falando que não recebeu. Provavelmente, acho que estava dormindo, né? Não ouviu, não é? Não, é verdade, Ailton Dias. Ou está com o celular longe, né? O Paulo Roberto Coivo, em Capela do Alto. O placar do Brasil foi bom, mas o futebol não convenceu. Gostaria de pegar a Holanda para ver o Brasil mandando o Memphis Depay para casa. É o Hélio Ribeiro. Adivinha para que time o Hélio torce? É lógico, né? Aí é a rivalidade, né? Não há nada como Palmeiras e Corinthians, né? Já dizia o cinema. O Adão Vitor de São José dos Campos. Essa próxima fase da Copa, quem perdeu volta para casa. É quando começar o mata-mata, né? O Celso Stella de Mauá. Aí perdeu, cai fora. 6:14. Tem mais uma. Peraí, Ailton. O Carlinhos de Indiaroba. Também pedindo miado. Em São Manuel, 16 graus. O Fernando Conde. Pronto, quinto sinal vai marcar 6:15.
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0: Então, confirmando o quinto sinal, a redução da pressão da água durante 10 horas por dia na Grande São Paulo deverá ser mantida até o fim do ano. A informação foi confirmada pelo governo paulista durante a apresentação da nova metodologia para aferir o nível dos reservatórios. Segundo a SP Águas, a operação das 7 represas da região deverá ficar abaixo de 40% entre agosto e dezembro. No Cantareira, que responde por metade do sistema integrado, a situação já chama atenção. O nível atual já está abaixo dos 40% e só deve sair desse patamar em abril do ano que vem. Segundo o diretor-presidente da Agência Reguladora de Serviços Públicos de São Paulo, Diego Domingos, o sistema funcionará como um alerta.
7: Ela tem o objetivo de a gente ter uma abrangência maior, uma previsibilidade maior nesse sistema, torná-lo mais robusto, justamente para antecipar melhor cenários críticos e uma representação melhor, como a Camila bem colocou, da recuperação do Cantareira, das condições hidrológicas que foram efetivamente observadas.
0: Outra mudança apresentada ontem se refere ao monitoramento. Antes, as mudanças de índice levavam em conta avaliações feitas entre 7 e 14 dias. Agora, as aferições serão feitas mensalmente, evitando idas e vindas e falhas na comunicação sobre o abastecimento. O governo de São Paulo diz ter apoiado a doação de caixas d'água para quem vive em áreas mais altas, os mais afetados pela redução de pressão. Além disso, obras estão previstas até o final do ano para aumentar a capacidade de armazenamento e tratamento de água. São 6:16. O seu destaque, Vitor Lupato, muito bom dia.
8: Tudo bem, Silvânia? Bom dia para você, para todos que estão ligados aqui no Pulo do Gato. Duas novas informações que surgem das investigações daquele caso que nós acompanhamos ao longo da semana de uma tentativa de sequestro contra uma criança que aconteceu em Guaianazes, na zona leste aqui da capital paulista. A primeira delas é que um dos envolvidos foi preso nesta sexta-feira. Polícia Militar identificou e prendeu esse homem, que não teve a identidade revelada ainda, na Santa Cecília, região central de São Paulo. Logo após a abordagem dos PMs, ele confessou a participação nessa tentativa de sequestro a uma criança e aí foi conduzido ao 2º Distrito Policial, que fica ali na região. Essa ocorrência, inclusive, pode ter um envolvimento de outras pessoas. E essa outra informação que chega da investigação envolve dois corpos que foram encontrados na zona leste da capital paulista, mesma região onde na última terça-feira tentaram sequestrar essa criança. E aí a SSP, Secretaria da Segurança Pública, afirma que a polícia está investigando se esses dois corpos que foram encontrados podem ser de suspeitos na tentativa de sequestro, suspeitos de envolvimento neste crime. E por que isso? A principal das argumentações da polícia, que agora uma perícia vai confirmar, é que a vítima, ou seja, essa pessoa que foi encontrada morta na Zona Leste ontem, estava com a mesma roupa atribuída a um dos envolvidos nesse crime da última terça-feira. Um casal que foi encontrado, portanto, morto ontem, mais ou menos no mesmo horário em que um terceiro suspeito de envolvimento nessa tentativa de sequestro foi preso na região central de São Paulo. Agora, o DHPP, o Departamento de Homicídios e de Proteção à Pessoa da Polícia Civil, vai investigar para ver se existe alguma ligação, e esse outro suspeito que foi preso continua agora à disposição da Justiça, vai passar por audiência de custódia. Tem, só para a gente relembrar aqui, né, Silvânia, aos nossos ouvintes, são imagens de câmeras de segurança que mostram o momento em que um carro, um táxi, chega a uma rua de bairro de Guaianazes, na zona leste da capital paulista. Um homem sai do banco de trás e começa a caminhar pela rua em direção a algumas crianças que estavam ali brincando. Um dos meninos está andando de bicicleta. Esse homem chega perto do menino, o puxa pela camiseta, tira ele à força da bicicleta e começa a levar em direção a esse táxi. Quando o menino já está sendo colocado para dentro do táxi, ele gritando, pedindo por socorro, um morador dessa rua, que estava ali já perto da saída de casa, escuta, sai de sua residência e consegue, na última hora, tirar esse menino de dentro do táxi. Ele já estava sendo colocado no banco de trás e aí o sequestro seria bem sucedido. Esse homem arranca o menino dali, o menino sai correndo pelo mesmo caminho em que ele fez, subindo a rua para onde estava a bicicleta dele, gritando. Outras crianças também estavam ali nessa mesma região. E aí, O que, que acontece? Logo depois, o taxista sai com o carro devagar, moradores viram tudo aquilo acontecendo, param esse táxi, mas o taxista nada tinha a ver com essa história. Ele, inclusive, prestou depoimento logo depois. Disse, eu peguei uma corrida e me disseram que eles estariam aqui para buscar a criança na escola. E tinha uma escola mesmo ali naquela região. Pediram para ele ficar esperando, ele ficou, achou a situação estranha e por isso que saiu. Só que os suspeitos fugiram andando, sumiram lá para o meio do bairro, foram identificados ontem. Dois dos suspeitos, segundo a polícia, mortos, um casal que estaria envolvido nessa tentativa de sequestro e o terceiro preso. Portanto, Silvânia.
0: História muito confusa. Muito confusa, nada faz sentido, né?
8: E agora com esses dois corpos encontrados ontem na Zona Leste de São Paulo, a história fica mais estranha ainda, né? Até porque inicialmente pintou uma informação que foi apurada pela polícia de que seria uma briga familiar. Que aquele seria o pai da criança e que estava ali tentando buscar o menino porque a mãe não deixava ver.
0: Foi desmentido depois.
8: Logo depois a polícia falou, pessoal, não tem nada a ver. Esse homem não é um familiar da criança. Não é nem da família, muito menos pai. Então, essa história está estranha desde a última terça-feira, quando nós primeiro trouxemos aqui na Bandeirantes, e vai ficando cada vez pior.
0: É, vamos acompanhar aí as investigações. Obrigada, Patô.
8: Valeu, Silvânia.
0: Olha, são 6 horas e 22 minutos. Só fazendo uma correção, esclarecendo aqui, eu também não tinha essa informação. Os sorteios da Loto Fácil, Lotomania, Dupla Cena e Super 7, que estavam previstos para acontecer ontem, foram adiados por causa da partida entre Brasil e Haiti, né, pela Copa do Mundo. E vão ser realizados hoje pela manhã, às 8h30 da manhã. E a mesma mudança vai ocorrer com sorteios programados para o dia 24. Na semana que vem tem jogo do Brasil também, que passarão para amanhã do dia 25 também, às 8h30 da manhã, tá bom? Aí à noite, hoje, serão realizados os sorteios de costume, inclusive aí a Mega Sena às 21 horas e as apostas para a Mega Sena acumulada podem ser realizadas até às 20 horas pela internet, tá bom? 6h23, falei em Copa do Mundo, daqui a pouquinho de novo, hein?
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3: 6 horas e 26 minutos. Vamos acionar nossa equipe de reportagem nos Estados Unidos, acompanhando a Copa do Mundo. E eu vou passar para o Paulo do Vale. A minha pergunta é a mesma do Francisco Sela de Piracicaba. Ele não assistiu o jogo, também não, viu, PDV? E ele gostaria de ouvir comentários sobre os destaques do Brasil. Quem jogou bem? Se o time melhorou? Responde pra gente, PDV. Bom dia a você.
4: Bom dia, Silvânia. Bom dia a todos aí no Brasil. Agora 5h26 aqui no horário da Costa Leste dos Estados Unidos, né? Ontem, mais uma vez, mais uma grande transmissão da Bandeirantes. Essa vitória do Brasil pra cima do Haiti por 3-0. É o seguinte, Silvânia, olha, não tinha como, né, o Brasil fazer um jogo pior do que fez contra o Marrocos. Primeiro porque o adversário da seleção brasileira ontem era infinitamente inferior ao Marrocos. Segundo que, independente do adversário, também não dava para fazer um jogo pior do que a seleção fez na estreia. Então, sim, o time brasileiro melhorou. Mas a gente tem que sim levar em consideração que o adversário não é dos melhores, apesar de que, olha, precisamos admitir também, o futebol do Haiti, que a gente já viu em algumas oportunidades, alguns encontros, né? Teve aquele amistoso da paz em 2004 com a seleção brasileira, o futebol do Haiti melhorou, e que bom, né? A gente fica feliz quando o futebol globalizado, todos os países conseguem evoluir nesse quesito. Então, foi um adversário mais difícil do que eu esperava. O Brasil, ele marcou os 3 gols no primeiro tempo, né? Os 3 gols foram marcados no primeiro tempo, com o Matheus Cunha 2 vezes, o segundo um bonito gol, e o terceiro do Vinícius Júnior. Aliás, precisamos exaltar Vinícius Júnior, né? Porque ele marcou o gol do Brasil no primeiro jogo, as tentativas na primeira partida não deram tão certo, e o Vinícius Júnior acabou errando, mas ele tentou, ele buscou o protagonismo, e ontem novamente. Então, que bom que temos Vinícius Júnior. Agora, o Brasil perde o Rafinha ainda no primeiro tempo, né? Lesionado, é um sinal de alerta ligado aí, a gente não quer perder nenhum jogador. O Rayan entra, eu gostei dessa tentativa do Ancelotti de já dar a oportunidade para o menino Rayan, muito jovem ainda. E o Endrick entrou. A boa notícia é que o Endrick entrou e marcou um gol no segundo tempo, porém anulado, né? Milimetricamente o Endrick se projeta, fica um pouquinho à frente, mas na primeira oportunidade o Endrick marcou um gol, já demonstrando para o Ancelotti que ele pode sim ser mais utilizado. O Brasil ainda numa bonita jogada ali num toque de calcanhar do Vinícius Júnior para o Martinelli, acerta o travessão, mas o segundo tempo foi mais protocolar, eu imagino que até para não desgastar tanto a seleção brasileira, imaginando a sequência, né? 3-0 no bom resultado, o jogo anterior, Marrocos e Escócia, o Marrocos venceu por 1-0 apenas, então a questão do saldo que vai definir essa liderança, né? O Brasil pode fazer um bom resultado contra a Escócia e ganhar essa liderança do grupo, que eu acho que é importante também. Mas o Haiti criou algumas oportunidades sim no segundo tempo, que eu acho que o Ancelotti vai chamar a atenção dos caras. Foi um jogo protocolar da seleção.

0: seleção brasileira bem melhor do que a primeira partida. Então sim, eu acho que a gente pode exaltar mais pontos positivos do que negativos, viu, Silvânia?
1: É, então foram dois gols anulados, né? Um ainda quando o placar estava 0-0, também por impedimento, e depois esse outro do Hendrick, né? Muito bem, já melhorou. Exatamente, e fizeram três, ainda bola na trave, puxa.
2: Sucesso.
1: Era pra ser,
0: é verdade.
1: 3-6, 6-0.
0: É, seria o resultado mais natural, um 6-0, se tratando de Brasil e Haiti. Inclusive, a gente já pôde acompanhar esse resultado entre Brasil e Haiti em outra oportunidade, um 6-0. Mas pra uma Copa do Mundo, um 3-0 não dá pra descartar, não, né, Silvânia?
1: É isso.
3: Seis e meia.
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1: Muito bem, meu povo, muito bom dia, essa é a Xô FM, a voz do vaqueiro homem do campo. Estamos chegando agora na Chave de Ouro, para nós mandar um abraço para você, que está ligadinho com nós no interior, na roça, na fazenda. Se estiver ligadinho com nós, muito bom dia, receba um abraço do Zé Gregório. Quando ligadinho com nós, vamos até às 8 horas, se Deus quiser, levando música atuada, arrepende a alegria para o homem do campo e também da cidade. Mas primeiramente fazer uma obrigação, graças a Deus, nosso Pai Criador. Jesus diz, sem mim nada de fazer, nós temos que agradecer a Deus, nosso Pai, não tem tempo perdido para nós agradecer a Deus. Estamos atrasados, mas nós vamos agradecer a Deus por tudo que vós ter feito de nós. Deus, Pai misericordioso, bondoso, maravilhoso, Pai Santo, nós te agradecemos, Pai, por tudo que vós ter feito por nós, pelo dia, pela noite, pela nossa saúde, a saúde da nossa família, pelo nosso pão de cada dia, pelas nossas fazendas, nosso rebanho, nosso comércio, Pai Santo, abençoe as nossas famílias, Pai, do Brasil e do mundo, que é um povo pecador, mas é um povo santo. Muita saúde, felicidade, a graça de Deus a cada uma casa, a cada uma fazenda, a cada uma família. Em nome do Senhor Jesus, amém. Vamos trazer o Padre Alexandre Campos para abrir nosso programa Chave de Ouro. O que é que eu sou sem Jesus? Não somos nada sem Jesus. Mas volta já, tá bom?

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1: Muito bem, estamos de volta, mandando um abraço a Vaqueirama, meus amigos fazendeiros, vaqueiro, um abraço para vocês, muito obrigado pelo rádio ligado, você está ligadinho com nós. Eu quero abraçar todo mundo que está ligadinho também na nossa internet, ligado com nós aí no nosso Brasil e no mundo. Abraço para vocês aí em Alagoas, Pernambuco, Bahia, Sergipe, Mato Grosso, São Paulo, onde você estiver ligadinho com nós, nos Estados Unidos, na Amazônia, um abraço para todos vocês e muito obrigado para o Zé Gregório, quando ligadinho com nós, vamos até às 8 horas. Levando música atuada, de repente, alegria para o homem do campo e também da cidade, a Vaqueirama que está no curral. 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

Valeu, isso é o Zé de Goura, que é a mais da BR. Um abraço lá, Quirama. Pessoal da B2, da B1, da B2, da B3, da B4, da B5. Um abraço para vocês. Muito obrigado pelo radinho ligado. Pessoal lá da B4, pessoal, você está ligado também aí na Santa Cruz, Monte Alegre, na 16, 17, 18, lá na 20, 25. Um abraço para vocês. Muito obrigado. Você está ligado aí também na 10, na 11, na 12, na 17, na 18, lá na quadra 9, um abraço para você, tá ligado? Dá um abração para Macaxeira, velho. Macaxeira, os meninos estão aí, vieram de Belém, estão aí na sua fazendinha aí, curtindo, passar a semana, tomando banho aí, tomando banho e comendo um peixinho assado, no bicho da ribeira, no bicho do açude. Um abraço para vocês aí da quadra 9, ligado nós, seu Ailton, outro Ailton, um abraço para vocês, obrigado pelo radinho ligado aí, ministro. Abraço, Zé Gregório. Mandar um abração também para estar ligado com nós mesmo, lá do Dr. Madeira, o pessoal de lá, o Dr. Madeira, a família. Um abraço lá, pessoal da quadra 6, 7, 8. Giovana, um abraço para Giovana, a esposa, o menino. Um abraço para o Baixinho. Um abraço para o povo ligado com nós. Muito obrigado pelo radinho ligado aí, tá bom? Pessoal aí da quadra 3, da Pelonha, da Pedeira. E pessoal, bom ligado com nós. Do Satu, da quadra 2, seu Craudo, Cabavéi Duro. Seu Craudo, um abraço para o seu Craudo aí, seu Domingas Nova. Doutor Barra, a esposa do Doutor Barra, a menina aí, o Jesus, a Vaqueirama aí, seu Zequinha, dona Ritinha. Um abraço pro filho, a esposa dele, um abraço para ele, os meninos, o negro, esse povo aí do bairro da Vaquejada, bairro do Tratu, bairro Novo, da Chaca, ligado com nós, muito obrigado pessoal aí do Café da Mata. Sempre um abraço do Zé Gregório e muito obrigado pelo radinho ligado, tá bom? Um abraço para esse povão, ligado com nós. Vamos começar com música. Vamos trazer madeira aqui, nós temos esse mundo ali que já pediu duas músicas, vamos entrar aí com o Sérgio Reis, mandar para o Domingo da Porteira. Passa aí, Sérgio Domingo da Porteira, que eu vou atender o nosso companheirinho que está ligado a nós lá na 17. Ele gosta muito da música do Menino da Porteira e com o Sérgio Reis. Nós vamos mandar essa música para ele, que ele gosta muito. Toda vez que eu viajava pela estrada de ouro fino, de longe eu avistava a figura do menino. 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Ei, Sérgio Reis, lindo da porteira.

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1: Muito bem, não me interessa se ela é crua, panela velha é quem faz comida. Ei, é gostoso demais isso aí, por isso que eu gosto de mulher com mais de 30, que nem essa juíza. Mulher pra mim é mais de 30, crua, sabe, pra fazer comida, fazer café. Amanhã o dia tá chegando café, tá falando do cafezinho e tal, é gostoso demais. Mulher nova, amanhece de dormindo, que nem cachorro de rico, amanhece de dormindo só peidando, que nem mulher nova. Mulher velha, na mãe, dia madura, amanhece de já no café, já fazendo café, só na macaxeirinha, fazendo, cuidando na vida, é. Muito bem, um abraço para o Sérgio Reis aí, lá no Mato Grosso, um abraço para ele aí, é o mais rico do patamar do Mato Grosso, São Juiz. Muito bem, um abraço da Vaqueirama, meus amigos fazendeiros, um abraço para vocês ligados com nós, muito obrigado aí pelo radinho ligado, um abraço para a Vaqueirama e o pessoal que está ligado com nós também aqui, na nossa querida cidade de Nova Olinda, bairro da Vaquejada, bairro do Trator, bairro Novo. Lá no Bairro Novo, pessoal do Bairro Novo, Bairro Salo, Bairro da Piaba, um abraço para vocês, muito obrigado pelo radinho ligado, pessoal que está ligado nós também aqui no nosso centro da cidade, a nossa querida Nova Olinda do Maranhão, um abraço para vocês, muito obrigado pelo radinho ligado, Bairro do Vaquejado, Bairro do Trator, Bairro Novo, um abraço para vocês aí, você está ligado nós também aí no Café da Mata, você está ligado nós também aqui lá no Araguanã, pessoal do Araguanã, um abraço para vocês aí do Araguanã, um abraço aí para o pessoal que está ligado nós do Araguanã, na Curva da Linha, Povoado Nazaré, esse povão ligado com nós, muito obrigado pelo radinho ligado, passando por Satu, aí vai na Pelonha, Pedreira, esses bichos de rio aí ligado com nós, caçando hoje, dia de sábado estão pescando, os pescadores estão pescando aí no rio, o radinho está ligadinho lá, assim, da canoa, rodando para lá, pegando peixe, pescando, jogando a tarrafa, pegando de anzó, um abraço para vocês e muito obrigado pelo radinho ligado, um abraço do Zé Gregório. Mandar um abraço para a Vaqueirama, os amigos fazendeiros também, meus amigos fazendeiros estão em casa ligadinho com nós, ouvindo a voz do vaqueiro, para o Sérgio Juquinha, para a Holanda, um abraço também aí para o menino lá do Galino, um abraço para o vaqueiro de Paulo de Jorge Duca, o Nego Caro, um abraço para o Tinho, essa turma aí de vaqueiro que estão aí também nas fazendas, ligado com nós, um abraço para vocês, muito obrigado pelo radinho ligado aí, tá bom? Um abraço, seu Neto Holanda, um abraço para ele também na fazenda, essa turma de vaqueiro na 17, um abraço para vocês e muito obrigado pelo radinho ligado, passando por nossa internet, a gente lá de Canapi ligado com nós, em Api, Mata Grande, um abraço para vocês, muito obrigado também. O pessoal está lá no Inajá, ei, compadre João do Leite, na fazenda Lagoa do Algodão. Lá em Alagoas eu conheço um fazendeiro, um homem rico de dinheiro, de bondade e de ação. Comprou uma fazenda no ralo Mochotozeiro, fez a festa do vaqueiro na Lagoa do Algodão. João do Leite é o primeiro a reconhecer o povão, onde ele chega é abraçado pelo povo, chega velho, seja novo, João do Leite dá a mão. Onde ele chega é abraçado pelo povo, chega velho, seja novo, João do Leite dá a mão. Alô, João do Leite. Faz um abraço para ele. Duvido ele chegar no canto, é abraçado todo mundo, é criança, tudo dá a mão a todo mundo. Faz um abraço para você aí. Foi nosso vice-prefeito de Canapi. Vivemos um bocado de tempo junto. Em Canapi, rodando aqui nessa estrada da 316, de lá para aqui para o Maranhão, rodando aí para todo canto aí, um abraço para o padre João do Leite, meu quanto companheiro velho do coração. João do Leite, Zé Mariano, que era o nosso prefeito na época, nós rodemos junto muito tempo aí. Um abraço para vocês e muito obrigado por toda essa amizade que nós criamos, nós temos. Separemos agora porque vocês foram para lá, mas quando nós se encontramos, a nossa amizade é drobada. Para Luiz Martim, aí na Vaz do Anjo também, um abraço para Luiz Martim. Para Luiz Martim é aquele vaqueiro velho macho da peste. Não tem tempo ruim para Luiz Martim, não tem tempo ruim. Vamos dizer que para Luiz Martim é tomando cana e alegre satisfeito São Pés. Um abraço para Luiz Martim, um abraço para você aí, né, aí no estado de Alagoas, aí no, na sua fazenda, na Vaz do Anjo. Um abraço para todos vocês, viu? Um abraço para minha filha Genilda, está ligada comigo, um abraço, minha filha, um beijo para você, que Deus lhe abençoe, tá bom? Saúde, graças a Deus. Adinha, meus netinhos aí, um abraço para vocês, Deus abençoe, estão ligados aí com o vovô, muito obrigado, Deus abençoe todo mundo. Vou mandar um abraço também, está ligado aí com nós também aí, lá na Olivença, um abraço para o velho, meu irmão Jorge, aí um abraço para vocês, obrigado aí do Garrota, Lagoa do Garrota, aí um abraço para vocês, muito obrigado, Barro Preto, muito obrigado aí vocês, lá em Major Osdoro, um abraço para o Zé Marcos, todo mundo de Major Osdoro, minha irmã, aí no sítio Cadeirão, município de Majós d'Oro. Obrigado, amigo, obrigado, minha filha, um abraço, Deus abençoe, tá bom? Obrigado também aí, dona Silvia Veral, dona Marinha, lá em Palmeira dos Índios, um abraço também, manda um abraço para o Arnaldo, também lá em Palmeira dos Índios, é, um abraço para vocês aí, tá bom? Mandando um abraço também para dona Marinha, mandando um abraço também lá para a Piraga, dona Cícero, esse povo ligado com nós, muito obrigado aí, pessoal de Alagoas, um abraço para vocês aí, ligado com nós, tá bom? É, eu quero abraçar todo mundo, ligado com nós pela Chua FM, a voz do vaqueiro homem do campo, 7h13, mas nós vamos até às 8 horas, se Deus quiser, nós atrasemos, mas é assim mesmo. É, a gente é assim, é, o tempo é assim mesmo. Mandar um abraço, mas o tempo vai passando. Mandar um abraço também para a pessoa que está ligado com nós também. É no Sergipe. É, um abraço para vocês. Vamos dar para o Sergipano. Um abraço para vocês, muito obrigado aí. Quando nós estamos um abraço aí no Centro Novo. Pai, eu tenho um abraço para o senhor, não podia ir mais, meu tempo é, mas eu estou indo aí. Pai. Um abraço no senhor de coração, tá bom? É Petrus, dona Rosa, está ligado com nós. Um abraço aí no Centro Novo do Maranhão. Um abraço, Zé Gregório. Muito obrigado pelo radinho ligado, tá bom? Eu quero agradecer também de coração é, o Neildo, da Outra Gás, também lá em Santa Luzia, ligado com nós. Muito obrigado pelo radinho ligado, tá bom? Companheiro Maneira, 7h14, que você vai dizer o povão que está ligando aí e mostrando que estão ligados nós no mundo todo. Vou mandar um abraço aí, pessoal do mundo todo, ligado pela Chua FM. Programa que nós temos a maior audiência do mundo, é esse aqui. É muita gente, rapaz, o programa do Zé agora pega a audiência de todo canto, tem gente ligada nós, não, porque gosta do programa, minha voz é homem do campo. É o homem do campo, é a mole mestre do nosso país, é o homem do campo, é o fazendeiro, é o vaqueiro, é o agricultor. É a dona de casa que está lá na roça, trabalhando, lutando, é, fazendo. A dona de casa, ela faz tudo. Ela cozinha, ela trabalha lá no campo, ela planta macaxeira, ela planta mandioca, ela faz bolo de milho, bolo de arroz, bolo de xerém. É, a dona de casa, um abraço. Mas se for, mas só faz, foi não sei disso, foi com mais de 30, é. Já foi de 30 para baixo, tem versão, não faz não. Agora. É coroa, as coroanas, faz tudo isso em casa, por isso eu gosto da coroa. Vai lá, Companheiro Maneira, vamos lá.
2: É, seu Zé, bom dia, seu Zé, bom dia aos ouvintes. Programa Amanhecer na Fazenda Voz do Vaqueiro, estamos aqui prontinho para atender os nossos ouvintes. São 7h15, vamos começar a atender os pedidos musicais. Atender o nosso amigo Manelinho. Eu procurei aqui a música Vaca Chocolata, que ainda não encontrei aqui para o nosso amigo Manelinho. Já eu vou ver se... Conta ela aqui. Eu colocar para ele o Fim dos Tempos, e já está lá ligadinho, ouvindo a voz do vaqueiro, nosso amigo Manelinho, na Rua Dom Pedro I. Vou atender o nosso amigo Jonas, da Rua da Matriz, que quer ouvir qualquer sucesso com a Madeira Dias, dois sucessos, já está no roteiro musical, ele oferece para sua filha Andréa, para o Madeira, para Zé Gregório, para todos os ouvintes, mandar um alô para Dona Rosa, na Rua Boa Esperança, no bairro da Piaba, está lá ligadinho, ouvindo a voz do vaqueiro, seu Martins Carroceiro, seu Toninho, na Rua Holanda, Osmar, na Rua das Neves, seu Isaac, aqui na Rua das Neves, também está lá ouvindo. A Voz do Vaqueiro, nosso amigo Raimundo Leal, aqui na Rua das Neves também, é grande ouvinte do programa Voz do Vaqueiro. Dona Maria Viúva, na Rua Pedro Alves Cabral, está lá ligadinha ouvindo a Voz do Vaqueiro. Dona Ritinha, né, seu Zequinha. A Ocilene, aí na quadra 2, aí no finalzinho já da Rua da Vaquejada, aí lá na oficina do nosso amigo... Filho, né, o nosso amigo Filho também está lá ligadinho ouvindo a voz do vaqueiro. E nós todos ouvindo da quadra 2, seu Domingos Casanova, Dona Maria Lúcia, João Casanova, seu Domingos Casanova, todo mundo aí ligado aí no programa A Voz do Vaqueiro. E daqui a pouquinho nós voltamos atendendo mais ouvintes.
1: Muito bem, essa é a Show FM, a voz do vaqueiro, homem do campo. Vamos ouvir música e nós voltamos já.

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3: Boa noite, galera! Eu quero agradecer em primeiro lugar a Deus e a todos vocês por terem dado esse sucesso. E a partir de agora, cante comigo ao vivo! Essa é pra todos os vaqueiros queridos do meu sertão e do Brasil inteiro!

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1: Muito bem, estamos de volta, mandando um abração a Vaquerama, Jesus Fazendeiro, um abraço para vocês, muito obrigado pelo radinho ligado, você está ligado aí com nós, no interior, nossos caminhoneiros também, que vai pegando uma carona, nós pegando uma carona com ele aí, nesse estadão aí, no mundão aí, ligado com nós. Tem caminhoneiro vindo lá no, na 316, na Rio Bahia, ligado com nós, lá em Paulo Afonso, vindo aí para o lado de Jeribuaba, Santa Brisa, esse povo aí, um abraço para vocês aí. Por isso que manda mensagem. Estou ligado com o Zé Gregório, a voz do vaqueiro, o homem do campo. Um abraço para vocês e muito obrigado quem está ligado com nós. A nossa cristiana Nova Olinda, um abraço para vocês. Todo mundo de Nova Olinda, receba um abraço do Zé Gregório, tá bom? Eu tenho um abraço para o povo de Nova Olinda, gosto de vocês tudinho, vocês moram no meu coração, tá bom? Nosso povo de Nova Olinda, o pessoal também lá do nosso aí do Monte Alegre, um abraço para vocês, do nosso município, do nosso povo, dos nossos agricultores, aí toda a região do Nova Olinda, do Brasil e do mundo, um abraço para vocês, tá bom? Muito obrigado aí pelo Radinho Ligado. Vai lá, Bandeira, vamos ver, meu filho, manda ali, já é 7h32, vai lá.
2: Bora atender mais ouvinte. Eu vou atender aqui nosso amigo Cláudio, lá da quadra 2. Ele mandou aqui um áudio para o nosso programa. Ele quer ouvir dois sucessos. Quer ouvir o sucesso A Criança Morta, né? E o sucesso, qualquer sucesso com o João Novella. Eu vou colocar aqui o sucesso do João Novella para ele. Ela me mandou embora com o João Novella e Sebastião da Silva, Criança Morta. Oferecendo para Zé Gregório, para todos os seus amigos e amigas que estão ligados no programa Voz do Vaqueiro. Nosso amigo Gorozinho da rua Sarney Fih, quer ouvir dois sucessos, quer ouvir dois sucessos com a banda Cela Rasgada, já está no roteiro musical, ele oferece para Madeira, Zé Gregório, para todos os ouvintes.
1: Muito bem, essa é a Chua FM, a voz do vaqueiro, o homem do campo. Um abraço para vocês. Vamos lá, vamos ouvir, volta já.

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1: Muito bem, eu também tenho saudade, eu vou dizendo que o nosso sertão é um paraíso. Ei, meu pessoal, esse é um trecho, mano, Zé, para pegar o jeguinho dele e entrar no mato, viu? O lugar do vaqueiro é lá na fazenda, tirando leite de gado, cuidando do gado, da vacaria. E o Zé Gotinho se bora para lá agora. Vamos embora, Bandeira.
2: Chegou o final do programa, estamos de volta amanhã, a partir das 6 horas, com o programa Voz do Vaqueiro. Um ótimo sábado abençoado para todos nossos ouvintes. Se Deus permitir, a partir das 6 horas da manhã, estamos aqui apresentando o programa Voz do Vaqueiro.
1: Pessoal, muito obrigado, que Nossa Senhora Aparecida, nossa mãe, Padre do Brasil, mãe de Jesus Cristo, junto com Jesus Cristo, nosso Pai Eterno, cubra cada uma casa, cada uma fazenda, cada uma família, cada uma mãe de família, um pai de família, cada uma fazenda. E a todo mundo, filho de Deus, com o vosso santo manto. Muita saúde, muita felicidade, e a graça de Deus sempre do nosso lado. E nunca, digo a você, nunca se esqueça de Deus. Sempre esteja Deus sempre na sua frente para você estar feliz, tá bom? Muito obrigado, Deus abençoe. Nos vemos de volta amanhã. Nós estamos aqui às 6 horas. Um abraço, fui.

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0: Muito bom dia, para você que sintoniza a Rádio Eixo FM, ligadinha com você em qualquer ponto de Nova Olinda, para você que vai nos dando carona também pelo seu rádio, seja muito bem-vindo à nossa programação, programa Educação e Notícia. Eu por aqui, professor Gerard, juntamente com a professora Laci, até às 10 ou um pouquinho mais, levando as informações da educação de nosso município até a sua casa, até o seu rádio, até aonde você estiver. Educação é notícia. Muito bom dia, professora Laci Keila. Uma semana cheia de novidades aqui para Nova Olinda do Maranhão. Muita coisa acontecendo. Jogo da seleção ontem. Ganhou, mas não convenceu, hein? Bom dia, Laci. Ótimo sábado.
1: Bom dia Nova Olinda, bom dia professor Gerard, bom dia a todos os ouvintes da rádio Eixo FM 87,9, o nosso programa de todos os sábados, programa Educação e Notícia, com vocês até às 10 da manhã.
0: Ou um pouquinho mais. Muito bem, a gente vai tratar essa semana aqui do resumão que nós fizemos, tivemos na prefeitura tratando lá sobre alguns ofícios que foram encaminhados, vamos tratar também sobre a questão dos precatórios, vamos falar também sobre os jogos do Simproesema, de futsal e, claro, agora, nesse exato momento, a gente vai quebrar um pouquinho aqui o protocolo do nosso programa e vamos tratar de uma utilidade pública, de uma nota importante, né? Uma família está aqui próximo aqui da rádio, aqui com a gente, aqui no carro, aqui de frente à rádio, com o pai, né, com os familiares, porque há 40 anos atrás, né, morou em Nova Olinda, estava por aqui e precisa rever os parentes e não sabe a localização direitinho, então trouxeram aqui alguns dados, a gente vai divulgar aqui na rádio agora, de forma tranquila, inclusive com o áudio aqui da filha, dona Zenaide, que está aqui embaixo também com seu irmão, e a família está aqui de frente à rádio, que quer rever os parentes, né? E a gente vai trazer essa informação, a Laci pegou aqui os dados, a Laci vai falar para a gente aqui, porque os familiares estão aqui e querem rever os demais familiares, né? Inclusive os amigos e tudo. Então, contigo, a Laci, vamos tratar aqui desse tema importantíssimo aqui, você que está nos ouvindo aqui em Nova Olinda, qualquer coisa, vem aqui na rádio, ela vai dizer aqui o nome das pessoas, dos parentes, ela vai tratar aqui, e você que é o parente, e que eles estão vindo de Paragominas, não é isso, Alassi?
1: Isso,
0: estão vindo de longe, Era para ter mandado mensagem antes aqui para a rádio, né? Para a gente já ir organizando. Mas
1: chegaram à noite, segundo ela, né?
0: Pronto. Então, mas a gente vai tratar do assunto aqui. Vamos dar aqui. Vamos começar o programa hoje diferente, tratando da educação, mas de uma forma diferente, porque aqui é utilidade pública também importante, porque a família está aqui de frente à rádio querendo rever os parentes. Vamos lá.
1: Certo. Então, a dona Zenaide procurou a rádio agora pela manhã, né? Com seu pai. Raimundo de Oliveira, ele é cadeirante e está procurando a sua família, né? Há 40 anos atrás, ele foi embora e a sua família ficou aqui em Nova Olinda. E alguém que conhecer, ou se a família mesmo estiver ouvindo essa nota, por favor, procure a rádio, né? Para que possa entrar em contato com a dona Zenaide. Já temos aqui o número do celular dela. O pai do seu Raimundo de Oliveira se chama Bernardo. Segundo ela, ele era açougueiro, né?
0: Aqui de Nova Olinda.
1: Isso, aqui de Nova Olinda, isso, há 40 anos atrás. A mãe, o apelido dela, Tunica. Irmã,

0: alguma informação mais.
1: Seu Zé Carneiro também.
0: Seu Zé Carneiro também, se conhecer, né, que é um Magarefe antigo, também pode entrar em contato aqui com a gente. Então, vamos deixar também o número dela, né?
1: Só confirma novamente aí os dados aí para a gente já mandar aqui o áudio dela aqui ao vivo.
0: Isso, o pai do seu Raimundo de Oliveira, Bernardo, né, seu Bernardo. A mãe, apelido Tunica. A irmã, eu entendi que a irmã...
1: Pois é, essa dúvida
0: essa
1: aí também.
0: Essa dúvida.
1: Se ela tiver ouvindo,
0: mas Carla
1: a gente
0: e Rosa e o irmão Raimundo Nonato, apelido Dobradinho.
1: Que foi Magarefe aqui, trabalhou aqui em Nova Olinda.
0: Isso, o Magarefe era o seu Bernardo, né? Então, se alguém conhecer essas pessoas dessa família, esses Magarefes mais antigos que conheceram, souber algum paradeiro, entre em contato aqui com a rádio. Vamos ouvir o áudio
1: vamos
0: dela.
1: Vamos ouvir aqui o áudio dela, vamos lá.
2: Oi, bom dia. Meu nome é Zenaide e eu sou de Paragominas. Eu estou aqui nessa cidade de Nova Olinda com meu pai. A gente veio procurar uns parentes dele, que faz muito tempo. A última vez que ele esteve nessa cidade foi há 40 anos atrás. E a gente não tem muita informação. A única informação mais concreta que a gente tem é que o nome do pai dele é Bernardo, mas também a gente não tem o sobrenome dele. E a mãe dele se chama Tunica, bom, conhecida como Tunica, né? Mas o nome dela é Antônia Gacês. E aí a gente, são essas as poucas informações que a gente tem para ver se encontra algum parente dele. E aí a gente está com ele aqui. Cheguei ontem. A gente é de Paragominas e estamos à procura. Se você puder anunciar aí na rádio, a gente está no hotel aqui de um senhor. E aí, se você conseguir anunciar, pode passar meu número, não tem problema, tá bom? Eu vou ficar muito grata se você fizer isso, que a gente está à procura desses parentes dele. E ele tinha um irmão com o nome Raimundo Nonato. O apelido seria Drobada. Que eles, o pessoal chamava ele de Drobada.
1: Muito bem. Então é isso, as informações aqui da dona Zenaide, né? O telefone dela é o 91, né, do Pará, 91 o DDD, né? 926-2677-917. Então, mais uma vez, o telefone da dona Zenaide, 919-267-7917. Esse é o telefone da dona Zenaide, que é filha do senhor, confirmando aqui.
0: Do senhor Raimundo de Oliveira.
1: Pronto, que está aqui fora, de frente à rádio aqui. Ela está vindo ali.
0: Ela está chegando aqui.
1: É importante, recebe ela lá, Laci, para a gente trocar essa ideia aqui novamente com ela. Assim, a gente está começando um programa diferente, porque aqui a família grande vieram de fora, né, de Paragominas, estão aqui na porta da rádio, tentando pegar as informações dos parentes, né, dos familiares, do senhor Raimundo Oliveira, né, que está cadeirante, está ali fora no carro com os parentes, e quer saber cadê, se o pai dele ainda é vivo, se era seu Bernardo Açougueiro, a mãe é dona Tunica, era Tunica o apelido, irmã Carlas e Rosa, e o irmão Raimundo Nonato, que na verdade era chamado de Dobradinha, trabalhava aqui como açougueiro. É isso, Alacê.
0: Então é isso, né? Ela acabou de confirmar, Carla e Rosa, irmãs dele, né? Do seu Raimundo de Oliveira.
1: Era bom pegar o nome completo da Carla e da Rosa, ver se ela sabe o nome completo, porque a gente já dizia o nome completo dela aqui. Tá bom?
0: Creio que ela não sabe, só.
1: Só o primeiro nome.
0: Isso,
1: né?
0: Só essas informações mesmo.
1: Vamos colocar novamente o áudio dela aqui, rapidão. Vamos colocar o áudio dela novamente aqui. E a gente vai ficar aqui durante a programação. A gente vai começar o programa também voltado aqui para o nosso destaque de hoje, para a nossa edição. Mas daqui a pouquinho a gente novamente reforça. Lá vai o áudio dela aí para vocês entenderem aí o que está acontecendo. Vamos lá.
2: Oi, bom dia. Meu nome é Zenaide e eu sou de Paragominas. Eu estou aqui nessa cidade de Nova Olinda com meu pai. A gente veio procurar uns parentes dele, que faz muito tempo. A última vez que ele esteve nessa cidade foi há 40 anos atrás. E a gente não tem muita informação. A única informação mais concreta que a gente tem é que o nome do pai dele é Bernardo, mas também a gente não tem o sobrenome dele. E a mãe dele se chama Tunica, bom, conhecida como Tunica, né? Mas o nome dela é Antônia Gacês. E aí a gente, são essas as poucas informações que a gente tem para ver se encontra algum parente dele. E aí a gente está com ele aqui.

0: Cheguei ontem, a gente é de Paragominas e estamos à procura. Se você puder anunciar aí na rádio, a gente está no hotel aqui de um senhor. E aí, se você conseguir anunciar, pode passar meu número, não tem problema, tá bom? Eu vou ficar muito grata se você fizer isso, que a gente está à procura desses parentes dele. E ele tinha um irmão com o nome Raimundo Nonato. O apelido seria Drobada, que eles, o pessoal chamava ele de Drobada.
1: Muito bem, está aí a mensagem da dona Zenaide. É importante a gente destacar aqui as informações, porque ela está aqui com os familiares, inclusive com o senhor Raimundo de Oliveira, ele é cadeirante, está aqui com outro filho também. Os familiares vieram aqui ver os demais familiares, né? E aí, vamos lembrar aqui novamente, o senhor Raimundo de Oliveira é filho do senhor Bernardo Açougueiro, o pai, a mãe é dona Tunica, ela era o apelido, as irmãs a Carla e a Rosa e o irmão é Raimundo Nonato, que era o Dobradinho, o apelido da época. Isso há 40 anos atrás, 30 e poucos anos atrás. É muito tempo, sim, mas os nossos amigos mais velhos aqui de Nova Olinda, os primeiros moradores, devem conhecer, né, os próprios açougueiros também, seu Chagas, né, seu Zé Carneiro, o pessoal mais aí antigo aqui de Nova Olinda, da parte dos açougues aí, pode conhecer. Se tiver alguma informação, o telefone da dona Zenaide é o 919-267-7917. Essas informações são aqui dela mesma, que ela está aqui na frente da rádio, junto com o pai, né, o outro irmão, e querem saber. Estão vindo de Paragominas, minha gente. Estão vindo de longe aqui para descobrir aqui o paradeiro dos familiares. Chegaram aqui ontem à noite, estão aqui, aqui em Nova Olinda, e vieram aqui na rádio pedir aqui para a gente dar esse apoio aqui para eles. Vai dar certo, dona Zenaide, família. Vai dar certo aí, seu Raimundo de Oliveira. Com fé em Jesus vai dar certo. A gente vai fazer aqui o programa e durante aqui, no finalzinho do programa, a gente cita novamente. Durante a programação, a gente pode colocar novamente aqui. Tá bom, minha gente? Vamos que vamos. Programa Educação e Notícia começando a partir de agora. E vamos para as informações da semana. Vamos que vamos. Vamos lá. Programa Educação e Notícia. Já estamos aqui atentos aqui com as informações, porque estamos de olho, sempre de olho. Estamos vendo tudo e não vamos poder ficar calado, não. O programa Educação e Notícia, realizado pelo Simproesema aqui de Nova Olinda. A gente está trazendo também essa semana as informações da visita que fizemos. Já são 9 horas e 34 minutos essa semana. Esta semana estivemos na prefeitura, né? Fomos lá várias vezes, né? Deixar ofício, conversar lá com a parte da administração, tratarmos também dos contra-cheques que estão desatualizados lá no portal, pedir atualização também dos nossos pagamentos, dos nossos vencimentos. A gente vai destacar aqui também para vocês as informações sobre os precatórios e no final do programa ou durante a programação aqui também a gente vai destacar a nossa convocação dos atletas que irão participar do Campeonato de Futsal da Regional de Zedoca aqui do Simproesema. Então, já mandando um alô, um abraço especial para os nossos companheiros lá de Luiz Domingues, né? Godofredo Viana, Cândido Mendes, estão ligados com a gente. A dona Mari Lúcia, o companheiro Maelson, que está ligado com a gente lá em Godofredo Viana. Meu amigo Genilson, professor Genilson, lá da coordenação de Luiz Domingues, está ligado com a gente. Hoje teremos já a abertura do campeonato, já destacando aqui, a abertura do campeonato hoje de futsal, lá na cidade de Luiz Domingues. Importante aqui sabermos dessa data, porque hoje é o pontapé inicial, é a abertura do nosso campeonato e a nossa seleção de Nova Olinda já está pronta para fazer esse desafio. O nosso primeiro jogo, já adiantando aqui para a nossa cidade de Nova Olinda, o nosso primeiro jogo vai ser lá em Centro Novo. Lá em Centro Novo nós iremos jogar com a cidade, com o núcleo lá de Centro Novo, Nova Olinda e Centro Novo, depois vamos fazer um confronto entre Nova Olinda e Presidente Médici, já aqui em Nova Olinda. Então a gente vai tratando isso durante a semana, porque hoje a gente vai focar aqui diretamente na nossa pauta, que é sobre educação sendo notícia em Nova Olinda. E a gente não pode ficar calado, porque tem muita coisa para ser consertada. Inclusive está chegando aí já, Laci, o dia da metade do 13º salário, que é importante destacarmos aqui que essa cobrança é válida, porque o salário, se está defasado, a metade do 13º, a primeira parcela do 13º, também vai vir defasada. Então, é mais motivo do Simproesema estar cobrando aqui, da nossa direção estar fazendo essa cobrança, junto à prefeitura, que já fizemos essas cobranças, mas fazermos aqui para a comunidade entender o que está acontecendo, como é que estamos aqui lidando com essa situação, Alacy. É contigo.
2: Com certeza, Gerard, se o salário está desatualizado, a metade do décimo também
1: vai vir,
2: vem,
1: né,
2: com essas perdas, né, salariais. E só quem perde é o professor, né? Quem perde financeiramente com tudo isso é o professor. Deixando aqui também o meu abraço todo especial a toda a nossa coordenação, professora Jandira, professor Sidney, professor Renato, professor Cláudio no Monte Alegre, Alessandra, Fernandes, que representa aí os demais servidores da educação, aquele abraço todo especial. Esqueci alguém, Gerard?
1: Josélia, já
2: professora
1: falou.
2: Professora Josélia também, né, uma guerreira que sempre está aí na luta, cobrando os seus direitos e o direito de nossa categoria, Gerard. Aquele abraço todo especial para toda a nossa coordenação.
1: Muito bem. Lembrar também da professora Lacy, que está falando, e do professor Gerard, que está aqui do outro lado. E assim a gente fecha aqui a nossa diretoria de Nova Olinda, 9 horas 37 minutos. Lacy, sobre a nossa ida na prefeitura, tivemos lá diversas pautas tratadas, né, inclusive solicitando que a gente converse com o gestor municipal, que a gente não consegue. O homem já está com 1 ano e meio de gestão aí, e não sentou ainda com a direção do sindicato. E na pauta que ele tinha de governo, ele dizia que tinha uma mesa de negociação com o Simproecema. Até então não aconteceu, não conversamos, não tratamos do assunto. E já se vai aí 1 ano e meio e a defasagem salarial, cada dia que passa, aumenta mais. E o que nos chama mais atenção é lembrar que o portal da prefeitura continua ainda desatualizado. Ano de 2024, ficaram alguns meses sem estar atualizado, fechou o ano de 2024, mesmo sendo uma outra gestão, mas ele já estava por lá como secretário de Finanças. Em 2025, Alacy, tivemos outra informação que foi justamente a questão também de falta de contra-cheques no ano de 2025, inclusive o mês de dezembro não foi atualizado lá no portal e nem a primeira. Só foi colocado, me parece, que a segunda parcela do 13º. Então, assim a gente fica preocupado, porque são muitas situações acontecendo, muita coisa acontecendo em Nova Olinda do Maranhão, e a gente não pode ficar calado. Alguém tem que falar alguma coisa, Alacy. E estamos fazendo a nossa parte como servidores também, como moradores, como instituição Simproecema. A gente está aqui falando o que está acontecendo. Um contra-cheque desatualizado ou informações desatualizadas geram situações desagradáveis, inclusive para quem nos procurou essa semana, né? Tivemos diversos servidores nos procurando para tratar sobre o PIS-PASEP, né? O PASEP, que servidores que recebem até um salário mínimo, dois salários mínimos, tem direito a receber
2: PASEP.
1: E é o que é que acontece, Alacy? Esses servidores tiveram aí apenas 11 meses sendo registrados. Foi o que nós descobrimos lá nas nossas pesquisas lá, não foram registrados 12 meses.
2: Isso não foi informado,
1: não,
2: né?
1: Foi informado.
2: A prefeitura deixou de informar.
1: E isso prejudica o servidor, prejudica salarialmente, né? Prejudica o bolso do servidor.
2: Com certeza.
1: E
2: só
1: aí,
2: quem perde é o servidor público.
1: Pois bem, já estamos perdendo todos os meses, e para completar agora, a prefeitura não informa corretamente esses dados, e aí dificulta mais para a gente também, porque a gente tem que fazer aí essa tarefa de descobrir para onde é que está indo essas informações. Então, assim, é importante a gente trazer esses detalhes aqui para a rádio, porque o servidor, ele está sendo prejudicado, sem transparência dos contra-cheques. Paramos em fevereiro de 2026, tivemos diversos meses o salário já sendo desatualizado, vários anos já o salário desatualizado, e agora também desatualizado os contra-cheques. É complicado, e a gente está fazendo essa cobrança aqui, porque se faz necessário, Alacy. É importante a gente ter ido na prefeitura, sondar o que está acontecendo, né? Conversamos lá com um dos representantes lá, vamos aguardar semana que vem o retorno, né, do nosso pedido também, porque a gente mandou o ofício tratando sobre o assunto. Eu imagino que vocês também tenham levado o ofício de ontem lá para a Procuradoria do município. Eu imagino que vocês tenham feito isso, porque ficou um ofício para ser entregue. E aí, já fizemos a entrega de um ofício para a administração, onde trata dessa questão da atualização dos contra-cheques também no portal. Por que é importante? Um motivo é esse que a gente acabou de citar. Se não há atualização, o servidor ele acaba não tendo esses detalhes todos, ele não sabe como é que está a sua carreira, seu tempo de serviço. É bom ele ter isso aí guardado. O contra-cheque nada mais é do que um documento. O maior documento que um servidor público tem um documento importante é um contra-cheque, é a confirmação que ele é servidor, que ele é efetivo, que ele tem suas garantias salariais, ela sim.
2: Então é isso, é a questão da transparência, né? É importante para a transparência e também para que sejam atualizados os dados, para que o servidor não perca, né, dinheiro, não perca aí no seu bolso, como está acontecendo com os nossos servidores que receberam seu PASEP aí, mas com descontos, né? Além dos descontos que já é feito pela prefeitura, o seu PASEP também veio com certos descontos por falta de responsabilidade, Gerard, dizendo, né, de forma bem clara, falta de responsabilidade da gestão, né, que deixa de informar os contra-cheques lá no portal. Então, além da falta de transparência, essa falta de responsabilidade aí com os nossos servidores. E isso acarreta aí prejuízos para o bolso dos nossos servidores públicos.
1: Além do bolso, né, ser prejudicado, há uma outra preocupação, que é justamente o servidor ter a sua atualização de trabalho, ter o seu tempo de trabalho ali garantido. E essa perda que aconteceu do PASEP, é importante que esses servidores, vigias, zeladores, OSDs, que foram os mais prejudicados... Ah, mas é pouco, é cento e poucos reais, mas de um por um, de um por um, de um por um é muito. Porque isso aí não tem, parece que não teve a responsabilidade da gestão observar e informar os 12 meses de trabalhado. Porque se o servidor é efetivo, ele não tirou férias, até porque o município de Nova Olinda não dá licença-prêmio, então o servidor não ficou de férias, como é que ele foi prejudicado? Ficou só com 11 meses. Né? Tem esse sentido também. E mesmo se tivesse sido férias, seria remunerada, porque ele está no exercício do trabalho dele. São situações assim que nos chamam a atenção, né? E alguns já nos procuraram, já a gente observou, né? Descobrimos lá que foi um dos meses que não foi colocado. E se os demais servidores também queiram nos procurar, estamos aqui na Rua do Comércio, lá no nosso sindicato, Simpro Esema, aqui na Avenida, saída ali para Santa Luzia do Paruá. E claro, vocês podem cobrar junto à Secretaria de Administração, né? Inclusive cobrar também os contra-cheques, fazer o pedido também dos contra-cheques é importante. Já estamos fazendo também esse pedido também. Quando a gente receber, a gente quer divulgar que a gente recebeu de forma tranquila, explicar quais os passos que vocês devem fazer. 9h43, estamos aqui com o professor Renato também, marcando presença, 9h44 agora, está aqui marcando presença conosco também aqui, professor Renato. Daqui a pouquinho também, me parece que ele vai conosco lá para Luiz Domingues também, marcar presença lá na abertura do campeonato. E daqui a pouquinho também a gente vai divulgar aqui a nossa listagem. Ainda sobre a nossa ida lá na Prefeitura e na Secretaria de Educação. Né? Os ofícios encaminhados à Prefeitura e à Secretaria de Educação, juntamente com a administração e com a Procuradoria do município, é pedindo resposta dos ofícios que a gente encaminha, que eles querem ignorar, mas não adianta ignorar o Simpro Esema, porque a gente está na ativa todo santo dia, não tem como a gente ser ignorado, porque quem cala consente. E a gente faz um convite aqui amigavelmente ao senhor prefeito Ari Menezes, que vem aqui na rádio conversar um pouquinho conosco sobre a educação de Nova Olinda, o secretário Raimundo Domingos Costa Neto, que vem aqui também conosco na rádio, participar conosco também aqui de uma programação, dizer o que está acontecendo com os recursos do Fundeb, porque no passado já tivemos aí perdas enormes, inclusive deveria ter acontecido rateio da sobra do Fundeb, e não veio esse rateio, não veio essa sobra, Alacê, e esse ano parece-me que vai acontecer alguma coisa parecida, porque do jeito que o negócio está caminhando aqui, a situação é delicadíssima, delicadíssima em relação a essa situação. Então, vamos ficar atentos, vamos ficar bastante atentos, porque o Simpro Esema, ele não para, ele continua. Não é isso, Alacir? 9h45, Renato já participa.
2: É isso, Geral. O Simpro Esema segue sempre firme, né, na defesa dos direitos dos trabalhadores e trabalhadoras da educação no nosso município. Nos últimos meses, diversos ofícios foram encaminhados à Prefeitura, à Secretaria de Administração, à Secretaria de Educação e à Procuradoria do município, né, para que seja tratado de pautas importantes para a nossa categoria, como valorização profissional, direitos funcionais, transparência, que a gente acabou de falar em relação aos contra-cheques também, e cumprimento da legislação. Além dos documentos protocolados, representantes do sindicato, né, que fomos nós, estivemos pessoalmente nos órgãos municipais buscando diálogo e soluções para os problemas apresentados. No entanto, até o momento, muitas demandas seguem sem respostas concretas, demonstrando uma preocupante falta de compromisso com o diálogo institucional e com servidores da educação, Os representantes da categoria aguardam respostas da gestão municipal. O silêncio da gestão não enfraquece nossa luta. Pelo contrário, reforça a necessidade de continuarmos mobilizados, unidos e vigilantes na defesa dos nossos direitos. O Simpro-ECEMA continuará cobrando respostas, transparência e respeito à nossa categoria. Nossa luta é legítima, necessária e não vai parar enquanto os direitos dos profissionais da educação não forem respeitados. Nenhum direito a menos, Gerard. Valorização já.
1: Muito bem. 9 horas e 47 minutos é sobre isso. Nossa luta não pode parar, até porque a gente vem aqui em nome de toda uma categoria que está aí sofrendo, né? Sofrendo retaliação, sofrendo falta de pagamento, atualização de classe, de nível, sem poder tirar licença-prêmio, sem poder ter ali um momento para fazer um estudo e ser remunerada também por isso. Quando a pessoa coloca uma titulação, um curso que a pessoa fez a mais, até 320 horas ou 640, também não recebe corretamente por essa atualização. Mas, assim, já acompanhando aqui, quando eles querem fazer, eles fazem para uma pessoa, para duas ou três. A gente não pode pensar nesse sentido assim. A gente não pode pensar que é para um, para dois, porque isso aí acaba sendo privilégio. E aí fica complicado, porque a gente está lutando aqui em nome de toda uma categoria. Então, se os direitos que eu tenho, os demais não têm, então não são direitos, Alacir, são privilégios. Então, quando a gente fala disso, a gente fala em relação a todos os companheiros, porque alguns estão recebendo com um salário melhorzinho um pouco. A gente tem acompanhado, alguns estão recebendo, alguns colegas nossos estão recebendo. Só que mesmo assim ainda não é correto. Mas, repito, se os direitos que eu tenho, os demais não têm, então não são direitos que você ganhou, companheiro ou companheira, são privilégios. Por você fazer parte aí de um pequeno grupo, por você estar diretamente ligado aí a esse pequeno grupo aí que está sendo privilegiado. Isso aí, às vezes, não é que nos incomoda, é que nos estranha, porque fica uma apedrejando, que o sindicato fica fazendo politicagem, que o sindicato isso, aquilo, outro. É bom tirar aí essa trava do olho, é bom tirar esse cisco do olho, porque, na verdade, não pode se jogar pedra em árvore que está dando fruto. Inclusive, a nossa cobrança ela é válida. Então, vou de novo dizer para vocês, se os direitos que eu tenho, os demais não têm, então não são direitos. O que vocês estão recebendo nesse momento são privilégios que os demais poderiam receber também. Então, que a gente tenha esse cuidado também de ver, de olhar o outro também, porque, assim, fiquei muito feliz quando uma professora ligou para mim, uma companheira nossa ligou e disse, olha, meu salário aumentou, mas não foi o de todos, foi de um, mas é luta. E aqui eu fico feliz por essa vitória dessa companheira, e dizer que a gente vai ter outras vitórias, teremos outras vitórias também. Então, a gente pode diretamente entender isso aí como uma maneira também até de afronta da própria gestão, dizer, ah, vamos dar só para um, para outros não. Ela se às vezes nos estranha isso aí, ela se.
2: Com certeza, Gerard. A gente acha estranho porque é um direito que todos têm, né? Um direito de todos os professores, de todos os profissionais da educação. Não um privilégio de um ou outro por ser, digamos assim, mais próximo do prefeito, para não dizer babão, né?
1: É isso aí também, é verdade.
2: Então, é um direito que temos garantido em leis. Então, se a gente cobra, é porque são direitos que temos garantidos em leis. Então, não é nenhum favor que estamos aqui pedindo ao nosso gestor, né, Ari Menezes, que passa por um momento assim bem delicado na sua gestão, não podemos esquecer desse detalhe, Gerard.
1: Cassado na primeira instância aqui em Santa Luzia, também cassado os direitos políticos na segunda instância, né? Está aí recorrendo para que continue no cargo, mas a gente está observando que isso acaba atrapalhando também o nosso trabalho sindical e também do município. A educação daqui está aí à mercê. Escolas sucateadas, alimentação escolar feito aí a trancos e barrancos, de uma licitação estranha que aconteceu com uma associação da Pelônia, que de lá para cá vieram diversas frutas, não desmerecendo a Pelônia, mas dizer que lá o foco seria mais voltado à questão do peixe, do açaí, né, da própria farinha, mas aí outras frutas que não tinham nada a ver. Por isso que é importante o Ministério Público ficar aqui acompanhando, os próprios vereadores acompanhar, porque o que aconteceu aí com essa associação que fez uma licitação da merenda escolar, da compra local, foram mais de R$500 mil, destinado a essa associação lá da Pelônia é preocupante e parece que os vereadores falam, mas o negócio tem que ser mais embaixo, o negócio tem que agir, porque isso aí dá até Polícia Federal. E olha que a Polícia Federal já fez aqui toque, toque, toque aqui em Nova Olinda já em 2024, né? Então, assim, a gente vai estar cobrando isso aqui, a gente vai estar atento nesses detalhes, Araci, porque Nova Olinda é Brasil também, Renato e Araci. Nova Olinda é Brasil e a gente está aqui fazendo essa cobrança. É, sobre o transporte escolar também irregular, alimentação escolar. A gente sempre está citando alimentação escolar porque, primeiro, tem um prédio onde é produzida a merenda, que lá deveria armazenar a merenda, lá é produzida a merenda. É o único local da regional de Zedoca todinho onde é armazenada uma merenda, não. Onde é produzida a merenda e distribuído para as escolas já pronta. Isso é estranho demais, isso é lá dos anos 90. E Nova Olinda continua de forma arcaica tendo essa problemática de ter uma alimentação escolar feita em um local e distribuído em um transporte irregular, que ninguém sabe quem é o dono. A casa lá onde é produzida a alimentação também, a gente sabe, é parentesco, ou seja, gira em torno de família. Isso não é nepotismo, não, porque é complicado a gente falar de nepotismo, alguns cantarem vitórias, cantarem aqui sobre nepotismo, e Nova Olinda carregada de nepotismo também. Então, assim, fiquemos atentos, atenção, vereadores, atenção, Ministério Público, a cobrança ela é válida e a gente vai continuar fazendo ela assim.
2: Vamos continuar levando essas informações até a nossa população, né? Tudo que acontece de forma verídica, que não trazemos, não trabalhamos com fake news, né? Tudo que falamos é verdade, não trazemos informações mentirosas, não. E em relação a essa alimentação escolar, é vergonhoso, né? Ainda para os nossos filhos, nós também temos filhos que estudam nas escolas públicas do nosso município, é vergonhoso para os nossos, para o gestor, né? Oferecer essa alimentação para os nossos alunos, uma alimentação aí que sai de um local já pronta, vai em um carro, é poeira, é... Gente, é fora do normal.
1: É desumano, né? Também, não tem como dizer isso.
2: Pois é, não tem como fechar os olhos para essa situação. Nossas escolas também precisando de melhorias. Enfim, são tantos problemas na nossa educação, mas, segundo a mídia, aí, né, o prefeito revira e mexe, vai em algum evento, em jogos escolares, promete isso, promete aquilo, mas o essencial, né, que é o investimento, de fato, na educação, não estamos vendo acontecer, Gerard.
1: Isso é verdade. E nos preocupa porque educação, sendo notícia, a gente vai trazer aqui as informações. Como instituição Simproessem, nos respaldamos no que falamos aqui. Tudo que a gente está falando aqui, a gente se respalda. E a gente, mais uma vez, faz o convite aqui ao prefeito Ari Menezes, ao secretário de Educação Raimundo Domingos, para que venha aqui na nossa programação, Programa Educação Notícias, explicar o que está acontecendo com os nossos recursos da educação, para onde está sendo destinado, questão dessas escolas também. Aquele recurso que veio lá para a Escola São Francisco, da Escola Escola Militar, Cívico-Militar, que não foi para frente. Os puxadinhos que são feitos aqui em Nova Olinda, né? A escola, por exemplo, a escola Pereira Morim, lá no bairro, ali no bairro do Trator. Pelo amor de Deus, ali precisamos de uma melhoria urgentemente. A escola ali, ela simplesmente está ali só existindo. Precisa de uma melhoria, de uma infraestrutura melhorada ali. Já basta já situações delicadas que estão acontecendo. Ainda me aparece aquela situação. Terezinha Leite também, a situação daquela tenda nunca foi melhorada. Precisamos urgentemente dessa melhoria do município. Recurso tem, recurso vem. Para onde é que está indo?
2: Os nossos vereadores, o nosso gestor também, ele precisa frequentar mais esses ambientes públicos para ver a realidade das nossas escolas, a realidade já fora aqui da nossa da educação, trazendo aqui para a área da saúde também, Gerard. Ele poderia frequentar mais esses ambientes públicos para ver como está a situação das escolas, o hospital também. Ontem assisti um vídeo de uma mãe, né, que filmou a sala, a ala das crianças, gente. Pelo amor de Deus, 5 ventiladores, né, naquela
1: todos
2: sala.
1: Todos funcionando.
2: E todos sem funcionar, Gerard. Uma vergonha, uma falta de humanidade tão grande por parte da nossa gestão. Deus abençoe que a filha dele nunca precise, né, ser internada em um ambiente como aquele.
1: Desumano, né?
2: É muito desumano, gente, com a nossa população. Infelizmente, nós não podemos fechar os olhos para esse tipo de situação. E deixo aqui o meu apoio àquela mãe que teve a coragem de fazer aquele vídeo, né, filmar a situação que estava passando ali com o seu filho naquela sala daquele hospital, gente. Infelizmente, né, posso ser criticada, aquela mãe eu tenho certeza que vai receber também muitas críticas, mas é o que estamos vivendo aqui no nosso município. E peço a Deus que a filha do nosso gestor, Ari Menezes, nunca seja preciso estar naquele local, para que ele sinta na pele, para que a família dele sinta na pele, o que a nossa população tem passado dentro daquele hospital, gente.
1: É sobre isso, 9h57. Renato vai participar com a gente também aqui, ele já está chegando. Enquanto o Renato está se aproximando aqui da nossa mesa aqui, a gente vai... Ah, se você quiser ligar para a gente, participar ao vivo, quiser dizer aqui para a gente que a gente está certo ou está errado, ou está mentindo ou falando verdade, o próprio prefeito também quiser ligar para a gente, 989-8494-8524. Quiser participar ao vivo também com a gente, participe. Quiser mandar um WhatsApp para a gente aqui, é o 986-06-2498. Vamos participar, 3377-1137, a gente faz esse convite também aqui para a gestão. De repente aqui já resolveram tudo de ontem para hoje, a gente está aqui falando sem de repente entender que de ontem para hoje, como o vereador citou ali na Câmara, pode, por ele ser mágico, né, pode ser que ele tenha resolvido essa situação, né? Tivemos um vereador falando que ele não é mágico, mas realmente tem situação que dá para resolver porque é um ano e meio de gestão. Muito bem, e aqui não é perseguição particular, não. Aqui é questão do direito do servidor que não está sendo respeitado, principalmente do pai de família lá da B3, que está com mais de semana sem um transporte buscar os alunos. Atenção, Secretaria de Educação, atenção, Prefeito Ari Menezes, cadê o transporte da B3? Já vai virando duas semanas lá sem transporte escolar. Isso é uma falta de respeito com o nosso povo da zona rural, com a nossa população, com os professores também, porque os professores ficam recebendo as mensagens: tia, professora, eu não vou poder ir hoje porque não tem transporte, o transporte quebrou de novo, o transporte não sei o quê. Então, é hora de fazer a manutenção desses transportes e melhorar aí para a gente poder ter o que dizer de bom aqui dessa gestão que só está sendo desastre para o nosso município. Vamos lá, Renato, chegando, Renato. Enquanto o Renato está chegando, eu vou tratar aqui rapidamente sobre os precatórios do Fundef. Já estou aqui com o professor Raimundo Oliveira, que hoje está licenciado do SimproSema, mas traz aqui uma mensagem, porque ele esteve participando de um programa lá em São Luís, de uma entrevista, onde tratava sobre os precatórios do Fundef. E a gente vai ouvir aqui o professor Raimundo Oliveira sobre esse tema polêmico, porque tem 15% daqui, 15% dacolá. Então, eu estou emendando aqui já a conversa, já tratando do precatório, e no final da programação já trazer aqui a lista dos nossos convocados para o nosso futsal aqui, a seleção de Nova Olinda, já convocada, já está tudo certinho aqui, já eu divulgo também. Muito bem, vamos só ouvir aqui Renato. Bom dia, Renato, seja bem-vindo.
3: Professor Gerard,
1: bom dia,
3: professora Laci.
1: Coloca teu fone aí, para ficar bonitão. Esse Renato é legal demais. Renato, e a seleção ontem, achou legal? Ganhou, mas não convenceu, hein, Renato?
3: Já falar. Bom dia, professor Gerard, bom dia, professora Laci. Bom dia a todos os nossos professores. Alô especial a nossas famílias que estão em casa nos dando essa força, esse apoio aqui ao nosso trabalho. E também a direção da nossa rádio aqui, professor Cício, alô especial a ele, que a gente está aqui dando suporte para o desenvolvimento do nosso trabalho e também para o crescimento da nossa rádio Eixo A, né, professor Gerard, no mundo afora aqui, né, online. Estamos aqui, firme e forte. Gerard, tu tocou no assunto que ainda não ia falar, nem ia falar hoje aqui.
1: Resume.
3: Seleção brasileira.
1: Resumindo.
3: Ali não dá para comemorar ainda nada não, viu? Porque a primeira fase, é fase de grupo, nós estávamos jogando com uma das seleções mais fracas da Copa, o Haiti. Até em período de 2008, não tinha nem profissional na seleção do Haiti, professor Gerard, né? Era uma seleção quando o Brasil foi jogar aquele período de guerra lá, que os jogadores andaram em tanque de guerra do Brasil lá, brasileiro. Era pessoas que trabalhavam em outra área, não eram jogadores da seleção. Então, é uma seleção muito nova. E parabéns a eles estar na Copa, se classificar lá no Caribe. Mas, assim, o Brasil, nós vamos saber se o Brasil está bom quando pegar uma Bélgica para frente, uma Holanda, uma Argentina, uma França, uma Alemanha. Aí sim, aí eu vou vestir a camisa do Brasil. Não sou pessimista, não. Eu vou vestir a camisa do Brasil firme e forte. Mas até agora eu não vou gastar com camisa do Brasil, porque a nossa seleção é uma fraqueza, é uma vergonha. Jogou contra Marrocos, com meio mundo de zagueiro, com medo de apanhar do Marrocos.
1: Rapaz, pois que coisa.
3: Verdade.
1: E Renato, aqui antes...
3: Voltando aqui para o nosso trabalho.
1: Rapidão aqui, eu ia colocar aqui o professor Raimundo Oliveira, isso. Mas eu vou destacar bem aqui novamente, a fala da companheira que estava aqui mais cedo conosco, a senhora Zenaide, que mandou um áudio para a gente aqui, estava aqui na porta da rádio, eles estão vindo de Paragominas, né? E eu não sei, estou aqui como um dos moradores também, é bem velhinho isso. Também, viu, Renato? Aí ela botou aqui esse áudio aqui para a gente aqui. Bora ouvir aqui o áudio dela aqui rapidão, pessoal.
4: Oi, bom dia. Meu nome é Zenaide e eu sou de Paragominas. Eu estou aqui nessa cidade de Nova Olinda com meu pai. A gente veio procurar uns parentes dele, que faz muito tempo. A última vez que ele esteve nessa cidade foi há 40 anos atrás. E a gente não tem muita informação. A única informação mais concreta que a gente tem é que o nome do pai dele é Bernardo, mas também a gente não tem o sobrenome dele. E a mãe dele se chama Tunica, bom, conhecida como Tunica, né? Mas o nome dela é Antônia Gacês. E aí a gente, são essas as poucas informações que a gente tem para ver se encontra algum parente dele. E aí a gente está com ele aqui. Cheguei ontem, a gente é de Paragominas e estamos à procura. Se você puder anunciar aí na rádio, a gente está no hotel aqui de um senhor. E aí, se você conseguir anunciar, pode passar meu número, não tem problema, tá bom? Eu vou ficar muito grata se você fizer isso, que a gente está à procura desses parentes dele. E ele tinha um irmão com o nome Raimundo Nonato. O apelido seria Drobada, que eles, o pessoal chamava ele de Drobada.
1: Muito bem. O telefone da dona Zenaide é o 91-9267-7917. Renato, a gente, assim, não é muito... Não estou lembrando desse povo, mas... Seu Bernardo está aqui em Nova Olinda, estava aqui, isso, na rádio agora há pouco, a família veio de Paragominas, e eles estão lá no sítio, lá no hotel sítio... Clube, lá no, né,
3: Seu Paulo.
1: Seu Paulo, lá no Seu Paulo, né? Estão lá no hotel. E lá, se você quiser, você que lembrou a pessoa fulano de tal, você pode ir lá também, dizer, olha, fulano de tal eu conheço, vamos tentar ver se é a pessoa que eu estou querendo, que vocês estão querendo, enfim, vamos ajudar aqui essa família que veio de longe, de Paragominas, viu, Renato? Situação delicada, né? Vim de longe para trás do parente, era bom ter mandado, repito, era bom ter mandado mensagem dias anteriores para a gente já ir divulgando, né?
3: Isso, jogar nos grupos, no WhatsApp, né?
1: Mas vamos ficar aqui com essa mensagem aqui da dona Zenaide e também com todos... As informações que nós temos aqui, pega bem aqui para mim esses dados aqui, ela se notou agora há pouco, o pai é Raimundo de Oliveira, aliás, o pai dela, né, que é o cadeirante que está lá fora, que quer descobrir aqui que os parentes deles, quer rever os parentes deles, que na verdade é seu Bernardo, que era açougueiro aqui em Nova Olinda, isso lá 40 anos atrás, dona Tunica é o apelido, a irmã Carla e Rosa e o irmão Raimundo Nonato, chamado de Dobradinho, né, e o telefone dela, se alguém quiser ligar para ela, é o 919-267-7917. Ela que está vindo de Paragominas com o senhor Raimundo em busca dos seus parentescos aqui em Nova Olinda. E é importante a gente aí, quem souber de algum paradeiro deles aqui em Nova Olinda, procurá-los lá no hotel do seu Paulo Cipó, lá no bairro do Trator. Tá bom, minha gente? Vamos que vamos, programa Educação e Notícia não para, programa Educação e Notícia aqui com muita informação, Renato. Vamos destacar agora precatórios do Fundef. Precatórios do Fundef, que é um tema que a gente tem, que a gente trata todo dia e o pessoal não entenderam ainda que o precatório do Fundef, Renato, é importante, isso, e que nós recebemos de forma integral, mesmo com os 15% do advogado, porque isso aí que foi a chatice, a apelação política que eles estão fazendo, mesmo assim a gente lutou, conseguimos aí a forma integral e não só o valor principal. Vamos ouvir aqui o professor Raimundo Oliveira, que está licenciado do SimproSema, mas acompanha a programação, ele está licenciado porque ele é pré-candidato a deputado federal, ele teve que se afastar do SimproSema, hoje o professor Fábio está na presidência, e ele aqui, professor Oliveira, traz as informações que ele que participou lá de um debate, de uma fala importante, e a gente vai trazendo aqui para vocês. Vamos lá, professor Raimundo Oliveira, vamos lá.
5: Camarão, ele conhece o direito, procurador federal, e dizer que o sindicato, em vez de estar lutando com os professores, está lutando aí para que os advogados possam receber os seus valores milionários. Mas que é o de direito.
6: Mas o engraçado é que não contam a verdade. Eles não dizem que em 2021 era no governo passado, esse mesmo governo dizia que esse recurso tinha que ser só para a educação. Peticionou junto ao STF. Sim. Eles não dizem que em 2022 nós fomos admitidos como assistente dessa ação, assistente para acompanhar, para saber como era que esse recurso ele ia ser pago para os professores. Eles não dizem que em 2022 nós conseguimos aprovar lá no Congresso, nós, Frente Norte-Nordeste, Sim Proecema, aprovar lá no Congresso, claro, com a mobilização indo de gabinete em gabinete de deputados, e olha que o presidente da Câmara à época era o Arthur Lira.
5: Isso.
6: O Arthur Lira. E conseguimos aprovar a Lei 14.325, uma luta política grandiosa para que fosse definido, Tiago, que 60% tinha que ser para o professor e 40% para o investimento na educação. Mas em 2021, o governo, que estava no Palácio Leões, tinha peticionado para dizer que o professor não tinha direito. Quem era o secretário? O senhor Felipe Costa Camarão. Chega em 2024, o dinheiro cai na conta.
5: E aí?
6: Governo do Estado, já o novo governo, peticiona no STF para dizer: ei, eu vou pagar, mas eu vou pagar em cima do valor principal. Quem era o secretário de Educação no começo de 2024? Felipe Costa Camarão.
5: Caladinho.
6: Caladinho. Aí eu vou mais, porque aí nós fizemos a luta jurídica para dizer não, nós não vamos receber em cima do valor principal. Porque o valor principal, pegue uma nota de 100 reais, o valor principal é 40 reais.
5: Sim.
6: Só de juros é 60.
5: Entendi.
6: Então, se o governo consegue pagar, se ele fosse pagar só em cima do valor principal, ele ia pagar só 40 reais.
5: É porque se gerou juros, é porque era de dentro.
6: O Ciproecema fez com que esse professor recebesse 100. Ah, mas foi isso, foi da cabeça? Não. A diretoria reuniu, decidiu e levamos para a categoria. Fizemos, Tiago, 19 assembleias nas 19 regionais à época, porque agora são 20. 19 assembleias, e nessas 19 assembleias foi aprovada a contratação da banca de advogados. E nós falamos o seguinte: ó, não é 30%, não é 25%, não é 20%. Banca de advogados é 15%. Categoria, nós temos duas opções. Ou nós recebemos o valor principal, ou recebemos todo. Vocês vão querer o quê? Nós queremos receber todo, claro, é a lógica. Olha, mas tem que pagar...
5: Precisamos. Eu sou advogado.
6: Exatamente.
5: Eu compreendi muito. Pronto. Bem.
6: Então, quer dizer, ele ia receber 40, ele está recebendo 100. E desses 100...
5: Está pagando os honorários.
6: Está pagando o honorário de 15. Ele vai ficar com quanto? Com 85. Isso aqui eu estou dando só para simular. Sim, a conta exata. E agora vem esses aí nos atacar. Ó, o Rodrigo Lago encaminhou na Assembleia um projeto de lei para tirar os juros.
5: Olha só.
6: E agora se diz o maior defensor, né, do professor.
5: Porta-voz.
6: E o porta-voz. Felipe Camarão queria que, né, propondo que fosse rateado para todo mundo, tanto os de fora do período quanto os do período. Ou seja, o professor que hoje está recebendo uma cota de quase 300 reais... ia receber uma cota de 104 reais.
5: Que ia aumentar, diminuir a fatia, vai ser dividido.
6: Aí apareceu um monte de pai da criança. Uns que nunca nem se envolveram. Tem advogado aí que está entrando agora, entendeu? Dizendo que está errado, o sindicato está errado. Tiago, eu digo para você e para a sociedade maranhense, para os trabalhadores da educação, eu te digo aqui, eu posso ter errado pelo zelo, pelo cuidado, mas eu não pago um centavo de alguém me dizer que eu fui omisso, porque eu não fui. E Raimundo Oliveira, você defende advogado. Eu não defendo o advogado porque tem a OAB para defender, mas eu defendo o trabalhador. O advogado não é trabalhador, você como advogado, você é um trabalhador, você tem que receber pelo seu trabalho. Os advogados trabalharam? Trabalharam. Porque se nós não tivéssemos peticionado, ia ficar o que o governo queria pagar, em cima do valor principal. Em vez do professor receber 100, e a receber 40. Então, Tiago, por isso que crítica pela crítica não me abala em nada.
5: É preciso saber nos detalhes o que realmente
6: está exatamente ocorrendo. E não ficar se pautando só o que está nos bastidores com interesses políticos. Por que o interesse agora do seu Rodrigo Lago? Porque não tem pauta, não tem trabalho para a sociedade maranhense, para o povo maranhense. Aí agora quer pegar essa pauta da educação, imaginando ele que terá os votos dos professores para se reeleger. E o outro projeto maior, né, do vice-governador que quer ser candidato a governador. Então, enfim, são esses que fizeram tudo isso e que agora são os grandes heróis, os grandes defensores.
5: É preciso saber, né? E aquela coisa, o combinado não sai caro, né? Você me disse aqui que foi discutido isso em assembleia.
6: Em assembleia. Nós fizemos 19 assembleias em todas as regionais. Daqui de São Luís a São João dos Patos. De Timon a Azedoca. Então nós não fizemos nada escondido. Raimundo, você dorme? Eu durmo. Sabe por quê, Tiago? Porque eu sei do trabalho que nós fizemos. Nós não fizemos nada ilícito.
5: Sim.
6: A banca foi contratada, né? Trabalhou, atuou. Agora, o que é mais interessante, e a categoria tem que saber, é que a advogada ainda não recebeu ainda. O dinheiro não está no sindicato. E nem pode. Você, como advogado, sim, sabe que honorário, sindicato, nem diretor recebe. Sim. Entendeu? É do advogado.
5: Sim.
6: E outra coisa, e não está em conta de advogado. Esses 15%, eu digo que é uma poupança para o professor. Por quê é uma poupança? Porque ele está retido. Ele está onde? Na SEDUC. E está faltando o quê? A decisão do STF. Pronto. Então, o professor não precisa se preocupar comigo, com o advogado, porque não tem dinheiro, nem vem para sindicato e nem está no bolso do advogado ainda. Isso depende de uma decisão, de um pleno, onde esse pleno tem 11 ministros. Que é o STF.
5: E não tem ninguém melhor para julgar
6: isso. Exatamente. E vem esses agora querer incutir na cabeça da categoria de que é o sindicato que está tirando os 15%. Pelo amor de Deus. O professor recebeu 60% integral em 2024, 60% integral em 2025, uma cota que o senhor Felipe Camarão queria pagar R$ 104,00, ele está recebendo uma cota de quase R$ 300,00. Cota é meses. Professor com 11 meses, com 108 meses, 108 cotas, multiplica por 300. Então, que agora chegou em 2025, ele está recebendo a terceira parcela da parte maior, que é a incontroversa, e a primeira da parte menor, que é a controversa. E vai receber em 2027 e vai receber em 2028. E vem agora a terceira parcela e a primeira da parte controversa, que é a parte menor. Que o governo do estado, o governador Brandão, abriu mão, né? Porque fez um acordo com a União, teve um deságio de mais de 60%, e era para ser 1 bilhão, ficou em 475 milhões, que agora está em torno e 550 milhões. Mas é recurso, é dinheiro. Recurso. Ah, mas são dois precatórios. Não são dois precatórios. O precatório é o mesmo.
1: Muito bem. O precatório é o mesmo. Por isso, a importância dessa fala, a questão também dos 15% que foi tratado, e também dizer que teve a parte incontroversa, que é o que a gente está recebendo, e agora a parte controversa. Então, o que aconteceu hoje, Renato, essa semana, isso, foi justamente o pagamento. Desde sábado saiu os pagamentos, o Renato está aqui com o cronograma. E aí o que, que acontece? O pagamento saiu, a luta continua, e esse mês agora saíram dois valores: o valor da terceira parcela para finalizar a parte em controvérsia e a primeira parcela da controvérsia. Então ainda temos mais parcelas da controvérsia, valores bem menores. Foi isso que o professor Raimundo Oliveira colocou aqui, porque são justamente valores que houve deságio de mais de 60%, ou seja, houve perda que não deveria ter acontecido e que aconteceu. Próxima semana, se necessário for, a gente coloca novamente esse áudio aqui importante do professor Raimundo Oliveira, hoje licenciado assim, Simproxema. Renato destacando ainda sobre o precatório, Renato.
3: Atenção, antecipamos para hoje, 13/6, o pagamento dos precatórios do Fundef para os professores e professoras da rede estadual que estão na ativa. Ou seja, estão trabalhando, né, professor Gerard? Confirma o calendário para os demais beneficiários. Dia 16/6, pagamento dos aposentados. 17/6, pagamento dos desligados. 22/6, início do pagamento dos herdeiros, conforme a tramitação individual de cada processo. Então, aqui está a tabela, né, professor Gerard? Uhum. Bem claro.
1: Dia 13, já tivemos já o pagamento.
3: Já o pagamento dos que estão
1: aí depois, mesmo. Foi o dia 17. Isso.
3: Dia 16, pagamento dos aposentados, que vai ser aqui. Dia 17, pagamento dos desligados. E dia 22/6, início do pagamento dos herdeiros, conforme a tramitação individual de cada processo.
1: Então, só falta, no caso, o pagamento dos herdeiros. Isso. Porque já tivemos o dia 13 dos ativos. Do dia 16 já tivemos o pagamento dos aposentados, o dia 17 dos desligados do Estado. Isso. E agora o dia 22, a última parcela desses precatórios para esses camaradas que está faltando, que eles são justamente os herdeiros.
3: Isso.
1: Por isso que eles cobravam lá na página atualização dos dados desse herdeiro, porque o servidor ele podia estar vivo lá no primeiro ano, recebeu, mas no segundo ano morreu. Não que eu queira que isso aconteça, mas vai que aconteceu. Isso. Maranhão é grande, tem muitos professores. Então, o importante é que os herdeiros, e tinham mais de 5 mil, foi confirmado muita gente que ainda não atualizou os dados, a questão dos herdeiros, Renato. Então, assim, estamos deixando aqui clara a importância do sindicato em lutar por esse direito aí, por esse dinheiro que é 100%. A gente só está fazendo aí essa observação porque muitos estados não pagaram corretamente, pagaram só o valor principal. E o Simproessema cobrou o valor integral e recebeu o valor integral, Renato.
3: Aí, professor Gerard, eu me questiono. Ainda tem professor que fica batendo de frente com o Simproessema. Eu estou só analisando aqui, a pessoa ia receber 40, né? R$40 de cada uma cota de R$40,
1: certo.
3: Foi para 100, aumentou 60, mesmo tirando 15% para os advogados, porque foi uma luta, senão não ia receber, né? Uma luta jurídica juntamente com o sindicato, que é a Frente Norte e Nordeste com o Simproessema. E aí a pessoa ainda não agradece, ainda fica dizendo, ah, eu preferia...
1: Está roubando o sindicato.
3: Está roubando. Pessoal, hoje, se você não tiver advogado, o municipal também, na maioria dos municípios, vai ser a mesma coisa, professor Gerard. Já está acontecendo. Pessoas foram lá, com Felipe Camarão até Brasília, conseguiu aí...
1: Deságios, né?
3: Receber logo, para receber mais rápido, mas está perdendo muito. O professor está perdendo muito, até o próprio município, professor Gerard. Que não tem interesse de construir, reconstruir as escolas, ele perde também, porque perde muito.
1: Com certeza.
3: Isso aí que o professor tem que ficar atento. O advogado, ele trabalha para isso, para que você receba mais, acima muito mais do que você ia receber. Ó. Tirando 15%, ficou 85%, ou seja, 85% a mais, ou seja, de cada R$100, você está recebendo R$85, tirando R$15.
1: Fizemos,
3: só que é a base do 15% fazendo esse
1: fizemos
3: análise.
1: Essa conta, e semana que vem a gente vai trazer aqui para todo mundo entender melhor, né? Fizemos essa conta lá no sindicato e mandamos para São Luís lá também para eles observarem. Se o Simproessema não entra nessa ação, o servidor receber R$ 104 por cada mês trabalhado,
3: né? Isso.
1: E as cotas. Com a luta do sindicato foi para R$ 299, então quase 300, saiu de 100, foi para quase 300, triplicou depois da luta do sindicato. Então, se isso aí não foi importante, coloque isso aí, por exemplo, Renato, foram 108 cotas para servidores que já estão nativas, que foi de 98 a 2006, 108 meses trabalhados. Multiplica aí, se for, por exemplo, de R$104, vai dar 11 mil e pouco. Se for de R$299, vai passar de R$30 mil. Então, foi um direito que o servidor ganhou a partir da luta dos advogados e, claro, do sindicato que foi para frente, enfrentou esses camaradas que estavam no poder, porque Rodrigo Lago está no poder, inclusive queriam fazer lá os rateios desse dinheiro.
3: Bater de frente, né?
1: Felipe Camarão era secretário de educação na época, não ficou caladinho. É sobre isso que o professor Oliveira está tratando aqui. Renato, sabe quem
3: aí ele quer mostrar, sim, que ele está lutando pelo professor porque agora está em interesse político.
1: É, peraí do campanha.
3: Depois que está tudo calculado, tudo, e ele estava lá junto, ele sentou com o Simproessema,
1: o
3: Felipe Camarão,
1: nada.
3: Com o governo, né?
1: Verdade.
3: Só agora que está achando que, para poder tirar o foco do Oliveira, né? Aí ele está com essa inveja aí, querendo jogar uma batata quente em cima do Oliveira, sendo tem que estar caindo para cima dele mesmo, porque ele não tem o menor interesse. Rodrigo Lago foi outro aí, pelo que eu vi, né? Que o Oliveira falou. Agora que está tudo já mastigado, só no tempo, no ponto de engolir, ele agora quer dizer que está defendendo o professor, né, professor Gerard?
1: Muito
3: aí
1: bem.
3: Fica difícil. Então, assim, que nem tu falou, 11 mil, se o professor não tivesse a bancada de jurídico, ele não ia receber nem 6 mil, não era, professor Gerard? Não chegava nem 6 mil.
1: Rapaz, é sobre isso. Aí os camaradas queimam mesmo a gente porque gostam de queimar mesmo. Eles procuram um jeito de queimar o sindicato, que é para poder dizer que são os caras. Mas estão fazendo aí muito é mal. Se não tivesse essa instituição aguerrida, forte aqui, a situação estava mais difícil. Renato, aqui,
3: é a situação,
1: quero mandar, né, um abraço aqui para o nosso amigo Darlan, que está ligado com a gente lá na quadra 3, está mandando aqui um oi para a gente. Obrigadão, Darlan. Quem mais está ligado com a gente aí, Laci?
3: Valeu,
1: o Chiquinho
3: Darlan,
1: Liberato
3: está
1: ligado,
3: Darlan,
1: com a gente também. Obrigadão. Obrigadão, Chiquinho. Lá está na sua luta lá também, Chiquinho Liberato. Aquele abraço, Porca Maga. Nossos amigos aqui da Peixaria, né, aqui do Mercado Municipal e também aqui da Rua do Mercado Velho. A gente manda um alô especial para todo mundo que está ligado com a gente também ali na Rua do Nelson. O nosso Edvan dos Portões lá.
3: Dona Francisca, amiga, Dona Francisca, lá na Vila Esperança.
1: Na Vila Esperança. Dona Francisca, estou com saudade da senhora. Qualquer dia desse a gente visita a senhora de novo aí, viu? Um abraço para a senhora, para todos os amigos. Nossa amiga aqui no bairro Salles, sempre está mandando um oi para a gente aqui. Dona Gracinha, um abração para Dona Gracinha. Obrigadão pelo carinho também da sua audiência. E vamos também agora, Renato, vamos colocar aqui uma canção rapidão. E quando a gente voltar, já é finalizando aqui, Renato. Já é finalizando e mandando aqui a listagem, aqui já colocando em pauta a lista dos convocados para a nossa seleção de Nova Olinda, que irá participar dos jogos lá, aqui na regional, né? Aqui é toda a regional vai estar participando. O SimproSema aqui na ativa. Já a gente faz essa divulgação aqui para todo mundo aqui, já. Vamos já fazer, a gente vai divulgar aqui e colocar também em forma de um vídeo também, porque é importante estarmos aqui participando. Futebol é arte, futebol é vida, futebol é saúde, e a gente está aqui trazendo também essas informações.
3: Isso.
1: Só uma canção rapidão, a gente volta já com muito mais. Cidadão.

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Muito bem, muito bem, muito bem. Vamos que vamos. Programa Educação e Notícia 10h26. Estourou foi o tempo, Alacir. Estourou foi o tempo, Renato. Vamos que vamos. Renato, já finalizando aqui a programação e mandando um abraço especial para todo mundo que está ligadinho com a gente lá em Luiz Domingues, já hoje preparativo para o grande campeonato de futsal que vai acontecer lá em Luiz Domingues. A abertura hoje, mas vai acontecer em toda a regional. E você é o nosso convidado especial. Vamos já ouvir aqui, professor Mael, está ouvindo a gente também aqui, está participando ao vivo conosco aqui também. Brigadão pelo carinho, seu professor Maelso, já já vai estar conosco aqui.

0: do Senhor, no Hotel Sítio, lá do Senhor Paulo Cipó. Então aqui, o nosso abraço para eles, vai dar certo, a gente está mandando aqui o áudio dela também aqui para os outros grupos também aqui da cidade de Nova Olinda. Qualquer informação, procurar ou aqui a rádio ou ir lá no sítio, lá no Senhor Paulo Cipó. Vamos lá. Programa Educação e Notícia. Ouvi aqui rapidamente também o professor Maelson está com a gente aqui. Muito bom dia, professor Maelson. Bom dia. Vamos que vamos.
1: Bom dia. Bom dia, nossa querida Nova Olinda do Maranhão. Bom dia, Regional de Zedoca. Aqui quem está falando é o professor Maelson, vice-coordenador da Regional de Zedoca. É vice-coordenador do Simpro-SEMA, grande sindicato, o maior sindicato do Maranhão. Portanto, passando aqui para convidar todos vocês, associado, filiado e comunidade em geral, para logo mais às 16 horas participarem conosco da grande abertura do primeiro campeonato de futsal da Regional de Zedoca, promovido por essa coordenação da Regional de Zedoca. Portanto, participe conosco, venha prestigiar esse momento de muita alegria e de muita interação, né? Logo mais às 16 horas, a abertura na cidade de Luiz Domingues e o jogo de abertura, Luiz Domingues versus Maracassumé. Porém, além desse jogo de abertura, teremos jogos durante o decorrer do campeonato espalhado por toda a regional. Teremos jogos em Nova Olinda do Maranhão, em Presidente Médici, em Centro Novo, em Godofredo Viana, em Maracassumé, enfim, nós teremos vários jogos espalhados, né, durante o decorrer do campeonato na Regional de Zedoca. Portanto, torça, participe, porque esse é um momento de muita alegria, de muito entretenimento. Esporte e lazer é saúde e também é educação. Grande abraço a todos. Avante, Simpro-SEMA!
0: Muito bem, professor Maelson, ligado com a gente lá em Luiz Domingues, lá em Godofredo Viana, todos os nossos companheiros aí da Regional de Zedoca. Brigadão também ao professor Raimundo Leão do Norte, ligado com a gente, professor Edvard, toda a nossa assessoria jurídica ligado com a gente lá em Zedoca. Muito obrigado pelo carinho. Por falar em Regional de Zedoca, rapidamente aqui, estão querendo fazer golpe novamente com o número do doutor Edvard, viu, minha gente? A assessoria jurídica lá pede para a gente divulgar que eles estão agora pegando. Olha a loucura que eles estão fazendo agora lá, assim. Estão pegando agora o processo, a peça inicial, e mandando para o servidor dizendo que é o advogado dele que daí está fazendo as observações e pedindo já dinheiro. Então, fiquemos atentos aí com essa situação também aí. Por isso, um abração aí, doutor Edvard, está atento, isso não vai acontecer. Muito bem, futebol chegando. A Laci já está ali atenta e já vamos fazer aqui a nossa divulgação também, Renato. Renato, já finalizando também, tu falou que tu não vai essa, mas é outro encontro, nós vamos, né? Em Centro Novo, semana que vem já vamos estar em Centro Novo, tratando aqui do nosso futebol. E a nossa ficha de inscrição, os nossos convocados para o Simpro-SEMA, que irão estar representando Nova Olinda no futsal, aqui de Nova Olinda, lá em Centro Novo, aqui em Nova Olinda. E com certeza vamos para a final em Maracassumé. Vou dizer a lista a partir de agora. Um abração aí ao Fernandes, que está nos ajudando, que é o Nenê, né? Um abração aí para ele, José de Ribamar. E vamos aqui a nossa lista dos convocados para Nova Olinda do Maranhão, para nossa, para o nosso futsal. Simpro-SEMA em ação, 10 horas 31 minutos. Vai vir Giovanni, lá do Café da Mata. Giovanni, vigilante, né? Vigia. Vai vir também o professor Jonathan. Um abração ao professor Jonathan. José Ribamar, que é o Nenê Fernandes. Francisco Gomes, Francisco das Chagas Gomes, aqui do bairro Salles. Um abração para ele. Nilson José, lá de Santa Luzia, mas que mora aqui, que é o Nilson, nosso amigo Nilson. Foi convocado também professor Ivan, professor Sidney Martins, está convocado também Leovan Ferreira, o Gessi, está convocado também Antônio Sidney, né? Antônio Sidney, que é o Sidney, o Vigia, um abraço também para ele. Professor Nilson Carlos Ferraz também, Nilson Ferraz também convocado. Professor Leo Johnny também convocado, Leo Johnny da Conceição. O nosso companheiro lá da BCI, José João, está convocado também para participar conosco também. Professor Cícero também já convocado. E a nossa escalação está montada aí, o nosso time está montado. Deixamos duas vagas pendentes para qualquer eventualidade, qualquer profissional que queira entrar nesse momento, algum jogador que de repente algum se contundiu, queira entrar. Temos aqui essas duas vagas aqui que ficou aqui no aguarde. Mais uma vez repetindo: Giovanni, Jonathan, José Ribamar, Francisco,

0: Wilson Ferraz, Erivan, Sidney, Leovan, Antônio Sidney, Nilson Carlos Ferraz, Leo Johnny, José João, lá da B6 e o Cícero. Um abração para todo mundo, a nossa convocação foi feita, 10 horas 32 minutos, programa Educação e Notícia finalizado. Um abração, boa sorte ao nosso time, campeonato de futsal, Renato, já vai começar.
1: Valeu, professor Gerard. E me despedindo aqui, uma boa sorte a todos nós. E um bom final de semana, toda a população está ligada no nosso programa, agradeço mais uma vez, nós agradecemos. E vamos fazer um bom time, apenas que eu não jogo mais, professor.
0: Vamos jogar.
1: Acho que eu não quero mais jogar, não estou jogando mais, não, só bola de arroz na boca mesmo.
0: Passa aí, entendeu? um gel e vamos lá.
1: Eu vou dar um apoio, acompanhar vocês nos jogos, com certeza. Valeu aí, todos os jogadores foram convocados e os demais ainda tem vaga, né, professor Gerard?
0: Temos aqui duas vagas que a gente deixou para algum colega que queira vir participar, para não fecharmos 100%. Valeu. Mas já temos esses 12 convocados, é importante aqui a participação. São 4 jogando e 1 na linha, o goleiro, no caso, são 5, dá para a gente já ter o time já meio caminho andado. Viu? O primeiro jogo vai acontecer semana que vem, dia 27, viu, Renato? Lá em Centro Novo, a gente vai... disputar com o Centro Novo e depois teremos um jogo aqui em Nova Olinda com o Presidente Médici.
1: Já tem horário para
0: já temos para os jogadores? Já temos já horário, já convocamos, montamos um grupo já de WhatsApp. Esse movimento já está sendo tratado lá. 10 horas da manhã, lá em Centro Novo.
1: É bom o horário.
0: 10 horas da manhã, até porque nós temos que nos deslocar para lá também.
1: Ginásio.
0: Ginásio, na sombra, né? Muito bem. Um abração, Renato, obrigado pela participação.
1: Valeu.
0: Um abração também aqui para a Laci, que vem aqui para a mesa novamente para fecharmos aqui a programação. Já são 10 horas e 34 minutos, vamos cuidar, porque nós ainda vamos ali ainda, no centro, aliás, vamos lá em Luiz Domingues ainda, para a nossa abertura. Muito bem. Programa Educação e Notícia já começando aqui, já até finalizando. Bora lá. A Laci, bom dia, vamos que vamos,
2: já deixando aqui o meu abraço todo especial a todos os nossos ouvintes que estiveram conosco até... 10h34 já.
0: Estouramos o horário, hein?
2: Estouramos aqui o tempo.
0: O diretor da rádio vai já brigar com a gente.
2: Aquele abraço todo especial ao Chiquinho Liberato, que está lá com o seu radinho ligado ali na sua oficina, ao Porca Maga, Dona Gracinha, Dona Francisca, o seu Zé Vieira também.
0: Um abraço,
2: né?
0: Zé Vieira.
2: Um abraço, seu Zé Vieira, pela sua participação, pela sua audiência. Enfim, a todos os nossos ouvintes, um ótimo final de semana a todos, que Deus nos abençoe e até o próximo sábado, se assim Deus nos permitir.
0: Muito bem, abração a todos os nossos amigos aqui da rua Augusto Torre, um abração lá pro seu José, tá ligado com a gente aqui, mandou um oi, brigadão. A gente vai fechando a programação, abração pra rua do Nelson, lá nosso amigo Toim e também Dona Maria, e vamos que vamos, abração pra toda a zona rural, atenção município de Nova Olinda, atenção gestor municipal, cadê o transporte da B3? Um abraço, bom final de semana, pessoal, tchau.

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2: 11 e 4.
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1: 11 e 6.

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0: Obrigado, gente!
1: Coisa linda! Bate palma pra Simone aí, gente!
0: Obrigado pelo carinho de vocês.
1: Obrigado por ter vindo.
0: A gente se encontra. Sucesso, meninos. Obrigado. Bom trabalho.
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1: Muito bom dia! Bom dia! Boa tarde! Na sua emissora, vamos com os destaques do Balanço Esportivo deste sábado, aqui pelas emissoras parceiras Rádio Exuá, Rádio Jussarau FM e Rádio 95 São Luís do Maranhão. Vamos trazendo o seu Balanço Esportivo neste sábado 20 de junho de 2026. Vamos aos destaques de hoje. Seleção brasileira conquista a primeira vitória na Copa do Mundo. Claro que o adversário não era da primeira prateleira do futebol mundial. Campeonato Brasileiro Série D Imperatriz encara desafio hoje. À tarde no Frep Fan da Badia, amanhã tem Sampaio e Trem. 5 da tarde no Castelão. Sai o campeão da Copa da Baixada, categoria 40 anos, Bacuri. E Pinheiro decide daqui a pouquinho no Oswaldão o título da temporada 2026. Copa Olegário Vidal, categoria veteranos, amanhã no distrito de Monte Alegre. Interior de Nova Olinda do Maranhão, tem bola rolando para Barcelona e Cruzeiro da B1. Sai campeão amanhã. E chegou o dia, hoje começa a Copa Nova Olinda, categoria Sub-19, Maek Monte Alegre e Criciúma do Cizino abrem a competição, amanhã mais 3 jogos. Copa da BR Feminino, sai campeão agora à tarde no Estádio Serra Dourada em Santa Luzia do Paroá. Santa Luzia do Paroá e Lago Açu decidem um título. O grande placar nacional e internacional. Destaques da Copa da BR, Copa Nova Olinda. Sub-19, o Campeonato Maranhense Série B prossegue neste final de semana. Essas e outras notícias agora no seu Balanço Esportivo. Pela sua emissora favorita. Muito obrigado pela sua audiência neste sábado 20 de junho de 2026. Estamos com o seu Balanço Esportivo. E a Copa do Mundo, primeiro destaque, ontem a seleção brasileira se encantou. Tirou a equipe do Haiti e venceu por 3-0. Cabia mais? Cabia, né? Até porque seleção haitiana não tem toda essa tradição, tem a fragilidade, demonstrou. O Brasil apertou um pouquinho, fez o 3-0 suficiente para assumir a liderança do seu grupo. Ontem na Copa do Mundo tivemos Estados Unidos 2, Austrália 0, seleção norte-americana, o estadunidense já está classificado, Escócia 0, Marrocos 1, Brasil 3, Haiti 0, Matheus Cunha 2 vezes aos 23 do primeiro tempo e aos 35, Vinícius Júnior somente no primeiro tempo. Brasil liquidou a fatura, assume a liderança com 4 pontos. Ao lado do Marrocos, o Brasil tem melhor saldo de gols na competição e fica agora para a última rodada contra a Escócia na próxima quarta-feira. Estados Unidos classificado já com 6 pontos, já garante a classificação. Marrocos foi a 4 pontos, Brasil também a 4 pontos ontem na Copa do Mundo. A preocupação agora é o jogador Rafinha, que saiu sentindo uma contusão, provavelmente contusão muscular, o que deve tirar o atleta da próxima partida, ou quem sabe, dependendo da gravidade, depois dos exames de imagem, pode até tirar do restante do Mundial. O Ancelotti aproveitou ontem também já para fazer experiências para a Copa do Mundo. A Copa do Mundo que prossegue hoje neste sábado, na madrugada já tivemos a 0 hora da manhã, já na manhã deste sábado, Turquia 0, Paraguai 1, gol do Galarza, aquele mesmo que atuou no time do Vasco da Gama. E daqui a pouco, em 14 horas, Holanda e Suécia, 17 horas tem Alemanha e Costa do Marfim. Promete ser um jogão, Alemanha e Costa do Marfim. E 21 horas tem Equador e Curaçao. É a programação para a Copa do Mundo para esta tarde e noite de sábado. Muito bem, Copa do Mundo foi o primeiro destaque no nosso balanço esportivo, que é transmitido, retransmitido e transmitido pela Rádio Eixoá de Nova Olinda, Rádio 95 de Santa Inês e Rádio Jussarau FM, demais emissoras parceiras em nossa região. Vamos trazendo as informações. Vamos para o panorama local. Vamos destacando panorama de Nova Olinda do Maranhão. Amanhã tem decisão no distrito de Monte Alegre. Chegou o dia da grande final da Copa Olegário Vidal, categoria quarentões. Barcelona de Nova Olinda e Cruzeiro da B1 decidem daqui a pouquinho, decidem amanhã, aliás, no domingo, lá no Brinco de Ouro da Princesa, lá no campo de Monte Alegre, decide o título da Copa Olegário Vidal, categoria quarentões, Cruzeiro da B1 e Barcelona de Nova Olinda do Maranhão. Hoje também tem decisão na nossa região, na cidade de Bacuri, estádio Oswaldão, a equipe da casa, a seleção bacuriense recebe a equipe do PAC. No jogo de ida, o Pinheiro venceu por 2 a 1, joga pelo empate. Agora a equipe da casa tem que devolver este placar de 1 de vantagem para forçar as penalidades, ou 2 ou mais para ficar com o título. E vai contar com a força do seu torcedor, que é muito apaixonado pelo futebol amador, prometendo a encher lá as arquibancadas do Oswaldão na tarde deste sábado, lá na cidade de Bacuri, já na região do litoral norte maranhense. Bacuri e Pinheiro decidem a competição, né? Para destacar aqui para você. E a Copa da Baixada da categoria principal também já tem início definido, 15 de agosto. Já tem tudo programado para o início de mais uma competição. Na Copa da BRD Seleções, né, restando aí 29 seleções já confirmadíssimas. 29 seleções confirmadíssimas, restando aí apenas uma seleção a fechar 100% a garantia da sua participação. 29 equipes já definidas, inclusive o início da competição já está agendada para o dia 4 de julho, com o jogo oficial da abertura lá na cidade de Carutapera, entre Carutapera e a seleção de Godofredo Viana, no estádio Padre Augusto Mossetti. Neste dia também a bola vai rolar, também em outros grupos, e no dia 5 também teremos bola rolando, ou seja, a bola rola na Copa da BR a partir do dia 4 de julho em toda a região. 29 seleções já estão confirmadíssimas, restando apenas um sinal verde de uma seleção para fechar. Todas as tabelas já foram divulgadas. A tabela do grupo 1 já divulgada, a tabela do grupo 2, grupo 4, grupo 5 e o grupo 6. Restando apenas o grupo 3 para fechar, para que todas as seleções já iniciem esta fase. Algumas seleções já estão treinando, realizando o registro dos seus atletas. Destacando hoje o início da Copa Nova Olinda, categoria sub-19. Programação de hoje, já temos bola rolando no estádio Mangueirão, você vai acompanhar na NOEC TV. Amanhã também NOEC TV transmite. A equipe do MAEC de Monte Alegre, Criciúma, abre a competição hoje, 4 da tarde, no Estádio Municipal Mangueirão, para a categoria sub-19. São 12 equipes disputando a Copa Nova Olinda, que é uma promoção da Escolinha do NOEC, com a Liga Desportiva Nova Olindense e o apoio da Secretaria Municipal de Esportes, que preparou o Estádio Mangueirão. O grupo 1 tem Criciúma de Santa Luzia do Paruá, Nova Geração de Presidente Médici e MAEC de Monte Alegre. O grupo 2 tem NOEC 17, CEC de Santa Luzia do Paró e América de Boa Vista do grupo. No grupo 3 tem Pelônia do interior novo-olindense da Pelônia, Botafogo de Centro do Guilherme e o Panela de Aragonã. E no grupo 4 tem o NOEC sub-19, Nova Aliança de Zedoca, Esporte Clube Internacional da cidade de Governador Nunes Freire. A bola rola para 4 jogos nesta primeira rodada. Grupo 1, hoje o jogo de abertura da competição, 16h, Estádio Municipal Mangueirão. Você vai acompanhar no YouTube, pela NOEC TV, Estádio Mangueirão, Grupo 1, Monte Alegre e Criciúma abrem a competição. Amanhã a rodada prossegue no grupo 2, 9h, também no Estádio Municipal Mangueirão. Está uma beleza o gramado, né? Gramado sem ter uma falha, gramado perfeito lá no Municipal Mangueirão, aqui em Nova Olinda do Maranhão. Ó, 9h neste domingo, Estádio Mangueirão, Grupo 2, NOEC 17 e América de Boa Vista do Grupo. A equipe da casa, o NOEC Nova Olinda, tem 2 equipes, uma com base sub-17 e a outra com a base sub-19. NOEC e América de Boa Vista do Grupo, 9h, 14h20 pelo Grupo 3, Estádio Mangueirão, Pelônia do Interior Nova Olindense e Panela de Araguanã. E pelo Grupo 4, NOEC sub-19, Esporte Clube Internacional lá de Governador Nunes Freire, um clássico. E esse Grupo 4 aqui pesadíssimo, a competição iniciando hoje para dar oportunidade para vários garotos da nossa região, inclusive atletas que já tiveram em base de equipes, né, profissionais, participarão da competição. A competição começa hoje no Estádio Municipal Mangueirão. Ó, daqui a pouquinho tem um próximo bloco, eu vou destacar no próximo bloco, eu destaco já a programação esportiva para este final de semana.

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3: Muito bem, de volta com o segundo bloco do seu Balanço Esportivo neste sábado, 20 de junho de 2026. Vamos trazendo agora a programação esportiva para este final de semana, começando com hoje, sábado, na Copa do Mundo tem Holanda e Suécia, 14 horas, já tivemos Turquia 0, Paraguai 1. E 17 horas, Alemanha e Costa do Marfim. E às 21 horas, Equador e Curaçao. Pelo Campeonato Brasileiro da Série B, 3 jogos programados para hoje. No Estádio do Café, em Londrina, 11 da manhã. Londrina e Atlético. Às 19 horas, no Oba, lá na cidade de Goiânia. Vila Nova de Goiás e Náutico de Pernambuco. E 19 horas no Castelão, na cidade de Fortaleza, Ceará e Botafogo de São Paulo, os 3 jogos de hoje da Série B. Na Série C hoje, temos Maranhão Atlético. Daqui a pouquinho eu destaco notícias do MAC. Anápolis e Itabaiana, 16h30 hoje. Lá no Jonas Duarte, em Anápolis, Anápolis e Itabaiana. 17 horas no Almeidão, lá na cidade de João Pessoa, Botafogo da Paraíba e Volta Redonda. 19 horas no Arruda, né? Santa Cruz, aliás, na Arena Pernambuco. Santa Cruz e Ipiranga do Rio Grande do Sul, 19 horas. Ituano e Figueirense jogam às 20h30. Lá em Itu, no Novelli Júnior, e na cidade de São Luís do Maranhão, o Maranhão Atlético fecha a rodada de hoje da Série C às 21h, lá em São Luís do Maranhão, Maranhão Atlético e Paysandu. Maranhão Atlético que apresentou 2 reforços nesta quarta-feira. Os atacantes Ronald e Richarlis, que é Nova Olindense, aqui de Nova Olinda do Maranhão, de 22 anos, serão os novos reforços do Maranhão Atlético para a abertura da janela em julho. Os atletas Ronald e Richarlis defenderam o IAP na Série D do Campeonato brasileiros são os dois reforços da equipe quadricolor para o restante da temporada. O Maranhão Atlético tem principal objetivo é se manter na Série C em 2026. Quem sabe beliscar uma vaguinha na segunda fase entre os 8 melhores colocados para a segunda fase da Série C. O Maranhão Atlético recebe o Paysandu de Belém do Pará, 9 da noite hoje lá no estádio estadual João Castelo, o Castelão, no Oiteiro da Cruz. Campeonato Brasileiro Série D, início do mata-mata da segunda fase, jogos de ida neste sábado, Vitória do Espírito Santo e Betim, América do Rio, o Mequinha e 15 de Piracicaba, São Joséense e Cianorte, São Luís do Rio Grande do Sul e Blumenau, Aparecidense de Aparecida de Goiás e capital do Distrito Federal, Ceilândia e Luverdense, 4 da tarde destaque, Imperatriz e Maracanã, no estádio Frepfan da Abadia, em Imperatriz, Imperatriz e Maracanã, futebol maranhense contra o futebol cearense. Fluminense do Piauí, América de Natal, Sampaio Corrêa do Rio de Janeiro e Portuguesa, Monte Roraima e Guaporé, lá de Rondônia, Misto e Gama, Velo Clube e Água Santa, são jogos de ida de hoje do Campeonato Brasileiro da Série D de dado, né? Programação esportiva para esta tarde e noite do sábado. Campeonato Maranhense Série B, hoje 2 jogos na rodada do sábado do Campeonato Maranhense da Série B. 16 horas Tupã e Expressinho, e às 18 horas no Cazuza Ribeiro, lá em Balsas, teremos Balsas e Timon, jogos de hoje do Campeonato Maranhense da Série B de bola. Tem muita bola rolando neste sábado. A programação esportiva para amanhã, domingo, iniciamos com a programação da Copa do Mundo. 1 hora da manhã do domingo, Tunísia e Japão já abrem a rodada deste domingo a 1 hora da manhã. Às 13 horas tem Espanha e Arábia Saudita, 16 horas Bélgica e Irã, 19 horas Uruguai e Cabo Verde, Cabo Verde do fenômeno goleiro Vozinha. Nova Zelândia e Egito fecham a rodada do domingo às 10 da noite. Nova Zelândia e Egito, Copa do Mundo com jogos deste domingo, 5 jogos na rodada do domingo. Para amanhã, domingo, Série B do Campeonato Brasileiro, Avaí e Cuiabá, 11 horas da manhã na Ressacada, lá na cidade de Florianópolis. Às 16 horas no Rei Pelé, clássico nordestino, CRB e Fortaleza em Maceió. 17 horas no ABC Paulista, São Bernardo e Juventude do Rio Grande do Sul. E 18h30 na Serrinha, em Goiânia, Goiás e Operário do Paraná. São jogos do domingo. Para a Série C, domingo, Caxias e Maringá, 11 da manhã. Lá em Caxias, na Serra Gaúcha. Brusque e Floresta, 16 horas no interior catarinense. E em Camboriú, Barra de Santa Catarina e Amazonas. E para fechar a rodada, 18h30, na Fonte Luminosa, em Araraquara, Ferroviária e Inter de Limeira, são jogos da Série C para o domingo. Na Série D, domingo, confrontos de mata-mata, jogos de ida. Parnaíba e Águia de Marabá, lá em Parnaíba, no Alayon, né, no estádio Alayon Soares, Parnaíba e Águia de Marabá. Central de Pernambuco, que é o Central de Caruaru e Ferroviária, Ferroviário de Fortaleza, Brasiliense e Goiatuba de Goiás, Tunaluso Brasileiro e Iguatu do Ceará, jogo lá no Francisco Vasques, em Belém, 16 horas. Altos do Piauí e ABC, lá em Teresina, Maguari do Pernambuco e Piauí, o famoso Enxugarrato, Jacuipense 13 da Paraíba, Lagarto de Sergipe e CSA, Craque de Goiás e Tombense. Portuguesa do Rio e Noroeste de São Paulo, São José e Santa Catarina, Cascavel e Márcio Dias, Serra Branca da Paraíba e Juazeirense, e 5 da tarde no Castelão. Amanhã tem Sampaio Corrêa, Bolívia Querida e o trem do Amapá. O Anderson Gotinha é o artilheiro destaque da equipe amapaense, o maranhense Anderson Gotinha. Sampaio e trem do Amapá, 5 da tarde no Castelão, neste domingo, jogo de... Sampaio tem que ganhar e ganhar bem para ir com tranquilidade para o jogo de volta lá no território, lá no Amapá, né, na cidade de Santana. Ainda amanhã, domingo, tem Asa de Alagoas e Sergipe, Rio Branco do Espírito Santo e Uberlândia, Ivinhema e Democrata de Governador Valadares, Araguaína e Nacional do Amazonas, Independência do Acre e Manaus, São Raimundo de Roraima e Porto Velho, todos os jogos da fase de ida do Campeonato Brasileiro da Série D de dado. O seu balanço esportivo trazendo Série A, Série B, Série C. Série A, claro, está paradinha, né, em virtude da Copa do Mundo, né, na Série A, Renato Gaúcho demitido do comando do Vasco da Gama. Fala-se Hernan Crespo para dirigir a equipe carioca. Amanhã, domingo, também tem bola rolando pelo Campeonato Maranhense da Série B. Campeonato Maranhense da Série B, amanhã, 9 da manhã, Americano e São José. Jogo lá em São Luís do Maranhão. Americano e São José. São José de Ribamar. E na cidade de Lago Verde, 4 da tarde, tem na Arena Coqueirão, Lago Verde e Pinheiro Atlético Clube. O PAC joga amanhã na cidade de Lago Verde. Campeonato Paraense, o Urumajó já garantiu acesso à elite. Amanhã, a equipe do Isabelense recebe a equipe do Itupiranga. Esse jogo será lá no estádio Maximino Porpino, o Modelão, na cidade de Castanhal. Isabelense, Itupiranga, Isabelense pode voltar à elite do futebol paraense amanhã. Tá aqui todos os destaques para você do seu balanço esportivo na sua Rádio 95, também na sua emissora favorita Jussara FM, na Rádio Exuá e demais emissoras parceiras, e você também na internet sempre nos acompanhando. E hoje à tarde tem decisão, cidade de Santa Luzia do Paroá, sai a equipe campeã da Copa da BR Feminina. Laguaçu e Santa Luzia do Paroá decidem. No jogo da ida, Laguaçu 2, 1 para Santa Luzia. A equipe de Laguaçu joga pelo empate para ficar com o título da temporada de 2026. A seleção luziense contando principalmente com o apoio do seu torcedor na tarde de hoje lá no estádio municipal Serra Dourada. E voltamos a falar da Copa Nova Olinda, categoria sub-19. Hoje tem bola rolando para Maek, Monte Alegre e Criciúma, que abrem a competição. Amanhã a competição prossegue com Noek, sub-17, América de Boa Vista do Grupo, às 9 da manhã. 14h20, Pelônia e Panela de Araguanã. E às 16h20, Noek, sub-19. E Esporte Clube Internacional. Agora pela manhã aqui na cidade de Nova Olinda estão acontecendo as semifinais dos jogos de futsal feminino masculino dos Jogos Escolares de Nova Olinda do Maranhão. Os vencedores das semifinais já fazem agora a partir das 13h30 no ginásio São Francisco de Assis as finais, já para classificação das equipes para a etapa regional, que será realizada na cidade de Santa Luzia do Paroá. Em mais um ano, a cidade de Santa Luzia do Paroá será a sede da etapa regional dos Jogos Escolares do Estado do Maranhão. Então, toda essa programação esportiva no final de semana, nós vamos voltar no próximo sábado trazendo todas as informações para você. Um grande abraço, não desligue o rádio, fique na sua emissora favorita, vem aí a próxima atração. Um grande abraço e um ótimo final de semana. Eu sou Cícero Ferraz e este foi o seu Balanço Esportivo.

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3: Meio-dia e quatro.
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3: Meio-dia e quatro.
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0: Boa tarde aos nossos ouvintes em nossa companhia com a sua nossa 87.9, indo mais longe para ficar bem perto de você. São 12 horas 8 minutos neste sabadaço 20 de junho de 2026. A você o nosso abraço, a você que está na Paquera Musical, a você que é o nosso ouvinte, muito obrigado. Iniciando esta tarde maravilhosa com sucessos, meus braços te esperam. Para você, querido ouvinte, em nossa companhia, em toda a cidade, em todo o interior, nossos bairros e também Araguanã, também você que está através do aplicativo Radiosnet, muito obrigado. Essa é a sua ZYC Canal 200, indo bem longe, para ficar bem perto de você, querido ouvinte. 12 horas e 9 minutos na cidade, eu prossigo até as 2 da tarde. Pra você que está na Paquera Musical, muito. É um sucesso! Pra você que está na Paquera Musical, né? Rapaz.
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0: Mais música!
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0: Mulher carinhosa, pra você, ouvinte na Paquera Musical, muito obrigado, boa tarde.
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2: Meio-dia e 9.

Ok, de volta, são 12 horas 20 minutos aqui na cidade de Nova Olinda, para você que é terra às 2 da tarde, para você ouvir a música na contramão do amor, para você na Paquera Musical de 87.9, aí na rua São Francisco, Aloha de Leus, rua São Francisco também, os Dolphins Chico das Bicicletas, rua São Francisco, alô você, obrigado. Mais uma, Nada é Proibido, sucesso com Amado Batista, alô você, obrigado.

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0: Está de volta com os sucessos das suas YC 1241. Que prazer estarmos juntos com você com sucessos. Mais uma chegando. Essa é para o nosso ouvinte Lubarana ali na entrada quadra 2. Alô, Lubarana, a música Carta Sobre a Mesa para você na Paquera Musical e toda a sua galera. Alô, você, obrigado.
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0: De volta, anteriormente você ouviu a música Noite Linda e agora a música No Fundo Musical vem até aqui. 12 horas 52 minutos, faltando 8 minutos para as 1 da tarde, para 1 da tarde. Para você na Paquera Musical, alô, você na Borracharia do Pacheco, a toda essa turma maravilhosa, nosso boa tarde, obrigado pela companhia. Você, o nosso amigo Chico Bode da Chácara São Francisco. A Milton Moreira, alô você, Milton Moreira, sua esposa Conceição. Também Dona Dominga, alô vocês, obrigado pela companhia na quadra nova, de bem com a vida, de bem com sucesso. Nosso amigo Pedro César, alô você na B3, alô Pedro César, boa tarde. Nosso amigo Louro Madeireiro no Café da Mata e nosso amigo Pedro Chum, alô vocês, obrigado. Mais uma, essa aí pro Márcio nas primeira quadra da B2. Alô Márcio, a música, o relógio atrasou. Aí para o nosso ouvinte Márcio na primeira quadra da B2. Alô você, obrigado, boa tarde.
1: Meio-dia e 53.

0: Ok, de volta, música, meu louco amor. Anteriormente você com sucessos da sua 87.9. Indo mais longe, vai ficar bem perto de você. 1h03, 1h04, aqui na cidade de Nova Olinda, para chegar até as 2 da tarde, com o que há de melhor, com sucesso, com muita música, muito chororô. E você com certeza antenado conosco, através da Associação C Canal 200. Só temos a agradecer de coração. Alô você, obrigado, Adileuza na Rua da Sé. Você que está ouvindo a nossa 87.9, a nossa ouvinte Adileuza, Rua da Sé, alô você. E mais música com Amado Batista. Antes vamos faturar e depois a música. Te amo, te adoro, te quero.
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De volta, 1h20, 1h20, sai essa música, desliga a luz do telefone para Eulália, lá na rua Egino Ribeiro. Alô Eulália, obrigado pela companhia. Você, o nosso amigo Pedro Cabeça também, no bairro Novo, alô você, obrigado. Sucessos da Suzy Afonso, canal 200, alô Chico Velho, Zuleide no Café da Mata, alô vocês. Nosso amigo Osmar aqui na Rua das Neves, obrigado pela companhia. Mais uma, alô João Dedgar, obrigado pela companhia. A música também para o Chico Bode, João Dedgar e toda essa turma. Desisto, a próxima.

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0: A música Estação do Amor, 1h39, 1h39 aqui na cidade de Nova Olinda. A música Estação do Amor, você acabou de ouvir. E você do nosso bairro da Piaba, obrigado pela companhia, Zé Cristino, Francisco Riba. Alô vocês, obrigado. Mais uma. A música Sou Igualzinho a Você e Se Não For Por Amor. Aí para atender o ouvinte Domingos Madeira no bairro Salles, curtindo a 87.9. Muito obrigado aí o nosso ouvinte Domingos Madeira, nosso parceiro de trabalho, curtindo a Souza FC Canal 200, indo bem longe para ficar bem perto de você. 1h39, alô você.
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0: 8 minutos para as 2 da tarde. Que prazer estarmos juntos. Eu aqui, você aí, com que há de melhor. Alô, Moacir, na segunda quadra da B5. Aos nossos ouvintes na Paquera Musical, Zé Guilherme na B1. Alô, você. O nosso amigo Cleiton na quadra Plano B. Nosso amigo Moreira na Tancredo Neves. E também Cheliane Moreira, alô vocês. E os nossos ouvintes antenados conosco na cidade Nova Olinda, Bela de Fátima, Rua do Comércio. Os nossos ouvintes João de Edgar, Rua também do Comércio. A turma da Peixe é Peixe Vivo, alô você. Já faltando 7 minutos para 2 da tarde. Obrigado, que prazer imenso. Com muita alegria, te fazendo companhia. Pra você que está na Paquera Musical de 87.9. Vou indo. Retorno próxima semana. Se o nosso bom Deus nos permitir, tem todos boa tarde. Com muito amor, muito carinho. 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
3: 2:15.

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1: Isso é mais um sucesso do Natanzinho. 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

0: vocês.
1: Obrigado, gente.
0: Pra Alcione.
1: Obrigado. Obrigado, bom gosto.
2: 2:39.

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0: 3 e 7.
1: Tatiana Castro.

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1: Os aplausos de vocês pra essa voz potente, hein?
2: 3 e 13.

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0: Mariana e Matheus, viu?
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3: Muito obrigado. Cara,
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7: Alô, alô, galera! Tô chegando! Tá começando mais uma edição do Top 10 Brasil. As melhores músicas, muito mais você no ar. Aqui na rádio é sucesso.
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7: Muito prazer pra todo mundo, eu sou o Renato Neves, o seu amigão aqui do rádio. E a partir de agora vai ser muita música boa. Meu amigo, minha amiga, prepara o coração, aumenta o som, porque o seu fim de semana tá garantido aqui na nossa rádio com o programa Top 10 Brasil. Aquelas músicas mais tocadas, aqui todo mundo tá comentando. As músicas que realmente são sucesso vão tocar pra você aqui, ó. Desfilar pra você na íntegra, na rádio que tá todo mundo acompanhando. Seja pela internet, pelo Daiwall, seja pelos aplicativos. Nossa, é tão bom saber que você tá junto conosco, curtindo aí também o melhor do seu fim de semana. Vamos lá então, menos papo, mais músicas e muito mais você no ar. Um jeito diferente de fazer FM.
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7: E já vem chegando o décimo lugar de hoje. Tem o som do Gustavo Lima, embaixador, com Retrovisor. Essa tá tocando muito.
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1: Em oitavo lugar, tem o som do Matheus e Cauã. Admita, participação da Luana Prado.
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0: 2.
1: Em terceiro lugar, tem o som do Diego e Vitor Hugo, BG e a Cura, medalha de bronze na programação.

0: Pessoal, em intervalo, a gente volta já já, trazendo muito mais músicas e muito mais som legal. Não sai daí, não. O nosso fim de semana promete muita coisa boa ainda. A gente volta já já. Eu conto com você.
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1: E aí, já de volta no Top 10 Brasil. As melhores músicas no seu dial. Aqui é muito mais você no ar. Top 10. De volta já trazendo o segundo lugar de hoje. Medalha de prata. Benzeneto e Cristiano, Cadeira Cativa.
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2: Em primeiríssimo lugar tem o som do Eduardo Costa, Imagina Eu.

10. Aí então, o som do Eduardo Costa. E agora a gente segue para o Top Mundo. Você já conhece, já sabe como funciona. Após as 10 mais pedidas, o Top 10 vem chegando o Top Mundo, que são aquelas mais bombadas fora do Brasil aí que tá todo mundo acompanhando, que estão fazendo o maior sucesso. Aumenta o som, vem comigo. Top 10. Mundo.

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1: Agora na programação você acompanha as mais pedidas, aquelas que são sucesso nas principais plataformas digitais. Acompanha com a gente e confirma daí se é ou não é sucesso.
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1: Top 10. Finalzinho do horário, finalzinho do programa. Só resta agradecer a você o carinho, o rádio ligado, a participação. Um beijo tamanho do planeta. A gente se encontra agora no próximo fim de semana, trazendo mais músicas nessa energia boa, gostosa. E o nosso jeito único de fazer FM, abraçando cada amiga, cada amiga, esteja onde estiver, acompanhando pelo rádio, pela internet. Você que está ouvindo pela primeira vez, seja muito bem-vindo, muito bem-vinda. Sabadão tem muito mais, hein? No Top 10 Brasil, Top Mundo, as mais pedidas e esse jeito legal, único, que ultrapassa as barreiras da comunicação. Beijo pra todo mundo e até o próximo fim de semana.
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5: Olá, bem de boa! Sejam todos muito bem-vindos ao programa Central da Biografia. É a valorização do talento brasileiro. Éder Machado na comunicação, prazer. E hoje o destaque vem para Christian e Ralph. Dá volume no rádio, Central da Biografia, especial sertanejos, Christian e Ralph.

Biografia especial Christian e Ralph, uma das duplas mais tradicionais da música sertaneja romântica no Brasil. A dupla era formada pelos irmãos Christian, José Pereira da Silva Neto, nascido em Goiânia, Goiás, e Ralph Richardson da Silva, também nascido em Goiânia, Goiás. Eles começaram a cantar ainda criança, influenciados pela música sertaneja raiz. Antes do sucesso nacional, participaram de festivais, programas de rádio e televisão e chegaram a integrar grupos musicais infantis. Christian, inclusive, teve experiências internacionais ainda jovem, gravando músicas em inglês. A dupla iniciou oficialmente a trajetória nos anos 80 e ganhou grande destaque na década de 90. Com o sertanejo romântico, ficaram conhecidos pelas vozes potentes e harmonias marcantes. Vários sucessos estouraram nas rádios e você confere no Central da Biografia, especial Christian e Ralph. Nós ouvimos Coração Caçador, agora tem Diz Pra Ela, dá volume!

0: Christian e Ralph é o especial central da biografia Saudade. Manda solidão pra outro lugar. Vamos a um rápido intervalo já já. Christian e Ralph, especial pra você. Fica ligado.
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4: Maravilha, você ligado, curtindo a programação Central da Biografia Especial, Christian e Ralph. Sejam bem-vindos, hein? A dupla Christian e Ralph iniciou oficialmente a trajetória nos anos 80. Ganhou grande destaque na música a partir dos anos 90. Ao longo da carreira, passaram por algumas separações e retornos, mas sempre mantiveram um nome forte no cenário sertanejo. Em junho de 2024, Christian faleceu, causando grande comoção no meio musical. Após o falecimento do irmão, Ralph segue carreira solo, mantendo viva a história da dupla em seus shows e apresentações especiais. Christian e Ralph deixaram um legado importante para a música sertaneja brasileira. Christian e Ralph é destaque no Central da Biografia. O que tiver que vir, virá. Vamos ouvir.

Christian e Ralph, central da biografia, Quem é Você? Agora vamos conferir Sensível Demais, dá volume, Christian e Ralph especial.

0: 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Assim vamos chegando ao final da edição de hoje do Central da Biografia. Foi uma hora inteirinha com os irmãos Christian e Ralph. Obrigado pela audiência de vocês. Até o nosso próximo especial. Valeu!
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0: Muito bem, senhoras e senhores. Começando o programa Central Mix comigo, Márcio Edson. Levando para você o melhor da Dance Music nessas duas horas de programação, beleza? Então é isso. Vamos lá, vamos começando o Central Mix. Seja bem-vindo, Central Mix no ar comigo, Márcio Edson.
1: É uma melhor que a outra. Sim.

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3: Segundo bloco do Central Mix começando agora. É, show de bola, hein? O primeiro bloco destruiu, como sempre, claro, como sempre. Central Mix levando pra você as músicas show de bola, as músicas dançantes que detonam pistas. Então vem comigo, vamos pro segundo bloco do Central Mix.
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2: Muito bem, vamos pro terceiro bloco do Central Mix. Central Mix, que é distribuído para mais de 200 emissoras pela centraldamídia.com, o melhor conteúdo para o seu rádio. 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E aí você vai conhecer vários outros produtos da Central da Mídia, beleza? Então vamos lá. Segura que tem mais Central Mix.
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6: O quarto e último bloco do Central Mix. Ah, tudo que é bom dura pouco. 2 horas de música dance pra não deixar você parado. Este foi o Central Mix. Que tem mais esse bloco aí depois eu dou pista. Aliás, já vou me despedindo. Vou deixando você com as últimas músicas do Central Mix. Eu te vejo no próximo final de semana, aqui mesmo, neste mesmo bate-canal, nessa mesma bate-hora e nesse mesmo bate-local. Central Mix desligando por aqui. Tchau, Central Mix.
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0: Obrigado, Vinícius.
1: Obrigado, Vinícius. Obrigado, Maria Cecília Rodolfo.
2: Obrigado, gente.
3: Obrigada, gente.
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3: 19 horas e 43 minutos.
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3: 26 graus.
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6: Fala pessoal, falamos de volta diretamente do Arraial da Assembleia no terceiro dia de cobertura da sua Rádio Mirante News. Neste momento no palco, mostra pra gente, ó, o tradicionalíssimo Boi da Floresta vem da Liberdade pra fazer essa festa. Gente, casa cheia nesse instante aqui no Arraial da Assembleia. Muita festa e muita gente esperando esse boi, que é um dos mais tradicionais aqui da capital maranhense, do tradicional bairro da Liberdade, Reduto Quilombola, que está por aqui. Eu estou aqui também com o Fábio, o Thiago. Thiago, faz favor, o Thiago é vaqueiro do Boi Melodia, que vai daqui a pouco, inclusive, fazer a sua apresentação. Mas não pode perder Boi da Floresta também não, né? Boa noite.
7: Boa noite. Não, é porque a primeira vez deu no ano Boi Melodia, entendeu? Mas eu sempre admirei todos os bois que existem aqui no Maranhão, entendeu? Sempre acompanhei os vídeos, as danças. E eu gosto muito também do boi.
6: E Boi Melodia também vai fazer a sua apresentação. Coisa boa vem aí, né?
7: É, com certeza. Nós estamos preparados para fazer o melhor nesse palco aí.
6: Tá certo, obrigado.
7: Valeu.
6: Esse é o Thiago, vaqueiro do Boi Melodia, que na sequência vai também subir ao palco. Mas que linda festa, né? Sensacional o Boi da Floresta. Você que está só ouvindo, pode se conectar com o nosso aplicativo próprio e assistir a apresentação do Boi da Floresta. Muito bacana. Olha como a casa tá cheia. Vai mostrando o público aí, ó. Sensacional. Agora já tá todo mundo aqui, só tá faltando você. É a Rádio Mirante News, no Arraial da Assembleia.
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3: 19:57.
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3: 26 graus.

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3: 20 horas e 12 minutos.
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3: 26 graus.
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6: Fala pessoal, falamos ao vivo diretamente do Arraial da Assembleia. E eu já vou mostrando imagens para você, porque o Boi Melodia lá do São Francisco prometeu e cumpriu, viu gente? Mãe de orquestra lá no bairro do São Francisco, nosso vizinho, né? Tá chegando e tá fazendo a maior festa, viu? Uma indumentária belíssima, com muita luz, muito cintilante. E as índias, os vaqueiros fazendo a maior festa por aqui. Gente, cada vez mais vai completando o brilho de toda essa festa, o palco e o público, né? Que vai aumentando a todo instante. E tenho que te dizer um detalhe, aqui do lado da Assembleia, no Multicentro Sebrae, você deixa seu carro e tem micro-ônibus de 10 em 10 minutos, com um intervalo bem curtinho, que vai te deixar dentro do Arraial. Então você vai deixar o seu carro em um local como o Multicentro Sebrae, que é um amplo estacionamento, e depois só pega o ônibus e o ônibus te deixa aqui, o micro-ônibus com ar-condicionado, bem aqui do ladinho do palco, e você vai ter o Mais Renda, você vai ter comidas típicas, tem mingau de milho, tem o manuê, tem muita coisa, tem a torta de camarão que tá uma delícia aqui, viu? Vou te falar uma coisa, torta de caranguejo, vatapá, cariru, enfim, as comidas típicas, o São João do Maranhão, que daqui a pouco vai ter aqui na Arraial da Assembleia. Boi da Maiaba, Boi da Madre Deus, super programação com quadrilhas ainda, Cacuriada, Vila Gorete, Boi Estrela dos Lençóis, Boi Lendas e Magias, enfim, super programação que ganha a madrugada com total cobertura da sua Rádio Mirante News. É São João, é festa, é o povo maranhense, é Mirante News.
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3: 20 horas e 26 minutos.
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3: 26 graus.
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0: Cheguei! Fala, galera! Nas ondas da Mirante News. Boa noite, torcida maranhense. Boa noite, torcedor do Brasil. Futebol nas ondas da Mirante News para você. Estádio Castelão ao vivo aqui no bairro do Outeiro da Cruz. Bairro do Santa Cruz. É, galera, o gigante Castelão recebendo Série C do Brasileirão. Maranhão, Atlético e Paysandu. Mac Paysandu, Macão Machão da Ilha, contra o Papão da Curuzu, em clima de clássico. Maranhão e Paysandu já fizeram grandes jogos em competições nacionais aqui e em Belém do Pará. E esta noite o bicho vai pegar na Série C para você. Alô, torcida atleticana, torcida do MAC, Maranhão Atlético Clube, de olho no time das quatro cores no campeonato da CBF, nesta noite de sábado. É, galera, a bola vai rolar logo mais às 21 horas. Maranhão e Paysandu. Time atleticano vem de dois empates no 0-0 fora de casa. Conquistou dois pontos longe da torcida. E agora, mais próximo da torcida, a gente espera o Maranhão Atlético ganhando. Ganhando da equipe do Paysandu. Ah, mas é o Paysandu. Não tem problema. Esse aqui é o jogo bom de jogar, o jogo bom de ganhar. Maranhão Atlético e Paysandu. Grandes encontros aí em todos os tempos. Maranhão e Pará no futebol. E olha que o Paysandu já andou em primeira divisão. Já andou aí brilhando em Série B do Campeonato Brasileiro. E agora está na C. Time do Paysandu de Belém. Mas o Paysandu dispensa qualquer comentário. Claro, assim como o Maranhão Atlético Clube. Mas se tratando de adversário, é um dos gigantes da região norte do país. Você vai acompanhar Macão Machão da Ilha. Vamos juntos, torcendo pelo Maranhão Atlético Clube. Alô, torcedor do Mac.
1: Maranhão.
0: Torcedor do Bode. O demolidor de cartazes esta noite, enfrentando o representante paraense. Torcida do Maranhão já por aqui, do Paysandu também. É, a torcida do Paysandu já com bandeirões por ali, com faixas. O bicho pegando por ali, mas de boa. De boa, nos setores 5 e 6 do Estádio Castelão. E aqui o setor coberto das cadeiras liberado para a torcida do Maranhão Atlético Clube. Você nas ondas do rádio, em todas as plataformas na net. Tamo junto. Você no iPhone, no smartphone, nos acompanhando em todas as ferramentas. Galera pelo YouTube, no chat ao vivo. Boa noite, você no YouTube. Já são mais de 61.400 inscritos. Faça também a sua inscrição. Pessoal que está no aplicativo Rádios Net, boa noite para todos vocês. Radinho de pilha, rádio do carro, galera do volante. Muito obrigado pela carona que nos dá pela Mirante. Pessoal em casa, no rádio, em casa, no trabalho, em qualquer lugar, você em São Luís do Maranhão, em todo o interior do estado, enfim, em todo o estado do Maranhão, em toda a região norte e nordeste do Brasil, pelo país inteiro e pelo mundo, pelas ondas da net. A Mirante News saúda você nesta noite de sábado. Boa noite, galera. Tamo junto, gosto muito. Gosto muito, com muito amor, com muito orgulho. Com muito amor na Mirante News, a Rádio do Maranhão. Você confere reloginho, são 20 horas 33 minutos.

0: de Wallace Brito. Central da bola com Técio Dominici. É, galera, a equipe Mirantes, equipe Mirante News, com a coordenação e direção de Zeca Soares. Timão Mirante está em campo. Wallace Brito chegando na parada com a torcida do Macão Machão. E a torcida do Paysandu também. Olha o que tem de paraense em São Luís, não é brincadeira, né? A colônia paraense é muito grande, claro, tem torcedores do Remo, do Paysandu. Acho que até é dividida esta torcida, né? Mas, se tratando de Paysandu, hoje é a torcida bicolor. E muita gente veio de Belém do Pará, já está presente aqui no Estádio Castelão. Torcida do Paysandu, todo mundo já conhece, é uma torcida pesada. E a torcida atleticana tem também que mostrar presença. Está jogando em casa, o Maranhão vai jogar em casa. Wallace Brito, olá Wallace, boa noite Wallace Brito.
1: Fala Gilson, boa noite para você, boa noite também a todos aqui ligados nessa jornada esportiva da Mirante News FM. É a nossa Copa do Mundo, meus amigos. Para o MAC é a competição decisiva que vale a permanência nessa Série C, mas também vale um avanço de fase. Terceira divisão tem um formato diferente da Série D, das séries B e A. O time tem que ficar entre os 8 melhores para ir para um segundo quadrangular, segunda fase, que são dois quadrangulares, para aí sim poder sonhar em acesso à segunda divisão. O Maranhão volta a jogar em casa após duas partidas, que fez longe de São Luís. Jogou contra Anápolis e Maringá. Nos últimos dois resultados, fora de casa, dois empates com o mesmo placar, 0-0. E naquela última partida que o Maranhão fez aqui em São Luís, contra o Caxias, naquele jogo que teve muita reclamação, o MAC também empatou pelo mesmo marcador. O time está, no total, a 4 jogos sem saber o que é vencer. Desde aquela partida contra o Confiança, foram 4 partidas, uma derrota, aquela para o Confiança, e aí aquela sequência de 3 empates em 0-0 contra Caxias, Anápolis e Maringá. Hoje volta a jogar aqui em São Luís, sabe que jogando aqui o Maranhão Atlético tem sua força, a equipe atleticana está acostumada com o gramado, com o ambiente, mas vai ter que fazer valer justamente essa sua força e sair, é claro, com resultado positivo. Sobre o Mac Gilson, o técnico Gerson Testoni vai fazer 5 mudanças já confirmadas na formação inicial em relação ao último jogo. Mudanças no sentido de questão de jogadores suspensos, é o caso de Jean e também de Maurício, mas também algumas modificações aqui que chamam a atenção, né? Jogadores que são escolhidos por opção. Vitão está confirmado como o goleiro titular, já que o Jean não joga por suspensão. Na lateral direita, Bal e Maurício, ambos estão fora. O Maurício por suspensão e o Bal por lesão. Aquela lesão que ele sofreu na última partida não se recuperou. Fernando está confirmado na formação inicial. O Lucas Santos também aparece aqui no time titular. Radija nem no banco. Deve ter sentido alguma coisa. Daqui a pouco a gente vai confirmar o que aconteceu com o lateral esquerdo, André Radija, da equipe atleticana. O Maranhão tem a volta de Rosivan, está confirmado no meio campo. E Rafael toma a vaga de Luiz Gustavo, é confirmado como titular no setor de ataque. São as modificações atleticanas. Do outro lado, o técnico Júnior Rocha, da equipe do Paysandu, que está há 2 jogos sem vencer nas últimas 2 partidas. Foram 2 derrotas na Série C, apesar de ter aquela conquista da Copa Verde, né, contra a equipe do Anápolis. Mas o Paysandu, que outrora era líder, agora já se encontra numa posição de um pouco mais de pressão. Não sai do G8, né? Não saiu do G8, mas essas últimas derrotas ligaram aí o sinal de alerta. O técnico Júnior Rocha prepara aí 2 mudanças na formação inicial. Pedro Henrique no meio-campo e Juninho no ataque. São jogadores confirmados em relação ao último jogo. Jogão, Gilson, promessa de grande duelo em mais um confronto entre maranhenses e paraenses. Daqui a pouco a bola rola às 9 da noite, Gilson.
2: Maranhão, Paysandu.
0: 20 horas 38 minutos aqui nas ondas da Mirante News. 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Daqui a pouquinho, Maranhão Atlético e Paysandu, em clima de clássico.
2: Paysandu!

0: Vou acionar o comentarista da Análise Fácil,
1: Thiago Bastos.
0: Fala, Thiago.
2: Tudo bem, Gilson? Boa noite a você, boa noite a todo o público da Mirante News, nas mais diferentes plataformas, em especial torcida atleticana. Olha, o jogo hoje para o Maranhão é complicado, não só pela tradição do adversário, mas pelo que vem jogando. O Paysandu não vem, de fato, numa boa sequência, mas vem acompanhando aí alguns jogos e é um time que performa bem. É um time que é bem treinado pelo Júnior Dutra, que por muitos anos, né, me recordo desse treinador, trabalhando na Luverdense, lá de Lucas do Rio Verde. Aí passeou, né, foi para outros clubes e agora está, desde o final do ano passado, na equipe do Paysandu, que conquistou aí título regional, vai tentar se criar diante do Maranhão, que é forte jogando aqui. O Maranhão já fez boas partidas nesta temporada e em outros anos também, aqui atuando no estádio Castelão, que se não está na situação ideal de gramado, mas diante do cenário, acho que perfeitamente possível, nesta condição, que o Maranhão consiga desempenhar bem. E é o que se espera. O Maranhão, que mudou a sua característica, mudou a sua maneira de ver e de jogar nos últimos jogos, até tento compreender no primeiro momento, foi lá e buscou resultado, ainda que tenha se arriscado demais, mas aqui a postura tem que ser diferente e é o que se espera, em que pese o adversário, em que pese a torcida visitante, mas o Maranhão costuma desempenhar bem e é o que a gente espera. Não espera outra coisa nessa noite. Se isso acontecer, tem boas chances de faturar os três pontos, Gilson.
0: 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Central da Bola, Técio Dominici em ação. Central da Bola, fala, Técio.
3: Olha, Gilson, boa noite para você, boa noite para os ouvintes da Mirante. Hoje nós vamos destacando aqui a Série C, onde está o MAC. Tem um jogo em andamento lá em Recife, o Ipiranga ganha de Santa Cruz. Plena Recife, Ipiranga 1, Santa Cruz 0. A bola ainda rola também para Ituano e Figueirense, placar de 0 a 0. O último jogo aqui desta noite ligado à Série C é esse que você vai transmitir entre Maranhão Atlético diante da equipe do Paysandu. Mas hoje nós também acompanhamos, já mais cedo, a programação da Série B do Campeonato Brasileiro. O Londrina ganhou do Atlético 2 a 0. O Vila Nova de Goiás ganha de 4 a 2 do Náutico. O Botafogo de Ribeirão Preto em Fortaleza ganha do Ceará, placar de 1 gol a 0. Lembrando, aqui na Série C, o Anápolis ganhou do Itabaiana 2 a 0. O Botafogo da Paraíba ganhou do Volta Redonda 2 a 0. Jogos aí da mesma competição onde está o MAC, a Série C do Brasileiro 2026. Pela Copa do Mundo, o jogo que passou de ontem, né? Ali passa da noite, a madrugada, o Paraguai ganhou da Turquia, placar de 1 a 0. 1 a 0, um gol bem rápido ali, a um minuto de jogo. Agora passa a ser o mais rápido aí da Copa do Mundo. Tivemos, já agora, aqui no período da tarde, a Holanda ganhou da Suécia 5 a 1, Holanda 5 a 1. E a Alemanha de virada, né? Costa do Marfim fez 1 a 0, mas a Alemanha conseguiu já no segundo tempo fazer o gol do empate e depois fazer o gol da virada. Alemanha 2, Costa do Marfim 1, Copa do Mundo, que ainda tem agora 9 da noite, Equador e Curaçao. Estou devolvendo para você, no oferecimento de CIE Esportes e Calçados e das Casas Faria, o comando da jornada esportiva está novamente aí com você no Castelão.
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0: Voltei, comunicando, galera, são 20 horas, 43 minutos, 8 da noite, mais 43 minutos. 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São 20 horas e 44 minutos. Thiago Bastos, torcida aqui, Maranhão Atlético e Paysandu até agora.
2: Por enquanto, né, a gente percebe alguns abnegados, torcedores atleticanos fiéis aqui nas dependências do estádio Castelão. E uma boa presença, sem dúvida, né, entre torcedores visitantes que já estiveram aqui, pelo menos a maior parte dos jogos da Série C, acompanhando os adversários do Maranhão Atlético, sem dúvida, a presença mais marcante, já dá para cravar, e olha que não é público definitivo, é da equipe do Paysandu. Com todo respeito ao torcedor paraense, viu, Gilson? Tomara que esse torcedor saia triste nesta noite aqui do Estádio Castelão e o Maranhão seja forte, Maranhão, como em muitos momentos já foi, que tem a condição também de fazê-lo daqui a pouco aqui no Castelão.
0: 20 horas 45 minutos, Mirante News tem jogo.
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1: 20 horas e 45 minutos.

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4: 26 graus.
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7: Para você que está ligado na grande jornada esportiva da Rádio Mirante News, para confronto entre Maranhão e Paysandu, a 104,1 segue com sua cobertura diretamente do Arraial da Assembleia. Eu estou aqui na concentração e na dispersão. Você vai acompanhar imagens, ó. Nesse momento, quem vai entrar no palco é a quadrilha Rosa Junina. Já está todo mundo ali posicionado. Você que está conectado com a gente no YouTube, tem imagens da Isa que vai se aproximando do palco e mostrando pra gente. Depois da quadrilha Rosa Junina, já está aqui do ladinho a dança Caltro e Coração de Peão. Tem Boi de Estrela dos Lençóis, Cacuriá da Vila Gorete, o lindo Boi da Madre Deus, já está daqui a pouco chegando a partir das 23 horas, Novilho dos Lençóis, Boi de Sonhos, Boi de Lendas e Magias. E para fechar a festa, já na madrugada, tem Boi da Maioba no Arraial da Assembleia. A cobertura da Mirante News neste terceiro dia fecha por aqui, mas amanhã tem mais, muito mais São João do Maranhão na sua Mirante News. Um abraço, gente. Ótima jornada, companheiros.
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6: Gilson Rodrigues.
9: Voltei, galera. 20 horas 49 minutos. A Mirante News presente em todos os grandes eventos, em todos os grandes acontecimentos. Aqui a bola vai rolar daqui a pouquinho, logo às 21 horas. Maranhão Atlético e Paysandu pela Série C. Vamos escalar Maranhão Atlético e Paysandu aqui pela Mirante News. O Wallace Brito. Fala, Wallace.

É o Macão, o Machão da Ilha, escalado, voltando a jogar aqui na capital maranhense, após duas rodadas fora de casa, reencontrando o seu torcedor. E hoje também é dia de reencontrar as vitórias. O Mac vem a campo com Vitão, goleiro, camisa 12. Na lateral direita, vai o Fernando, camisa 3. Dupla de zaga com Lucão, com a 4, e Tibúrcio, número 14. Na lateral esquerda, vai Lucas Santos, número 6. Esse é o sistema defensivo do Mac. O meio campo vem com 15, Rosivan, 8, Vander e 20, Vagalume. E no ataque, o Mac tem Will, com a 17, Rafael, com a 19, e Felipe Cruz, com a camisa 29. É o trio ofensivo do Mac. Escalação do Macão, Machão da Ilha, Gilson.

0: Central da Bola, campanha do Marcão Machão. Fala, Técio.
1: Olha, o Maranhão é o 16º colocado até aqui com 13 pontos ganhos em 10 jogos. 3 vitórias, 4 empates, 3 derrotas. Marcou 9 e sofreu 11 gols. Tem um saldo negativo de 2 e a campanha do MAC atingiu 43,3%. É o índice, é o aproveitamento do MAC para a fábrica dos óculos e grupo Fitabras Ferpasa.
0: 20:51. 20:51, banco do MAC. Macão Machão, fala o Wallace.
2: Opções no banco de reservas: Cauã, 23, 5, Railson, 7, Felipe Salles. 9, Joelson, 10, Jorge, 13, Caio. 18, Kevin, volta a ser opção. 22, Rodrigo Oliveira e 26, Luiz Gustavo são os atletas no banco de reservas do MAC.
0: Thiago Bastos, o Macão Machão está escaladão.
3: Escalado, Gilson, e boa sorte ao Vitão, que faça um bom jogo, tem uma grande responsabilidade. Acredito que é também jogando que você adquire determinadas experiências e, claro, né, fazendo as correções necessárias. Que esteja numa noite iluminada, vai precisar, porque de fato a missão não é simples. O Fernando na direita, para mim, é uma opção mais segura, em que pese que o Bal está fora. Não sei se de repente o Bal à disposição. Talvez o Testoni iria pelo Bal, né? Até porque me parece que ele não faz improvisações. Mas acho que o Fernando aqui encaixa melhor. Ele pode até subir, mas acho que na linha defensiva ele se comporta bem. O Radija, no aspecto de bola parada, é uma ausência. E a grande volta, acho que no meio campo, é do Rosivan. É um operário, é um jogador que não é estrelado, não aparece para a torcida, mas que dá consistência para esse setor. A ver também o desempenho do Rafael, que estava pedindo passagem neste ataque atleticano, Gilson.
0: 20:53. Lá vem Macão Machão da Ilha. Pintando aqui para aplausos da sua torcida presente no Castelão. 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A Mirante News não para. Wallace Brito traz agora a escalação do Bicola paraense, o Paysandu de Belém.
2: Paysandu. É o Lobo, o Paysandu, voltando aqui à capital maranhense, o time do técnico Júnior Rocha, confirmado com 12, Gabriel Mesquita, é o goleiro. Na direita vai Edilson, camisa 2. Dupla de zaga com Castro, que veste a 15, e Bruno Bispo, com a 14. Na esquerda, Bonifazi, que veste a camisa número 31. O meio-campo do Paysandu vem com 39, Pedro Henrique, 5, Henrico e 10, Marcinho, aquele mesmo, esse Sampaio Correia, velho conhecido aqui do nosso futebol. E na frente, o Paysandu tem 19, Tylon, 75, Cleiton Pego e 98, Juninho. A formação inicial do Papão, da Curizu, Gilson.
0: Levanta o hino do Paysandu. Vamos lá, uma listra branca, outra azul. São as cores do Papão da Curuzu.
4: Paysandu.
0: Campanha do time paraense até aqui na Série C. Central da Bola, fala, Técio.
1: Olha, até começar essa rodada aqui, a de número 11, o Paysandu era G4, estava no quarto lugar, mas como o Ituano está jogando e está faturando um ponto aqui, fruto do empate que vai tendo, aí o Paysandu é o quinto lugar de momento. Quinto lugar com 17 pontos, 10 jogos, 5 vitórias, 2 empates, 3 derrotas. Papão da Curuzu fez 17 gols, sofreu 13, tem um saldo positivo de 4 gols. E a campanha tem um índice de aproveitamento de 56,7%. É a campanha do Papão da Curuzu para Cervejaria Dona e em nome também da BM Esportes.
0: Paysandu. 20:56. Banco do time paraense. Paulo Wallace.
2: As opções do Paysandu: 1, Jean Drosdi; 4, Yarley; 6, Lucão; 9, Ítalo; 25, Thiago Índio; 26, Libonati. 30, Talisson, 77, Luciano Taboca e 99, Lucas Cardoso são as opções.
0: É, galera, e aí Thiago Bastos, Paysandu também escaladinho.
3: Pois é, escalado com essas voltas importantes, o Pedro Henrique é uma espécie de motorzinho no meio campo, né, faz a função ali de segundo homem de meio campo, o Henrico deve ficar mais ali na volância, na primeira marcação, o Bonifácio, uruguaio, é um jogador escolhido pelo Júnior Dutra, talvez preocupado com as subidas do Will, enfim, ou de quem cair nesse lado direito, porque ele é um jogador mais defensivo, e o principal jogador conhecido do futebol aqui do nosso estado, Marcinho, aquele mesmo, passou pelo Sampaio em duas oportunidades, especialmente na primeira passagem, muito marcante, né, naquele time do Leonardo Condé, do Sampaio, depois voltou ao Sampaio e não teve a mesma passagem, né, mas uma temporada complicada para o time tricolor, se firma no Paysandu. Bola sempre jogou. É um atleta que tem que ser muito bem observado por esse meio campo, receber uma atenção especial, porque ele também faz o time jogar na faixa central, Gilson.
0: Neste momento, as duas equipes estão cumprindo o protocolo da CBF com a execução do hino nacional brasileiro. No estádio Castelão, quem apita Maranhão Atlético e Paysandu?
2: Arbitragem paranaense, José Mendonça da Silva Júnior é o árbitro central. Auxiliar 1, Roberto Rivelino dos Santos Júnior. Auxiliar 2, João Fábio Machado. Os três aqui do Paraná. Quarto árbitro, maranhense, Roberto Santos Sá. É o quarteto de arbitragem, Gilson.
0: Já já vai começar. A bola vai rolar dentro de instantes do Estádio Castelão para Maranhão Atlético e Paysandu. Central da bola trazendo informações. Central da bola, não para, Técio Dominici, fala, Técio.
1: Olha, Gilson, uma nota curiosa aqui, o Campeonato Paulista da segunda divisão, Paulistão, segunda divisão, o time da Catanduvense, que é da cidade de Catanduva, Catanduvense, que já integrou várias vezes a primeira divisão paulista, etc e tal, no último fim de semana perdeu de 13-0 para a Matonense. E hoje ela não se conteve e perdeu para o Independente de Limeira pelo placar de 17-0. Independente de Limeira 17, Catanduvense 0. Em dois jogos, a nossa Catanduvense pegou 30 gols, viu, Gilson?
0: Não existe.
3: Tem que mandar investigar isso aí, com todo respeito. Gente. 17-0 do Independente de Limeira.
1: Eu acho que não precisa mandar investigar, precisa mandar tapar os buracos, viu?
3: Também, viu? Aliás, rival lá da Inter de Limeira, né? O Independente de Limeira. Inter de Limeira, adversário do Maranhão Atlético nesta série.
1: E você já ouviu falar na Catanduva, Encantador, uma cidade boa, universitária, e o time já foi primeira divisão várias vezes.
3: Assim como a Matonense, que você citou também há pouco.
1: Foi, né? a Matonense revelou também. Zé Carlos, lateral direito da seleção, depois foi pro São Paulo, e faleceu no começo desse ano, você lembra?
3: Isso. Exatamente. Que já revelou, e se não me engano, Dorival Júnior, atual técnico do São Paulo, também jogou nesse time aí da Matonense.
1: Ele não revelou, mas ele jogou lá.
3: Isso, acho que já nos finalmente ali, no fim da carreira.
1: É Matão Paulista.
3: Matão Paulista, perfeito. Reduto lá de audiência pra eles, viu, Gilson? Perfeito.
0: Você aposta que a torcida do Paysandu é maior do que a do Maranhão ou não?
3: Hoje sim, sem sombra de dúvida. Discutível.
1: Era minha preocupação, viu?
2: Não, assim, Técio, e a gente tava até conversando isso no resenha em off, né, Técio, que provavelmente ia ser. E se consolida essa previsão que a gente fazia. Hoje a torcida do Paysandu é bem maior, está em um número bem maior do que a torcida do MAC, né?
3: Agora, se a torcida do MAC chegasse junto, como chegou na Série D,
2: exatamente,
3: e que pediu e clamou para o time subir e o time está na Série C, esse cenário seria muito, mas muito diferente. Está devendo o torcedor atleticano. Mas não é de hoje. Pediu tanto pro time subir, tá aí. O time está na sua luta, tá fazendo a campanha digna, justa, mas o torcedor atleticano simplesmente não vem pro estádio.
1: Ô Gilson, é uma turma do Pará, tá todo mundo aí. Foi pra assistir esse jogo, só vai pra arraiar depois do jogo. Alex Alexandre, que era colega do saudoso César, que você viu que falou comigo ali no dia do velório, ele já me ligou que tá com um grupão aí. E ele brincava comigo, ó, vamos ter maior do que a torcida do MAC.
2: É, e aqui a gente vê várias faixas, né, inclusive de torcidas organizadas, por exemplo, do Paysandu, mas que são torcedores que moram aqui em São Luís, né,
1: Paysandu Ilha,
2: exatamente. E gente que também veio do Pará, né?
0: Perfeito. Nas ondas da Mirante News, tem bola!
3: Nesse momento, a torcida mais numerosa do Paysandu, à esquerda da cabine mirante, atrás do gol mais próximo da Avenida dos Franceses, onde vai ficar o goleiro Gabriel Mesquita do Paysandu nesse primeiro tempo. Mas nas numeradas, no setor de cadeiras, tem torcedores atleticanos, mas tem torcedores também do Paysandu, né?
2: É
3: muitos
2: misto.
3: Deles uniformizados, hein? É o que, Wallace?
2: É um setor misto, na verdade.
3: Isso, que é o setor misto aqui do estádio Castelão. A bola vai rolar daqui a alguns segundos, Gilson. Boa sorte pro Maranhão Atlético.
0: Boa sorte para o time das quatro cores. Maranhão Atlético Clube neste primeiro tempo, Gilson, atacando para o lado da Franceses, lado da Vila Palmeira, e o Paysandu para o lado da fábrica de refrigerantes. Central da bola chamando.
1: Só para confirmar, hoje à tarde, pela Série B do Campeonato Maranhense, Tupã, aquele jogo atrasado da quarta, Tupã 1, Expressinho 0. E lá em Balsas e Timão, empate de 1-1. E relembro, Imperatriz com Maracanã. A Mirante aqui transmitiu com Lécio Costa e toda a equipe. 1-1, grande Gilson.
0: Apita o árbitro paranaense no estádio Castelão. Começa o jogo na Série C do Brasileirão.
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0: Vem Papão da Curuzu pelo setor direito do campo. Lançamento em profundidade de Marcinho. Na ala direita vai avançar o time do Paysandu. Afasta a zaga atleticana. Vai bola pela linha de lado. Arbitragem está parando e marcando a favor do Bicola. Campeonato Brasileiro da Série C para você. 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A bola rolada aqui para o Maranhão Atlético Clube com o Will. Pelo lado direito vai embora. A bola correu mais do que ele. Foi para a linha de lado, deixa lá mesmo. Vai pela linha de lado, é lateral. É arremesso. Arremesso lá para...